0: teu filho Jesus. Eu, Michele Gomes, sou grata a Deus por esse momento de oração com você.
1: Obrigada por orar conosco. 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

0: aí, né? Mais uma bela canção para edificar as nossas vidas nesta noite de terça-feira. E olha, agora a gente chama mais uma vez a atenção das mulheres que estão conosco, acompanhando aqui a nossa programação, porque a missionária Dorothy Bennett está chegando por aqui com o seu devocional que fala especialmente ao coração das mulheres. Vamos acompanhar.
1: Olá, aqui é a Dorothy. Temos pensado em 1 Coríntios, capítulo 15, sobre segundo as Escrituras, pois nós lemos que Cristo morreu pelos nossos pecados, segundo as Escrituras, e foi sepultado e ressuscitou ao terceiro dia, segundo as Escrituras. Eu simplesmente amo o fato de que Paulo está se referindo a algo na palavra de Deus que mostra que vimos que Jonas não apenas foi jogado na barriga do grande peixe, mas que ele morreu e ressuscitou 3 dias depois. Esse sinal maravilhoso e milagroso foi usado por Deus, e o Senhor se refere a ele em Mateus. Estou falando agora sobre quais eram essas escrituras segundo as Escrituras. Vamos abrir no capítulo 22 de Gênesis, onde lemos: Abraão pegou a lenha do holocausto e colocou-a sobre Isaac, seu filho, levou também o fogo. Esse é o julgamento, o pecado sobre a cruz e a faca. Isso nos lembra de nosso Senhor Jesus, que foi transpassado com cravos cruéis por você e por mim. E eles, Abraão e Isaac, foram caminhando juntos, apenas Abraão e o rapaz, seu filho. Esse é um pensamento surpreendente de que Abraão levaria seu filho, pois lemos no capítulo 22, versículo 2. Toma agora teu filho, o teu único filho, Isaque, a quem amas. Vai à terra de Moriá e oferece-o ali em holocausto, sobre um dos montes que te mostrarei. Naquela cadeia de montanhas, ele não sabia em qual delas esse sacrifício seria feito, mas Deus lhe mostraria exatamente qual. É interessante saber que o Calvário, local da cruz de nosso Senhor Jesus, ficava no Monte Moriá, pois nós lemos no versículo 3. Abraão levantou-se de manhã cedo, preparou o seu jumento e tomou 2 de seus servos e Isaque, seu filho, e tendo cortado lenha para o holocausto, partiu para o lugar que Deus lhe havia mostrado. Exatamente o lugar da cruz. Que Deus leve você a esse lugar em seu coração. O centro de toda a história está em torno daquela obra sobre a cruz, quando Jesus tomou sobre si o pecado, tomou sobre si tudo o que me separaria de um Deus santo. Que você conheça o Calvário em seu coração hoje. Versículo 4. Ao terceiro dia, Abraão levantou os olhos e viu o lugar de longe. Que pelo poder da ressurreição de nosso Senhor Jesus Cristo, você possa conhecer o lugar. Que você possa entender do que se trata o Calvário. Que você se veja pendurado ali, pois foi isso que Jesus fez. Ele foi pendurado em seu lugar. Você deveria ter estado lá e eu deveria ter estado lá. Mas mesmo se estivéssemos, o que teria acontecido com o nosso pecado? Nós ainda teríamos morrido em nosso pecado, porque somente o Imaculado Filho de Deus naquela cruz poderia carregar o pecado, poderia mudar as vidas, poderia nos tornar novas pessoas, novas criações nele. Lemos no versículo 5 do capítulo 22. Então Abraão disse a seus servos: ficai aqui com o jumento. Em outras palavras, fiquem aqui com o animal que ajudou a trazer essas coisas para cá. Eu e o moço iremos até lá e depois de adorar, voltaremos. Esse é o versículo que foi mencionado em 1 Coríntios 15, segundo as Escrituras. É claro que é, você não percebe? Abraão estava saindo com o seu filho. Isaac não era um garotinho que o pai pudesse carregar nos braços. Ele agora era um rapaz. Abraão estava indo para adorar a Deus e levar seu filho para ser sacrificado. Você não entende? O verdadeiro sacrifício está sempre em torno da morte, a morte para o eu. Você não pode adorar a Deus de verdade quando está cheia de si mesma, pensando: minha voz está certa? Minha aparência está ok? Eu me encaixo com todo mundo? Todo mundo está me notando? Eles estão me aprovando? Não. A adoração sempre vem por meio da compreensão do Calvário. Essa profecia, ela é tão incrível que nós iremos e voltaremos. Você não entende? Abraão tinha fé para saber que ele voltaria. Sim, ele estava obedecendo a Deus. Ele ia sacrificar seu filho, mas não disse, voltarei e deixarei meu filho lá. Não, ele disse, eu e o moço iremos até lá e depois de adorar, voltaremos. Saiba que o poder da ressurreição de Jesus disponível para o crente está disponível para você hoje. Quando você compreenderá que não é a tradição do que você acha que deve fazer pelo Senhor. É a vida da ressurreição de Jesus. É a vida trocada. A explicação do impossível. Ele é tudo em tudo. Volte-se para Ele e confie nele para isso hoje. Em nome de Jesus, amém.

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1: Muito bem, são 9:17. Seguimos com o nosso Noite RTM de hoje, terça-feira. E olha, chegou a hora, hein? Daquele nosso cafezinho costumeiro. Ai, daquele bom bate-papo com ele, o Israel Mazzacurati.
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3: Olá, eu sou o Israel. Sente-se, pegue o seu café e vamos conversar sobre Deus e sobre a vida, sobre a fé e sobre as nossas dúvidas. Graça e paz da parte do nosso Deus, Pai de Jesus Cristo e Pai Nosso. É com alegria que me encontro com você para mais um episódio do Deus na Vida. 1 Samuel 17 é um texto de grande importância para que os leitores da Bíblia conheçam Davi. Esse homem se tornou o rei exemplar de Israel, o povo de Deus no passado bíblico. Para dimensionarmos sua importância, vamos considerar que os dois livros de Crônicas falam da história do Reino do Sul, Judá, e ao fazer isso, avalia a qualidade dos reinados dos reis, com base no reinado de Davi. Um rei pode ser considerado bom se ele reina segundo o exemplo de Davi. Por outro lado, o rei seria considerado mau se o seu reinado se desviou dos caminhos de Davi. Além disso, foi com Davi que Deus fez uma aliança que trouxe ao mundo seu filho, Jesus, o Messias e rei. Pois bem, com essa importância de Davi na história bíblica em mente, é que voltamos a 1 Samuel 17, quando pela primeira vez na narrativa bíblica veremos Davi se revelando como um guerreiro. Assim como fiz no episódio anterior, eu vou fazer um breve resumo do texto de 1 Samuel, capítulo 17, do verso 12 ao verso 32. Davi, caçula de Jessé, cuidava das ovelhas de seu pai enquanto seus três irmãos mais velhos estavam na guerra juntos com o rei Saul. Após 40 dias dos desafios de Golias, o guerreiro temível dos filisteus, Jessé enviou Davi ao acampamento israelita para levar alimentos aos irmãos e verificar se estavam bem. Ao chegar, Davi ouviu o desafio de Golias e percebeu que os israelitas estavam com muito medo. Diferentemente dos soldados de Saul, Davi ficou indignado com o fato de o filisteu estar desafiando o exército do Deus vivo. Mesmo sendo repreendido por seu irmão Eliabe, Davi manteve sua posição. Suas palavras de incômodo diante da afronta de Golias e inquietação diante de toda aquela situação chegaram até Saul, e Davi declarou ao rei que estava disposto a enfrentar Golias. Você consegue se imaginar nesse episódio? Davi está indignado, enquanto soldados israelitas e o rei estão com medo. Nós já sabemos o que vai acontecer nessa história, mas a pergunta é: o que podemos aprender com essa parte da narrativa? O que essa história nos ensina sobre recursos da fé para o enfrentamento de adversidades? Fique comigo para falarmos sobre isso logo após a vinheta.
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3: Estamos de volta com Deus na Vida. Nós já sabemos como termina a narrativa sobre a luta entre Davi e Golias. Basicamente, Davi se ofereceu para enfrentar Golias, apesar de Saul considerar que ele era jovem e inexperiente. Davi lembrou que já havia enfrentado leões e ursos enquanto ele cuidava das ovelhas de seu pai e afirmou que confiava em Deus para que também o livrasse do filisteu. Davi recusou a armadura de Saul e foi ao encontro de Golias apenas com seu cajado de pastor, 5 pedras lisas e uma funda, uma atiradeira. Diante das ameaças daquele gigante, ele declarou que lutaria em nome do Senhor. Com uma única pedra, Davi atingiu Golias na testa e derrubou o gigante. Em seguida, ele tomou a própria espada do filisteu e o matou. Essa vitória de Davi sobre Golias provocou a fuga dos filisteus e a perseguição pelos israelitas, agora cheios de coragem e ousadia. Depois, Saul perguntou quem era o pai de Davi, que se identificou como filho de Jessé de Belém. A pergunta que nos move neste episódio é: quais são os recursos que a fé nos dá para enfrentarmos as adversidades da vida? Considere que Davi está no mesmo cenário de Saul e dos israelitas, e diante da mesma ameaça de Golias, o guerreiro assustador dos filisteus. Mas a reação diante da ameaça é totalmente diferente. Saul e os soldados estão com medo, atônitos, aterrorizados. Davi, por sua vez, fica indignado. Davi entende que o desafio de Golias é uma ameaça contra Deus, algo que se percebe nas suas perguntas aos soldados israelitas. Davi perguntou aos soldados que estavam ao seu lado: o que receberá o homem que matar esse filisteu e salvar a honra de Israel? Quem é esse filisteu incircunciso para desafiar os exércitos do Deus vivo? Davi quer saber duas coisas: o que o rei prometeu para quem matar o filisteu? E a resposta é, entre outras coisas, uma promessa de casamento com sua filha e a isenção de impostos para a família de seu pai. A outra pergunta é: quem é esse filisteu para desafiar os exércitos do Deus vivo? A resposta não é a identidade de Golias, mas uma pergunta retórica indicando a insignificância de Golias diante do exército do Deus vivo. Eis aqui os primeiros recursos da fé para o enfrentamento de adversidades. É preciso que saibamos a quem pertencemos, em quem está baseada a nossa fé, quem nós somos enquanto povo de Deus. É muito arriscado confundir isso hoje com triunfalismo ou sentimentos de superioridade. Isso porque existem muitas diferenças entre o enfrentamento de adversidades como povo de Deus lá no passado bíblico e na realidade presente como Igreja de Jesus Cristo. Mas tem algo que permanece, que é o senso de pertencimento a Deus. É a consciência de pertencer a Deus que nos dá a segurança primordial de que necessitamos para enfrentar qualquer que seja a adversidade que se apresente a nós. Parece que era precisamente essa consciência de ser povo que pertence a Deus que faltou para os soldados israelitas, inclusive para o rei Saul e os irmãos de Davi. Golias se dirigia a eles ao fazer a sua afronta, falando aos servos de Saul: se o exército é de Saul, então temos todos os motivos para ter medo e se deixar apavorar com a situação. Mas Davi pensa diferente. Aqueles não são servos, nem soldados, tampouco exércitos de Saul, mas do Deus vivo. A ousadia de Davi não é baseada no rei Saul, na força ou na fraqueza dos seus soldados, tampouco na sua habilidade pessoal em batalhas como aquela, mas na sua convicção de que pertence ao Senhor. Diante disso, eu quero encerrar com uma pergunta para a sua reflexão. Você tem vivido cada dia consciente de que a sua vida até aqui, quanto o seu futuro, pertencem ao Senhor que te libertou e que te salvou? Essa consciência entra em cena quando você se vê diante das adversidades da vida, especialmente aquelas que parecem ser impossíveis de serem superadas. Reflita sobre isso, porque no próximo episódio ainda teremos mais alguns recursos que a fé nos dá para o enfrentamento das adversidades. Por ora, eu quero que você pense sobre a sua vida pertencer ao Senhor. Vamos encerrando por aqui mais um episódio do Deus na Vida. Neste episódio, vimos que a consciência de pertencermos a Deus como seu povo é o primordial para o enfrentamento das adversidades da vida. No próximo episódio, vamos observar o final da narrativa de Davi e Golias e aprendermos mais sobre como lidar com situações amedrontadoras da vida e quais são os recursos da fé para o enfrentamento das adversidades. Espero te encontrar por aqui também no próximo episódio do Deus na Vida.
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1: Bem, voltamos com o nosso Noite RTM nesta terça-feira e agora eu convoco você, meu caro Dinho Oliveira. Pergunto a você, tem gente com a gente nesta noite, né, para agradecermos aos nossos ouvintes que participam com a gente, interagem e nos abençoam com as suas participações aqui no nosso Noite RTM?
2: Olha, Olivares, quem passou por aqui deixou um recadinho pra gente. Nosso querido Paulo Farias, né? De São Bernardo do Campo, grande São Paulo. Ah, como eu gosto de São Bernardo, hein, Olivares? Ah, eu tenho boas lembranças.
1: É, eu gosto também. Gosto.
2: Morei alguns anos lá e gosto demais. Ele que fala assim, boa noite, família transmundial, abraços dupla, abraços irmão Marcos, abraços irmão Dinho. E pelo jeito ele está por lá hoje, viu, Olivares? Em São Bernardo do Campo, São Paulo. Não ouviu, meu jovem?
1: Finalmente ele está em São Bernardo, curtindo aquela boa terra.
2: É verdade. Olha só, quem está com a gente também, a Cleonice Pereira, ela que está em Joinville, Santa Catarina, viu, Olivares? Bem-vinda. Olivares, quem tá com a gente, Olivares, aqui, olha só, deixa eu falar aqui pra você, a Cleonice, né, eu acabei me distraindo, dei um tchauzinho pro André Castilho aqui, quem tá com a gente aqui, a Cleonice, ela fala assim, Olivares, olá, paz do Senhor, né, ela pede oração, Olivares, pela família.
1: Sim.
2: Olha só, todos da família tá com uma crise de tosse, viu, Olivares?
1: Puxa vida, é mesmo, né?
2: Isso incomoda demais, né?
1: Toda a família. Claro, sem dúvida, né? Sem
2: dúvida
1: nenhuma.
2: Então ela pede oração em relação a isso. É muito difícil, né? Esse negócio de ficar tossindo aí toda hora. Ah, meu amigo, não é fácil. Então já encaminhei aqui também, né? Aqui pro nosso pessoal. Aqui pra oração, tá? Nosso calendário, pra ela entrar no nosso calendário de oração, viu, Olivares? A nossa querida Cleonice, certo, que está em Joinville, na bela Joinville, em Santa Catarina, viu, Olivares? Olivares, o Reinaldo também está por aqui, viu? Ah, deixa eu ver aqui. Tá. O Reinaldo Bruno, aqui de São Paulo, continua com a gente, está desde cedo aqui, viu, Olivares?
1: Que legal.
2: Deixa eu ver quem mais está aqui com a gente, Olivares. Ah, tá, de Minas Gerais, Belo Horizonte, o Fernando Rodrigues. Fernando Rodrigues, ele que é pastor. Certo. Ele é pastor da Igreja Batista, lá em... Na região metropolitana de Belo Horizonte, é Borba Gato, o nome da região lá, viu, Olivares?
1: Tá certo, bem-vindo, pastor, obrigado, né, pela sua mensagem.
2: Quem continua com a gente aqui, nosso querido Luiz Carlos, de Teresópolis, viu, Olivares? Tá acompanhando aqui, ele falou, não esquece de mim, continua por aqui, hein?
1: Tamo juntos.
2: E essas são as participações de hoje aqui na programação do Noite RTM, Olivares.
1: Que legal, né? Nossos ouvintes sempre muito bem-vindos aqui, nos abençoando com as suas participações, com as suas interações aqui no nosso Noite RTM desta terça-feira. Então, essa próxima canção que o Dinho Oliveira já separou pra gente fica como uma homenagem e um agradecimento a todos que participaram conosco nesta noite.
2: Bom, Olivares, quem vai cantar pra gente agora é o Coral Resgate. Eles vão cantar aqui, Olivares, a música Te Seguirei. Bonito, né? Não conhecia, eu confesso que não conhecia o Coral Resgate.
1: Não, mas o Coral Resgate canta muito. Bom, o pessoal, né? canta muito. É, então, bom
2: vamos
1: demais.
2: Ouvir aqui o Coral Resgate cantando com a gente.

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1: Belas canções que edificam a sua vida aqui na RTM Brasil, no nosso Noite RTM. Quero te convidar agora para mais um momento de oração. Na abertura dessa hora, nós oramos pelas mulheres, né, no momento proposto pelo nosso Ministério Mulheres de Esperança. Agora, nosso Ministério de Homens, chamados à vitória, aqui da RTM Brasil, também nos proporciona esse momento tão importante em que podemos orar em favor dos homens. Então, junte-se a nós para esta oração em favor de todos os homens.
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3: Hoje é dia 13 de outubro, o tema da nossa oração é o problema do desempenho. Ó Senhor, as lutas são difíceis e as pressões são grandes. Quanto mais tento fazer o bem, mais percebo meus fracassos. Senhor, reconheço que minha natureza humana, com suas forças e capacidades, não conseguem produzir o bem. Sou incapaz de agir corretamente por mim mesmo. Não consigo viver a vida cristã com as minhas próprias forças. Romanos capítulo 7, versículo 18. Eu sou o Matheus Pires e é um prazer orar com você.
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1: Olá, meu amigo e minha amiga. Tudo bem com você? Estamos com mais um programa apresentando princípios poderosos da Palavra de Deus para transformar sua vida financeira. Estamos concluindo nossa jornada financeira aqui pelo livro de Josué. Olha, o que eu posso dizer? Que aprendi muito com este livro que fala de conquistas. Porque diariamente precisamos fazer conquistas financeiras. E nada melhor do que contar com a experiência e a liderança de Josué num período em que o povo de Deus avançou, mesmo diante de obstáculos humanamente intransponíveis. Então, é sobre fidelidade financeira que eu quero fechar essa jornada aqui pelo livro de Josué. E essa questão de fidelidade me veio com muita força à minha mente quando eu estava lendo o capítulo 24 desse livro. Pois é, Josué reuniu todas as tribos de Israel para fazer um tipo de balanço de tudo o que havia ocorrido desde o momento em que Deus chamou Abraão para formar um novo povo, até aquele momento da história. Eu quero convidar você para fazer um balanço de sua vida financeira. Talvez você esteja passando por um tempo de tranquilidade financeira. Ou talvez não. Talvez esteja lutando ferozmente para alcançar os seus objetivos financeiros de curto, médio e longo prazos.
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1: Mas voltando aqui à nossa história, Josué foi pontuando vários momentos da história do povo de Israel e mostrando com muita clareza a fidelidade de Deus em fazer com que o povo de Israel fosse um povo completamente diferenciado das outras nações. Será que você pode confiar que Deus cumprirá cada promessa que Ele tem para a sua vida financeira? Para Josué, essa é uma pergunta de fácil resposta. E para você? Bem, estamos diante de um grande desafio, o desafio da fidelidade financeira. E você pensa que Josué vai dar moleza para o povo? Pode ter certeza que não. Josué foi um líder experiente e que sempre temeu a Deus, um líder fiel. Ele sabia que o povo estava diante de uma decisão difícil, mas que precisava ser tomada. Ouça bem o que Josué disse. Ele disse assim: "Portanto, agora temam a Deus, o Senhor. Sejam seus servos sinceros e fiéis." Está lá em Josué 24:14. Eu digo para você, esta é uma decisão vital para a sua vida financeira. Agora ouça como ele estava chamando a sua e a minha atenção para os inimigos de nossa fidelidade, quando ele disse assim: "Esqueçam os deuses e os seus antepassados", quer dizer, os deuses que seus antepassados adoravam na Mesopotâmia e no Egito, "e sirvam o Senhor." Está lá em Josué 24:14. Olha, você sabe muito bem como o dinheiro quer ser o Senhor de sua vida. Mas ouça agora essa declaração de liberdade que Josué pronunciou quando ele disse: "Porém, eu e minha família serviremos a Deus, o Senhor." Está lá em Josué 24:15. Que lindo, que maravilhoso. Que vida extraordinária de Josué. Serviu com fidelidade a Deus e viu cada conquista se concretizar em sua vida. Josué, como um homem que andava com Deus, talvez pudesse sentir que logo após a sua morte, o povo passaria por um período de grande turbulência espiritual.
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1: Então vamos lá. Que lições você poderia tirar a partir desse evento para a sua vida financeira? Entenda agora mesmo que, mais do que tudo, Deus deseja a sua fidelidade financeira. Comece a listar tudo que está atrapalhando essa fidelidade. Dívidas, amor ao dinheiro, falta de tempo com Deus e com a família, falta de planejamento. Procure um conselheiro e comece a orar e planejar essa mudança para total fidelidade a Deus na área financeira. Comece a fazer isso hoje mesmo e não pare mais. E olha, obrigado por estar comigo mais uma vez no programa Finanças em Ação. Princípios poderosos da Palavra de Deus para transformar sua vida financeira. Um grande abraço do seu amigo Paulo de Tarso e nos falamos no próximo programa.
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1: Aí, linda demais, né? Essa canção, depois do nosso Finanças em Ação. E assim fechamos muito bem o nosso Noite RTM de hoje, agradecendo a você pela audiência, pelo carinho, por todas as mensagens que foram enviadas a nós nesta noite de terça-feira. Olha, espero que você tenha sido muito abençoado, muito abençoada com esta programação. Eu te convido a continuar com a gente. Marcos Olivares, segue com você. Dinho Oliveira, claro, segue também. E ó, juntos vamos levar o Revista RTM logo depois do intervalo, tá bom? Para a gente fechar nossa terça-feira muito bem informados com as principais notícias do Brasil e do mundo. Então fica por aí, intervalo é rápido e na volta, então, direto para a edição de hoje do Revista RTM. Até já.
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0: Muito bem, está no ar a partir de agora até às 11 da noite, se Deus quiser, mais uma edição do nosso Revista RTM. Seja muito bem-vindo, seja muito bem-vinda. É o Revista RTM no ar a partir de agora e olha, levando para você aqui um resumo de notícias nacionais, internacionais, destaques esportivos, notícias do mundo do agronegócio, destaque do programa Fique Por Dentro, palavra do pastor Janus Tarso. Olha, muita coisa legal para abençoar você até o final desta programação. E é claro, tem a sua participação também, não é? Muito importante. Você nos abençoa quando interage com a gente. Então, olha, se você até gostaria de participar, mas não tem assunto, não sei o que falar, manda um oi. Manda um alô, manda um olá, manda um boa noite. Importante é você marcar presença aqui, vamos falar o seu nome no ar. Vamos te agradecer pela participação, pela interação. Você vai nos abençoar também aqui nessa noite de terça-feira, tá certo? E se você, ao longo do programa, vai ouvindo aqui as notícias, nós vamos trazer notícias, informações, fatos, vamos comentar algumas dessas notícias, trazer esses fatos para você. Não é? Se você também quiser aí, de repente, dar a sua opinião, colocar o seu ponto de vista a respeito do assunto, é claro que você pode. Fique à vontade, participe com a gente, manda a sua opinião. No finalzinho do programa, quando a gente agradecer todas as participações, vamos também levar ao ar a sua opinião. Não deixe de participar com a gente, todas as opiniões são muito bem-vindas, viu? Aqui no nosso programa, a gente leva ao ar aqui, né, para que a gente possa valorizar sempre a sua opinião, valorizar o nosso ouvinte e o nosso programa, né? Porque você nos ajuda a fazer sempre as edições aqui do Revista RTM. Vai participar com a gente através do nosso WhatsApp. Sou o Marcos Olivares, estou aqui no estúdio E da RTM Brasil, no interior de São Paulo. E este estúdio está conectado ao nosso estúdio C em São Paulo, capital, na sede da RTM Brasil, onde está ele, Dinho Oliveira, que apresenta comigo esta edição do Revista RTM. Boa noite, Dinho Oliveira. Como é que você está, meu jovem? Tudo bem contigo?
1: Boa noite, Marcos Olivares. Está tudo bem comigo? Feliz a vida, né? Por estarmos aqui para mais uma edição inédita do Revista RTM. É muito bom vê-lo e ouvi-lo. Viu, Olivares? E para você, hoje o Olivares está iluminado.
0: É verdade.
1: Olha só, para quem está chegando agora ou estava nos ouvindo, para os ouvintes, né? Quem já estava acompanhando o Noite, para quem chegou para o Revista, recebam todos o meu boa noite. Tá tudo bem por aí, Olivares?
0: Tudo bem, estamos aqui nessa noite de terça-feira. Como eu disse anteriormente no Noite RTM, nós tivemos aí uma terça-feira agradável, começou com tempo fechado, nublado, cinza. Ao longo da tarde a gente achou que ia chover, mas não, abriu o tempo, aquele sol gostoso, calor, um pôr de sol maravilhoso. E agora choveu um pouquinho também por aqui, viu? Baixou um pouquinho a temperatura, choveu. Então foi essa a nossa terça-feira, né? Depois desse final de semana prolongado, estamos aqui para fechar com chave de ouro na programação da RTM Brasil com o nosso Revista RTM. Viu, meu jovem? Aproveite então, né? Nosso ouvinte que também voltou hoje aí, a sua rotina, tinha descansado ou tinha viajado, voltou hoje, já pegou no batente logo cedo. Enfim, faça aquele convite especial para que o nosso ouvinte termine a terça-feira, né? Participando conosco, interagindo com a gente, nos abençoando aqui no nosso Revista RTM.
1: Muito bem, o convite todo especial, toda aquela, aquele convite atencioso foi feito por Marcos Olivares. Agora, o ouvinte deve estar se perguntando, bacana, Olivares falou, eu posso enviar um oi, posso mandar um olá, né? Posso comentar sobre as notícias, posso mandar abraços, exato, né?
0: Isso.
1: Legal, quero aproveitar, mandar um abraço pra minha mãe, que tá lá no outro estado, que tá ouvindo a RTM. Pode ele, inclusive, exatamente, mandar uma mensagem. Mãe, ouve aí, manda já mensagem no WhatsApp. Já manda o link ali, né? Entra no site ali, ao estúdio ao vivo. Mande ali o link para, né, pro seu parente ouvir. Vou te mandar um abraço. E eles vão ler. Porque aqui, Olivares, como você sempre diz, não deixamos ninguém para trás. Então, se jamais você convidar agora 3 ou 4 pessoas, rapidinho, não custa nada. Pega ali na sua listinha, manda aleatoriamente, ouve lá que eu vou mandar um abraço. Tenha certeza que vamos ler a sua mensagem. Certo, Olivares? Mas você
0: certíssimo, meu jovem, belas palavras que você trouxe para nós.
1: É, você viu que hoje dá inovada, né? Mas olha só, mas para isso você precisa saber, né? Você deve estar se perguntando, ah, tudo bem, tá muito legal, agora estou muito mais convencido. Além de participar, vou enviar aqui para os, né? Para os meus parentes, amigos, enfim. Mas o número, falo na trabalho, meu filho. Envia o número. Deu uma adaptada aí, entendeu, né?
0: Mas valeu, valeu, ficou bom.
1: Não, né? Fala o número. Sem mais delongas, anote aí. A gente vai se reinventando. Então anote aí, viu? Para quem está no exterior, não esqueça do 55, que é o código internacional. O número do nosso WhatsApp é o 11 74 181 456. Vou repetir, né, Olivares?
0: Repita, meu jovem, é sempre importante.
1: Olivares fazia aquelas as mímicas com o número. É, meu amigo.
0: Voltarei a fazê-las em momento oportuno.
1: Que é? Uma agulhadinha só no do companheiro. Vamos em frente. 11 974 181 456. Esse é o número para você enviar a sua mensagem aqui no nosso WhatsApp. Mas olha, não esqueça, tá? De falar o seu nome. Já recebi um boa noite aqui. Já recebi, já percebi que você está nos ouvindo. Falou o nome, mas não falou a cidade e o estado de onde nos ouve, certo? Tô vendo aqui que o seu prefixo é 21, no Rio de Janeiro, mas fala pra mim de onde você nos ouve.
0: Falar pra mim. Meu coração.
1: Ah, que legal, já tem ouvinte falando. Ah, eu tô falando aqui de onde estou ouvindo, hein? Tô falando. Não, você que já participa aqui, já tá cadastrado aqui, não se preocupe. Você que sempre está nos ouvindo.
0: Exatamente.
1: Muito bem, Olivares. E tem mais alguma olha, informação adicional aí, Olivares?
0: Sim, para você que tá no exterior. Não, só fazendo um pequeno complemento para você que está no exterior, vai participar da mesma forma com a gente. A gente pede também para que você não esqueça de colocar a cidade onde você vive, o país onde você está vivendo, não é? Para que a gente possa saber até onde está chegando o som da RTM Brasil, manter seu cadastro sempre atualizado. É muito legal e muito importante para a gente aqui da RTM Brasil, tá bom? E você que nos ouve, se quiser assistir a esta edição do Revista RTM, é claro que você pode, lá no nosso site rtmbrasil.org.br ou no aplicativo, você vai procurar por Estúdio ao Vivo. 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E é só isso para assistir aqui o Marcos Olivares e... Jim Oliveira, esse rapaz que está aqui ao meu lado, fazendo o tutorial, mostrando para quem está acostumado a nos assistir e que nunca tinha reparado, é verdade, como é simples, como é fácil assistir a edição do Revista RTM. Faça isso, nos assista nesta gloriosa noite de terça-feira, tá certo? Dito isso, tem que manter, viu? Quando chegar a 50%, tem que pôr para carregar,
1: tá? Tem que deixar carregar.
0: Senão o pessoal vai usar lá. Em outros programas, aí
1: não, é que vai responder,
0: não tá funcionando. É. Aí o pessoal fica bravo. Então, chegou nos 50, meu amigo, dá aquela espetada aí, isso, tá certo?
1: Aqui, na então, USB-C. Certeza que vai chegar as mensagens.
0: Isso, exatamente. Né? E então, meu jovem, se né, o nosso ouvinte está acompanhando a nossa programação, atento a nos ouvir, atento a nos assistir, pergunto a você, temos informações atualizadas, úteis e necessárias para o ouvinte do Revista RTM?
1: Deixa eu dar uma olhadinha aqui, ver se o Clóvis enviou direitinho. Ah, temos sim! Só estava fazendo um charme. O Clóvis fica doido ali. Ele fica ali,
0: tá tudo mandei? Certo, tá tudo certo. É, já tá, fica tá desesperado, né?
1: Calma. Mas Clóvis, calma, porque antes de ler as manchetes, os destaques nacionais e internacionais, eu tenho que perguntar algo pro Olivares. Olivares?
0: Sobe o som.
1: Os incêndios florestais já colocaram 36 dos 62 municípios do Amazonas, mais da metade do estado, em situação de emergência. A crise provocada pelo avanço do fogo e pela fumaça levou à suspensão de aulas, paralisação de atividades ao ar livre, envio de alertas de saúde à população e reforço das operações de combate às queimadas em diversas regiões do estado. As investigações também apontam que há incêndios criminosos no estado, viu, Olivares? Em Itacoatira, no interior do Amazonas, 8 suspeitos de provocar queimadas na zona rural foram identificados em apurações conduzidas pela Secretaria Municipal de Meio Ambiente. Olivares, é uma notícia que não está sendo muito divulgada, né? Mas está acontecendo
0: pelo incêndio menos, lá, isso, né? Exatamente. Pelo menos aqui na região sul, sudeste do Brasil, o pessoal não está falando muito, está falando muito mais de eleições, mas estamos vivendo esses dias aí difíceis, né? Na região amazônica, a capital Manaus, ela é a capital com a pior qualidade do ar nesta última semana em todas as capitais brasileiras, né? Então está muito difícil viver em Manaus, viver em todo o estado do Amazonas. E assim como aqui também, viu? A gente que está aqui no interior percebe muito isso. O pessoal faz queimadas, né? Em pequena. Só que lá, muito quente, muito seco, né? O fogo acaba se espalhando rapidamente. E aí tem aquelas pessoas que gostam de fazer suas provocações. Então você tem os incêndios naturais, você tem os incêndios provocados, você tem aquela pessoa que se aproveita desse momento para fazer um pequeno incêndio ali, queimar parte do mato na região que ela precisa ali, né? O pessoal usa muito ainda, né? De queimar a terra para depois plantar, tem isso lá também. Só que a coisa tomou proporções tão grandes, né? Que está difícil fazer as atividades, difícil ter aula, difícil viver em Manaus, que é a capital do estado, né? A área urbana ali do estado do Amazonas. Então, governo federal, já o ministro já foi lá, mas precisa ficar bem atento a essa questão. E tomar uma atitude, né, mais rápida para acabar, diminuir o ritmo, depois, em seguida, acabar com essas queimadas em todo o estado do Amazonas, viu? Ah, tô sentindo falta dos artistas internacionais reivindicando, né, o fim dessas queimadas. Eles estão ocupados com outras coisas, a gente entende, né, que eles não podem nos ajudar nesse momento. Talvez, a depender do que acontecer nos próximos dias, eles possam voltar, né, ao ativismo a partir do ano que vem. A depender do que acontecer nos próximos dias, senão também não voltarão. Né? Vai depender muito do que vai acontecer nos próximos dias, mas o coração deles está sangrando pela Amazônia. Nunca nos esqueçamos disso. O novo concurso da Câmara dos Deputados, atenção, hein, reúne alguns dos principais atrativos buscados por candidatos ao serviço público. E aí, quer prestar concurso público? Quer ser funcionário público? Quer trabalhar em Brasília, na Câmara dos Deputados? Olha, o que que tem lá? Tem remuneração acima da média, estabilidade, oportunidades em áreas que vão da comunicação social até mesmo a engenharia. É isso mesmo que você está ouvindo. Ao todo, o edital oferece 66 vagas imediatas e outras 118 vagas para cadastro de reserva na carreira de analista legislativo com salários de R$ 32 mil. Atenção, há oportunidades para jornalistas, relações públicas, arquivistas, bibliotecários, museólogos e engenheiros. além de vagas para uma especialidade pouco conhecida do grande público, mas que concentra a maior oferta do edital, registro e redação. As inscrições poderão ser feitas a partir do dia 15 de outubro e vão até o dia 17 de novembro, pelo site do Sebraspe, C-E-B-R-A-S-P-E, Sebraspe. Mas a taxa de inscrição é de R$130. Oportunidade para você que quer trabalhar no serviço público, né? Mas é tudo pelo povo, é tudo para o povo, né? Eles montam esses concursos, como eu sempre digo, né? Governo nenhum gera renda, seja federal, estadual ou municipal, e aí eles fazem esse concurso, porque está dentro da lei, é um concurso público, todo mundo pode participar, mas aí você tem que pagar R$130. Para quê? Para pagar a estrutura do concurso? Mas a gente já não paga, a gente já não paga com os impostos? Por que que eu tenho que pagar mais uma taxa de R$130? Muita gente, imagina, de repente, está desempregada.
1: Milhões de pessoas vão se inscrever ali?
0: Exatamente, né? Vai para onde o dinheiro dessa taxa, né? Entendeu? Agora, ninguém fala sobre isso, né? Todo concurso público tem taxas altas. Ah, se é para uma vaga de curso superior, R$200. Se é para uma vaga de primeiro grau, R$50. Não interessa. Tem que ter valor nenhum. É público. Quem paga o concurso? São os nossos impostos. Por que a gente tem que pagar uma taxa de R$130? E aí? Se a pessoa não passar, como é que faz? Perde essa taxa? Deveria ter de volta, né? Essa taxa aí. Enfim. Sigamos, meu jovem.
1: Também concordo com você, hein? É. Ia até ali. Mas tá bom. Seguindo em frente, então, Olivares, olha só. O próximo feriado nacional será em 2 de novembro. Anote aí na sua agenda, viu, Olivares? Que você vai trabalhar. Ah, dia de finados, viu? A data cairá em uma segunda-feira, né? O que permitirá 3 dias seguidos de descanso, hein? É, depois do dia 2, a próxima data, Olivares, será no dia 15 de novembro, quando é celebrada a Proclamação da República. O feriado cairá em um domingo. É, e por isso não haverá possibilidade de emenda, viu, Olivares? Outro feriadão será no dia 20 de novembro, viu, Olivares? Dia da Consciência Negra, né? Já está em todo o país, já essa...
0: Já agora está.
1: Ah, tá. Uhum. Porque antes era alguns estados, né? Então agora isso. É feriado nacional, isso?
0: Era opcional, exatamente. Facultativo, agora não. Agora virou lei nacional.
1: Então, aí fechando aqui a notícia, depois disso, viu, Olivares, para fechar o ano, aí teremos o Natal, né? Que cairá também numa sexta-feira, Olivares.
0: Ah, que maravilha. Pois é, né? Mais 4 feriados até o fim do ano, foram 6 já, serão 10 no total. Sabe, praticamente um por mês, né?
1: No Natal, vamos considerar ali a véspera, né? Que é na quinta-feira, então, né? E aí no feriado na sexta, né? Então, vamos considerar que algumas pessoas já começam a folgar desde quinta-feira, né?
0: Isso, e quem não folgar na quinta-feira, né, na véspera, geralmente sai mais cedo do trabalho, né? Até o comércio fecha um pouco mais cedo. Então, o dia 24 já vai ter uma movimentação atípica e depois o dia 25, que é o feriado, é cair numa sexta-feira, depois tem o final de semana.
1: Ah, mas o fim do ano é justificável, né?
0: E depois, né, o ano novo, na semana seguinte, é a mesma coisa, né? Na quinta-feira, começa na quinta.
1: É, isso é justificável.
0: E assim vai.
1: Isso aí eu concordo.
0: Tá certo.
1: já deixo registrado nos autos aí.
0: Muito bem, tá certo. Bom, seguindo aqui com os destaques, agora internacionais, tropas do Reino Unido participaram de treinamento militar nas Ilhas Malvinas para se preparar para uma eventual tentativa de invasão argentina. Pois o exercício reuniu mais de 100 soldados britânicos e reservistas locais, né, gente que mora lá nas Ilhas Falkland, que é o nome inglês das Ilhas Malvinas, né? E eles se reuniram durante 6 dias, no início desse mês de outubro, de acordo com informações do jornal britânico The Times. As atividades buscaram reproduzir situações semelhantes às enfrentadas pelos militares britânicos durante a guerra de 1982. O treinamento incluiu uma marcha noturna de aproximadamente 32 quilômetros e uma operação de assalto anfíbio, com desembarque de tropas a partir do mar. Interessante isso, né? Você sabe que muitas vezes a gente acaba deixando de lado quando alguém fala assim, ah, tal coisa pode acontecer, né? Ah, isso aí não vai acontecer não, né? Isso vale para pessoas, vale para coisas. Olha, parece que vai continuar assim, vai ter um vazamento ali, né, na sua parede. Ah, mas deixa para lá, aí daqui a pouco acontece o pior, né? E você vê como são os britânicos, né? Tem uma ameaça? Vamos já fazer um exercíciozinho para dar uma aquecidinha, aquecer a mente, relembrar de como foi? Ah, mas você acha que vai sair da ameaça? Não sei. Vai que...
1: Ah, vocês estão... Eu já faço uma outra leitura. Eu falo, ah, vocês estão tudo aí parados, aí, não estão fazendo nada, estão ficando fora de forma. Ah, vamos treinar.
0: Exatamente, tem que treinar para não ser pego de surpresa,
1: porque,
0: né?
1: Porque não, então... Tem alguém reclamando aí, falando qualquer coisa aí, vamos estar preparados aqui.
0: Exatamente, é isso. Né? Então, acho muito, muito interessante isso, confusão, né? Que se, não, mas que sirva de lição para todo mundo, né? Olha, qualquer ameaça ali de acontecer alguma coisa, presta atenção, leva a sério, né? E é melhor prevenir do que remediar.
1: Mas eu vou falando a sério mesmo, né? Na verdade, todo o exército é assim, né? Tem que estar sempre preparado. Lembra?
0: Exatamente.
1: Pearl Harbor lá.
0: Pois é.
1: Quem assistiu o filme teve uma noção. O pessoal tava lá tudo tranquilo.
0: Tranquilão.
1: Festando. Festa, ouvindo música. Uns estavam assim, outros estavam em outro lugar. Os navios todos no mar. Parecia uma ilha de veraneio, né? Quando de repente, meu amigo, isso ficou estranho. Então. Né? Agora eles estão mais ligeiros. Ah, deixa eu ver aqui, Olivares, se temos mais destaques internacionais. Deixa eu perguntar pro Globo. Não, tô brincando com o Olivares, a Arábia Saudita atacou hoje, viu, a companhia de petróleo do Iêmen, viu? É uma resposta, né, nos arredores da capital do país, Sanaa. O ataque foi noticiado pela TV controlada pelos Houthis, né? Ou Houthis, como diz Ricardo Santos, após a coalizão liberada pela Arábia Saudita, né? Ter emitido um alerta de evacuação das instalações, anunciando que faria uma operação militar no local. Pouco antes do bombardeio, com o comunicado saudita, o grupo extremista do Iêmen advertiu que iria atacar novamente o aeroporto de Riad, viu, Olivares? Assim como também uma refinaria na capital e a sede da petroleira estatal Aramco em Daman. Se Sanaa fosse atingida, Olivares, se fosse atingida, então...
0: E foi atingida.
1: Aí, rapaz, tá começando uma briguinha ali, hein?
0: A retaliação ainda não aconteceu, mas é isso que eles queriam, né? Eles queriam jogar o próprio país contra o outro, né? Porque eles são um grupo controlado pelo Irã dentro do território ienemita e os soldados, né? O exército do Iêmen não consegue desarticular e aí eles atacam os vizinhos justamente para criar essa crise. E aí a Arábia Saudita resolveu, então, responder, né? Buscando locais onde o grupo extremista costuma atuar. E aí, esse foi o primeiro ataque, né, da Arábia Saudita, e claro que vem mais por aí, porque eles vão responder. Quem sabe a Arábia Saudita possa fazer aí uma parceria com o Iêmen para juntos tentar extirpar esse grupo terrorista. Vamos ter que esperar mais alguns dias. Enfim. Olha, só para a gente fechar aqui os destaques internacionais, a Procuradoria Nacional Antiterrorismo da França informou hoje que assumiu a investigação sobre o ataque a tiros em uma escola perto de Marselha, no sul do país, ocorrido ontem. A investigação inicial apontou que o estudante suspeito, de 14 anos, aparentemente fazia parte de um grupo chamado True Crime Community, o TCC, é a Comunidade de Crimes Reais, né? TCC. O TCC é um ecossistema de comunidades online que glorifica autores de massacres e, de determinadas formas, incentiva o uso de violência extrema. Um estudante atirou e feriu dois professores. A arma usada foi um rifle de caça que ele entrou na escola escondido em um estojo de guitarra. O diretor do colégio e uma professora foram atingidos, ficaram feridos, depois que foram atingidos pelos disparos. O diretor e a professora foram internados, mas nenhum dos dois corre risco de morrer. Isso porque, né, era um rifle de caça. Então, o ferimento não foi tão grave assim. Mas é isso, né? Por isso que muitos países estão proibindo a internet para menores de 16 anos, né? Nós, como pais, temos que ficar atentos àquilo que os nossos filhos estão vendo, porque tá aí, menino, aparentemente normal, tranquilo, né? Se encantou por essas comunidades de crimes reais. É igual quando você começa a ouvir histórias, né, de crimes, isso sempre atraiu as pessoas, tanto que é que você tem filmes sobre isso, documentários, né, sobre crimes reais, sobre serial killers, as pessoas gostam dessas histórias. Mas é muito diferente um adulto ouvindo essa história, né, que é interessante da gente ver, de a gente tentar entender o porquê a pessoa faz aquilo, o lado psicológico da pessoa, né, como o lado espiritual, tudo aquilo que envolve um crime bárbaro, né, nós como adultos ouvindo isso, diferente de uma criança, né, um adolescente de 14 anos encantado com pessoas que fazem isso como se fossem super-heróis. E aí alguns chegam a esse extremo de querer imitar os seus anti-heróis, vamos dizer assim, não é? E aí a França vai tentar indiciá-lo como um crime de terrorismo. Por quê? Porque esse tipo de atitude é uma atitude terrorista. Ah, mas não é aquele terrorista típico, como a gente acabou de falar agora, no Iêmen, né, os Houthis, que tem ali uma... Ele tem uma forma uma visão sobre a vida, né, um viés distorcido, mas é uma visão que eles têm sobre a vida e querem implantar aquilo. Nesse caso, não. Nesse caso, ele quer cometer um crime para virar um herói, né, para ser lembrado. Então, é esse tipo de terrorismo que não tem nenhum sentido. Né? Ou seja, esses que fazem, o grupo Hamas e tal, é claro, né, que as atitudes deles são absurdas, né, mas eles têm ali um viés de pensamento distorcido, mas tem. Né? Nesse caso, não. Eu quero virar um herói. E aí vai entrar na mente do adolescente, né? De muitos adolescentes. E alguns vão chegar ao extremo de fazer o que esses adolescentes fizeram. É caso, realmente, para que a polícia, né, não só da França, mas toda a Europa e do mundo inteiro, esteja atenta a esse tipo de comunidade para que sejam banidas, né? E as pessoas que incentivam esse tipo de coisa dentro dessas comunidades têm que ser indiciadas, sem dúvida nenhuma.
1: Pois é, preocupante esse tipo de atitude, né, que pode ser seguida
0: muito, muito,
1: por muitos jovens espalhados pelo mundo, né?
0: Pelo mundo uma todo. Coisa
1: é muito maligno, né? Um maligno agindo mesmo na vida desses jovens, né? É uma pena, né? Porque eles perdem a vida, vão ser presos, ficam...
0: Perdem a juventude, anos, perdem o seu futuro, perdem tudo.
1: A sanidade, né? Mental, enfim... Sendo assim, Olivares, vamos encerrando aqui esse bloco que teve destaque de notícias nacionais e internacionais, que teve a redação e produção e investigação do nosso jornalista de plantão, que está no estúdio, hein, Marcos Olivares? Investigação, isso aí deu um...
0: Ficou bacana, ficou bacana, ficou bonito, né? Palavras foram bonitas. E a gente vai para o intervalinho e na volta vamos falar de esportes, porque tem semifinal de Sul-Americana e tem Vascão em campo, meu amigo. A gente vai falar sobre isso já já.
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4: Muito bem, de volta para falarmos de esportes aqui no nosso Revista RTM. Olha, nesse momento estão jogando Boca Juniors e Vasco da Gama pela primeira partida da semifinal da Copa do Brasil, viu? O jogo é lá na Bomboneira, né? A casa do Boca Juniors na Argentina, e o Vasco está vencendo, hein? O jogo começou às 9h30, está começando o segundo tempo agora. O Vasco está vencendo por 1-0. Se vier de lá, da Argentina, com esse resultado, meu amigo, o Vascão está com praticamente os dois pés na final da Sul-Americana, hein? Venceu o Boca Juniors, vai chegar cheio de moral para essa final. Então, está vencendo por enquanto. Vasco 1, Boca Juniors 0. Nós tivemos aí mais cedo, o jogo que já está encerrado, um jogo da Série B para fechar a rodada 33 entre Atlético Clube e Londrina. O jogo terminou empatado em 2-2. E a seleção brasileira feminina de futebol, que está se preparando para a Copa do Mundo, que será no ano que vem, aqui no Brasil, enfrentou a seleção da Argentina em território brasileiro mais uma vez. E o jogo já terminou. Final, Brasil 2, Argentina 2. Apenas um amistoso entre as duas seleções, tá certo? E olha, falar em seleção brasileira, né? Tem um jogador da seleção brasileira que a gente até esperou que fizesse mais sucesso na Copa do Mundo, não fez tanto, mas parece que agora está encantando seu novo treinador, hein? Quem é ele? É o Hendrick. O José Mourinho, que é o novo treinador do Real Madrid, mandou um recado claro a todos aqueles clubes interessados na contratação do Hendrick, principalmente o Lyon, onde ele jogou ano passado. Diz o José Mourinho, é melhor vocês esperarem sentados na tentativa de contar com este brasileiro. Por quê? O técnico do Real Madrid voltou a fazer elogios ao atacante depois de mostrar que conta com ele sim no elenco. Afirmou que Hendrick é muito importante para o time. Tá com moral alto, hein? Ali o nosso querido Hendrick. Finalmente, né? Porque ele saiu com do Palmeiras, né, como uma grande esperança aí, brasileira no futebol europeu, mas os treinadores do Real Madrid não estavam dando muitas oportunidades para ele. Real Madrid deixou ele na reserva, depois emprestou ele para o futebol francês, só que agora o José Mourinho falou, não, nada disso, o menino está pronto, quero ele aqui como titular do meu time. Quem sabe agora, né, ele começa a se destacar de verdade, né, vai ganhar muitos quilômetros, uma quilometragem grande até a próxima Copa do Mundo. Quem sabe vai ser o grande nome da próxima Copa, o nosso querido Endrick.
5: Ele é novinho, né? É um rapaz muito novo. Então, assim, é uma caminhada que está só começando. E o legal dele, viu, Olivares, que eu gosto dele, que ele é um rapaz, assim, novo, mas ele é concentrado. Ele é focado.
4: Sim.
5: E sério.
4: Focado, muito focado. Muito sério,
5: é
4: verdade.
5: É um rapaz de família. Ele não é de ficar aí, né, nas baladas. Ele é bem... Se não me engano, ele é cristão, se não me engano, né?
4: Já é casado, né? Já casou.
5: Então, é diferente de
4: jovem,
5: outros aí, né?
4: Mas casou
5: então,
4: já.
5: Ele tem tudo.
4: Exatamente.
5: Pra ser uma estrela aí brasileira, viu, Olivares? Então ele tem muito.
4: Não, e o técnico, né? Tendo esse apoio vindo da comissão técnica, do técnico, um técnico, né? Um técnico que é reconhecido em todo o mundo, né? Um dos grandes técnicos aí do futebol mundial, dando esse apoio para ele, dá muito mais segurança para ele desenvolver o futebol dele.
5: É verdade, mas ele é um rapaz que merece. Ele merece mesmo, viu? A gente vai dar muitas alegrias ao futebol. E olha só, Olivares. Ah, meu, como diz Olivares, você sabe que Olivares, você é um poeta, viu? Nada como um dia após o outro. Como diria Olivares, pensando assim, né? O Santos, Olivares, quitou as dívidas referentes, sabe quantos? Transfer bans? São três, meu amigo.
4: Tá feia a coisa lá, hein?
5: Meu amigo. Sentimento de inveja não é de Deus. Então, qualquer sentimento que alguém tenha aí, viu?
4: Ou seja, algum clube aí, rival.
5: Alguns clubes, não é só um, não. Inclusive o meu. Os débitos envolviam as negociações do zagueiro João Basso, do meia Benjamin Rolazer, nome parece nome de patins, Benjamin Rolazer, e do atacante Álvaro Barreal. Esse aqui tem nome de cereal. No entanto, o Santos ainda, viu, Olivares? Que é isso, rapaz? Tem quatro transfer bans, não acaba nunca. Ativos ainda, Olivares?
4: Do técnico, desse técnico Caixinha, né, que ficou pouco tempo no comando do Santos, ele tinha três auxiliares, né, então um transfer ban para cada uma dessas pessoas que ele deve, né, precisa pagar, senão ele continua complicada a situação do Santos, mas aí acredito que seja a última dívida do Santos, vai pagar esses quatro, né, e aí vai ficar tranquilão, viu?
5: Põe a mão no bolso ali, vende um...
4: Se preciso for... Sem dúvida nenhuma, o fará, certo? Agora, olha, mudando de modalidade, vamos falar de tênis. O número um do mundo na categoria juvenil, o tenista brasileiro Guto Miguel, vai galgando posições no ranking profissional. Goiano de 17 anos assegurou hoje sua entrada no top 600 pela primeira vez após vitória em torneio na Bolívia. Guto Miguel vive o auge da carreira juvenil neste ano. O brasileiro foi campeão de simples em Roland Garros e também conquistou o troféu nas duplas em Wimbledon, jogando ao lado do esloveno Zigacesco. Então, a gente já falou sobre ele, se você ainda não tinha guardado esse nome, guarde. Guto Miguel ainda também vai, assim como João Fonseca, vai nos dar muitas alegrias no tênis, né? Ele ainda é juvenil, mas já está ranqueado entre os profissionais, chegou no top 600. E ainda tem 17 anos. Quando tiver lá com seus 18, 19, 20 anos, meu amigo, esse menino vai estar entre os 30 primeiros, entre os 10 primeiros, né? Tá muito bem o nosso tenista brasileiro. Parabéns para ele.
5: Parabéns para ele. Sendo assim, então, Olivares, vamos encerrando neste segundo bloco de destaque do esporte, né? Nacional e internacional, que teve a redação, produção e a pesquisa, né, consciente, que só mostra fatos, do nosso jornalista esportivo. Mais uma vez, no Estúdio E, só tem fera lá, Marcos Olivares.
4: Muito obrigado, meu jovem. Exatamente isso. Agradeço, né? E concordo com você.
5: Em nome da equipe, né?
4: Nossa. Em nome da equipe, eu agradeço, certo? Em nome de todos nós aqui. Enfim, é isso. E sabe quem ficou feliz? Ficou feliz, né? De saber dessa notícia, não é? Deste menino, que é o Guto Miguel, de apenas 17 anos. E ele, cada vez que ele vê um jovem talento no tênis, ele falou para mim aqui, eu me vejo nesses meninos. Ah, então o pastor que era bivocacionado. E olha, pastor, tomou seu café? Tem uma mensagem para hoje para todos nós? Muito obrigado.
6: 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Um fisioterapeuta recebe uma pessoa com dor, fraqueza ou dificuldade para andar. Ele examina os movimentos e identifica o que precisa ser corrigido. Depois, orienta exercícios, alongamentos e novos movimentos. Nem sempre o tratamento é agradável. Deus Pai também corrige para nos ensinar a caminhar. Na vida cristã, o Espírito Santo trabalha em nós. Ele mostra atitudes erradas e nos conduz a uma nova maneira de viver com Cristo Jesus. Assim como o fisioterapeuta não faz o exercício no lugar do paciente, o Espírito Santo nos chama a participar dessa mudança pela fé e pela obediência. Quando o músculo ficou fraco por falta de uso, o fisioterapeuta começa um exercício simples e aumenta o esforço aos poucos. Na fé acontece algo parecido. Você precisa exercitar aquilo que Cristo Jesus ensinou. Perdoar não é automático nem fácil. Pedir o perdão dói no orgulho. Fazer o bem sem receber elogios também exige esforço. Outro exemplo, quando alguém aprendeu a andar de maneira errada por causa de uma lesão, o fisioterapeuta corrige sua postura e sua passada. Na vida cristã, o Espírito Santo corrige hábitos antigos para que você aprenda a andar em um novo caminho. Hebreus 12 ensina que a correção de Deus Pai faz parte da vida de quem é filho. Ela pode causar desconforto porque atinge o nosso ego. Mas não é abandono, é cuidado. Pense em sua própria vida. Existe alguma atitude que você sabe que precisa mudar? Existe algum relacionamento que precisa de perdão? Existe algum pecado que você continua justificando? A correção de Deus Pai pode ser justamente o chamado para você parar e mudar. Hoje, exercite a fé em Cristo Jesus. Examine suas atitudes, suas motivações. Ore, reconheça o seu erro, agradeça o perdão, perdoe, faça o bem, obedeça mesmo quando isso contrariar a sua vontade. A santificação é um caminhar fisioterapêutico diário. Deus Pai também corrige para nos ensinar a caminhar. Receba a sua correção com temor e humildade. O objetivo não é paralisar você, pelo contrário, mas é conduzir você à maturidade, à santidade e à paz com Deus Pai pela fé de Cristo Jesus. 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Até já.
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4: Muito bem, reta final do nosso Revista RTM desta terça-feira. Hora de agradecermos a você que nos ouve, participa conosco, interage aqui na edição do nosso Revista RTM. Meu caro Dinho Oliveira, você que está aí na penumbra, tem gente com a gente nesta noite de terça-feira?
5: Olivares, tem sim, olha só, a Marinete Pereira, ela manda um boa noite para nós aqui, Olivares. Ela boa que noite. Está em Mangaratiba, Rio de Janeiro.
4: Obrigado.
5: E olha só, José, José. Olivares, tem o José de Arimateia, certo? Que tá na Bíblia,
4: certo.
5: Né?
4: Certo.
5: Tá na Bíblia. E tem o Arimateia Fernandes, que tá aqui com a gente, Olivares. Ele que está em Natal, sim. Rio Grande do Norte. E ele fala assim: boa noite, a paz do Senhor Jesus, ligadinho na RTM, ouvindo sempre este programa, viu? É, ouvindo sempre. Amém. A família RTM, isso é uma bênção, um abraço para todos. Deus abençoe a todos, né? É, o Arimateia Fernandes e família de lá de Natal, Rio Grande do Norte, viu, Olivares?
4: Muito obrigado.
5: Olha quem tá com a gente por aqui. Deixa um áudio, mas eu fiz uma transcrição para ser rapidinho, né? O Balbino, certo, de São Luís, do Maranhão, ele passa por aqui e fala assim: olha, boa noite, viu? Tô passando por aqui para dar uma boa noite para vocês, para os ouvintes, né? Aqui o irmão Balbino, viu, Olivares? Ele que tá voltando.
4: Obrigado,
5: aí,
4: Balbino, bem-vindo. Uma
5: mensagem pra gente, viu?
4: Legal, muito bom.
5: Olha só, o casal querido Noemi e Cicinho de Pedreiras do Maranhão, eles falam boa noite, ligado sempre aqui de Pedreiras no Maranhão, viu, Olivares?
4: Obrigado, casal, grande abraço para vocês.
5: Ledian, né? É, Ledian, deixa eu ver aqui, Ledian, que está no Ceará também, manda um boa noite, né? Na sintonia boa dessa noite. Abençoada programação.
4: Boa noite. Boa noite, boa noite, boa noite.
5: Boa noite. A Miriam! Olha a Miriam de
4: Santo André.
5: Tá por aqui também, Olivares. Fazia tempo.
4: Oi,
5: que a
4: Miriam
5: não aparecia por aqui, hein?
4: É verdade.
5: Boa noite, Marcos Olivares e Gigi Oliveira. Boa ligada noite em vocês todos os dias, hein? Através do aplicativo. Embora, né, participando esporadicamente, porém, com muita alegria, querida dupla dinâmica. É a nossa querida...
4: Obrigado, Miriam.
5: Miriam de Santo André, que é a nossa grande São Paulo. Ah, gosto demais também de Santo André.
4: Importante é isso, né? Mesmo que não participa sempre, mas está sempre ouvindo a gente, sempre nos abençoando com a sua audiência.
5: Exatamente.
4: A

0: Ah, deixa eu ver quem tá mais por aqui. Olivares, olha só, João Batista de Aquino, Olivares. Ele que está em São Paulo do Potengi, que fica onde mesmo?
1: São Paulo do Potengi, meu jovem. É óbvio, obviamente, que fica no Rio, certo? No Rio, parça. Sim, Rio Grande.
0: Grande?
1: Do Norte.
0: É, isso mesmo.
1: Acertei ou não acertei?
0: Acertou. Palmas para o Olivares, a paz do Senhor Jesus, irmãos queridos, Deus esteja sempre ao lado desse povo brasileiro, irmãos Amém. Queridos que estão ouvindo essa maravilhosa rádio missionária, viu, Olivares?
1: Amém, obrigado.
0: Olivares, olha quem está por aqui também, o nosso querido Levi de Mossoró, Rio Grande. Rio Grande.
1: Olha ele aí.
0: Não, não, Olivares, vamos fazer assim diferente, ó. O Levi de Mossoró está no Rio.
1: Sim. Sim, no Rio, tá no Rio.
0: O Rio Paz.
1: Ele é de Mossoró e tá no Rio.
0: Grande.
1: Rio Grande.
0: Tê.
1: Do Tê. Norte.
0: Do Norte. Olá, boa noite, meus queridos. Jim, Max, tudo bem? Ontem não consegui falar com vocês, eu acho que o aplicativo deu algum problema, hein? Ah, também só agora que tô conseguindo ouvir. É muita gente ouvindo, às vezes acontece, viu, Olivares?
1: Verdade.
0: Como passaram o final de semana? Bem? Já estamos preparando para o próximo.
1: E você,
0: já.
1: Levi?
0: Desejo
1: até falamos sobre isso, né?
0: É. Desejo a todos os ouvintes desse programa maravilhoso. Neste horário, o Revista RT. Neste horário. Detalhe,
1: viu? Neste horário é o melhor. É o melhor.
0: É, o melhor. Uma noite abençoada. É o Levi que está com a gente.
1: Valeu, Levi.
0: Quem passa por aqui também para nos dar um abraço, a nossa querida professora aposentada Magnólia, ela que estava passeando em Natal, mas que agora está em casa, lá em Macau, Rio Grande do Norte. Tchê.
1: Sim.
0: Ela fala uma boa noite para todos vocês que fazem essa rádio abençoada. Deus abençoe vocês, seus familiares. É a nossa querida Amém. Professora, né? É, Magnólia, ela que é a Assembleia de Deus de Macau. E assim, Olivares, encerramos as participações dos ouvintes. Ah, que maravilha!
1: Maravilha! Obrigado a todos pela audiência, pelo carinho, por todas as mensagens enviadas a nós nesta noite de terça-feira. Agradecendo a todos, convidando para amanhã, mais uma vez, estarmos juntos aqui na próxima edição do Revista RTM, a partir das 10 da noite, no horário de Brasília, se Deus quiser, tá certo? Pastor Tamir Neves chegando com Através da Bíblia, Cláudio Ronque já também te fazendo uma excelente companhia ao longo de toda essa madrugada. Dinho Oliveira, obrigado pela parceria de hoje, uma boa viagem de volta, um bom descanso, vai descansar amanhã também. Hétori Nóbrega estará conosco, se Deus quiser, na noite de quarta-feira, né? Então, um grande abraço para você, um bom descanso, mas vai descansar amanhã, mas na quinta-feira, meu jovem, venha, não se esqueça, hein, pra gente continuar nessa missão.
0: Demorou, Olivares, valeu demais, bom trabalho para você amanhã, pro nosso querido Hétori Nóbrega, amigão do coração, que é de Santo André, Olivares, ele vai vir de Santo André para cá. E Olivares, boa caminhada, hein? Ah, meu amigo, como é que tá aí?
1: Muito
0: tá, hoje
1: obrigado.
0: Tá mais ou menos, só um pouquinho frio.
1: Choveu um pouquinho e tal, já deu uma esfriadinha, vou apertar o passo um pouquinho.
0: Isso, aperta o prazo, ou prazo não, o passo. Bom descanso para você, Olivares. Sem mais delongas, fui. Boa noite, ouvinte.
1: Tchau, Dimitri.
0: Você também. Tchau, Dimitri.
1: E até amanhã. E sorriso, né?
0: Acelerado, que hoje tô pé.
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1: Querido amigo, para hoje o nosso alvo é estudar todo o capítulo 13 do livro de Gênesis. São apenas 18 versículos, mas nós temos aqui um conteúdo muito especial, porque veremos neles a continuação da peregrinação de Abrão, o patriarca chamado por Deus para dar origem à nação de Israel. Foi através de Israel que o próprio Deus traria 2000 anos depois o Senhor Jesus Cristo, com a missão de tornar-se o único mediador entre Deus e os homens. Sim, foi através de Jesus, e é somente através de Jesus, que o ser humano pode ter novamente comunhão com Deus. Isso é uma grande bênção. Eu e você podemos ter comunhão com Deus através do seu Filho, o Senhor Jesus Cristo, o nosso Salvador. Mas antes de entrarmos no capítulo 13... do estudo desses versículos, nós vamos recordar um pouquinho daquilo que nós já tínhamos visto na primeira etapa da vida de Abraão, quando ele foi chamado por Deus. Você deve se lembrar que mencionamos que, apesar de ele ser considerado o pai da fé, ele foi um homem igual a nós, sujeito aos mesmos reveses que muitas vezes se abatem sobre nós. Você se lembra disso? Na verdade, é isso mesmo. Os grandes heróis da Bíblia foram pessoas de carne e sangue, assim como nós, e muitas vezes falharam, pecaram, se desviaram dos caminhos do Senhor. Mas por terem perseverado, por terem mantido a fé e o olhar no Senhor, eles obtiveram da parte de Deus a justificação, tornando-se assim então modelos para todos nós, os crentes, de todas as épocas e de todos os lugares. É isso que nos faz continuar firmes. E eu espero que isso também dê motivação ao teu coração, para que você continue firme na sua vida cristã. Você falha de vez em quando, você peca de vez em quando, mas se você olhar para o Senhor, se arrepender, Ele, conhecendo o nosso coração, Deus conhece as nossas motivações, o Senhor é misericordioso, Ele quer ter comunhão conosco, Ele nos perdoa. Então, como tivemos a oportunidade de ver no último programa, Abrão desceu do Egito fugindo da fome. Você se lembra desse episódio? Abrão fugiu da terra de Canaã para onde Deus o tinha levado, dizendo o quê? Que lhe daria aquela terra. Era a terra da promessa. Era a terra de leite e mel, que manaria leite e mel. Mas havia ali uma grande fome. Então, Abrão decidiu... resolveu sozinho sair de lá sem a ordem de Deus. Veja só, Abrão, o pai da fé, o gigante da fé, refugiou-se no Egito, que na verdade é um símbolo do mundo. Sendo Sarai muito bonita e de boa aparência, o faraó interessou-se muito por ela, e Sarai foi levada à casa de faraó a fim de ser preparada para ser mulher do rei. Mas ela já era esposa de Abrão. Enquanto isso, Abrão, por causa desse futuro casamento, foi sendo bem tratado por Faraó, porque Faraó pensava que ele era irmão de Sarai. Ele recebeu ovelhas, bois, jumentos, escravos e escravas. Tornou-se ainda mais rico. Você percebe que essa é uma situação tremendamente delicada? Tudo porque Abrão queria proteger-se a si mesmo. Porém, Deus interveio, isto é, ele se interpôs naquela situação, puniu o faraó, revelando a ele que Sarai já era esposa de Abrão. E faraó, então, chamou e repreendeu duramente Abrão e o mandou embora do Egito com tudo aquilo que ele possuía. Veja, prezado amigo, que apesar de Deus não fazer nenhum contato com Abrão durante toda aquela estada no Egito, mesmo assim, Deus não abandonou o seu servo. Porque na hora exata Deus fez aquela intervenção maravilhosa, confirmando assim aquilo que o próprio apóstolo Paulo disse em 2 Timóteo 2,13. Mesmo quando somos infiéis, Deus permanece fiel. Aleluia! Você tem experimentado essa fidelidade de Deus? Agradeça a Deus porque nele podemos confiar completamente. Muito bem, agora vamos olhar um pouquinho mais para essa experiência libertadora de Abrão. Vamos olhar agora com atenção para o capítulo 13 e continuar aprendendo através da vida de Abrão. Nos versos 1 a 4, nós lemos as seguintes palavras. Saiu, pois, Abrão do Egito para o Neguebe, ele, a sua mulher e tudo o que tinha, e Ló estava com ele. Era Abrão muito rico, possuía gado, prata e ouro. Fez as suas jornadas do Neguebe até Betel, até o lugar onde primeiro estivera a sua tenda, entre Betel e Aí, até o lugar do altar que outrora tinha feito. E ali Abrão invocou o nome do Senhor. Querido amigo, você notou como é possível percebermos aqui que depois da sua queda, depois do seu fracasso, Abrão se voltou novamente para Deus? Creio que você concorda comigo que é maravilhoso termos um Deus a quem podemos recorrer, a quem podemos voltar depois que nós sofremos alguns reveses, depois que sofremos algumas derrotas. Como nós já dissemos, o nosso Deus é o Deus das oportunidades, das novas oportunidades. Anime-se, confie no Senhor, conte sempre com Deus. O nosso Deus é misericordioso. Mas vamos prosseguindo. O texto, nos versículos 5 a 7, dizem o seguinte. Ló, que ia com Abrão, também tinha rebanhos, gados e tendas. E a terra não podia sustentá-los para que habitassem juntos. Por quê? Porque eram muitos os seus bens, de sorte que não podiam habitar um na companhia do outro. Houve então contenda entre os pastores de gado de Abrão e os pastores do gado de Ló. Nesse tempo, os cananeus e ferezeus habitavam a terra. Querido amigo, fruto da bênção de Deus, ambos possuíam muito gado, muitos animais, muitos bens. Isso mesmo, mas o crescimento pode causar problemas. São as crises do desenvolvimento. Os pastores que cuidavam dos rebanhos de ambos começaram a se desentender, começaram a brigar. Abrão e Ló não podiam mais morar juntos porque eram muitos os seus bens. Houve então contenda entre os pastores do gado de Abrão e os pastores do gado de Ló. Nesse tempo, os ferezeus, os cananeus, habitavam essa terra. Aqui nós temos dois homens ricos em grandes dificuldades. Ambos eram tementes a Deus. E aqui temos então um problema que deveria ser evitado. Era um mau exemplo para os que não temiam a Deus, para aqueles cananeus e ferezeus que habitavam a terra. Os pagãos, esses habitantes da terra, podiam dizer assim: puxa, eles não têm condições de viverem em conjunto, em harmonia. Já saíram daqui para o Egito e agora voltam do Egito para cá e chegam brigando, apesar de terem levantado um altar para o Deus vivo e verdadeiro. Que povo estranho! Com esse tipo de problema, os habitantes daquela terra não poderiam, certamente, se impressionar mais com Abrão, com Ló, como homens tementes a Deus. Isso nos lembra, na verdade, o grande perigo que nós, cristãos, muitas vezes corremos no desenvolvimento da nossa vida cristã. Temos a responsabilidade de testemunhar que somos um em Cristo. Temos que mostrar que somos unidos. Mas as igrejas internamente vivem isso? Existe harmonia e comunhão entre todos os irmãos? Existem contendas prejudicando o testemunho da igreja? Com certeza, infelizmente, existem. Diante do mundo, o prejuízo do testemunho da igreja é perceptível. Muitos crentes têm parentes descrentes e, às vezes, esses parentes vivem a vida toda sem se converterem. Por quê? Ora, porque com esse testemunho de desarmonia entre os cristãos, para que eles precisam do evangelho? Abraão, então, levanta um altar ao Deus vivo, mas depois estava enfrentando um problema de relacionamento com seu sobrinho Ló. Na verdade, nós vemos que a viagem de Abrão ao Egito lhe rendeu muito dinheiro, muitos bens, mas com certeza lhe trouxe alguns problemas bem sérios. Basta dizer que, além das riquezas, Abrão trouxe também consigo uma empregada chamada Agar, conforme lemos em 16, versículo 1. Mas sobre essa empregada nós falaremos daqui a alguns programas. Aqui vemos que a riqueza trouxe problemas para Abrão e para Ló. tinham agora que viver separados. Essas contendas deveriam ser evitadas para não escandalizar os habitantes de Canaã, mas, antes de tudo, para não ofenderem ao próprio Deus a quem eles invocavam o nome. Mas no versículo 8 nós lemos o seguinte: procurando evitar outras contendas, o próprio Abrão sugeriu uma divisão. Ele disse o seguinte a Ló: não haja contenda entre mim e ti, e entre os meus pastores e os teus pastores, porque nós somos parentes chegados. Aqui nós podemos perceber, prezado amigo, prezado ouvinte, que o grande patriarca estava se redimindo. Ele estava procurando solucionar um problema com grande sabedoria. Eis o que disse Abrão no versículo 9: acaso não está diante de ti toda a terra? Peço que te apartes de mim. Se fores para a esquerda, eu irei para a direita. Se fores para a direita, eu irei para a esquerda. O que podemos perceber aqui são sinais do caráter de Abrão. Ele ofereceu a Ló, seu sobrinho, uma oportunidade única de escolher o que ele quisesse. Disse que Ló poderia escolher qualquer lado e ele ficaria com outro lado que Ló rejeitasse. Esquerdo ou direito, qualquer que ele escolhesse, para ele, Abrão, estaria tudo bem. E aí diz o versículo 10: levantou Ló os olhos e viu toda a campina do Jordão, e que era uma boa terra, bem regada, antes do Senhor haver destruído Sodoma e Gomorra. Essa terra era como o jardim do Senhor, como a terra do Egito, como quem vai para Zoar. Querido amigo, você percebe como Ló foi esperto? Ele se aproveitou da bondade do seu tio Abrão, e depois de levantar os olhos para examinar a terra, Ló fez a sua escolha. Assim nós lemos nos versículos 11 e 12 o seguinte: então Ló escolheu para si toda a campina do Jordão e partiu para o Oriente. Separaram-se assim um do outro. Habitou Abrão na terra de Canaã e Ló nas cidades da campina, e ia armando a sua tenda até Sodoma. Mas, amigo, preparando-nos agora, indo já para o final do nosso programa, é importante destacarmos essa escolha de Ló. Como vemos, Ló se apressou muito e parece que não fez uma boa escolha. Ele olhou só para os pastos verdes da campina. Mas diz o texto que ele foi armando sempre as suas tendas cada vez mais próximo da cidade de Sodoma. Pouco a pouco ele foi se aproximando daquela cidade pecadora. E aproximando-se daquela cidade era um grande perigo, ele corria um grande perigo. Porque, como o versículo 13 diz: ora, os homens de Sodoma eram homens maus e grandes pecadores diante do Senhor. Ló, querido amigo, ele não se importou muito com isso, ou então ele estava tão interessado na sua fonte de lucro que não deu a devida atenção para o aspecto espiritual da sua decisão. Será que ele ignorava os perigos morais a que estaria sendo exposto ele e a sua família? Possivelmente os negócios eram prioridade para Ló, e não demorou muito, ele já estava morando com toda a sua família lá na própria cidade, conforme nós lemos no versículo 12 do capítulo 14. Então, eu espero que você concorde comigo que essa foi uma decisão infeliz de Ló. Quando priorizamos os bens materiais e a nossa relação com Deus deixamos de lado, os resultados que podemos colher são muitas vezes desastrosas. Mas nós vamos continuar no texto, e no versículo 14 nós lemos o seguinte: disse o Senhor a Abraão, depois que Ló se separou dele: erga os teus olhos e olha desde onde estás para o norte, olha para o sul, para o oriente e para o ocidente. Essa, prezado amigo, era a terra que Deus havia dado a Abraão. E a partir daquele momento, os limites da terra estavam sendo demarcados. Abraão estava diante da terra que Deus lhe havia prometido. Mas será que aquela terra era realmente a terra da promessa? Quando ele olhou para os lados, ele identificou como sendo a sua verdadeira pátria? O livro de Hebreus sugere que não. Aquela terra era real, mas ao mesmo tempo era apenas uma sombra da verdadeira pátria que Abraão deveria herdar. Quando lemos Hebreus 11, 10, vemos que a cidade que Abraão, como também a nossa cidade, a qual herdaremos, é uma cidade diferente. Nada existe nesse mundo que se possa comparar com a cidade celestial. E por isso, nós suspiramos por ela. É a pátria realmente amada, onde não haverá mais dor, nem choro, nem lágrimas. Nós almejamos esta cidade. Nós almejamos estar na presença de Deus. Nos versículos 15 e 16, lemos ainda que Deus continuou falando a Abraão e disse o seguinte: porque toda esta terra que vês, eu te darei a ti e a tua descendência para sempre. Farei a sua descendência como pó da terra, de maneira que se alguém puder contar o pó da terra, então se contará também a sua descendência. Essa realmente era uma promessa maravilhosa. E isso de fato aconteceu, sabe por quê? Porque através dos israelitas, através dos ismaelitas, futuros descendentes de Abraão, e certamente através de todos nós cristãos, crentes, filhos na fé de Abraão, essa promessa ia ser cumprida. Deus é maravilhoso em suas promessas. E o versículo 17 diz assim: levanta-te, percorre essa terra no seu comprimento e na sua largura, porque eu te darei. É interessante, querido amigo, notarmos a confirmação da promessa feita em 12:1, em 12:7, em 13:15 e agora novamente nesse versículo. Foram quatro vezes que Deus prometeu dar posse de Canaã para Abraão. Mas, passando agora para o versículo 18, que finaliza o capítulo 13, nós lemos o seguinte: e Abraão, mudando as suas tendas, foi habitar nos carvalhais de Manre, que estão junto a Hebron, e ali levantou um altar ao Senhor. Estamos aqui novamente, amigo, vendo Abraão edificando um outro altar ao Senhor. Diante dessas quatro afirmações do Senhor, Abraão também por quatro vezes levantou um altar para adorar o Senhor. Nós vemos isso em 12:7, 12:8, 13:4 e agora em 13:18. Por onde quer que ele passasse, ali ele levantava um altar, deixando assim o seu testemunho de que Deus estava com ele. Esse lugar onde Abraão levantou seu altar é maravilhoso. Manre quer dizer riquezas, enquanto Hebron quer dizer comunhão. Aquele era um lugar maravilhoso para se morar, e quem testemunha disso é o Dr. Magui, que esteve exatamente naquele mesmo lugar onde Abraão ergueu as suas tendas. Abraão levantou o altar ao Senhor num lugar maravilhoso para o quê? Para ter comunhão com Deus. E foi nesse lugar maravilhoso que Abraão habitou, e foi ali também que, depois de muitas experiências com o Senhor, o grande patriarca foi enterrado, conforme lemos em 25:9, mas um texto que nós vamos estudar mais para frente. Esse era o lugar para onde Deus o tinha dirigido, um lugar maravilhoso, um lugar de comunhão. Querido amigo, temos visto nesse programa algumas lições importantes que iremos destacar para você, para que você possa fixá-las em sua mente. Primeiro, vimos que Abraão, o pai da fé, cometeu várias falhas na sua vida, mostrando assim que ele também era humano. Mas apesar disso, Deus o amava, e a própria Bíblia, a palavra de Deus, o chamou de amigo de Deus, por exemplo, conforme em 2 Crônicas 20, versículo 7, Isaías 41, versículo 8, e em Tiago capítulo 2, versículo 23, são textos que chamam Abraão de amigo de Deus. Entre aquelas falhas mais sérias está a de ele ter ido para o Egito em desobediência a Deus. Ele tinha que ficar na terra onde o Senhor o havia colocado. E pela fé, ele devia vencer os obstáculos e conseguir o suprimento necessário. O cristão deve viver pela fé e não segundo as possibilidades que o mundo oferece. Temos que fazer o que é necessário no sentido de conseguir suprir as nossas responsabilidades, mas não usando qualquer meio ou qualquer recurso, qualquer método que contraria a vontade de Deus. Temos que andar pela fé. Uma outra lição é considerarmos a questão da riqueza. Abraão voltou do Egito muito rico. A riqueza, meu querido amigo, não é um mal em si mesmo, mas também não é um bem. Ela é neutra. Pode ser um mal ou pode ser um bem. Depende do uso que fazemos dela. Depende do homem que a possui. A riqueza provavelmente não foi um problema para Abrão, mas suscitou sérios problemas, porque, como vimos, surgiram contendas entre os seus pastores e os pastores de Ló. E finalmente podemos encerrar o nosso programa lembrando da atitude de discernimento, do bom senso e da bondade de Abraão quando deixou Ló escolher o melhor da terra para o desenvolvimento do seu patrimônio. Abraão é de fato um exemplo para todos nós. Com experiências negativas e positivas, com falhas e acertos, podemos olhar para Abraão e percebermos que, em resumo, a sua vida de confiança em Deus é um desafio para todos nós. Porque, como diz Abacuque, capítulo 2, versículo 4, o justo viverá pela fé. Abraão viveu pela fé e nós também devemos viver pela fé. Então, querido amigo, chegamos agora ao final desse programa e nós somos muito agradecidos pela sua companhia. Anote o nosso endereço, que vai ser logo anunciado, e escreva dizendo a sua impressão sobre o estudo de hoje. Oramos para que esse programa, que olhou com mais nitidez agora para a vida de Abraão, possa lhe ter trazido lições e aplicações importantes. Na verdade, a grande lição que a vida de Abraão traz para todos nós é que podemos confiar em Deus e podemos assim andar pela fé. Espero que ele tenha servido para a tua edificação e gostaria realmente de incentivá-lo a abrir a sua Bíblia, olhar ainda com mais nitidez a vida de Abraão e, através de um estudo particular seu, conseguir capacitação do Senhor para viver pela fé, olhando para o autor e consumador da fé, o nosso Senhor Jesus Cristo. Quero agradecer a sua companhia e quero encontrá-lo em nossa próxima programação. Deus te abençoe.
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2: Começamos com a questão da Josélia de Minas Gerais. Na Bíblia, alguns líderes tomam atitudes drásticas. Jesus, por exemplo, ele disse em Mateus 12:30 que aquele que não está comigo está contra mim, e aquele que comigo não ajunta, espalha. Significa que o líder cristão não deve aceitar entre seus liderados posição ou visão contrária àquela que ele entende ter recebido de Deus, professor Saião?
3: Olha, André, essa pergunta é muito boa, pergunta importante aí que a Josélia nos manda lá do grande estado de Minas Gerais. E o que, que nós devemos dizer? Veja, toda vez que nós lemos um texto, um versículo, melhor dizendo, é muito importante prestar atenção ao contexto onde esse versículo está inserido. O que está acontecendo? Do que está se falando, né? Então, o que, que acontece lá? Jesus acabou de fazer um grande milagre e acontece lá a cura de um endemoniado cego e mudo. E depois de tudo isso, os líderes religiosos aí da época começam a questionar Jesus, e Jesus, conhecendo seus pensamentos, começa a dizer: escuta, se Satanás expulsa Satanás, porque eles acusam Jesus de fazer isso pelo poder de Beuzebu, do chefe dos demônios. E então Jesus vai continuar dizendo que não é possível que o demônio esteja lutando contra o próprio demônio, dizendo que não faz sentido acusá-lo dessa maneira. E aí ele diz: quem não está a meu favor, aí sim está indo contra mim, né? Quem comigo não ajunta, está espalhando. Então, aqui é uma situação de radicalidade muito clara, né? De alguém que está se opondo, está blasfemando contra o próprio Jesus. Então, num certo sentido, o que nós devemos entender aqui é do que nós estamos falando, né? Quando eu digo que alguém que está debaixo da minha liderança tem que concordar comigo, isso é absolutamente necessário. Eu não posso ter uma igreja cristã onde um grupo sai para pregar o amor, o outro sai para pregar a violência, o outro sai para pregar a morte a todos os diferentes, porque não faz sentido. Ah, não, olha, nós temos liberdade em Cristo, eu vou pregar aqui a matança de todo mundo que tem mais de 40 anos. Isso é loucura, não existe isso, né? Então, quando nós temos um divisor de águas, quando a gente percebe que dali para frente não dá para considerar isso mais como cristianismo, passou dos limites doutrinários, éticos, morais, sejam quais forem, nós temos que ter um posicionamento muito definido. Olha, assim não dá. Eu não posso ter uma pessoa comigo na minha comunidade que é cristão, quer estar junto com a gente, mas ele não acredita que Jesus seja o Messias nem que ele seja Deus. Não tem como, né? Então aqui você tem um problema desse tipo que está sendo considerado. Agora, quando eu digo que as pessoas devem concordar, elas têm que concordar nesse aspecto. Mas há mais duas questões importantes aqui, André, que precisam ser percebidas. Isso não significa que para alguém estar sintonizado com o reino de Deus e estar debaixo da liderança da pessoa que está sobre ele, que ele precisa usar o mesmo tipo de sapato da pessoa, usar a cor da camisa igual, pentear o cabelo do mesmo jeito, isso é loucura, né? Então, não faz sentido, por exemplo, um líder falar: olha, se domingo que vem vocês não vierem de camisa branca aqui, vocês estão excluídos, né? Porque aqui na igreja agora só usa a camisa branca. Isso é um abuso. Então, a pergunta é: em que eu discordo? Se eu discordo em coisas secundárias, irrelevantes, coisas que não fazem sentido, olha, na minha igreja lá o pastor acha que o arrebatamento acontece no meio da tribulação, eu acho que acontece antes. Isso não é uma questão, vamos dizer, que deve ser decidida a ferro e fogo. Então, nesse sentido, existe espaço para uma diversidade no corpo de Cristo, na igreja. Agora, tem um outro aspecto que a gente vai falar aqui para encerrar a questão, que é a questão da funcionalidade da igreja, da operacionalidade da igreja. Então, eu estou numa igreja, por exemplo, que decidiu desenvolver um ministério com pequenos grupos. Olha, a igreja vai se organizar, vai funcionar com pequenos grupos, assim por diante. Mas eu não concordo com isso. Ah, eu não posso ficar lá questionando a liderança, questionando o pastor, indo no pequeno grupo falando que está errado. É melhor ir embora e ir para uma comunidade que concorda comigo. Se eu considero uma diferença funcional muito importante, não faz sentido eu ficar lá batendo de frente com todo mundo e criando problema e confusão. E aí é que a gente tem que entender, nesse sentido é verdade, porque a obra de Deus é séria e ela precisa ser feita com toda atenção e com toda dedicação. Se eu estou num contexto em que eu estou prejudicando o andamento das coisas, é melhor eu trabalhar dentro de um contexto, de um outro grupo, no qual eu possa me encaixar e possa, de fato, servir e abençoar. Então, nesse sentido, sim, aí quem não está juntando, está espalhando e prejudicando o reino de Deus.
2: Professor Sayão, Jesus parece ter aprendido a ser rígido desse jeito com Deus, né? Porque em Números 12, Miriam e Arão ficam com lepra por terem questionado a liderança de Moisés. Podemos chamar isso de liderança forte?
3: Pois é. Vamos aqui tentar entender essa realidade com bastante atenção. Aqui existe um perigo da gente perder as referências para um lado e para o outro. É verdade que um verdadeiro líder que é chamado por Deus e que está numa posição que Deus lhe deu e que está conduzindo isso, que a sua atividade, a sua obra é muito séria e muito importante. E essa resistência a essa liderança, esse bater de frente, é considerado um problema sério na Bíblia. A insubmissão, né, ela é muito grave. Rebelião é como o pecado de feitiçaria. Então, nesse sentido, o que, que acontece é que esse líder que está, vamos dizer, nas mãos de Deus, ele não está fazendo a sua obra, está sendo conduzido para dirigir o desenvolvimento da obra de Deus. Nesse sentido, quando alguém entra e bate de frente, essa pessoa representa uma ameaça para a obra de Deus em si. Quando Paulo fala no Novo Testamento, ele vai falar, por exemplo, do Alexandre, que é um ferreiro, a versão antiga chama de latoeiro, e ele pega pesado, ele fala, olha, o pessoal de fato prejudicou muito, que Deus trate com ele. Ele não diz, não, foi nada não, foi sem querer, ah, deixa para lá. Não, ele pega pesado. Então, nesse sentido, a realidade precisa ser vista dessa maneira. No entanto, o que acontece é que muitas pessoas, por causa disso, cometem certos abusos, no sentido de que, por exemplo, o líder tem preferências pessoais, tem sonhos particulares, desejos assim que não são legítimos, e aí, usando indevidamente dessa responsabilidade da liderança, eles começam a ameaçar pessoas que pensam e agem de maneira diferente. É o uso indevido do ungido do Senhor, né? Olha, eu sou ungido do Senhor e eu acho que a igreja tem que ser pintada de amarelo. E aí o pessoal fala, mas não fica melhor se for bege, né? Não, olha, eu falei em nome de Jesus e está amarrado. Se você pensar contra, você vai ter uma maldição sobre a sua vida porque você se levantou contra o servo do Senhor. Aí a coisa fica meio complicada. Aí a gente está perdendo a referência, não é possível, né? Porque se fosse assim, nós nunca poderíamos, por exemplo, julgar se o nosso líder é pastor ou é lobo. Se ele está se conduzindo pela palavra ou se ele está fora da palavra. Natan nunca poderia repreender Davi, porque ele é o rei de Israel. Então, a autoridade final continua sendo da palavra. Agora, se alguém está na liderança, seguindo o projeto de Deus, fiel à palavra de Deus, e você entra na frente para prejudicar, seguramente você está se colocando numa posição perigosa e até mesmo de possível juízo de Deus sobre a sua vida.
2: Esse caso de se opor frontalmente a uma liderança foi o caso de Miriam e Arão contra Moisés, professor?
3: Seguramente, André. É por isso que nós temos o exemplo. Aliás, o livro de Números trabalha muito com a questão da liderança, né? E, de fato, o que houve ali foi um ciúme, né? Por que é que Deus fala só por Moisés, né? Por que que Moisés tem toda essa posição, né? Que é uma posição que também envolve um peso, né? Então essa atitude de falar contra foi percebida de maneira muito negativa, e o texto então diz que eles ficaram leprosos, para entender, olha, Deus colocou Moisés nessa posição e Deus sabe muito bem o que está fazendo. Tem a ver sim com isso, você tem toda a razão.
2: Por e-mail, a Jusa enviou a seguinte questão. Alguns pastores, quando querem separar alguém para o ministério, usam alguns métodos para provar o obreiro. O problema é que, às vezes, esses métodos chegam a ser humilhantes. Por exemplo, trabalhar sem receber, jejuns quase impossíveis e muita cobrança, inclusive em público, diante de toda a igreja. Esse estilo de liderança tem algum respaldo bíblico?
3: Pois é, André, aqui, de fato, essa é uma questão bastante complicada. Veja, é importante que uma pessoa que vá servir no ministério vá pelas motivações corretas, né? O que significa isso? Que a pessoa entende que a prioridade é o anúncio da palavra de Deus, que a prioridade é servir, e que ele não pode ir para o ministério com motivações indevidas, como, por exemplo, de fama, de recursos financeiros, de domínio, de poder ou de destaque, qualquer coisa assim. Então, muitas vezes, é importante para uma pessoa que está num processo de, vamos dizer, de aprendizado, que ele seja confrontado com situações onde se percebe se ele tem condições de caminhar no ministério. Então, por exemplo, você pega uma pessoa que está querendo ser pastor. Aí ele vai almoçar na casa de um pessoal lá no projeto missionário e de repente fala, ah, ovo frito eu não como, né? Fala, meu, como é que esse cara vai ser pastor, né? Se ele é tão chato assim para comer. Ah, tem cebola, então não quero feijão, né? Aí desse jeito, você acha que ele vai conseguir andar na casa de todo mundo toda hora exigindo? Claro, se a pessoa não come cobra viva, a gente perdoa, né? Mas se a pessoa é complicada desse jeito, ah, não, eu não aceito dormir em qualquer lugar, né? Mas eu só vou se me pagarem tanto. Aí, então, às vezes, esse tipo de treinamento é importante. A gente fala, vai lá visitar o fulano no hospital, para ver se o sujeito, pelo menos, eu conheci uma pessoa, por exemplo, que não conseguia nem entrar no hospital, começava a passar mal. Como é que ele vai dar assistência a doentes? Se ele vai para o hospital, fica internado e o doente sai, né? Vai consolar ele. Não dá certo. Então, a gente tem que observar isso. Agora, só que, claro, tudo tem um limite. Isso pode ter uma situação de abuso, onde a pessoa é colocada numa situação de... É igual treinamento militar, né? Tem gente que é tão exagerado que acaba morrendo no treinamento. Então, se alguém, vamos dizer, usa de uma maneira a abusar desse processo e humilha a pessoa, e faz, aí sim a coisa está fora das referências bíblicas. Não vemos isso em nenhum lugar do Novo Testamento.
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1: Bom dia! Chegamos, hein? Sim, chegamos nesta quarta-feira. Bom dia pra você. Bom demais saber que a RTM tá chegando aí na sua casa, no seu trabalho. E eu já aproveito pra pedir licença pra entrar aí na sua casa, pra entrar aí no seu trabalho. Tudo bem? Muito prazer. O meu nome é Cláudio Ronchi. Vamos juntos, hein? Até as 4 da manhã. Sempre aproveitando do tempo pra a gente falar mais da palavra de Deus, bater um papo nas madrugadas, que é bom demais também. Inclusive, você pode participar deixando aí a sua mensagem, o seu recado nesta quarta-feira e eu espero o seu alô. Tem o nosso WhatsApp para você vir junto conosco. Inclusive, daqui a pouco, vamos com o nosso momento devocional, a leitura do presente diário. Você que nos acompanha pelo rádio, pelo computador, pelo celular, pelas afiliadas, fique à vontade para vir conosco e aprender também mais da Palavra de Deus com o nosso momento devocional, momento da leitura do presente diário. É um devocional, é editado aqui pela RTM, todo dia tem uma mensagem nova para você. Fique à vontade para mandar sua mensagem através do nosso WhatsApp, DDD11. O telefone é o 974-181-456. 974-181-456. Eu espero o seu recadinho. Aproveita para visitar também o nosso site, rtmbrasil.org.br. rtmbrasil.org.br. Vamos aproveitar então e começar a programação de hoje trazendo o melhor da música para você?

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1: Bom dia, vamos com o nosso momento devocional, a leitura do Presente Diário, hoje 14 de outubro. O título do presente virão te louvar. A leitura bíblica fica em Apocalipse, no capítulo 7, do versículo 9 até o versículo 11. Versículo-chave, 2 Samuel, capítulo 22, versículo 50. Por isso, eu te louvarei entre as nações. Ó Senhor, cantarei louvores ao teu nome. Existe uma canção chamada Muitos Virão Te Louvar, que já ouvi nas belas vozes de Jorge Camargo e Guilherme Kerr. A letra aponta para o fato de que pessoas de todas as tribos, línguas e nações reconhecerão e louvarão o nome do Senhor Jesus. É uma clara referência ao texto de nossa leitura bíblica, no qual o apóstolo João registrou a visão de uma grande multidão louvando ao Cordeiro e declarando que a salvação pertence a Deus. Devemos compreender essa palavra como algo profético. No entanto, ao olhar a situação de nossa sociedade e a realidade em que vivemos, a situação é bem difícil. Vemos vidas destruídas, um individualismo sem fim tomando conta de muitos, pessoas presas em vícios diversos, sufocadas pela violência, enfrentando injustiças. Isso tudo a qualquer momento levará essas pessoas à morte. No entanto, o Senhor nos chamou para sermos mensageiros para esta geração. Somos ministros da mensagem da reconciliação. É por isso que devemos crer que muitos ainda virão louvar ao Senhor. Nós, que fomos alcançados por tão grande amor, devemos cantar e proclamar: Bendito seja sempre o Cordeiro, Filho de Deus, a raiz de Davi. Bendito seja o seu santo nome, Cristo Jesus, presente aqui. Aqueles que não compreenderam a mensagem que abraçamos ao encontrar com nosso Senhor e Salvador Jesus Cristo, questionarão a nossa fé. Porém, nós conhecemos e confiamos na verdade que nos libertou. Uma vez que tomamos consciência dessa fé que nos resgatou, podemos, como Davi, declarar que louvaremos o Senhor entre as nações, conforme versículo em destaque. Num dia, todos os que receberam Jesus como seu Salvador estarão nesse coral adorando ao Cordeiro por sua obra em suas vidas. Creiamos nesta mensagem que é viva e eficaz. Louvemos ao Senhor de todo o coração. Você também está no grande coral formado por todos os que receberam Jesus como seu Salvador?
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1: 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Por restauração e cura para as mulheres ao redor do mundo.
2: Senhor, elevamos a Ti neste momento a nossa oração por todas as mulheres e crianças em Botsuana, na África, pois muitas delas fogem da dolorosa e devastadora realidade da violência de gênero. Nós pedimos que o Senhor providencie, por Tua graça e misericórdia, lugares de proteção e cura, onde essas vidas fragilizadas possam encontrar verdadeiro refúgio e paz para reconstruir o seu futuro. Sabemos, Eterno, que Tu livras o necessitado que clama, o aflito que não tem quem o ajude, resgatando os oprimidos da violência e mostrando que a vida e a dignidade deles são infinitamente preciosas aos Teus olhos. Clamamos que ampare cada uma dessas vítimas com o Teu braço forte e amoroso. Tire ainda todo o medo dos seus corações, restaure a saúde emocional e capacite as comunidades a acolherem com justiça e empatia. É no nome precioso de Jesus que nós oramos. Eu, Walter Fernandes, me sinto privilegiado por poder orar com você. Muito obrigado.
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0: voltamos aqui com um amigo na madrugada nesta quarta-feira. Chegou a metade da semana, de mansinho, devagarinho, a gente aproveita para fazer companhia para você também nesta madrugada do dia 14. Você que está chegando agora, muito prazer. Meu nome é Cláudio Ronck. Peço licença para entrar na sua casa. Peço licença para entrar no seu trabalho. Vamos juntos, hein? Aproveitar, inclusive, para mandar um abraço aqui para Dora. Mandou mensagem dizendo: olá, querido Cláudio, que Jesus lhe abençoe e lhe cubra de bênçãos. Amém. Obrigada por deixar essa madrugada mais quentinha e abençoada com esses lindos louvores. Amo ouvir a missionária Dorothy. Ah, falando nisso, moça, missionária Dorothy tá chegando aqui de mansinho, devagarinho. Tá lá, ó. Ouviu, missionária? Se puder, mande um alô. Mamãe está sempre conectada na Transmundial. Ô, Dora, vou mandar um abração, pode? É, ué. Mas é aquele abração. Vamos juntos? Um aproveita para fazer companhia pro outro. Bom demais, né? Bom demais. Lembrando que o nosso WhatsApp, o DDD 11. O telefone é o 974-181-456. O José Valtrudes, o sumido do José Valtrudes, mandou mensagem pra gente.
1: Bom dia, meu irmão, bom dia.
0: Ô, moço.
1: Paz, Senhor Jesus.
0: Paz.
1: Fazia um bocado de dia que eu não fazia participação nenhuma. Verdade. Meu rádio quebrou.
0: Ah, é?
1: E tô fazendo aqui pelo celular.
0: Legal.
1: Meu rádio deu um problema e não tô usando ele. Tô aqui no trabalho. Tô aqui no Passo Lumiar Maranhão.
0: Boa.
1: Desejando um bom dia para todos aí.
0: Uhum.
1: E que Deus nos conduza a nossa trajetória de vida com paz, com
0: Amém.
1: Amor, com carinho para todos nós.
0: Amém.
1: Todos nós aqui no Maranhão, no Brasil.
0: Uhum.
1: E para vocês da bancada aí.
0: Amém.
1: Não é diferente. Desejo um bom dia para todos. Dê um alô aí para meus filhos, para Marcelo, para Arthur, para Sachira e a minha esposa Adriana. Tá bom?
0: Perfeitamente.
1: Tenha um bom dia a todos aí. Um abraço. Aqui no trabalho, até 7:30 da manhã.
0: Olha aí, ó.
1: Bom dia.
0: Bom dia. Eu vou mandar um abração. É pra família todinha, moço. Seja bem-vindo. Realmente, tava sumidíssimo. Tá de volta. Tá conosco. Seja sempre bem-vindo. Você sabe, rapaz, que a pastora Josi também chegou aqui, mandou aquele bom dia, um abraço com carinho. Faz companhia pra gente também, faz. Sumida, bom dia. Joselito mandou mensagem pra gente, cadê o recado dele?
2: Olá, bom dia, Cláudio.
0: Bom dia.
2: Como fala que é Joselito.
0: Olha
2: ele. Rio Grande do Norte. Tô ligadinho pela conexão.
0: Boa.
2: Da Nordeste FM.
0: Uhum.
2: A Nordeste Evangélica FM daqui de Natal.
0: Viu?
2: Mando um alô e um abraço para minha esposa, Francisca. Estamos aqui ligadinho na Transmundial, viu? Se for possível, troca um louvor de Gerson Rufino. Tá bom, meu amigo?
0: O Joselito mandou foto aqui. Ele é motorista, né? Deixa eu ver aqui se dá pra gente saber qual frota que é. Não sei, mas parece que é Guanabara. Depois ele me corrige aqui se eu estiver errado. Gente, pensa no luxo. O sistema é bruto com o Joselito também. Parece que... Ô, Joselito, é um três eixos esse aqui, não é? Acho que é. Parece, pelo menos. Poderosíssimo. Parece que tem até 3 andares. O Joselito fica pequenininho ali, gente. É isso mesmo? 3 andares? É isso mesmo, gente? Nunca andei num desse, não. Deve ser bom, hein? Depois ele conta pra gente aqui. Fiquei curioso. Bom, quem também aproveitou para mandar mensagem no começo desta madrugada foi o Leandro. Leandro, que nos acompanha diretamente de Palmas, Tocantins, chegou para fazer a companhia pra gente. Sim! Assumido, hein, moço? Bom dia! Vamos juntos? Vamos! O Josiel Mendes mandou mensagem, mandou recadinho aqui, ó.
3: Atenção, comando, comando, comando aí, comando da ETM, Claudio Ronk, aqui é o Capitão Josiel. Como é que tá, Claudio Ronk, rapaz? Como é que tá, rapaz? Tô sumido, mas tô ligado. Um alô aí para toda a família Mendes, para minha mãe, Dona Maria Mendes, para a professora Catiu, 113 do Vale. Meus irmãos, pastor José Carlos, minha irmã Jéssica, minha mãe Kelly, Nana, Débora e João, doutor Adão, que está ligado, alô, já sempre para esquecer, ninguém já sempre para esquecer, vocês era mil para todo canto do mundo do Brasil. Claudio Ronk, tu tá tomando tua vitamina direitinho, Claudio Ronk?
0: Não, para que sim.
3: Tá bem direitinho aí?
0: Não, lógico que não. O Josiel demora para participar, né? Mas quando vem, vem aqui no 348, viu? Meu pai amado. Ainda bem que ele não cantou hoje, porque de vez em quando ele vem com umas músicas. Você que tá chegando faz pouco tempo não conhece o Josiel Mendes. Ai, gente, vou contar pra vocês. Às vezes é difícil, viu? Ah, Dona Maria Mendes, que o diga, viu? Às vezes é complicado. Ele canta umas músicas, gente. Parece o Ettore com chocolate 90% cacau, viu? Você olha, você fica com medo daqui. Ai, são as músicas do Josiel, viu? É, mas é o nosso amigo. É o nosso amigo. Um bom companheiro. Sumidíssimo tá conosco nesta madrugada. Seja bem-vindo. Bom demais receber seu recadinho, moço. Cláudio Ronk, tudo bem? Tudo ótimo. Ó, tô sempre na escuta, hein? Hoje participo com muita alegria. Hoje lembrei de você. Hoje fiz giló frita. Cláudio Ronk. Aí não. Aí não, não, não, não, não, não, não. É Miriam de Santo André, terra inclusive de Ettore Nobre. É, pastor Itamir Neves. Michele Gomes. Olha, eu nunca comi, mas será que aquele foi frito, né? Bom, teve óleo, óleo quente. Você coloca o giló, faz aquela, começa. Não pensa não, Claudio Ronk, muda de assunto, cara. Muda de assunto. Será que eu empestei o cheiro de giló na casa inteirinha? Né? Tô pensando aqui. Ao vizinho, o vizinho da Miriam, põe a mão na testa e fala, ah, não. Hoje que eu tava pensando em fazer aqui um bife milanesa, maravilhoso. Esse cheiro de giló, esse cheiro de giló frio. Ai, ai, foi o bife solinha mesmo, nada de bife milanesa. Eu acho que sim, né? Deve pestear o homem. Cheiro de giló frito. Meu pai, amor. Eu passo, dá, eu passo. Osvair que deu a melhor dica de todas. Cláudio Ronk, pega esse giló que o pessoal tá falando que vai mandar e alimenta os periquitos. Ah, que dica melhor que essa? Não tem, não tem. Salvina, diretamente de Anicuns, mandou mensagem, tá conosco, tá com a gente aqui, ó. Chegou pra fazer a companhia, seja bem-vinda. Cláudio Ronk, paz do Senhor, toca um louvor. Toca um louvor, esse louvor, cantei só um minuto, suficiente pra Deus falar com a gente, sou de Natal. A esposa do Joselito, que falou agora há pouco. O Joselito, deixa eu ver, a Francisca, né? Nossa, ele pilota uma nave. Vou contar pra você, viu?
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0: Daqui a pouquinho vamos escutar na voz de Francisca a música que ela tá comentando. Combinadíssimo? Não, um abraço pra Marilene. Marilene mandou mensagem pra gente.
5: Claudinho.
0: Oi.
5: Eu não sei que gosto tem não, mas come, o povo diz que é bom. Eu não sei não.
0: Não, não. Não vem com essa conversa pra cima de mim não, moça. E vai pra lá. Eu não. Por que não oferecem outras variedades assim, sabe? Por exemplo, um bife à milanesa. Olha. Ô, Marilene, um bifinho à milanesa. Vai falar que não ficou com água na boca. Outra comida, Cláudio Ronk. Olha, eu sou bem simples. Outro dia perguntaram, Cláudio Ronk, qual é o seu prato preferido? Eu acho que todos estavam esperando algum tipo diferente. Falei, meu prato preferido é carne moída, arroz e feijão. Se tiver uma manguinha ou então uma fruta ali pra colocar, maravilha. Gosto. Carne moída, carne moída. Com um pimentãozinho, uma cebolinha, uma azeitona, se tiver. E um pouquinho de ketchup. Lógico, tem que ter. Pera aí. Se não tiver um ketchup e uma maionese, aí. É simples. É mais simples que giló frito. Não, fala a verdade, é mais simples que giló frito. Não, vamos mudar de assunto, eu não gosto nem de pensar. Não gosto nem de, você acredita que eu não gosto nem de pensar nisso? Eu não gosto. Agonia, moço, se soubesse a agonia que eu fico aqui. Quem mais mandou mensagem? Laércio. Laércio mandou recado pra gente. O Laércio tá conosco?
6: Cadê? Bom dia, meu amigo Cláudio Ronk. O amigo na madrugada. Isso. Paz, se amo.
0: Paz, moço.
6: Por aqui, Laércio Carvalho. Vindo a melhor. RPM. Com o programa Amigo na Madrugada. Meu amigo.
0: Diga lá.
6: Hoje estamos aqui, rapaz. Trabalhando, graças a Deus. E ouvindo essa linda programação.
0: Boa.
6: Cláudio. Eu sempre posto. Eu coloco aqui, gravo na hora que você está falando aí, posto meus status. E muita gente aqui que é do meu contato acompanha meus status, né?
0: Legal.
6: E acabou conhecendo o programa Amigo na Madrugada. Sério? Inclusive, um desses telespectadores é o meu pastor, pastor Geuzi Santiago.
0: Boa.
6: E eu queria nesta noite oferecer uma canção para ele aqui, rapaz. Se você puder tocar Dia de Sol. Aquela que diz assim.
0: Vai lá.
6: Eu hoje estou bem, mas já estive mal. Você sabe qual é, né?
0: Mas continua.
6: Pois é, eu acho que é Gerson Rufino que canta essa música. Então é isso aí, meu amigo. Um ótimo dia para todos, uma ótima quarta-feira. Que Deus continue abençoando a vida de todos. E a paz do Senhor Jesus.
0: Não, peraí. Não. Pastor José Santiago. O Laércio ficou com vergonha, você acredita, moço? Ficou! Ele solta a voz direto aqui, não, Cláudio Ronque. Eu quero ver essa música aqui e começa. E solta a voz e canta, sabe, um trechão assim. É. É, hoje vem. Nah. Vem só com um tirinho da música, amor. Não, não, não, não, não, não, não, não, não, não, não. Não pode. Até o pastor ficou olhando pra gente aqui. Aconteceu alguma coisa? Será que ele tá bem, Cláudio? O pastor ficou lá, preocupado, ficou preocupado. Falou, Cláudio Ronco, ele não tá bem. Ele não tá bem, ele não é assim. Pois é, pastor, ele não é assim. Não, ele não é assim, meu amigo. Mas, enfim. Vamos ficar observando, vamos ver se até o final da madrugada de hoje fica tudo bem. Às vezes melhora, né? Toma aquela brisa, ele tá trabalhando agora, toma aquela brisa no rosto, assim, ah, passou, passou. Era pressão. É, era pressão. Ai, meu pai amado, essa turma da madrugada é tudo diferente. É, a gente tem que saber lidar com ela, viu? Muito bem, quem mais está conosco? Deixa eu ver aqui. A Leida, a Leida chegou, deixa eu ouvir o recado da Leida.
7: Boa madrugada de quarta-feira, Cláudio Ronque. Para você e para todos os ouvintes da Rádio Transmundial.
0: Amém.
7: Na escuta, Claudinho, tô por aqui.
0: Boa.
7: Minha família já está dormindo, mas eu estou na escuta então. Dessa programação abençoada. Então, Claudinho, estou ouvindo aqui as participações, né? Certo. Os ouvintes aí, cada um com suas características pessoais aí.
0: É tudo diferente, né, Aline?
7: Ah, esses ouvintes, né? Ai, como você pai. Diz, gosta, né? Eles gostam
0: da bagunça. Gosta de uma bagunça que eu te contar.
7: Eita, Claudinho. E será que hoje tem participações de longe, Claudinho?
0: Será?
7: Do Japão? Tadinho, do Japão? E também de Moçambique, Claudinho. Será? Um abraço continental. Ô, oh, Claudinho, gosto demais de ouvir as participações de perto e também as de longe. E você, como é que está?
0: Bem,
7: estamos
0: bom.
7: Aí nesse meio de semana já.
0: É.
7: Desejo um dia abençoado para todos.
0: Amém.
7: E para você também.
0: Amém.
7: A Leida e família em São Luís, Maranhão.
0: Ó, a Leida fala desse jeito. Se você souber, você que nos acompanha... A Leida, ela fica numa expectativa. A Leida faz parte dos vitaminados. Faz parte, sim, que a gente sabe. É, a Leida faz parte dos vitaminados. E fica quietinha, ela fica quietinha no canto. Salve. Gosta de uma bagunça também que eu vou te contar. Ai, ai. Não é, a turma é diferente aqui das madrugadas. É de tudo diferente, viu? Ai, ai. Muito bem, mandar um abraço aqui pra Regiane. Tá com a gente nas madrugadas? Sim, nos acompanha o senador Canedo. Chegou pra fazer companhia pra gente também. No comecinho desta quarta-feira. Ah, vamos lá, bom dia. Estamos conectados na melhor. Ah! O casal Marcel e Patrícia, diretamente de Nova Rússia e Ceará. E eles mandaram foto aqui de uma pizza. Assim que chegou a pizza, o Marcel, isso é coisa do Marcel, porque a Patrícia, é boa de coração. A Patrícia é boa de coração. O Marcel não. Não. Que ele vai lá e tira a foto. Ela fala, Marcel, para com esse negócio. Tadinho do bochechudo. É, o Marcel não tem amor no coração, não. Ele tira a foto e assim que a pizza chega, ele abre, vem aquele cheiro maravilhoso. E ele coloca o refrigerante do lado que tá suando. Ou seja, tá geladinho. pizza inteirinha, gente. Eles nem tocaram na pizza. O Marcial vai lá, tira uma foto. Dá aquele sorriso de Ricardo Santos, sabe qual que é? Patrícia fala, não faz isso, Marcial, não faz isso. E ele envia pra gente. E a gente fica aqui. Assim, se a gente for parar pra pensar, comparação, por exemplo, com o recado da Miriam, que já no começo do programa falou que lembrou de Cláudio Ronco porque fez giló frito, vendo uma pizza maravilhosa dessa, a gente até esquece, né? Não, a gente até esquece. Ah. Que a pizza tá com uma cara muito boa. Faltando 10 minutinhos pra 1 da manhã, Cláudio Ronck. Uma pizza agora. Com gotinhas de ketchup. Com refrigerante geladinho. É, você que nos acompanha, é pra você entender o sofrimento de Cláudio Ronck, viu? Pois é, vamos juntos. Nham, nham. Um abraço pros dois. Muito bem, deixa eu ver quem mais tá com a gente aqui. Arimateia mandou mensagem, faz tempo que não participa, hein?
8: Bom dia, meu amigo Cláudio Ronck. Oh, bom moço. Dia, Pai do Senhor Jesus.
0: Paz.
8: Quem fala aqui é o Arimateia de Natal.
0: Sumido.
8: Passei um dia sumido, mas tô de volta, viu?
0: É.
8: Ouvindo aqui o programa.
0: Boa.
8: Já quero oferecer aí a música, a próxima música da sequência aí para todos os ouvintes. Em especial minha esposa Vanusa, minha filha Débora.
0: Boa.
8: De todos quantos estão ouvindo aí a Rádio Transmundial.
0: Uhum.
8: Uma boa quarta-feira. Isso. Para todos nós. Legal. Que Deus abençoe. Salmo 133 para todos.
0: Ele não vai falar? Mas nem um trechinho? Arimateia, não, meu amigo! Pelo menos o primeiro versículo, porque a gente pega um embalo, sabe? É igual o Salmo 23, a gente começa, depois... Qual que é mesmo? Aí você começa e vai embora. É, então Salmo 121, Salmo 150... Agora o pessoal tá se perguntando, mas como é que começa mesmo? Eu sei qual que é, mas eu esqueci como começa. Ai, vai lá, vamos lá no Google. Vamos lá no Google. Porque eu tô sem Bíblia aqui. Colocaram a Bíblia onde falando nisso aqui, hein? Não, tinha uma Bíblia aqui do lado. Aqui. Tá longe a beça, não dá pra buscar. É, senão eu vou ter que me esticar todo aqui. Ah, vai que eu desligo, tiro a rádio do ar. Mais fácil vir aqui, ó. Salmo. Cento e quanto que ele falou? 133? 131? Acho que é 133. Eu acho que foi o 133. Ó. Você que está nos acompanhando, você sabe ele de cabeça? Ah, sabe mesmo? De verdade? É. Posso contar com a sua lembrança?

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0: Muito bem, quem também aproveitou para mandar mensagem nesta madrugada? A Aurileide aqui. Ah, Aurileide chegou de mansinho, chegou devagarinho, vem conosco nas madrugadas da RTM. Vamos ouvir o recadinho dela.
1: Ele está dizendo, te arrepende quando é tempo, estou voltando para levar o povo santo que escolhi. Muitos estão pensando em outras coisas, não ligando, pro trono e uma coroa que do céu vão receber. Eita, Claudio Ronque, tá difícil, viu? Tá sendo disputada a tapa mesmo, porque a gente quer garantir a nossa salvação, mas tem muitos que estão nos atropelando. Mas Deus é mais, não vai permitir, não vai deixar, né, Claudinho?
0: De jeito nenhum.
1: Rapaz, sim, o Claudio Ronque, aqui é o Leite Adócio, aqui em Natal, Rio Grande do Norte, ouvindo pela Rádio Nordeste e Evangélica. Boa. Amém.
0: Amém.
1: Porque a coroa é minha, ninguém toma.
0: Isso! Seja bem-vinda a uma excelente madrugada de quarta-feira e vamos juntos! Aproveitar para mandar um abraço aqui. Fran, que nos acompanha em Poeiras, Ceará, chegou de mansinho, devagarinho, moça, bom dia! Edinael de Picos, Piauí, também tá com a gente no comecinho desta quarta-feira. Muito bom receber seu alô, vamos juntos? Vamos! Jarques mandou mensagem, deixa eu ver aqui, é o Jarques de São Paulo, bom dia. Um alô pra minha esposa Duda e minha filha Maria Eduarda, manda aí. Ah, ele mandou foto aqui da Maria Eduarda. Será que Maria Eduarda tá ouvindo a gente agora? Dá pra gente mandar um abraço, tá? Lógico, mas mandar um abraço. Ela deve ter o quê, o Jarques? De 3 a 5 anos. Você fala pra gente que... É porque a gente canta uma música bonita aqui. Ah, meu amigo! Tio Buchechudo canta também, rapaz. Linda sua filha, parabéns, viu? Vou mandar um abração pra família todinha. Abração. Paz do Senhor, bom dia, sou o Manuelito, diretamente de, deixa eu ver, nos acompanha na Bahia, trabalho na empresa Granito Corcovado, sou motorista, estou no aguardo até as 3 da manhã para transportar os colaboradores. Para transportar os colaboradores para seus lares, manda um alô. Se possível, toca. Ele pede o Raridade com. Raridade, Anderson Frei. É isso, né? Estamos a 1.400 quilômetros de São Paulo, capital. Mesmo assim, estamos pertinhos. É verdade, hein, moço? Manuelito, é sim, vai ter o Gerson Rufino e daqui a pouco tem o Anderson Frei. E a gente já vai avisando antecipadamente que se a gente tocar o Anderson Freire, o Raridade, sua raridade não está naquilo que você possui. E se Manuelito não cantar pelo menos um trechinho, a gente tira a música no meio. É lógico, porque aqui o sistema é bruto, moço.

0: Seja bem-vindo, Deus abençoe o seu turno. A gente aproveita também para te fazer companhia nesta madrugada de quarta-feira. Bom, já estamos atrasadíssimos com a missionária Dorothy. Um abraço aqui para a Grace que nos acompanha diretamente do norte da Suécia. Atenção, hein? Golden Morgan mandou aqui mensagem pra gente, mandou um bom dia, viu? Hoje eu tô com o sotaque mais da região centro-oeste. Aí do norte da Suécia. Tem isso? Tem, lógico que tem. Golden Morgan. Geralmente falo good morning. Mas hoje estou querendo falar assim. A Grace olhou para o rádio, para o celular, falou: é, hoje passa. Frio e chuva, mas o Senhor é bom em todo tempo. Ah, ela pede um louvor aqui. Oh, moça, esse aqui vamos ter que dar uma caçada. Aguenta aí. Antes vai ter o Grace, o Gerson Rufino. Ele vai cantar. Qual que é o que o Laércio pediu mesmo? Que ele cantou só um trechinho? O Dia de Sol, né? Vai ter o Dia de Sol antes. Aí vai ter também o Anderson Freire cantando Raridade. O Manuelito falou que vai cantar nessa madrugada, Grace. Você acredita? Ele diz ele que vai cantar. Vamos ver. Quem mais mandou mensagem pra gente? Ah, olha aí, ó. Claude Ranquê. Bonjour. Hoje, dois recadinhos, France. Primeiramente, Alexandre, Xará, irmão Claude Ronquet. Xará, irmão Claude Ronquet, mandou um recadinho direto de Paris. Mandou um bonjour. Chegou agora ao trabalho, escutando o programa Action. Com isso, Claudio. Samuel tá ouvindo. Samuel, depois de ir na reunião, Claudio, que ele vem em cima de você. Para com esse negócio, Claudio. A turma não entende absolutamente nada do que você tá falando.
1: Não. Está subestimando nossa audiência qualificada. Claude Ronquet fala perfeitamente.
0: Ai,
1: e Jean-Marie também junto com você. Jean-Marie acompanha direto de Bordeaux.
2: Um de Paris, outro Bordeaux, França.
0: Ai, Claude Ronquet não se aguenta. Ai, ai, fica tocando música. Claude Ronquet fica rindo aqui sozinho.
2: O pessoal passa pelo estúdio, fica falando, nossa, ele ri sozinho.
1: Ai, ai. Tudo bem, tudo bem, tudo bem.
0: Enfim. Ah, Jean-Marie e Alice Randé.
1: Bonjour.
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4: Olá, aqui é a Dorothy. Vamos hoje voltar para Gênesis capítulo 22... e pensar novamente sobre Abraão. Ele havia levado seu único filho, Isaque, em obediência ao Senhor, que já havia lhe contado o que iria acontecer por intermédio do filho. Assim, aqui está Abraão com Isaac, e só ele sabia tudo o que estava em seu coração enquanto caminhava pela fé. Ele disse aos homens que ficaram tomando do animal, que o havia ajudado a subir ao Monte Moriá, o lugar onde fica o Calvário, fora de Jerusalém. Eu e o moço iremos até lá e depois de adorar voltaremos. Então lemos no versículo 6. Abraão pegou a lenha do holocausto, que representa a cruz, e colocou sobre Isaac, seu filho. Ele agora é um rapaz, não é mais um garotinho. Levou também o fogo e a faca, que representa o julgamento, quando nosso Senhor foi transpassado por aqueles cravos cruéis e ferido por aquela coroa cruel que estava em sua testa quando ele foi pendurado na cruz. E foram caminhando juntos. Eram apenas os dois. Então Isaac disse a Abraão, seu pai. Meu pai, respondeu Abraão, estou aqui, meu filho. Isaac perguntou, o fogo e a lenha estão aqui, mas onde está o cordeiro para o holocausto? O sacrifício. Eles haviam chegado ao lugar e Abraão disse, estou aqui. Este é o teste de fé de Abraão. É algo que muitas de nós não têm plena consciência do que Deus estava dizendo, pois o versículo diz, Abraão respondeu, meu filho, Deus mesmo proverá o cordeiro para o holocausto. Você entende o que isso significa? Ouça novamente, Deus mesmo proverá o cordeiro para o holocausto. Foi sobre isso que Jesus falou, segundo as Escrituras, pois aqui está mostrado que Deus mesmo proverá. Sim, naquele mesmo lugar, naquele Monte Calvário, ele seria o Cordeiro de Deus. Ele viria como o sacrifício. O texto não diz, ah, meu filho, Deus providenciará um sacrifício. Ele diz, Deus mesmo proverá para um sacrifício. Essa é uma grande chave para cada uma de nós entender o que Abraão sabia. Sim, o lugar que estava sendo mostrado aqui é o mesmo onde Jesus, o Filho de Deus, um dia morreria pelos seus e pelos meus pecados. Eu amo o fato de que ele foi até o lugar onde, como era o costume, quando qualquer animal era morto como sacrifício, havia o derramamento de sangue. Abraão pegou a faca e ia perfurar bem no pescoço de seu filho para que o sangue fosse derramado. Era assim o sacrifício de todos aqueles animais em todo o Antigo Testamento, conforme eles eram trazidos e o sangue era derramado. Mas nós continuamos lendo. Versículo 9, tendo eles chegado ao lugar que Deus havia mostrado a Abraão, este edificou o altar e arrumou a lenha, pois amarrou seu filho Isaac. Isaac representa Jesus Cristo em sua disposição de ser amarrado, a disposição de se deitar naquele lugar. Ele poderia facilmente ter dado um pulo e empurrado o pai para o lado. E estendendo a mão, pegou a faca para imolar o filho. Essa é uma imagem de Deus quando ele olhou para seu filho, só que não houve retenção da faca, pois ele sabia que o Imaculado Filho de Deus realmente morreria pelo seu pecado e pelo meu pecado, se tão somente pela fé crêssemos nele. Mas o anjo do Senhor bradou desde o céu, Abraão, Abraão. Ele respondeu, estou aqui. Então o anjo disse, não estendas a mão contra o moço, não lhes faça nada, pois agora sei que temes a Deus, visto que não me negaste teu filho, teu único filho. Por isso Abraão chamou aquele lugar Jeová Jiré, pelo que se diz até o dia de hoje. No monte do Senhor se proverá, no monte do Senhor. Isso foi visto quando Jesus foi pendurado na cruz pelo seu pecado e pelo meu pecado. Deus não parou aquela faca. Jesus morreu por você e por mim. Que tal receber a Jesus? Que tal agradecer a Ele? Neste dia, que tal fazer dEle seu tudo em tudo para ser seu Salvador e Senhor pessoal? Escreva para dorothy@transmundial.org.br e conte para a gente a sua decisão. Em nome de Jesus, amém.
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1: Olá, seja muito bem-vindo e bem-vinda ao Entendendo a Bíblia, o programa que é feito para você e com você, que nos ajuda a produzir o conteúdo a partir da sua pergunta. Eu sou Renata Burjato e ao meu lado...
2: André Castilho, é uma alegria poder conversar com você e junto com você entender a Bíblia também com ele.
3: Itamir Neves, nós queremos entender a Bíblia a partir da sua pergunta. Vamos procurar responder a partir da Palavra de Deus.
1: Vamos agora com a pergunta da Cris Feijó, do Rio de Janeiro. E como ela é psicóloga, ela colocou vários pontos aqui que a gente teve que resumir para a pergunta. Olha, tenho 44 anos de conversão e vejo muitos irmãos defenderem a oração na madrugada, inclusive dizendo que ela tem um poder especial. Diante da real importância do sono para a saúde do corpo, e aí ela elenca vários pontos da questão do sono. Mas aí pergunta no final, a oração na madrugada é realmente mais importante ou eficaz?
2: Você sempre começa.
4: É que para mim fica assim com uma carinha de... quando rola algumas perguntas assim, fica com uma carinha de desaprendendo a Bíblia, né? Porque é uma resposta básica, óbvio que não. Apesar que existem movimentos no texto bíblico, falar Jesus saía para orar de madrugada, mas ele ia para o deserto. Então vamos todo mundo mudar para o Saara para a gente orar lá no deserto, porque exato, lá é melhor. Não, não é esse processo.
2: Né?
4: Não, pode não ser, é esse processo. A gente vai lembrar que o ensino da oração e o poder da oração não é uma coisa mística, como uma feitiçaria, como um poder, entendeu? Assim, a gente está falando da relação que a gente tem com o Senhor e do diálogo que a gente abre com Ele na intimidade da santidade, da glorificação dEle, o reconhecimento de quem Ele é e de colocar todos os nossos desafios diante dEle. Mesmo Ele sabendo que eu vou pedir e eu vou dizer.
2: Certo.
4: Certo? Uhum. Mas a orientação para a oração de verdade não é de madrugada, de manhã, de tarde, de noite. Porque existe a oração do meio-dia, existe a oração não sei das quantas, porque, beleza. A questão é a minha intimidade com Ele. Então, quando Jesus vai falar como orar, primeiro ele diz assim, não façam como esses religiosos, de maneira hipócrita, dizendo uma coisa, querendo dizer outra.
1: Sim.
4: Porque Deus sabe a verdade do negócio, então não adianta você querer, ah, eu vou esconder dele, né? Uhum. Não adianta, né? Parece criança, sabe? Uhum. Que vai atrás do poste e fala, estou escondida da mamãe, você entendeu? Ou então que você brinca e ele faz assim, né? Achou! Tá escondendo o quê? Entendeu? Não dá para esconder de Deus. Então ele fala, seja verdadeiro, vai lá e diz para ele a real. Você queria ser visto pelas pessoas? Fala, Deus, eu quero ser visto pelas pessoas. Eles queriam dizer isso e diziam outra coisa. Uhum. E Deus é tão bom que o desejo do coração deles foi atendido e eles foram vistos pelas pessoas.
2: A partir do versículo 5 vai até o versículo 14. E o versículo 6 fala, quando você orar, vá para o seu quarto, feche a porta e ore a seu pai que está em secreto. Então, seu pai que vê em secreto o recompensará. Ou seja, a questão é, a gente tem uma frase antiga, né? Quem eu sou quando ninguém está vendo.
4: Muito bem. Esse também é o título do livro do Bill Hybels, Quem é você quando ninguém está te vendo.
2: Exatamente.
4: Agora, a grande resposta para essa pergunta é, por que que Jesus ia orar no deserto de madrugada? Porque esse era o quarto secreto onde ele podia conversar com o pai, entendeu? Sem que tivesse nenhum outro tipo de distração. Então, a ideia da oração da madrugada é exatamente essa, de você estar num lugar onde você está plenamente com o Senhor, dizendo plenamente o que está dentro do seu coração, sem nenhum tipo de distração, sem nenhum tipo de movimentação que possa roubar a sua atenção dessa conversa tão linda e tão particular com Deus.
2: Lê pra gente, Renata, Marcos, capítulo 1, dos versículos 35 até o 37. Pode ser só o 35, mas do 35 ao 37 é legal, porque mostra o que aconteceu ali, né?
1: Ainda não havia amanhecido, quando ele se levantou e retirou-se para orar num lugar isolado. Simão e os que estavam com ele foram procurá-lo. Eles o encontraram e disseram, todos estão à tua procura. Jesus decidiu, vamos às outras cidades para que eu possa pregar ali também.
4: Isso. É muito bom ouvir ela.
2: É legal, né? É muito não, legal.
1: Gente, dá vontade, quando a gente começa a ler entendendo a Bíblia, dá vontade de falar assim, agora vamos parar o programa, vamos ficar lendo a Bíblia. Que
2: é, tão bom. É, não, porque é muito legal. É muito agora, o que acontece aqui? Imagina que Jesus, os textos anteriores, Jesus chegou com o superpower, né? Ele é aquele super-herói, lembra ali dos últimos filmes aí do Superman, dos Vingadores, o pessoal chega para resolver e toda a população aplaude, toda
4: cara,
2: a população
4: nerd,
2: tá
4: né?
2: junto
4: mistura
2: com ele.
4: Com Marvel.
2: Não, é pro pessoal entender que a ideia é assim, chegou alguém superpoderoso que todo mundo quer ficar perto. Então esse cara aqui é o Senhor Jesus, né? Ele não tem paz.
4: Não tem tempo.
2: Não tem
4: tempo. De solitude, não tem tempo de meditação, porque tá a vida muito agitada, muito movimentada.
2: Então, qual foi o tempo que ele encontrou? E a gente pode fazer paralelos com a gente. Por exemplo, quando a gente é pai, que os filhos, eles querem ficar com a gente o tempo todo. Aí, o que você faz para fazer as suas coisas? Bota as crianças para dormir e vai fazer de noite, ou vai acordar mais cedo. Antes das crianças acordarem, porque elas vão ter que dormir mais, e aí você faz as suas coisas. Então, aqui é a mesma coisa. Jesus, qual foi o tempo que Jesus encontrou para fazer as coisas? Foi de madrugada. E Jesus estava tão escondido, estava tão no secreto, que o pessoal virou e falou, mas está todo mundo te procurando. Quer dizer, Pedro passou um tempão.
4: E várias vezes, onde você estava?
2: Exato, né? Passou um tempão procurando Jesus, e Jesus estava lá. E aí Jesus se levantou, foi para isso que eu vim. Só que ele entendia, do ponto de vista humano, que ele precisava ter aquele tempo de solitude, aquele tempo sozinho com Deus. Então, o que, que tem na madrugada? Tranquilidade, silêncio. É isso que tem na madrugada.
4: Não, tem solitude, tem realmente assim foco, né, no que você está fazendo. Mas a Cristina ela tem muita razão também com relação ao cuidado da saúde do corpo. O sono é importante. As pessoas ficam gripadas e não param. Uma das coisas mais importantes para você sanar a gripe é dormir. E as pessoas não fazem isso. Falam, não vou me entregar. E sai. Aí o corpo continua estafado e a gripe toma mais potência para isso. Tá gripado? Toma lá o seu remedinho, dorme bem. Você precisa pegar aquele momento da noite para dormir bem. Tome o seu remédio e durma muito bem. Você vai ver que no dia seguinte você já vai acordar um pouquinho melhor. Sim. O cuidado com o corpo é muito importante nesse processo e o sono também tem esse movimento todo.
1: Sim. E algo que tem muito a ver com o que vocês estão falando e a pergunta da Cris foi o que vocês comentaram nos Disciplinas Espirituais sobre o jejum, que vocês mencionaram quem deve ou não fazer. Né? O jejum é um convite para todos nós, para ter mais intimidade com Deus, mas vocês ressaltaram, por exemplo, quem é uma pessoa hipertensa, uma pessoa com diabetes, uma pessoa tem que tomar cuidado com todas essas coisas, né? Procure outros jeitos também de ter intimidade com o Senhor, avaliando o todo, né? Então, se é uma pessoa que às vezes consegue ter esse tempo com o Senhor na parte do dia, poxa, que ótimo, aproveita isso. Agora, se é um pai, talvez, que vai ter que fazer de madrugada para não deixar o seu devocional se perder, o seu tempo de oração...
4: Mas sabe, a gente sabe como as pessoas se perdem nisso? Não. Porque a gente é muito legalista, né? A gente quer construir processos. Então, a oração da madrugada não deve ser levada como um legalismo.
2: Isso.
4: Sendo como assim, aqui tem mais. E assim as pessoas fazem. Uhum. Então, isso gera também um tipo de angústia, né? Para aparecer esse processo. Não. A vida é simples. A gente continua vivendo a vida. Agora com o Senhor, andando em santidade com Ele, buscando a retidão e o caminho com Ele. Mas a vida segue. Você entendeu? Eu não preciso alterar o processo inteiro. Uhum. Entendeu? Ele será alterado por causa da minha relação com Ele.
2: Isso é... A gente tem dois textos aqui que eu queria ler. O primeiro, eu vou pedir para Renata abrir em Tiago, capítulo 1, versículo 16. Mas Atos 20, 28, vai dizer, cuidem de vocês mesmos e de todo o rebanho do reino de Deus, né? Então, eu perdi aqui enquanto eu estava lendo. 20, 28. Cuidem de vocês mesmos e de todo o rebanho sobre o qual o Espírito Santo os designou como bispos para pastorearem a igreja de Deus que ele comprou com o seu próprio sangue. Ou seja, existe o cuidado do rebanho, cuidado das outras pessoas, mas existe o cuidado conosco mesmo. E essa é uma palavra que ele está dando para os líderes. E o cuidado conosco envolve o cuidado também com a nossa saúde.
5: Claro.
2: Se eu encontro um lugar tranquilo no trânsito para poder fazer oração, nada me impede que eu faça oração no trânsito,
4: por exemplo.
2: Não tem foco
4: no trânsito. O problema é foco. Por isso que Jesus saía de madrugada. Porque ele tem foco, não tem distração. Entendeu? Nesse lugar. Por isso ele fala, vai para o seu quarto secreto, lá o seu quarto.
2: Porque lá tem foco.
4: Porque lá é foco. Entendeu? Você não está preocupado com mais nada.
2: Não, sim, mas
4: não com o choro do nenê, nem com o farol, nem nada. O negócio é sempre procurar. Por quê? Porque a oração, ela consiste na minha fala e na resposta de quem eu estou conversando. Por isso eu preciso de solitude. Eu preciso do momento de meditação. Porque é uma conversa.
2: Certo.
4: Eu digo para ele uma coisa e espero que ele me responda essa coisa. Você entendeu? Mas a gente não dá esse tempo. Porque a vida é agitada demais. A gente não tem tempo para gastar meditando. A meditação é o tempo da resposta. Você entendeu como é? Eu converso com você, a gente está aqui assim. Você falou um negócio e está agora esperando eu falar. E eu vou esperar você. É assim que funciona, é um diálogo. Você entendeu?
2: Se agora a gente não pode dialogar no trânsito também.
4: Então, mas não tem foco.
1: Façam disso uma prática comum. Confessem seus pecados uns aos outros e orem uns pelos outros, para que vocês possam viver juntos, integrados e curados. A oração da pessoa justificada por Deus é poderosa e vitoriosa.
2: Então, a oração eficaz é feita por uma pessoa que é justificada por Deus.
4: Não é o templo nem o lugar.
2: Exato.
4: Nem no monte, nem no templo. Mas os verdadeiros adoradores adorarão o Pai em espírito e em verdade.
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0: Muito bem, voltamos aqui com um Amigo da Madrugada nesta quarta-feira. Antes da gente seguir concorrendo para vencer, aproveitar para mandar um abraço aqui Pastor Josué, que nos acompanha em Parnamirim, Rio Grande do Norte, mandou mensagem, hein? Vem conosco nesta madrugada, seja bem-vindo. Mandou aqui, Deus continue abençoando vocês, sempre na audiência, recebendo através da programação a mensagem de vida. Graça e paz a todos. Esse seu pratinho aí tá igual aquele tipo de sopa de pedra. Assim, com esses cantores a 300 por hora, tá difícil. Uma curiosidade, acho que comecei a te ouvir desde 2005. Pastor Josué. Oficialmente 2001, que eu comecei dia 2 de abril de 2001. Aqui na RTM era tudo diferente aqui, gente. Como era diferente. Era muito diferente. Era muito diferente. Parecia uma caverna aqui. Aquele Sonex. No estúdio inteirinho, deixava tudo escuro. Agora tá tudo clarinho, bonito. Não tô reclamando não, aqui antes parecia uma caverna mesmo. Aquele spot de luz aqui, ficava três luz dúzias assim, bem fraquinho. Pra ler era um desespero. Porque antes vinham as laudas aqui pra gente ler as notícias, gente. Agora tá tudo bonito. Agora tá uma maravilha. Pois é. Desde 2005, é? Pastor Josué deve estar pensando. Cláudio Ronco, desde 2005 você tá aí. Você deve ser velho. Ai, ai. Pois é, estamos aí firmes e fortes, viu? Mandar um abraço aqui pra Maria da Paz, mandou um recadinho pra gente, chegou aqui, ó.
1: Bom dia, Cláudio Runca, aqui é a Maria da Paz, escutando você em Goiânia, Rádio Paz.
0: Tá sumido, hein?
1: Agradecer pela sua presença, nós somos amigos até chegar do céu, um abraço. Amém, amém. Manda o próximo hino pra mim, em nome de Jesus.
0: Ô, sumida, vou mandar um abraço. Ah, eu vou aquele abraço. Seja sempre bem-vinda. O Léo Santiago, que nos acompanha em Natal, Rio Grande do Norte, também tá conosco, hein? Faz companhia? Faz companhia pra gente, pediu música, seja bem-vindo. Ah, o Jailton, diretamente de Santa Catarina, nosso embaixador internacional do bolo de milho, tá conosco, tá conosco. Bom dia, moço. Mandar um abraço também aqui para Odair. Odair nos acompanha, mandou um recado pra gente, cadê?
2: Ô, Cláudio Ron.
0: Ô, moço.
2: Bom dia, meu irmão.
0: Bom dia.
2: Como é que você tá? Tudo bem?
0: Bom, bom.
2: Aqui é Odair de Anápolis, ouvinte assíduo do programa.
0: Legal.
2: E aqui eu ouço pela rádio imprensa.
0: Boa.
2: Tô passando para desejar uma madrugada abençoada para você, para todos os seus ouvintes.
0: Amém, amém.
2: Manda um hino aí para mim.
0: Qual?
2: Pra minha esposa, Josa, que estamos aqui na escuta.
0: Olha aí, ó.
2: Correto, meu querido? Aquele abraço.
0: Grande abraço para Odair. Grande abraço para Josa. Vamos seguir agora, Odair, com o Correndo para Vencer. Mas daqui a pouco tem música, hein? Tem o Anderson Freire que a gente tá devendo, né? Estamos devendo o Anderson Freire. mandar um abraço para a professora Magnólia. A professora Magnólia nos acompanha nas madrugadas, diretamente do Rio Grande do Norte. Ah, quem mais mandou mensagem para a gente? Franciano. Franciano nos acompanha em Anápolis. Aproveitou também para marcar a presença nesta madrugada de quarta-feira. Está conosco aqui, ó. O Laesley de Hidrolândia, Ceará, também vem junto conosco. Bom dia, moço! Miriam Martins é a moça de Aparecida de Goiânia. Vem com a gente? Vem com a gente. Faz companhia? Faz companhia. Vamos juntos? Sim! Eu já ponho também, quero dizer. É, Massami mandou recadinho pra gente.
3: Bom dia, Cláudio Ronque.
0: Ah, Massami.
3: Terça já foi, né?
0: Quarta. Muito tempo.
3: Quarta-feira abençoada aí pra todos nós, todos os vídeos da Transmundial da madrugada aí. Galera animada, na madrugada tem galera animada, né?
0: É mesmo.
3: Ô, Cláudio, agora, pra ser sincero, se eu estivesse no Brasil, acho que eu não aguentaria ouvir um amigo da madrugada, não.
0: Oh.
3: E nesse horário eu já não sei nem se eu tô na Terra, se eu tô em Marte. Hein?
0: Massami não funciona.
3: Mas é isso aí, meu amigo. Um abraço. Massami Roxo, família aqui de Hamamatsu, Japão.
0: Ah, Massami. Bom demais saber que você vem. Madrugada Brasil, tá de Japão, tá conosco fazendo programação, amigo, madrugada. Massami...
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5: 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Encontre o capítulo 4 de Apocalipse para iniciarmos a primeira das quatro partes dessa mensagem final chamada Uma Breve Visão do Céu.
6: Com esta mensagem de quatro partes, estamos chegando ao fim da série intitulada O Mundo Invisível. Nela, nós já falamos sobre Deus e falamos sobre anjos e demônios e as acusações que Satanás apresenta diante do trono de Deus contra nós. Mas deixei o melhor para o final. O ensinamento da Bíblia sobre o céu e sobre Deus, que é verdadeiramente impressionante. Se procurarmos, vemos que existem muitos livros publicados hoje com essencialmente o mesmo tema. Eu visitei o céu. A narrativa é sempre parecida. Eu estava morto, depois fui reanimado e o céu é assim. As pessoas frequentemente me perguntam o que eu penso desses livros. Eu não descartaria a possibilidade de que alguém possa ir ao céu e começar a enxergá-lo, como aconteceu com Estevão, quando foi apedrejado e viu os céus abertos. Mas, apesar de não ter lido todos, quando eu leio alguns desses livros, eu vejo algumas coisas que me fazem pensar. Não, isso não me parece ser o céu. Acredito que todas essas pessoas estão sendo sinceras sobre a experiência que tiveram. Mas se devemos ou não interpretar que alguma coisa é do céu, precisamos manter uma postura bastante cética. E em alguns casos fica bem claro que a pessoa foi enganada quando ela relata ter visto um ser de luz que lhe disse que a partir daquele momento ela precisa entender que Jesus não julga ninguém e que não importa o que ela acredite, ela seria bem-vinda no céu. Lembre-se de que a Bíblia diz que o próprio Satanás se transforma em anjo de luz e ele tem enganado muitas pessoas por meio dessas chamadas experiências de quase morte. Então, quando o assunto é céu, inferno, eternidade e o mundo invisível, estaremos sempre bem informados se recorrermos à Bíblia para ver o que ela tem a dizer. E será isso que faremos nessa mensagem. Que passagem extraordinária nós vamos examinar. Não importa como foi a sua semana, nem o que você enfrentou nesta manhã, ou o que espera para o seu dia de amanhã, eu quero lhe convidar para tirar uns momentos agora, enquanto estou falando, para pedir a Deus que lhe dê uma mente aberta, uma mente focada para podermos olhar juntos para esta passagem e sermos transformados para sempre por uma compreensão mais profunda do céu e de Deus. Uma palavra antes de abrirmos em Apocalipse capítulo 4. É importante compreender que o livro de Apocalipse está repleto de simbolismos. O motivo disso é que nele João tenta descrever revelações e imagens que ele não encontrava palavras para explicar. Talvez uma ilustração simples ajude. Imagine que você visite uma cultura primitiva isolada da civilização, gente que vive como se estivesse na Idade da Pedra. E você chega de carro nesse povoado. Dirige o carro pela aldeia e depois espera que os moradores expliquem o que é esse carro para a tribo da aldeia vizinha usando a linguagem que compartilham. Mas como é que iriam descrevê-lo se eles não têm palavras para rodas, pneus e motor? Porque nunca viram motor, nunca viram para-brisa, nunca viram um veículo em que se possa entrar? E agora, sem esse vocabulário, tentariam explicar o que viram com as suas limitações para os vizinhos da aldeia ao lado. Suponho que tenham lanças. Talvez eles dissessem algo como: é duro como uma lança, mas é muito maior que uma lança. E talvez digam: é um tipo de lança ou pedra em que se pode entrar. E tem quatro coisas parecidas com fatias de árvores, tentando explicar o que é uma roda. Bom, acho que você conseguiu entender o ponto. Eles não teriam vocabulário adequado para descrever o carro. E é por isso que nós vemos metáforas misturadas no livro de Apocalipse. Lemos descrições como: vi algo como... João estava fazendo o melhor que podia, mas não existiam palavras com que ele pudesse expressar o que viu. E mesmo que essas palavras existissem, é bem provável que ainda assim ficaríamos incapazes de compreender tudo o que ele presenciou em suas visões. Com essa introdução, vamos agora para o capítulo 4. Primeiro, nós vamos examinar frase por frase e depois por blocos maiores. Apocalipse capítulo 4 diz: depois destas coisas, olhei, e eis que havia uma porta aberta no céu. Aqui estamos no terceiro céu. É importante entender que os antigos acreditavam que o primeiro céu é a nossa atmosfera, onde estão as aves. Depois disso, vem o universo estelar, com as estrelas e planetas, que seriam o segundo céu. E agora esse trecho nos leva diretamente ao terceiro céu, que é a morada de Deus. É claro que Deus existe em todo lugar. Ele é onisciente e onipresente, Mas o texto nos mostra que Deus tem um lugar de onde governa o universo. Um lugar que poderíamos chamar de salão do trono de Deus. É isso que João vê. Ele atravessa essa porta aberta. E na segunda parte do versículo 1, o texto diz: E a primeira voz que ouvi, que era como de trombeta ao falar comigo, disse: Suba até aqui, e eu lhe mostrarei o que deve acontecer depois dessas coisas. É por isso que entendemos que o restante do livro de Apocalipse, ou pelo menos é assim que eu entendo, fala de eventos que ainda aconteceriam. Então, a partir deste ponto, o livro de Apocalipse começa a mostrar o que acontece no céu, enquanto as condenações enviadas à terra se acumulam, no processo em que Deus finalmente julga e encerra a história. João começaria a ver o que estava para acontecer depois daquilo que viu nos capítulos 1 a 3. Versículos 2 e 3. Imediatamente eu me achei no Espírito, e eis que havia um trono armado no céu, e alguém estava sentado no trono. E esse que estava sentado era semelhante no aspecto à pedra de jaspe e ao sardônio. E ao redor do trono havia um arco-íris semelhante no aspecto à esmeralda. Repare que ele não descreve as feições daquele que está sentado no trono, mas apenas esboça sua glória se referindo ao resplendor das pedras preciosas. Imagine só. É evidente que a pessoa desse trono é Deus, Deus, o Pai, sentado no trono do universo. Isso nos relembra o capítulo 6 de Isaías, onde o profeta diz com clareza: No ano da morte do rei Uzias, eu vi o Senhor assentado sobre um alto e sublime trono, e as abas de suas vestes enchiam o templo. Esse é o trono do Deus Jeová. E como João, Ezequiel teve uma visão semelhante descrita no seu capítulo 1. Ele menciona apenas a forma de um homem, sem revelar feições, mas também se refere à sua glória, usando o brilho das pedras preciosas e da intensidade das cores. Inclusive, essas pedras citadas no Apocalipse provavelmente não sejam as que conhecemos hoje. Os estudiosos divergem sobre que pedras seriam e até sobre as suas cores. Quando o texto diz era semelhante no aspecto à pedra de jaspe, muito provavelmente está se referindo a algo como um diamante, mas não lapidado como conhecemos. Seria uma luz difusa e translúcida. E o sardônio, ou sárdio, é uma pedra preciosa associada à cidade de Sardes com a aparência de um rubi vermelho profundo. Sejam quais forem essas cores, João quer nos comunicar que a pessoa no trono é incrivelmente bela. E ele se esforça por palavras que nos ajudem a imaginar a sua beleza e cores. E ao redor do trono tem um arco-íris semelhante a uma esmeralda. O que mais acontece ao redor do trono? Vamos para os versículos 5 e 6. Do trono saíam relâmpagos, estrondos e trovões. Diante dele havia sete tochas acesas, que são os sete espíritos de Deus. E em frente do trono havia uma coisa parecida com um mar de vidro, claro como cristal. Em volta do trono, em cada um dos seus lados, estavam quatro seres vivos, cobertos de olhos na frente e atrás. Esse trono é aterrorizante. Ele nos relembra quando Deus se manifestou aos filhos de Israel no Sinai com relâmpagos e trovões, dizendo: Fiquem longe, afastem-se. Quem se aproximar da montanha será consumido, e se um animal se aproximar, não o toque, mate-o com uma flecha à distância, porque Deus está vindo. Quando o texto fala das sete tochas como sete espíritos de Deus, não pense que se trata de sete espíritos santos. Na verdade, é uma forma de expressar a plenitude dos

0: João tem um vislumbre do céu por uma porta aberta diante dele. E a visão de Deus no trono é tanto aterradora quanto acolhedora. Espero que você tenha sido encorajado por esta mensagem, um vislumbre do céu. Acompanhe Correndo para Vencer. Teremos mais 3 programas com esta mensagem, que é a última da série O Mundo Invisível. Sim, estamos aqui para lhe encorajar. E espero que quando refletir sobre o céu, você reconheça que a eternidade está chegando e será gloriosa. Deus abençoe. Muito obrigado por estar conosco. E até a próxima edição de Correndo para Vencer.
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1: Que bom estar com você mais uma vez nesse espaço aqui, querido ouvinte da RTM. Uma alegria poder compartilhar com você a cada semana sobre a história da Igreja, sobre personagens, fatos, acontecimentos, processos, enfim, tudo aquilo que nos trouxe até o momento que nós vivemos hoje. Eu quero agradecer aí a sua participação, a sua audiência, deixar hoje um grande abraço aí para o Mauro Sodré, lá de Belém do Pará, terra boa, terra querida. Um grande abraço à turma lá de Belém e deixar um grande abraço para o Mauro aí, todos os nossos ouvintes lá de Belém do Pará. Eu quero hoje entrar com você e, na verdade, trazer para você um pouco da história do protestantismo, né? E como é que a gente faz esse link. Eu quero voltar com você lá no quarto século e lembrar com você que tem caminhado com a gente, né, sobre o momento em que, depois das perseguições ao cristianismo, surge então, ali no quarto século, o momento em que a Igreja vai se aliar ao Império Romano com o Imperador Constantino. E se você está caminhando com a gente, você tem ouvido os nossos programas, e se não tem, eu quero sugerir que você o faça, estão disponíveis lá nos nossos podcasts, no site da rádio. Você vai se lembrar que aconteceram quatro reações. Uma pagã, né, que foi a resistência, ou melhor dizendo, a não aceitação dessa aliança entre a Igreja, pelo menos o movimento cristão e o Império Romano. As religiões pagãs, obviamente, não aceitaram isso, mas internamente, dentro daquilo que a gente conhecia como cristianismo, você deve se lembrar que aconteceram três reações. A primeira delas foi a assimilação, que é a história que a gente vem contando desde então da formação da Igreja Católica Apostólica Romana. É aquele grupo que aceita essa união entre Igreja e Estado, né? E aí o Estado, ou Império, é o Império Romano, e que vai dar origem à Igreja Católica Apostólica Romana. A segunda reação é a fuga, ou seja, aqueles que não aceitam essa aliança entre a Igreja e o Império e vão deixar a Igreja, não o cristianismo, mas vão deixar essa Igreja institucional e vão viver no cristianismo de deserto, que vai dar origem ao movimento monástico, né? O movimento monástico cristão, e nós conversamos sobre isso nos dois últimos programas. E existe uma terceira reação, então, que fica aí durante mais de 1000 anos, né, oculto, ou pelo menos nas sombras da história oficial, que a gente chama de resistência, ou seja, são aqueles cristãos que não aceitam essa assimilação, não aceitam essa aliança entre o cristianismo e o poder romano, o poder político do império, mas também não fogem, eles ficam ali dentro resistindo e tentando fazer prevalecer

0: a essência daquilo que eles entendiam que era o cristianismo neotestamentário. Então é a turma da resistência que durante mais de 1.200 anos fica ali dentro dessa estrutura que vai sendo consolidada dentro do Império Romano, da Igreja Católica Apostólica Romana, resistindo, e por isso eu dou essa denominação resistência, resistindo a todas essas mudanças. E obviamente, né, muitos são presos, muitos são martirizados, tratados como hereges, sofrem açoites, sofrem perseguições, e a grande maioria desses homens e mulheres são personagens desconhecidos da história, são homens e mulheres anônimos que têm um papel muito importante na história da igreja. Eu chego até a dizer que são aqueles que o autor de Hebreus cita, né, que sofreram, foram mortos, e que continuam a ser esses grandes heróis da fé, né, que creram e não viram mesmo o milagre de Deus, não foram livrados das dores, dos sofrimentos, mas perseveraram, foram fiéis até a morte, e por conta disso nós chegamos a ser o que somos hoje. São os conhecidos pré-reformadores.
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0: Bom, dentre esses pré-reformadores, desses personagens, destacam-se alguns que tiveram um papel importante nesse processo de preparar o ambiente para que em 1517 Martinho Lutero pudesse realizar ou pudesse consolidar a Reforma Protestante. É importante entender isso porque a maioria das pessoas acha que a Reforma Protestante ela começa com Martinho Lutero. Não, né? Em 31 de outubro de 1517 o que acontece é a consolidação, é a eclosão desse movimento da Reforma Protestante. Né? Martinho Lutero, vamos dizer assim, e a gente vai conversar sobre isso, Martinho Lutero estava no lugar certo, na hora certa, e tem a sua importância, tem a sua relevância, mas ele é resultado de um processo histórico. E é interessante a gente lembrar isso e resgatar de que antes que houvesse uma reforma propriamente dita, algumas condições foram necessárias. Dentre essas, duas revoltas principais durante os séculos 14 e 15, as quais a igreja acabou não conseguindo reprimir. Os místicos, eles tinham tentado tornar a religião algo pessoal, mas os reformadores como John Wycliffe, John Hus e Jerônimo de Savonarola vão se empenhar mais numa tentativa de fazer a igreja voltar ao ideal do Novo Testamento. Wycliffe e Hus foram capazes de capitalizar o sentimento nacionalista antipapal que já acontecia principalmente no período que a gente conhece como cativeiro babilônico, quando o Papa, né, se mudou para a França, e a gente já estudou sobre isso também aqui, nós já conversamos sobre isso. Então, a esse processo, a esse contexto aí, que vai trabalhar esse pano de fundo para que a Reforma Protestante viesse a acontecer. E vale a pena, então, conhecer pelo menos três desses personagens. Né? O primeiro deles é John Wycliffe, que viveu entre 1328 e 1384. Nessa época, né, e aí o contexto, a gente está falando de Inglaterra, o povo inglês ele desagradava, né, ele não se agradava ou não estava feliz por enviar dinheiro para um Papa que estava na França, em Avignon, e que estava principalmente sob a influência do inimigo da Inglaterra, que era a França e, obviamente, o rei francês. Esse sentimento, né, nacionalista, natural, óbvio, ele aumentou o ressentimento real e da classe média por causa do dinheiro que era desviado do tesouro inglês, através, né, das ofertas, das contribuições que a igreja arrecadava e enviava para a França, e da administração do Estado inglês, através dos impostos papais. O Estatuto de Provisores, que é um documento de 1351, ele proibiu a indicação papal de clérigos para o preenchimento de cargos da Igreja Romana na Inglaterra. Roma começa, ou melhor dizendo, a Inglaterra começa já institucionalmente a se separar e a criar algumas barreiras de proteção. O Estatuto de Premier, que é um outro documento de 1353, ele vai proibir a prática clerical de apelar das cortes inglesas para o Papa em Roma. O pagamento do tributo anual de 1.000 marcos, uma prática iniciada, também vai cessar nesse período por ato do parlamento inglês. Ou seja, decisões políticas são tomadas, né, que afetam a religião para que pudesse aí evitar essa evasão de divisas para da Inglaterra para, no, na época, a França e a própria Itália, em Roma. Foi meio esse clima de reação nacionalista contra esse eclesiasticismo que Johnny Cliff vai entrar em cena. Ele foi ajudado pelo poderoso The Gaunt, que era um personagem político muito envolvido na época, e ele consegue desafiar o Papa. E Cliff, era um professor universitário, ele ensina na Universidade de Oxford na maior parte da sua vida e tem um papel muito importante nesse processo.
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0: Qual é a contribuição de Wycliffe nesse processo antes da Reforma Protestante? Em uma de suas obras, que é de 1376, essa obra era intitulada Sobre o Senhorio Civil, ele exigiu uma base moral para a liderança eclesiástica, onde Deus concedia aos líderes eclesiásticos o uso e a posse dos bens, mas não a propriedade, como um depósito a ser usado para sua glória. Essa doutrina agradava aos nobres que esperavam se apoderar das propriedades da Igreja de Roma. John Cliff vai defender essa ideia, né, de que os líderes eclesiásticos eles tinham o uso e até a posse dos bens, mas eles não eram proprietários dos bens. Então isso vai desagradar, obviamente, a Igreja, a figura do Papa. O Wycliffe, como eu já disse, ele vai ser apoiado, né, por João de Gaunt e também os nobres ingleses, e eles vão proteger o Wycliffe para que a Igreja de Roma não conseguisse persegui-lo. Ele era um professor universitário, obviamente um clérigo, né? Lembrando aí que as universidades a essa época estavam todas elas ligadas à Igreja, as universidades surgem como desdobramento, boa parte dela, né, das ordens monásticas, os mosteiros que existiam na época, e obviamente a Igreja tenta pegar o Wycliffe, tratá-lo como herege e calá-lo, mas ele está num contexto político de Inglaterra, e ele é protegido pelos nobres da Inglaterra. O Wycliffe é desgostoso com tudo o que estava acontecendo dentro da Igreja. Ele não se satisfaz com essa postura apenas negativa, né, de reagir, mas ele começa, a partir de 1378, a se opor claramente aos dogmas da Igreja Romana com ideias revolucionárias. Ele vai, em 1382, atacar a autoridade do Papa, dizendo num livro que Cristo e não o Papa era o chefe da Igreja. Você imagina o que é isso a essa altura da Idade Média, lembrando aí que nesse processo, a gente já estudou sobre isso, está, né, sendo consolidada a figura do Papa, né, Inocêncio III, que é o Papa mais poderoso de toda a história, contemporâneo aí desse mesmo período, dessa mesma época, pelo menos, aí de Wycliffe. Então, há um fortalecimento da figura do Papa e isso gera realmente alguns conflitos. Wycliffe também vai afirmar que a Bíblia, não a Igreja, era a autoridade única para o crente e que a Igreja Romana deveria se modelar segundo o padrão da Igreja do Novo Testamento. Obviamente, as ideias de Wycliffe foram condenadas em Londres em 1382 e ele foi obrigado a se retirar do ensino universitário, né, e ficar somente no pastorado em Lutterworth. As habilidades de Wycliffe vão influenciar na preparação do caminho para a reforma que aconteceria na Inglaterra. Ele vai dar aos ingleses a primeira Bíblia, né, na língua inglesa, e vai criar um grupo lollardo para proclamar ideias evangélicas entre o povo comum da Inglaterra. Seus ensinamentos de igualdade na Igreja foram aplicados à vida econômica pelos camponeses, que se revoltaram na famosa Revolta dos Camponeses em 1381. Os estudantes da região da Boêmia, que estudavam na Inglaterra, levaram as ideias para a Boêmia, onde lançaram os fundamentos para os ensinos de John Huss, que vai ser influenciado pelos escritos de John Wycliffe e vai se tornar um outro grande personagem da pré-reforma, desse movimento como pré-reforma. Mas isso é uma outra história. John Huss é alguém sobre quem eu quero conversar com você num próximo programa. E eu espero encontrar você lá. Um grande abraço e que Jesus te abençoe.
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8: Bom dia para você, uma excelente quarta-feira. Vamos juntos? Vamos com o melhor da música? Aqui tem Anderson Freire.

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2: No campo, o dia começa cedo. O pecuarista abre a porteira, chama o rebanho e observa. Ele conhece os animais, percebe quando uma vaca está abatida ou quando uma ovelha se afasta. Quem cuida precisa estar atento, precisa separar, proteger e identificar. Quem cuida, observa. Quem ama, protege. Quem conduz, chama. Essa experiência ajuda a entender os cuidados de Cristo Jesus com aqueles que foram reconciliados com Deus Pai. O pecuarista faz a apartação, separa animais por idade, saúde ou finalidade. Há momentos em que também precisa retirar um animal do perigo. Cristo Jesus chama você para uma vida separada do pecado. No Evangelho de Mateus, capítulo 25, versículo 32, temos o próprio Cristo separando as ovelhas dos bodes. A pergunta é, você reconhece a voz de Cristo e permite que ele conduza a sua vida? Ouvir não basta. A voz precisa produzir mudança em quem ouve. Depois vem as cercas. O pecuarista verifica os limites e conserta o que foi quebrado. Uma cerca protege o animal de perigos. Na fé cristã, os mandamentos de Cristo Jesus também mostram limites seguros. E existe ainda a identificação. O pecuarista marca os seus animais para saber a quem pertencem. Na carta de Paulo aos Efésios, capítulo 1, versículo 13, ele afirma que o cristão é selado com o Espírito Santo. Você pertence a Cristo. Essa identidade deve aparecer nas suas escolhas, palavras e atitudes. Pare por alguns instantes e olhe para a sua vida. Quem cuida, observa. Quem ama, protege. E quem conduz, chama. Cristo Jesus chama você para abandonar a incredulidade, confiar nele e obedecer o que ele diz. Essa é uma prática diária da fé cristã. Afaste-se das cercas quebradas. Escute a voz de Cristo. Busque a reconciliação e a paz com Deus Pai, pela fé de Cristo Jesus. Há esperança para quem volta ao pastor da reconciliação. Mas há também temor. A voz que hoje chama ao cuidado será a voz do juiz que separará as ovelhas dos bodes. Você quer uma cópia escrita dessa mensagem? 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
3: É o pastor Janos trazendo uma mensagem importante para você nesta quarta-feira e a gente estica com o Envisionar.
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O que bloqueia a sua visão? É sobre isso que a gente quer falar hoje no Envisionar Podcast, em parceria com a Rádio Transmundial, nessa série que a gente está fazendo sobre pérolas de liderança, baseadas em algumas palestras do Global Leadership Summit deste ano. O que bloqueia a sua visão? Essa é uma pergunta que todo líder precisa fazer constantemente. E esse foi um dos enfoques de uma das palestras do Global Leadership Summit deste ano em Chicago, através da Priscilla Shirer, que compartilhou alguns princípios muito interessantes que devem governar as circunstâncias da nossa vida. Ela começou com uma história de uma viagem feita à África, onde ela observou que o impala africano, que é um animal bem grande, de 3 metros de altura, e aliás, que pode pular 3 metros de altura e 3 metros à frente, num único impulso, mas que, na verdade, não faz isso porque, às vezes, a sua visão está bloqueada e ele não usa todo o seu potencial. Você pode imaginar um animal que pode pular 3 metros de altura e 3 metros à sua frente e não faz isso porque bloqueia a sua visão? Pois é, o bloqueio da visão não é um problema só do impala africano, mas às vezes é um problema nosso na liderança. A visão bloqueada faz com que a gente não salte, não pule para o próximo nível, ou para um novo projeto, ou para um novo desafio, ou para o atendimento de uma necessidade, e também faz com que a gente não caminhe adiante, não siga adiante naquilo que a gente poderia. Nesses últimos tempos, eu tenho observado, por meio de diversas pesquisas, que muitos líderes, pastores, empreendedores, pessoas que estão em posições de liderança nas diversas áreas da sociedade, têm um problema em comum. Esse problema é exatamente a falta de visão. Em algumas pesquisas recentes, num projeto que a gente está desenvolvendo com algumas denominações, eu incluí uma pequena pesquisa só para medir isso. E foi impressionante que, independentemente da denominação cristã ou do tipo de empresa com o qual a gente fez esse projeto, existe um ponto que é comum. Em torno de 50% dos líderes afirmam que não tem visão de futuro, não tem visão para os próximos 5 a 10 anos e, apesar disso, exercem uma função de liderança. Perceba, para onde esses líderes estão conduzindo essas organizações? Que tipo de desafio eles estão compartilhando com as pessoas? Provavelmente nenhum. Que tipo de direcionamento eles estão dando para a vida dessas pessoas? Então, essa é uma pergunta que todo líder deve fazer com constância. O que bloqueia a minha visão? Mas, para entender melhor isso e para definir o que bloqueia a sua visão, existem alguns princípios que devem governar a sua vida e governar a sua liderança, não importando qual circunstância você está envolvido. Porque o que faz com que a gente enfrente ou ultrapasse ou saia de uma circunstância complexa, por exemplo, é exatamente a visão. O que faz com que a gente não entre em circunstâncias complexas é exatamente a visão. Então eu preciso usar alguns princípios de liderança que devem governar as circunstâncias e devem governar a minha visão, porque senão eu vou ter um bloqueio de visão de uma forma constante. Dentre vários que a Priscilla Shirer compartilhou, eu quero destacar 3 princípios bem interessantes. O primeiro deles é: identifique aquilo que está bloqueando a sua visão. Perceba que, no caso do impala africano, o medo e aquilo que ele não consegue enxergar por cima de uma cerca, de um muro, bloqueia a sua visão. No caso de líderes, não é muito diferente. Assim como o impala, que possui a capacidade de saltar, mas não salta, porque não consegue enxergar onde ele vai cair, muitas limitações também fazem com que isso aconteça na liderança e com que a gente não enxergue as possibilidades.
Eu percebo que líderes às vezes têm grandes possibilidades de avançar, de tirar sua organização do ponto em que estão e levá-las para o próximo nível, de mudar as próprias circunstâncias da sua vida e levar a sua vida pessoal, familiar ou como liderança para o próximo nível, e não fazem isso porque a sua visão está bloqueada por alguma coisa que você não está conseguindo enxergar. Quando a gente olha para isso, a gente percebe que nós precisamos fazer exercícios constantes sobre o que bloqueia a nossa visão. Eu preciso avaliar se o que está me bloqueando, por exemplo, é o medo ou a ansiedade ou coisas que me paralisam. Eu me lembro que há um tempo atrás a gente estava vivendo uma circunstância e eu me lembro que um dia, conversando com a minha esposa, Raquel, ela falou assim: "Nossa, como a gente paralisou e como o medo de avançar para um próximo desafio, para o medo de arriscar, fez com que a gente ficasse totalmente paralisado naquela circunstância em que a gente estava." Então, identifique o que é que pode estar bloqueando a sua visão. Um segundo princípio é defina os princípios que servirão de bússola para você. Por quê? Se você está em alto mar, num barquinho muito pequeno e pode ter circunstâncias adversas de tempo, chuva ou coisa desse tipo, o que é que vai fazer com que você saia daquela circunstância? Em primeiro lugar, obviamente, uma visão, mas em segundo lugar, uma bússola. A bússola faz com que você possa avançar na visão que você está tendo de como sair de uma circunstância. Então, seja para um pastor, um empresário cristão, um líder de uma organização, uma escola, um hospital, o que for, isso significa decidir antecipadamente quais valores não estarão disponíveis para negociação quando você tiver que tomar a decisão sob pressão. Muitos líderes às vezes ficam paralisados e a sua visão é paralisada porque eles não decidem antes algumas coisas que podem conduzi-los em meio às circunstâncias. Então, às vezes eu usava um exemplo bem simples quando a gente trabalhou alguns anos com adolescentes, jovens, etc., que era o seguinte: você não pode deixar para decidir na hora que você estiver namorando e abraçando ou beijando sua namorada ou seu namorado, se vocês vão transar ou não. Se você não decidir isso antes, o fogo do momento faz com que vocês avancem o sinal. Então, na vida de liderança empresarial ou como pastor, ou seja, a área que você atua, não é muito diferente. Se você não decide antecipadamente quais valores, quais princípios são inegociáveis, não adianta deixar para decidir isso na hora em que o fogo estiver pegando. Não adianta deixar decidir isso na hora que o fiscal chegar e pedir uma propina para resolver alguma coisa, ou na hora que você tiver que fazer um contrato e alguém propôs uma cláusula diferente para economizar dinheiro ou para burlar a lei ou coisa desse tipo. Não adianta deixar para decidir no momento da circunstância, você tem que decidir antes. E isso implica em enxergar antes essas coisas. Isso implica em que você não vai permitir com que a sua visão seja bloqueada sobre isso. Então, qual é o princípio subjacente a tudo isso? É o que serve de bússola para o seu trabalho e para a sua vida. Na verdade, daria para transformar isso numa pergunta. O que é que serve de bússola para o seu trabalho, para a sua vida e para a sua liderança? Quais são aqueles princípios que você diz, eles são inegociáveis? Isso é parte da minha visão de futuro. Eu já estou enxergando além. Isso, eu não vou permitir com que isso bloqueie a minha visão. E quando eu tiver que decidir determinada coisa, esses são os princípios, esses são os valores que vão guiar aquela decisão. Isso leva a um terceiro princípio que pode bloquear a sua visão ou criar circunstâncias que dificultem as suas decisões. É a consistência que precede a oportunidade. Ele talvez não seja muito diferente do segundo que eu compartilhei, mas implica em escolher duas ou três coisas que você fará consistentemente a vida toda e que vão construir a pessoa que você é, o líder que você é, e vão te tornar sempre pronto, sempre preparado para, quando chegar uma oportunidade ou responsabilidade, você saber como decidir.
Se você tem uma circunstância à sua frente e você não decidiu antes os princípios ou os valores que vão te guiar, você pode ter problemas com essa decisão. Mas se você não criar uma consistência que precede as oportunidades, isso também pode fazer com que sua visão fique bloqueada e você tome decisões erradas nos momentos mais cruciais da sua vida ou da sua liderança. Isso se aplica à nossa vida pessoal, isso se aplica ao casamento, isso se aplica à liderança, à igreja, à empresa e assim por diante. Eu me lembro que alguns anos atrás, quando a gente estava fazendo uma mudança de escritório, da nossa organização, da Envisionária, a gente estava indo para um espaço maior, bem amplo, etc. No primeiro momento, a gente precisava tirar algumas licenças, e uma delas era a licença do Corpo de Bombeiros e tudo mais. E eu me lembro que eles foram fazer uma vistoria e a pessoa que fez a vistoria me deu uma lista bem grande de coisas que a gente precisava instalar ou implementar e tal para que o alvará fosse dado. Mas ao final, quando ele me entregou a lista, ele falou assim: o que daí o senhor vai querer fazer? Eu não entendi bem a pergunta no primeiro momento e eu falei: desculpa, não entendi o que que você quis dizer com a pergunta. Ele disse: pois é. O que dessa lista o senhor vai querer fazer e o que o senhor não vai querer fazer? Eu falei: bom, me parece que eu não tenho opção. O senhor me deu uma lista das coisas que a gente precisa ter para garantir a segurança desse espaço. Ele falou: a gente pode conversar sobre o assunto. Perceba que se antecipadamente a gente não tivesse tomado algumas decisões sobre quais valores a nossa empresa tem, quais valores a nossa organização quer seguir, esse seria um momento muito fácil de economizar e de pagar alguma coisa para o fiscal que estava fazendo essa proposta indecente e a gente tomar uma porção de decisões que poderiam ser economia naquele momento, mas que poderiam colocar a empresa, a equipe e toda a organização em risco num segundo momento. Imagine se eu não se eu tivesse aceito a proposta dele e não feito tudo que eu poderia ter feito ou deveria ter feito. E amanhã ou depois houvesse um incêndio naquele lugar. E pessoas morressem por causa disso. A culpa seria, obviamente, minha. Não foi só de quem fez a proposta, porque ele fez a proposta, mas a decisão cabia a mim e a nós como organização. Então perceba que a consistência precede a oportunidade. E se você tem a sua visão bloqueada por causa disso, certamente você vai tomar decisões ruins. Bom, para finalizar, é um exemplo muito simples que a Priscila Scharer deu nessa palestra foi a comparação entre a panela elétrica e o micro-ondas. Especialmente nos Estados Unidos, existe uma panela elétrica que você usa para cozinhar determinadas coisas, carne, comidas, etc., que ela fica horas cozinhando aquilo lentamente. Ela dá um determinado sabor para a comida. Agora, você pode simplificar as coisas e colocar 2 minutos no micro-ondas e ter não a mesma comida, mas ter alguma comida pronta. Só que a diferença é que essa panela elétrica gera sabor e o micro-ondas não necessariamente. O micro-ondas gera a coisa instantânea. Então, decisões podem ser tomadas usando o mesmo padrão. Eu quero tomar decisões instantâneas que me satisfaçam de forma instantânea. Ou eu quero cultivar um caráter e uma integridade e uma visão que me tragam decisões que também são acompanhadas de um sabor que a decisão instantânea não vai dar. Então precisamos estar dispostos a fazer pausas, construir valores e fundamentos na nossa vida para tomada de decisões. Será que você consegue isso? Ou você quer tomar simplesmente decisões instantâneas que provavelmente não vão gerar sabor na sua liderança? Essas pausas para tomada de decisões fazem com que a gente busque a Deus e tenha uma perspectiva diferente daquilo que eu posso decidir. Então, volto e encerro com a pergunta inicial: o que bloqueia a sua visão? Não permita que circunstâncias momentâneas decidam aquilo que os seus princípios já deveriam ter decidido. Tudo isso que eu acabei de compartilhar e
Dezenas de outras palestras do Global Leadership Summit estão disponíveis numa ferramenta que a Envisionar criou chamada Capacite. Capacite empresas, capacite igrejas, capacite escolas. Se você quiser mais informações sobre isso, faça contato com a nossa equipe e princípios como esse você vai poder usar para levar para a sua equipe, elevar a barra da sua liderança e da sua equipe. Continue com a gente, porque no próximo episódio a gente vai falar de mais algumas pérolas de liderança. Até lá!

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1: Querido amigo, depois desse momento inicial tão importante de cada programa, onde compartilhamos e oramos, edificando-nos mutuamente, temos diante de nós a tarefa de estudarmos o capítulo 14 do livro de Gênesis. São 24 versículos com uma divisão clara dos assuntos narrados. Do versículo 1 ao 11, temos o relato e o registro da primeira guerra da humanidade. Do versículo 12 até o 17, temos o relato da prisão de Ló e da sua libertação por Abrão. E do versículo 18 até o 24, temos o relato do encontro entre Abrão e Melquisedeque, o primeiro sacerdote da história. Depois de termos visto no capítulo 13 as diversas experiências de Abrão, temos que estudar cada uma dessas partes do capítulo 14. Então, em primeiro lugar, nos versículos 1 até 11, nós vamos ver o relato da primeira guerra registrada na história bíblica. Essa é uma guerra de 4 reis contra 5 reis, num local conhecido da história bíblica. Essa primeira guerra aconteceu no Vale de Sidim, que na verdade é o Mar Salgado, ou também conhecido como Mar Morto, ou ainda Mar de Arabá, conforme nós lemos nos versículos 3 e 10. Nos versículos 1 e 2, nós lemos o seguinte: sucedeu naquele tempo que Anrafel, rei de Sinar, Arioque, rei de Elazar, Kedorlaomer, rei de Elão, Etidal, rei de Goim, fizeram guerra contra Bera, rei de Sidoma, contra Birza, rei de Gomorra, contra Sinab, rei de Admá, e contra Semeber, rei de Zebuim, e contra o rei de Bela, e esta é Zoar. Nossa, quantas palavras difíceis, não é mesmo? Esse é um relato interessante, porque os 4 primeiros reis se ajuntaram para derrotar os reis de Sodoma e Gomorra e outras 3 nações amigas. Os reis dessas 5 nações foram derrotados e levados cativos. Embora alguns críticos rejeitem esse registro bíblico, com a arqueologia, monumentos têm sido encontrados, assim como inscrições, com os nomes dessas nações. Eles realmente fazem parte da história, eles realmente existiram. Sabe-se hoje, prezado amigo, que Elão é parte do Irã moderno, que os outros 2 reinos provavelmente são da região da Turquia e um deles ainda da região da Babilônia, hoje o país que conhecemos como Iraque. Exatamente, então eles são registros históricos. Isso é importante porque o registro bíblico é confirmado. Assim temos aqui o registro da primeira guerra da humanidade. Mas esse é um registro triste. E sabe por quê? Porque aqui vemos como a humanidade começou cedo com essa prática odiosa e tão violenta que é a guerra. O versículo 3 diz assim: todos esses se ajuntaram no Vale de Sidim, que é o Mar Salgado. Imagine só esse conflito. Quantas vidas foram ceifadas, quantos lares foram desfeitos, mas, na verdade, esse é o resultado da guerra e da ambição do ser humano. A vitória foi obtida pela confederação dos 4 reis saqueadores que mantiveram os 5 reis derrotados, servindo-os por um espaço por um período de 12 anos. Isso nós vemos no versículo 4. Essa servidão era do tipo chamado vassalagem, isto é, os reinos derrotados tinham obrigação de pagar pesados impostos, pesados tributos aos reis vencedores. E com isso tudo, o povo sofria, pois a carga de impostos era sempre muito alta. Nos versículos 5 a 7, encontramos o relato de que esse grupo de 4 reis ainda atacou e juntos subjugaram mais nações. Mas também nós lemos nos versículos 8 a 10 que eles mostram que houve um levanto contra esse domínio violento. E no versículo 8, literalmente, diz as seguintes palavras: então saíram os reis de Sodoma, de Gomorra, de Admá, de Zeboim e de Bela, esta é Zoar, e se ordenaram e levantaram batalha contra eles no vale de Sidim. A reação é que se podia esperar. Depois de 12 anos de domínio e de pesadas taxas, houve uma reação contra essa humilhante situação. Mas assim como acontece em nossas vidas espirituais, quando não nos preparamos bem para as batalhas, corremos o risco de sermos derrotados de uma maneira ainda mais contundente. E foi exatamente isso que aconteceu com aqueles 5 reis. Ao enfrentar um inimigo poderoso, eles foram novamente derrotados e tiveram que fugir para o Vale de Sidim, isto é, para o Mar Salgado ou o Mar Morto. E no caminho de fuga, muitos morreram caindo nos poços de betume daquela localidade. Mas o mais triste ainda é o relato que aparece nos versículos 11 e 12, que dizem o seguinte: tomaram, pois, todos os bens de Sodoma e de Gomorra e todo o seu mantimento e se foram. Apossaram-se também de Ló, filho do irmão de Abrão, que morava em Sodoma, e dos seus bens, e partiram. Você percebeu que situação delicada se encontrava Ló? Por ter escolhido em primeiro lugar as campinas verdejantes do Jordão, conforme vimos no programa anterior, em 13:11, Ló foi se aproximando cada vez mais de Sodoma e Gomorra, e depois começou a morar lá na própria cidade. Então, além da frouxidão espiritual daquele povo, que era pecador diante do Senhor, Ló acabou se envolvendo com eles e foi penalizado nessa guerra. Podemos conjecturar que a guerra se deu por motivos comerciais. Por quê? Porque na localidade havia muitos poços de betume, que, em palavras de hoje, quer dizer que havia naquela localidade muito petróleo. Mas será que naquele tempo havia já uma procura por esse bem tão precioso como em nossos dias? Não, com certeza não. Como acontece hoje, com certeza não. Mas devemos perceber que o betume era usado na calefação das embarcações e certamente em outros tipos de construções que necessitavam de uma vedação completa. Você deve se lembrar que a Arca de Noé foi assim betumada e que foi Moisés também colocado no rio Nilo num cestinho como betumado. Então, o betume era valioso e a motivação da guerra pode ter sido muito bem comercial. E assim Ló também foi envolvido, pois sendo ele muito rico, chamou a atenção daqueles reis gananciosos. Querido amigo, chegamos agora na segunda parte do capítulo 14, onde nós verificamos o envolvimento de Abrão nessa situação. Abrão, com certeza, envolveu-se porque Ló, seu sobrinho, havia sido levado cativo. Vimos nesses 4 reis orientais que levaram os presos os reis de Sodoma, de Gomorra, e que Ló também foi levado cativo. Mas, na verdade, a pergunta surge: como é que foi que Abrão se envolveu? Como é que Abrão soube se envolveu nesses acontecimentos? Abrão tinha fé crescente no Senhor, se colocou numa guerra arriscada sem que estivesse sido envolvido diretamente. Por quê? Porque ele queria libertar o seu sobrinho Ló. Mais uma vez, ele demonstrava o ser cuidadoso, o ser atencioso por esse seu sobrinho, que tinha perdido seu pai Arã e que provavelmente tinha ficado sob a sua responsabilidade, sob a sua tutela. Como veremos nos versos posteriores, a vitória de Abrão foi surpreendente, porque ela foi obtida diante de uma confederação de 4 reis saqueadores que mantiveram 5 reis derrotados, servindo-os pelo espaço de 12 anos. Então, como é que se deu o envolvimento de Abrão nessa guerra? Ora, esse envolvimento aconteceu e a sua vitória aconteceram porque ele foi avisado da tragédia. As palavras do versículo 13 são as seguintes: porém veio um que escapara e o contou a Abrão, o hebreu. Esse habitava junto aos carvalhais de Manre, o amorreu. Ele era irmão de Escol e de Aner, os quais eram aliados de Abrão. Podemos então ver, querido amigo, que Abrão tinha um grupo de homens com ele, com quem podia contar. Na verdade, Abrão foi se relacionando com os antigos moradores da terra e assim tinha companheiros com quem podia contar nessas horas de incertezas. Mas no versículo 14 nós lemos o seguinte: Ouvindo Abrão que o seu sobrinho Ló estava preso, fez sair 318 homens dos mais capazes, nascidos em sua casa, e os perseguiu até Dan. Pelo número de servos que Abrão tinha, pode-se ver que ele era realmente rico. Na sua própria fazenda, ele tinha 318 empregados preparados para uma situação dessa de emergência. Naturalmente, podemos supor que esses homens eram casados e tinham pelo menos um filho. Então, Abrão tinha mais do que esses 318, porque esses eram apenas aqueles que estavam preparados para entrar numa guerra e lutar. Deveriam haver também mulheres, crianças, assim como pessoas idosas sob a sua responsabilidade. De fato, então, Abraão era um homem abençoado por Deus. E aí o versículo 15 nos mostra que, além de ser rico, Abraão era também inteligente. Ele elaborou uma estratégia para libertar o seu sobrinho Ló. O versículo diz assim: e repartidos contra eles de noite, ele e os seus homens feriu-lhes e perseguiu-os até Robá, que fica à esquerda de Damasco. Abraão os perseguiu até o norte de Damasco como estratégia militar muito boa, e assim ele conquistou essa vitória. O inimigo correu, deixando para trás de si o povo que ele havia sido capturado. E como vemos então, Abraão conseguiu resgatar tudo o que havia sido perdido. E aí os textos do versículo 16 e 17 dizem o seguinte: trouxe de novo todos os bens e também a Ló, seu sobrinho, os bens dele, ainda as mulheres e o povo. E após voltar a Abrão de ferir a Kedorleomer e aos reis que estavam com ele, saiu-lhe ao encontro o rei de Sodoma no vale de Zafé, que é o vale do rei. Aqueles reis haviam levado Ló, as mulheres e o povo, como quê? Como escravos. Eram reis impiedosos, mas quando enfrentaram Abrão e seus homens, eles foram derrotados e fugiram. Essa ação do patriarca impressionou muito os reis de Sodoma, de Gomorra e aqueles outros que estavam presos. E a atitude do rei de Sodoma, procurando Abrão para encontrá-lo, certamente foi com uma motivação de agradecer-lhe e oferecer-lhe gratificações. Quando contamos com a presença de Deus, podemos ser ousados e sermos uma bênção para outras pessoas, libertando-as dos seus problemas. Isso acontece conosco também. Haverá gratidão delas, mas devemos louvar a Deus que nos possibilitou de sermos usados por Ele para essa tarefa, para essa libertação. É essa atitude que veremos nos próximos versículos, no encontro de Abraão com Melquisedeque. Então, querido amigo, chegamos à parte final do nosso texto, dos versículos 18 a 24. Preparando-nos, então, para o final do programa, nós vamos analisar esses versículos e percebermos que lições eles podem nos ensinar. O texto dos versículos 18 a 21 dizem assim: Melquisedeque, rei de Salém, trouxe pão e vinho. Ele era sacerdote do Deus Altíssimo. Abençoou ele Abraão e disse: bendito seja Abraão pelo Deus Altíssimo, que possui os céus e a terra, e bendito seja o Deus Altíssimo,

antes do politeísmo. Em outras palavras, todos os homens têm o conhecimento do Deus vivo e verdadeiro. É o que o apóstolo Paulo diz em Romanos 1,18, quando ele afirma o quê? Que os homens conhecem a Deus, mas não o glorificam como Deus, como Criador. Mas aqui temos Melquisedeque. Ele era um sacerdote. Ele naturalmente teve um conhecimento correto do Deus vivo, do Deus verdadeiro. E veio trazendo vinho e pão para o patriarca Abrão. Exatamente aqueles dois elementos da comunhão, da ceia memorial. Agora, o que que ele tinha em mente quando trouxe esses dois elementos para oferecer a Abrão? Melquisedeque é mencionado 10 vezes na Escritura. Além dessa referência aqui em Gênesis 14, 18, temos uma referência a Melquisedeque no Salmo 110, versículo 4, onde lemos: Tu és sacerdote para sempre, segundo a ordem de Melquisedeque. Depois nós vamos encontrar outras referências a Melquisedeque na carta aos Hebreus, nos capítulos 5, 6 e 7. Focalizaremos esse interessante personagem quando nós chegarmos lá, mas com certeza vai demorar muito, então vale a pena fazermos algumas observações a respeito dele já agora. Nada sabemos a respeito da origem de Melquisedeque. Não se menciona a sua genealogia. E isso é realmente estranho, porque temos visto e temos dito que o livro do Gênesis é um livro das genealogias, é o livro das famílias, das informações sobre as gerações. Nós não sabemos de onde ele apareceu, mas sabemos sim que ele apareceu para ser um tipo da pessoa de Cristo, que também não teve princípio, nem terá fim. Falando então sobre Melquisedeque, autor da Epístola de Hebreus, no capítulo 7, 1 a 3, diz o seguinte: diz que esse sacerdote era um tipo de Cristo, que também fez o serviço de um sacerdote, como aqueles da posterior ordem de Arão, da ordem dos Levitas. Cristo, como sumo sacerdote, pertencia à ordem sacerdotal de Melquisedeque, porque assim como esse antigo sacerdote, Cristo não tinha origem humana e nem fim dos seus dias. Melquisedeque trouxe pão e vinho para Abrão. Quando instituiu a ceia do Senhor, a ceia memorial, Jesus ofereceu o quê? Pão e vinho para os seus discípulos e a todos nós, os crentes de todos os tempos, como símbolos do quê? Do seu corpo partido na cruz por nós e do seu sangue derramado para a remissão dos nossos pecados. O sacerdócio de Arão era só para o povo de Israel, porém o sacerdócio de Melquisedeque era um tipo do sacerdócio universal de Cristo para todas as nações. Mas vamos voltar agora para o capítulo 14 de Gênesis. No versículo 21, lemos o seguinte: Então disse o rei de Sodoma a Abraão: Dá-me as pessoas e os bens ficarão contigo. Mas Abraão lhe respondeu: Levanto a mão ao Senhor, o Deus Altíssimo, o que possui os céus e a terra, e juro que nada tomarei do que é teu, do que te pertence, nem um fio, nem uma correia de sandália, para que não me digas: Eu enriqueci a Abrão. Nada quero para mim, senão o que os rapazes comeram e a parte que toca aos homens de Aner, Escol e Manre, que foram comigo, esses que tomem o seu quinhão. Nós temos aqui, prezado amigo, o testemunho de Abrão diante do rei de Sodoma. Abrão estava disposto a mostrar a sua fé em Deus e não se comprometer com aquilo que um rei pagão e infiel queria lhe dar. Abrão queria receber de Deus a recompensa por ter defendido aqueles que haviam sido injustamente levados cativos. Abrão queria receber de Deus a bênção de ter libertado seu sobrinho Ló. Ele não queria um pagamento humano. Deus lhe recompensaria. E além disso, nós podemos perceber que ele tinha recebido a bênção de Deus por meio de Melquisedeque, o sacerdote do Deus Altíssimo. Aquele oferecimento do rei de Sodoma foi com certeza uma tentação para o patriarca. Mas, graças a Deus, felizmente Abrão já estava preparado para não cair nessa tentação. E ele tinha sido preparado
naquele encontro inspirador

0: que teve com Melquisedeque, o sacerdote do Deus Altíssimo. O que nós vemos aqui, então, é que Deus prepara os seus servos para enfrentarem algumas tentações. Abraão saiu de cabeça erguida de diante do rei de Sodoma, após ter rejeitado seus oferecimentos. Abraão tinha ao seu lado o Deus que criou os céus e a terra e demonstrava novamente a sua generosidade, o seu interesse pelos outros, quando disse que os rapazes, sim, que acompanharam ele deveriam ser pagos. Era muito justo que assim o fizessem. Abraão então intercedeu por aqueles que lutaram com ele na defesa daqueles reis. Mas quanto a ele mesmo, Abraão, ele não queria receber absolutamente nada para si mesmo. Ele confiava em Deus. Querido amigo, nós estamos chegando assim ao final de mais um programa. São muitas lições que a palavra de Deus está trazendo para nós. Na verdade, o que nós temos que perceber aqui é que a vida de Abraão, com altos e baixos, e nós vamos ver ainda mais detalhes dessa vida nos próximos capítulos, nós vamos encontrar Abraão sendo edificado, sendo forjado na fogueira das provações a ser um homem de fé. E qual a implicação para nós? Isso implica para nós que, se quisermos ser homens usados por Deus, se quisermos ser considerados homens de fé, nós vamos passar também pela fornalha, pelo forno das provações, das tribulações, como temos visto com Abraão. É através das provações que Deus vai nos trazendo a perfeição, nos trazendo a maturidade, a sermos semelhantes ao Senhor Jesus Cristo. Assim, nesses episódios todos, nós vemos Abraão andando passo a passo, caminhando para estar cada vez mais próximo ao Senhor Deus. São inúmeras lições, e eu espero que você esteja sendo capacitado pelo Espírito Santo para aplicá-las na sua vida diária. Assim como Abraão esteve na presença de Melquisedeque, o sacerdote do Deus Altíssimo, eu oro também para que você encontre pessoas que amem, que sejam servas de Deus e que tenham ministração sobre a sua vida, para que você então possa cada vez mais crescer na imagem e semelhança do Senhor Jesus Cristo. Peça ao Senhor a mesma ousadia de Abraão. Peça ao Senhor a mesma possibilidade que Abraão teve de ser uma bênção para libertar aqueles que necessitavam de libertação. Daqui a instantes, ao encerrarmos o nosso programa, daremos o nosso endereço. Gostaria que você anotasse e escrevesse para nós, transmita suas impressões, diga-nos como temos chegado até você, qual tem sido a validade dos nossos programas. Espero a sua companhia no nosso próximo encontro. Deus te abençoe.
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3: Muito bem, chegamos nesta última hora aqui de Um Amigo na Madrugada. Fico feliz de saber que você sintoniza a gente, vem conosco pelas afiliadas, nos acompanha através do nosso site, acompanha a programação através do seu celular. Vamos até as 4 da manhã, fique à vontade para mandar o seu recado. Tem o nosso WhatsApp, o DDD é o 11, o telefone é o 974-181-456. O Horácio está conosco, mandou recadinho para a gente, bom dia, uma excelente quarta-feira para você. O Adailson mandou mensagem também.
4: Meu irmão Cláudio Rony, boa noite, na paz do Senhor Jesus. Aqui na sintonia da melhorzinha do Brasil. Aqui Adailson Lopes, São Luís Maranhão. Aqui ligadinho na sintonia, carregando aqui os colaboradores. Tá bom, meu jovem. Manda um abraço aí pra todo mundo aí. Um alô. Um abraço aí.
3: Seja sempre bem-vindo. Um abração pra turma todinha. Uma excelente quarta-feira. A Albanita também tá com a gente. A Albanita nos acompanha pela Nordeste Evangélica. Faz companhia nas madrugadas? Faz. Seja sempre bem-vinda. A Francisca mandou áudio pra gente? É, cadê o áudio da Francisca?
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0: Mas, gente, o pessoal da madrugada anda safinadíssimo, hein? Vou te contar, viu? Ô, moça! Olha, vamos juntos também na cantoria, nas quartas-feiras também, vamos! Legal, seja sempre bem-vinda! Um abração pra Francisca, um abração pro Paulo, que nos acompanha em São Bernardo do Campo, também vem junto conosco nesta madrugada. Vamos aproveitar, inclusive, pegar a deixa aqui da Francisca. Vamos de cantoria? Vamos com um calendário de oração com chamados à vitória. Depois tem cantoria aqui no Amigo na Madrugada.
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2: Hoje é dia 14 de outubro e o tema da nossa oração hoje é A Fé Age. Pai, eu pensava que tinha fé, mas a palavra diz que a fé sem obras está morta. Confesso que há poucas evidências de fé em minha vida. Faço com que eu viva pela fé em total dependência do Senhor, para que o Senhor trabalhe por meio de mim. Capacite-me a cooperar com o Senhor, dando os passos de fé necessários. Tiago capítulo 2, versículos 17 e 18. Eu sou o Matheus Pires e é uma honra orar com você.
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2: É um prazer estar sintonizado com você agora. Meu nome é Klaus Rempel, eu sou pastor da Igreja Evangélica Livre em São Paulo. Hoje o tema da nossa pregação é Missão Impossível. E o texto que vamos ler encontra-se no Antigo Testamento em Jonas, capítulo 1. Lá a palavra de Deus em Jonas, capítulo 1, começa dizendo: Veio a palavra do Senhor a Jonas, filho de Amitai, dizendo: Dispõe-te e vai à grande cidade de Nínive e clama contra ela, porque a sua malícia subiu até mim. Jonas se dispôs, mas para fugir da presença do Senhor, para Tarsis, e tendo descido a Jope, achou um navio que ia para Tarsis. Pagou, pois, sua passagem e embarcou nele para ir com eles para Tarsis, para longe da presença do Senhor. O texto continua dizendo lá a partir do versículo 15: E levaram a Jonas e o lançaram ao mar, e cessou o mar da sua fúria. Temeram, pois, esses homens ao extremo ao Senhor, e ofereceram sacrifícios ao Senhor e fizeram votos. Deparou o Senhor um grande peixe para que tragasse a Jonas, e esteve Jonas 3 dias e 3 noites no ventre do peixe. Em Jonas capítulo 2, bem no finalzinho, versículo 10, nós lemos ainda: Falou, pois, o Senhor ao peixe, e esse vomitou a Jonas na terra. Esse texto que nós acabamos de ouvir trata de um homem que está em uma fuga. Ele está fugindo de Deus. E nesta fuga, em determinado momento, ele é novamente alcançado por Deus. E quando Deus alcança Jonas, inicia-se para Jonas uma missão impossível. É como aquele filme Missão Impossível, aquela série do artista Tom Cruise, que tem uma tarefa impossível para realizar, mas no filme ele naturalmente consegue sempre cumprir a sua missão. Aqui a tarefa que Deus deu a Jonas era de ir a Nínive, a capital do país inimigo, e lá ele deveria pregar. E o tema da pregação dele não era Deus ama vocês, mas a ordem era clama contra ela, porque a sua malícia subiu até a mim. Isso, aos olhos de Jonas, era de fato uma missão impossível. Esta é o tipo da missão que eu não gostaria de ter e provavelmente você também não. E Jonas aqui também não queria ir a Nínive clamar contra ela. Mas é interessante. Aqui é uma tarefa que Deus deu a Jonas. E quando Deus fala com alguém, é melhor obedecermos. Não só porque a desobediência a Deus nos traz más consequências, mas também quando Deus nos revela a sua vontade, essa vontade nos faz bem. E a vontade de Deus não é impossível de realizarmos, porque Deus nunca nos pede algo que é impossível. O que Deus fala, podemos realizar, porque quando Deus fala, essa missão que Ele nos dá é possível. E mais do que isso, essa missão é possível, nos faz bem e também nos faz felizes. Jonas, fugindo de Deus, fugindo da missão que Deus tinha dado a ele, não era uma pessoa feliz. Fugir de Deus e da sua vontade é escolher o caminho da infelicidade. O nosso texto nos mostra Deus chamando Jonas. Jonas, dispõe-te. Deus falou com Jonas. Como é que ele falou com Jonas, nós não sabemos exatamente. Se foi através de uma voz audível ou se foi através de uma convicção interna, mas o fato é que Deus tinha falado com Jonas. Quem sabe você agora está se perguntando como Deus fala? Quando Deus fala? Ou ainda, eu não escutei a voz de Deus na minha vida? Se esse é seu caso, é bom deixarmos claro, a culpa não é de Deus, porque Deus fala quando nós escutamos histórias bíblicas. Deus fala quando nós lemos a Bíblia, a palavra de Deus. E Deus fala, inclusive, durante as pregações. Deus fala durante os cultos. E Deus também está falando agora através das ondas do rádio. Deus pode usar pessoas também para falar a você. Deus queria falar às pessoas que viviam em Nínive através de Jonas. Era a vontade de Deus. Quando estamos dentro da vontade de Deus, as coisas acontecem. Deus ainda hoje fala a pessoas. Tenho certeza que Ele está falando também neste momento a você. Também hoje vale o chamado de Deus para cada um de nós. Dispõe-te. Dispõe-te também pode ser substituído por apronte-se, ou prepare-se, ou esteja pronto, esteja disposto, esteja pronto para sair e fazer a vontade de Deus. Isso significa para a nossa vida pessoal estar disposto a sair de uma vida onde tudo gira ao redor da gente, onde nós somos o centro. E dispor-se para Deus significa nós entrarmos em um estilo de vida diferente, onde Deus é o centro, onde a nossa vida não se gira mais em torno de nós mesmos, mas a nossa vida vai girar em torno de Deus e em torno da sua vontade. Quando Deus e a sua vontade é o centro da nossa vida, então as pessoas começam a fazer parte da nossa vida. Jonas não queria que os ninevitas fizessem parte da sua vida e da sua história. Como Deus pode tornar-se o centro da nossa vida? Quando nós reconhecemos o nosso pecado de não fazermos a vontade de Deus nas nossas vidas. Quando sabemos pela Bíblia e pela voz do Espírito Santo que nos fala que não estamos fazendo o que Deus quer, ou estamos fazendo algo que Deus não quer. Jonas não quis fazer o que Deus queria e começou aí a sua fuga de Deus. Queria distância de Deus, queria distância das pessoas. E ele no navio foi dormir no porão. Ele foi dar um tempo, porque ele não aguentava mais aquela pressão. Você já notou que a mensagem não agrada quando nós não gostamos do mensageiro? Você já notou que quando estamos em pecado, aí temos dificuldade de ter comunhão com os irmãos? Você já notou que quando estamos fora da vontade de Deus, queremos distância da igreja? Mas uma coisa interessante, na fuga de Deus, Deus foi junto com Jonas. Jonas deixou a Deus, mas Deus não deixou a Jonas. Deus subiu com ele a bordo do navio. E é interessante, Deus tem também para cada um de nós uma missão, assim como tinha para Jonas. Pode ser uma missão grande, uma missão pequena, mas Ele quer nos fazer participantes da sua obra. Quem sabe até nos perguntamos, o que eu posso colaborar com a obra de Deus? O que eu posso colaborar com a obra de Deus? Eu sou tão tímido, eu sou tão desajeitado, eu sou tão velho, eu sou tão jovem, eu sou jovem demais, eu sou tão explosivo. Mas vamos lembrar daquilo que a palavra de Deus nos diz em 2 Coríntios 12, 10. Pelo que sinto prazer na fraqueza, nas injúrias, nas necessidades, nas perseguições, nas angústias por amor de Cristo, porque quando sou fraco, então é que sou forte. Vamos pensar em Jonas. Jonas não era o melhor mensageiro de Deus. Pelo contrário, era um cabeça dura, simplesmente não tinha vontade de fazer a vontade de Deus. Não estava afim. E quando isso acontece conosco, é importante lembrarmos que se nós não temos vontade de fazer, Deus tem vontade de nos usar. Quando o assunto é ajudar as outras pessoas, Deus sempre tem vontade. E aqui havia 120 mil pessoas em Nínive que precisavam da ajuda de Deus, e Deus queria ajudá-las. E para isto, Deus queria usar Jonas. Quantas pessoas Deus quer ajudar através da sua vida? Jonas foge de Deus. Ele deveria ir para leste, mas vai para oeste. Deveria ir para Nínive, mas toma um navio para Tarsis. No navio ele pensa estar longe de Deus, mas Deus vai junto. Deus está com ele a bordo. Não dá para fugir de Deus. Não tem como fugir da presença dele. Ainda hoje isso é um fato. Aí Deus começa a usar os seus métodos para alcançar Jonas. Ele manda uma tempestade. E através do lançamento de sortes entre os marinheiros, eles descobrem que o responsável por aquela tormenta era de fato Jonas. E quando ele é descoberto como um fugitivo de Deus, ele simplesmente pede para que os marinheiros incrédulos o joguem no mar, pois assim a tempestade cessaria. Jonas, o mensageiro de Deus, Jonas, o missionário, mas que tipo de missionário é esse? Em vez de arrepender-se do seu pecado, interceder, pedir a Deus, pedindo perdão por ele, pelos marinheiros, ele simplesmente quer ser jogado ao mar. Ele prefere o inferno do que fazer a vontade de Deus. E ainda hoje é assim. Tem gente com a vida toda enrolada, a vida que está por um fio, mas muitos preferem o inferno na terra do que fazer a vontade de Deus. Os marinheiros ainda tentaram salvar a Jonas remando mais um pouco, mas não conseguem enfrentar a tempestade. Aliás, mas Deus usa até o mau testemunho do Jonas para que os marinheiros reconhecessem a ele como Senhor e orassem a ele. Por fim, Jonas é lançado ao mar. E ele começa a afundar nas águas. Tudo está acabando para ele. Sua situação não poderia ser mais desesperadora. Mas Deus age. Ele entra em ação. O nosso Deus é um Deus dos impossíveis. Para aquele que crê em Cristo, sempre há esperança. Apesar de estar bem perto da morte, Deus intervém na vida de Jonas e manda um grande peixe com uma grande boca e uma grande garganta, e aqui Jonas é sugado para dentro do estômago do peixe. Deus, às vezes, nos arremessa no abismo para que possamos reconhecê-lo, para que possamos ouvir sua voz. E quando nós estamos dispostos a procurar ajuda, aconselhamento, então podemos começar a orar novamente a Deus. Deus queria falar às pessoas em Nínive através de Jonas. Era a vontade de Deus. E quando estamos dentro da vontade de Deus, as coisas acontecem. Nas profundezas, nós entendemos que precisamos de Deus, que precisamos da sua graça, da sua misericórdia e do seu amor e do seu perdão. Na escuridão do estômago, nas profundezas do mar, Jonas começa novamente a orar. Ele ora novamente a Deus, confessa e clama ao Senhor e sente novamente a alegria da salvação. E mesmo no estômago do peixe, começa a cantar e a louvar a Deus. Jonas ainda não havia ouvido de Jesus. Mas você e eu, nós já conhecemos a história, a maravilhosa história de salvação em Jesus. Jesus é a resposta de Deus para a nossa fuga, para a nossa desobediência. Jesus ainda hoje te convida. Jesus ainda hoje está dizendo para você: eu dei a minha vida por você, por amor. Volte para mim. Deixe de fugir. Eu quero te perdoar. Pare de fugir, porque para onde você for, eu vou junto. Eu não te deixo. Eu quero tratar a tua vida. Confia em mim.
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3: Olá, meu amigo e minha amiga. Tudo bem com você? Estamos com mais um programa apresentando princípios poderosos da Palavra de Deus para transformar sua vida financeira. E hoje, você não pede por esperar. Estamos iniciando nossa jornada financeira pela carta que Paulo escreveu aos Romanos. Então vai ser muita emoção. Vai ser muito aprendizado na Palavra de Deus. E eu não sei se você se recorda, mas o apóstolo Paulo escreveu essa carta para apresentar o Evangelho de Jesus Cristo. É, isso mesmo. O Evangelho que traz liberdade completa, inclusive a liberdade financeira. Você não gostaria de ter completa e total liberdade financeira? Pois através do Evangelho, eu e você podemos ter essa liberdade. Mas talvez você esteja pensando, mas Paulo, o que essa liberdade significa? Será que ela significa que terei dinheiro para comprar tudo o que eu quero? Com certeza não. A liberdade do Evangelho não é poder fazer tudo o que nos agrada ou ter tudo o que desejamos. Mais do que isso, o Evangelho nos mostra o caminho a seguir. Ele nos mostra o caminho que agrada a Deus. Isso não é maravilhoso? Como Paulo disse, ele disse assim, o Evangelho é o poder de Deus para a salvação de toda pessoa que crê. Está lá em Romanos 1,16. Então, olha que privilégio nós podemos ter, não apenas de crer, mas de estarmos livres de tudo o que nos prende. Você se sente preso ao dinheiro? Parece que ele está sendo o senhor de sua vida?
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3: Então agora é hora de ficarmos definitivamente livres para fazer tudo o que agrada a Deus com o nosso dinheiro. E é o Evangelho que nos dá essa experiência de completa liberdade. Porque Cristo nos liberta completamente. E ele faz isso através do Evangelho. Então essa jornada por Romanos será impressionante. Nela vamos ver verdades fundamentais para a nossa vida financeira. A verdade de vivermos pela fé. Sim, temos que administrar bem o dinheiro, mas não podemos esquecer que vivemos pela fé. Nesta carta, Paulo vai dizer que as coisas criadas são uma prova da existência de Deus. Então seja grato por saber que as posses materiais provam o quanto Deus ama você e a mim. Certamente ele deseja que sejamos bons administradores de tudo que ele criou. Paulo também vai falar sobre como o pecado afetou negativamente nossa capacidade de administrar o dinheiro. Isso porque nos tornamos maus, gananciosos, invejosos, para dizer o mínimo. Então veja como temos uma luta espiritual constante para administrar o dinheiro. Mas não fique triste, porque vamos aprender muito sobre essa graça de Deus que está muito acima do pecado. E através dessa graça, através do Evangelho, vamos aprender vários princípios que têm um impacto direto sobre a administração do dinheiro. Vamos entender que devemos pagar os impostos, que devemos pagar as nossas dívidas e assim estarmos livres de dependências financeiras. E Paulo vai instigar a gente mesmo para que cada um de nós sejamos transformados pela palavra de Deus. Pois quando essa transformação ocorrer, quem vai segurar a nossa boa administração do dinheiro?
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3: Então vamos lá. Que lições você poderia tirar a partir desta carta aos Romanos? Nós vamos entender que há uma luta espiritual constante, pois o pecado não nos dá trégua. Mas o mais importante é que o Evangelho nos traz a mais completa libertação. Libertação das consequências do pecado. O Evangelho nos transforma completamente e nos dá a condição de administrar o dinheiro de acordo com a vontade de Deus. Fique atento para aprender cada princípio poderoso da palavra de Deus neste Evangelho. E olha, obrigado por estar comigo mais uma vez no programa Finanças em Ação. Princípios poderosos da palavra de Deus para transformar a sua vida financeira. Um grande abraço do seu amigo Paulo de Tarso. E nos falamos no próximo programa.
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2: Olá, eu sou o Israel. Sente-se, pegue o seu café e vamos conversar sobre Deus e sobre a vida, sobre a fé e sobre as nossas dúvidas. Graça e paz da parte do nosso Deus, Pai de Jesus Cristo e Pai Nosso. É com alegria que me encontro com você para mais um episódio do Deus na Vida. 1 Samuel 17 é um texto de grande importância para que os leitores da Bíblia conheçam Davi. Esse homem se tornou o rei exemplar de Israel, o povo de Deus no passado bíblico. Para dimensionarmos sua importância, vamos considerar que os dois livros de Crônicas falam da história do Reino do Sul, Judá, e ao fazer isso, avalia a qualidade dos reinados dos reis, com base no reinado de Davi. Um rei pode ser considerado bom se ele reina segundo o exemplo de Davi.

0: Por outro lado, o rei seria considerado mau se o seu reinado se desviou dos caminhos de Davi. Além disso, foi com Davi que Deus fez uma aliança que trouxe ao mundo seu filho, Jesus, o Messias e rei. Pois bem, com essa importância de Davi na história bíblica em mente, é que voltamos a 1 Samuel 17, quando pela primeira vez na narrativa bíblica veremos Davi se revelando como um guerreiro. Assim como fiz no episódio anterior, eu vou fazer um breve resumo do texto de 1 Samuel, capítulo 17, do verso 12 ao verso 32. Davi, caçula de Jessé, cuidava das ovelhas de seu pai enquanto seus três irmãos mais velhos estavam na guerra juntos com o rei Saul. Após 40 dias dos desafios de Golias, o guerreiro temível dos filisteus, Jessé enviou Davi ao acampamento israelita para levar alimentos aos irmãos e verificar se estavam bem. Ao chegar, Davi ouviu o desafio de Golias e percebeu que os israelitas estavam com muito medo. Diferentemente dos soldados de Saul, Davi ficou indignado com o fato de o filisteu estar desafiando o exército do Deus vivo. Mesmo sendo repreendido por seu irmão Eliabe, Davi manteve sua posição. Suas palavras de incômodo diante da afronta de Golias e inquietação diante de toda aquela situação chegaram até Saul, e Davi declarou ao rei que estava disposto a enfrentar Golias. Você consegue se imaginar nesse episódio? Davi está indignado, enquanto os soldados israelitas e o rei estão com medo. Nós já sabemos o que vai acontecer nessa história, mas a pergunta é: o que podemos aprender com essa parte da narrativa? O que essa história nos ensina sobre recursos da fé para o enfrentamento de adversidades? Fique comigo para falarmos sobre isso logo após a vinheta.
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0: Estamos de volta com Deus na Vida. Nós já sabemos como termina a narrativa sobre a luta entre Davi e Golias. Basicamente, Davi se ofereceu para enfrentar Golias, apesar de Saul considerar que ele era jovem e inexperiente. Davi lembrou que já havia enfrentado leões e ursos enquanto ele cuidava das ovelhas de seu pai e afirmou que confiava em Deus para que também o livrasse do filisteu. Davi recusou a armadura de Saul e foi ao encontro de Golias apenas com seu cajado de pastor, 5 pedras lisas e uma funda, uma atiradeira. Diante das ameaças daquele gigante, ele declarou que lutaria em nome do Senhor. Com uma única pedra, Davi atingiu Golias na testa e derrubou o gigante. Em seguida, ele tomou a própria espada do filisteu e o matou. Essa vitória de Davi sobre Golias provocou a fuga dos filisteus e a perseguição pelos israelitas, agora cheios de coragem e ousadia. Depois, Saul perguntou quem era o pai de Davi, que se identificou como filho de Jessé de Belém. A pergunta que nos move neste episódio é: quais são os recursos que a fé nos dá para enfrentarmos as adversidades da vida? Considere que Davi está no mesmo cenário de Saul e dos israelitas, e diante da mesma ameaça de Golias, o guerreiro assustador dos filisteus. Mas a reação diante da ameaça é totalmente diferente. Saul e os soldados estão com medo, atônitos, aterrorizados. Davi, por sua vez, fica indignado. Davi entende que o desafio de Golias é uma ameaça contra Deus, algo que se percebe nas suas perguntas aos soldados israelitas. Davi perguntou aos soldados que estavam ao seu lado: o que receberá o homem que matar esse filisteu e salvar a honra de Israel? Quem é esse filisteu incircunciso para desafiar os exércitos do Deus vivo? Davi quer saber duas coisas: o que o rei prometeu para quem matar o filisteu? E a resposta é, entre outras coisas, uma promessa de casamento com sua filha e a isenção de impostos para a família de seu pai. A outra pergunta é: quem é esse filisteu para desafiar os exércitos do Deus vivo? A resposta não é a identidade de Golias, mas uma pergunta retórica indicando a insignificância de Golias diante do exército do Deus vivo. Eis aqui os primeiros recursos da fé para o enfrentamento de adversidades. É preciso que saibamos a quem pertencemos, em quem está baseada a nossa fé, quem nós somos enquanto povo de Deus. É muito arriscado confundir isso hoje com triunfalismo ou sentimentos de superioridade. Isso porque existem muitas diferenças entre o enfrentamento de adversidades como povo de Deus lá no passado bíblico e na realidade presente como Igreja de Jesus Cristo. Mas tem algo que permanece, que é o senso de pertencimento a Deus. É a consciência de pertencer a Deus que nos dá a segurança primordial de que necessitamos para enfrentar qualquer que seja a adversidade que se apresente a nós. Parece que era precisamente essa consciência de ser povo que pertence a Deus que faltou para os soldados israelitas, inclusive para o rei Saul e os irmãos de Davi. Golias se dirigia a eles ao fazer a sua afronta falando aos servos de Saul. Se o exército é de Saul, então temos todos os motivos para ter medo e se deixar apavorar com a situação. Mas Davi pensa diferente. Aqueles não são servos, nem soldados, tampouco exércitos de Saul, mas do Deus vivo. A ousadia de Davi não é baseada no rei Saul, na força ou na fraqueza dos seus soldados, tampouco na sua habilidade pessoal em batalhas como aquela, mas na sua convicção de que pertence ao Senhor. Diante disso, eu quero encerrar com uma pergunta para a sua reflexão. Você tem vivido cada dia consciente de que a sua vida até aqui, quanto o seu futuro, pertencem ao Senhor que te libertou e que te salvou? Essa consciência entra em cena quando você se vê diante das adversidades da vida, especialmente aquelas que parecem ser impossíveis de serem superadas. Reflita sobre isso, porque no próximo episódio ainda teremos mais alguns recursos que a fé nos dá para o enfrentamento das adversidades. Por ora, eu quero que você pense sobre a sua vida pertencer ao Senhor. Vamos encerrando por aqui mais um episódio do Deus na Vida. Neste episódio, vimos que a consciência de pertencermos a Deus como seu povo é o primordial para o enfrentamento das adversidades da vida. No próximo episódio, vamos observar o final da narrativa de Davi e Golias e aprendermos mais sobre como lidar com situações amedrontadoras da vida e quais são os recursos da fé para o enfrentamento das adversidades. Espero te encontrar por aqui também no próximo episódio do Deus na Vida.
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0: Muito bom dia para você, eu sou Fábio Zamana, chegando aqui na RTM, mais um dia com você, mais uma madrugada, e hoje, quarta-feira, 14 de outubro de 2026, vamos juntos até as 9 horas da manhã, no horário de Brasília, levando para você a programação da RTM, uma excelente madrugada.
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0: para todo mundo ouvir e vamos juntos, já chegando para você mais um episódio do nosso Hinos que Tocam.
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0: E hoje, começando mais um Hinos que Tocam. Hoje o destaque é para o hino Na Presença do Meu Mestre e Seu Autor. Esse é o mesmo clássico hino cristão tradicional, O Que Penso do Meu Mestre, cuja frase inicial marcante diz: Vou contar-vos o que penso do meu mestre, conhecido em algumas comunidades hinários como Na Presença do Meu Mestre, ou pelo título original em inglês, No One Ever Cared For Me Like Jesus. Esse hino possui uma das histórias mais comoventes e dramáticas da hinologia. Composto em 1932 pelo evangelista e músico norte-americano Charles Frederick White, a canção nasceu a partir de uma profunda tragédia familiar e emocional enfrentada pelo autor. Charles era um dedicado evangelista itinerante que viajava frequentemente pelos Estados Unidos, pregando e cantando. Ele era profundamente apaixonado por sua esposa, com quem compartilhava o ministério. No entanto, a rotina de privações, viagens constantes e a vida humilde de um pregador incomodavam a sua companheira. Certo dia, ao retornar para casa após uma longa e exaustiva jornada de pregações, White deparou-se com a casa completamente vazia. Sobre a mesa encontrou um bilhete deixado por sua esposa e no texto ela comunicava que o estava abandonando definitivamente e que levaria a filhinha pequena do casal embora. O motivo alegado era o cansaço daquela vida de renúncia. Ela desejava viver o glamour do mundo e as luzes das grandes cidades. O abandono devastou Charles. Ele entrou em um estado terrível de depressão profunda e desespero que durou vários anos. Durante esse período sombrio, completamente o seu ministério, sentindo-se incapaz de pregar sobre o amor de Deus enquanto seu coração sangrava. A virada aconteceu anos mais tarde, quando White finalmente sentiu o consolo restaurador do Espírito Santo, compreendendo que mesmo que todas as pessoas o abandonassem, o amor de Jesus permaneceria inalterado. Em uma tarde, inundado por essa paz redescoberta, ele sentou-se ao piano e em apenas 20 minutos fluiu de sua alma a letra e a melodia da música. O hino foi um desabafo e um testemunho pessoal de cura. Sobre o autor, sabemos que Charles Frederick White nasceu em Lafayette, Indiana, nos Estados Unidos. Cresceu em um lar cristão numeroso, sendo um de 12 filhos, e demonstrou talento musical desde a infância. Estudou no renomado Conservatório de Música de Cincinnati, o que lhe deu excelente bagagem técnica para atuar como cantor, regente e compositor de música sacra. Durante sua vida longa de 95 anos, escreveu mais de 1000 melodias e hinos. Contudo, nenhum deles alcançou o impacto global e a sensibilidade espiritual de Na Presença do Meu Mestre. Anos após o divórcio, ele soube que sua ex-esposa havia falecido em uma terrível decadência espiritual e solidão moral, o que o fez lamentar profundamente, mas também glorificar a graça de Deus por tê-lo sustentado em meio à tempestade. A versão que ouviremos hoje é cantada pelos cantores do Exército da Salvação. No hinário oficial do Exército da Salvação, ele costuma ser intitulado justamente como Na Presença do Meu Mestre, ao invés do que O Que Penso do Meu Mestre, como é intitulado na maioria dos hinários. A letra que eles cantam é a tradução fiel e literal em português da composição original de Charles Frederick White. Portanto, quando você ouve os cantores do Exército da Salvação entoando esses versos, você está ouvindo exatamente a belíssima composição de White. Vamos então ouvir com os cantores do Exército da Salvação, Na Presença do Meu Mestre.
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0: Ouvimos cantores do Exército da Salvação na presença do meu mestre. E agora seguimos para a segunda parte do programa.
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0: E vem chegando Eduardo e Silvana, Ele é Teu Salvador.

0: E ouvimos Sebastião Guimarães Filho na Cidade de Luz. E com essa canção chegamos ao fim a mais um programa Hinos que Tocam, um programa que teve a produção de Raquel Campelo, revisão Marcos Olivares, apresentação Fábio Zamana.
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4: A todo mundo ouvir, ótimo dia para você, uma excelente madrugada de quarta-feira.
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4: E já mandando um abraço, um bom dia. Horácio Rodrigues está com a gente lá em Goiânia. Abraço de leão para você, meu amigo Horácio Rodrigues. Obrigado pela participação, obrigado pela companhia aqui com a gente. Ótimo dia. Hinaldo Costa, sintonizado, bom dia.
5: Bom dia a todos os ouvintes dessa rádio maravilhosa, a Transmundial. Um bom dia, uma feliz quarta-feira para todos e um abraço de leão.
4: Valeu, meu amigo. Valeu, Hinaldo. Abraço de leão para você também. Obrigado pela companhia. Miriam Martins está com a gente também. Bom dia, Miriam Martins. Obrigado aí pela participação. Ótimo dia para você, viu? A música do Cantores do Exército da Salvação chama Na Presença do Meu Mestre, tá bom? Na Presença do Meu Mestre, que foi a música que nós ouvimos aí no Hinos que Tocam de hoje. Um abraço também para Graça Imperial. Tá por aqui com a gente participando. Como é que você tá, minha amiga? Muito bom dia. Ótima madrugada para você, Graça.
6: Pai, seu pai, seu Fábio, tudo bem? Graças a Deus, mais um dia que você nos concede. Aqui, mano, Brasil, para todos que te ouvindo na RTM. Para Deus, a vitória a cada um. Aqueles que eu gosto de mandar pelo nome, mas hoje mando para todos e para você, viu, Pastor Fábio? Eu mando um abraço, Leão. Um dia abençoado pelo nosso Deus. Que Deus continue abençoando, amém.
4: Valeu, Graça. Tamo juntos, viu? Tamo juntos sempre em oração aí. Um abraço para você e para toda a família também. Gessé, em Portugal. Bom dia, Gessé. Como é que você tá? Ele falou bom dia, amigos Amana. Abraço para todos os ouvintes da RTM. Estou em Porto, norte de Portugal. Um abraço aí para todos os ouvintes. Valeu, valeu. Tá cada dia um lugar, mas o importante, né? Sempre ouvindo a RTM. Isso é bom, isso é bom. Abraço, meu amigo. Bom trabalho, que Deus te abençoe por essas estradas aí. Gilbertão, Real Conquista, bom dia.
7: Aô, meu amigo Fábio Zamana, seu amigão Gilbertão do Real Conquista, antenado lá de Cabinim. Manda um abraço para minha esposa Raquel, pastor Jean, Gessé, River Kennedy, nosso amigo Israel Rocha, Monique Graziella, Sebastiana Campelo, Alinda Campelo, David Padeiro, Tiagão, Josaia, nosso amigo Ezequiel, a esposa do Ezequiel, e para todo mundo que estiver antenado aí, menino, Eurípides Moura, menino.
4: Valeu, aquele abração para você também, Gilbertão, no Real Conquista. Abraço para você, meu amigo. Edna de Imperatriz, bom dia.
8: Bom dia, Fábio Zamana. Mais um dia, né, Zamana? Mais uma história de hinos belíssimos que acontece. Seu e hinos que tocam a alma, tocam o coração. E neste momento quero mandar um abraço, Leão, para a pastora Israel, a pastora Bela, para o Nick Grazielli, para o pastor, para o irmão da bicicleta, para o Gessé, o caminhoneiro, para a Tina, para todos que ouvem, já estão ouvindo essa manhã. Estamos aqui, Zamana, mais uma vez, ouvindo, junto contigo. E um abraço, Leão, para todos, que eu não citei o nome, porque eu não decorei ainda.
4: Muita gente, Dini.
8: E um abraço, fica tranquilo.
4: Abraço, minha amiga. Abraço de leão pra você. Não dá pra mandar abraço pra todo mundo, né? Até porque se for mandar pra todo mundo, vai ficar meia hora cada ouvinte só mandando abraços aí, né? É isso. Um abraço pra você. Bom dia, bom trabalho. Eliane tá com a gente lá em Portugal, direto de Lisboa. Bom dia. Também Paulo Faria, São Bernardo do Campo. Tudo bem, Paulinho? Um abraço pra você e pra família. Obrigado pela participação. Francisco Araújo, direto do Ceará, sintonizado com a gente. Maria Mesquita, em Goiânia. Bom dia.
9: Bom dia, pastor Fábio Zamano. Que linda a mensagem desses hinos, né? Traz um renovo para nossas vidas. Quero desejar para você, para toda a sua família, para todos que estão ligadinhos, toda a equipe da RTM, uma ótima quarta-feira, um abraço, fica com Deus.
4: Valeu, Maria Mesquita. E você viu a maioria dessas histórias, desses hinos incríveis, né? Que tem essa letra impactante, que realmente toca os nossos corações. São escritas em momentos de tanta dificuldade, né? No caso desse autor do hino de hoje, escreveu devido à sumida da sua esposa, né? Que foi embora e o abandonou aí. E realmente ele sofreu muitos anos por isso. Porém, ele teve aí essa letra composta maravilhosa, que realmente toca os nossos corações, né? É sobre isso, viu? Vamos agora com Música da Terra. Tá chegando Cláudio Ronque e Zé Dequias.
10: Zé Dequias, Zé Dequias, acorda, rapaz.
11: Ora, acordar pra quê?
10: Ué, nós queremos ouvir música.
11: Então vamos, ué.

0: Ô, seu Zé Dequias, tá feliz hoje, hein?
1: Mas é verdade, rapaz. Hoje eu tô numa alegria que eu vou contar um negócio pra você. E sabe de uma coisa, seu Grave?
0: O quê?
1: Aprendi um negócio novo na palavra do senhor.
0: Ah, é? O quê?
1: Olha, sabe o que eu aprendi? Que você é meu irmão, rapaz.
0: É verdade.
1: Não sabia disso? Eu chamava você de irmão e não sabia por que você era meu irmão. Olha, graças ao senhor, a gente tem a oportunidade de ler a palavra de Deus, não é verdade, seu Cláudio?
0: E o que mais você aprendeu?
1: Aprendi também que eu posso ser feliz com o senhor, rapaz. Nada de tristeza, porque o senhor renova a nossa alegria cada manhã. Que maravilha, seu Cláudio!
0: É verdade, Zé Dequias. Que bom que você está aprendendo mais da palavra de Deus. Isso é importante. Enquanto isso, vamos ouvir uma boa música?
1: Nossa, mas a gente já começou uma boa música de Maraconda. Então anuncia a próxima, seu Cláudio.
0: Vamos lá. Ézio e Everaldo. O cego de

0: Aqui no Música da Terra você ouviu Ézio e Everaldo, Cego de Jericó. Zé Dequias, tem mais aí?
1: Arzio Kraut, tem muito mais pra você. Os galerias vem chegando, grande vencedor.

0: Você ouviu os Galileus, o grande vencedor, aqui no Música da Terra. Pois, meu grande, se tem uma coisa que eu gosto demais da conta, é que as minas trem bom demais da conta, ó. Eu sabia que aqui a Jaria Mineira coloca 215 mil toneladas de produtos por ano no mercado, agora. Precisa ficar mais informado, então. É queijo pra mais de metro só. Metade de todo o queijo que o brasileiro come vem de Minas Gerais. Você sabia disso, agora? Muitos são fabricados diretamente nas fazendas. Sim, pelas famílias de pequenos proprietários. Mais de 100 mil pessoas, é muita gente. E é facinho de fazer queijo de Minas. É facinho de fazer qualquer queijo. Bom, eu não me arrisco não, mas se quiser, eu vou passar pra você aqui uma receitinha rapidinha pra você fazer na sua casa, pode ser? Se quer, leva leite cru, um coalhar natural, um tatinho bem pequenininho, um tantinho de ferminha de especiar. Mas eu prefiro mesmo é comprar no mercadinho dos seus céus, que é bom de maraconta, e aproveito pra conversar com ele, tomar aquele café maravilhoso. Ô, seu Cruz, eu só digo que o povo de Israel também ia fazer queijo. E foi assim que deram pro rei Davi, depois dele vencer a batalha contra Absalão, que era seu filho. Sabia disso, meu grande? É. Seu Cláudio, o senhor não passou lá em casa ainda. Eu tô cobrando o senhor porque, olha, tem um cafezinho especial pro senhor. Tem um bate-papo gostoso. Você sabia que a turma voltou do lado da capital? Olha, a casa tá cheia. Tem umas 20, 30 pessoas lá em casa. Verdade, tem umas 35, 40, 70 pessoas lá em casa. E eu gostaria muito que o senhor fosse lá e passasse também mais uns 3 meses lá em casa, igual todo mundo. Aí ia ser uma festa quase todo dia. Que o senhor acha? Ia ser uma maravilha, não é?
1: 70 pessoas na sua casa, Zedequias?
0: Ah, mas tá uma festa, mas tá assim, olha, é uma conversa que a turma gosta, viu? Ficou o dia inteiro lá prosando, mas a turma trabalha também. Vou contar um negócio pra você, a casa é grande, a turma é bastante trabalhadora, viu? E, inclusive, todo mundo quer conhecer o senhor.
1: Não é verdade, Zedequias?
0: Ah, eu sou um de ficar mentindo de conversinha, seu grande. Se eu tô falando que é pro senhor, aí vai, ué.
1: Vamos hoje, então, assim que terminar o programa?
0: Combinado. Mas enquanto isso, a gente escuta os irmãos Viana. Moda do lenço. Eu quero ouvir essa música.

0: cima. Você ouviu os irmãos Viana cantando Moda do Lenço aqui no Música da Terra.
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0: 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Queda na importação de fertilizantes acende alerta para a safrinha. Esta e outras notícias agora no Boletim Rural.
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0: Dados divulgados pela consultoria StoneX mostram uma queda expressiva na importação de fertilizantes pelo Brasil neste ano. Com as incertezas e o conflito no Oriente Médio, o preço de insumos essenciais disparou, como enxofre fundamental para os fosfatados. Para se ter uma ideia, entre janeiro e setembro, a compra de fertilizantes MAP caiu cerca de 15% e a de superfosfato simples despencou 24% em relação ao ano passado. Essa cautela dos importados acende o sinal vermelho, já que os estoques de nitrogênio e outros nutrientes para a safrinha de milho podem estar mais baixos. O mercado do feijão começa o mês de outubro movimentado. De acordo com o CPE, os preços do feijão carioca registraram alta na maioria das regiões produtoras. No leste de Goiás, por exemplo, a saca de 60 quilos do grão de qualidade superior fechou cotada a R$ 309,65. Já o feijão preto apresentou mais variação, alternando altas e baixas em Curitiba. A saca teve recuo de mais de 2%, saindo a R$ 272,83. Com a oferta mais restrita na entre-safra e as incertezas do clima para a nova safra no sul, as compras do varejo seguem focadas na reposição de estoques. As chuvas dos últimos dias estão atrapalhando os trabalhos no campo nas regiões produtoras de mandioca. Com o solo muito úmido, a colheita foi limitada, o que sustentou os preços da raiz, mas reduziu bastante o ritmo dos negócios. Segundo dados do CPE, o esmagamento semanal de mandioca pelas fecularias caiu para o menor volume registrado desde janeiro. Além disso, o excesso de umidade está deixando o desenvolvimento das lavouras mais lento, com risco de perdas de produtividade. Esse cenário deve manter a oferta restrita no mercado nos próximos dias. Com fonte de Globo Rural, produção de Karina Joubert, coordenação de Marcelo Fávero, direção de André Castilho, com realização da sua RTM Brasil, na apresentação de Cláudio Ronchi, esta foi mais uma edição do seu Boletim Rural.
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0: E olha, o Música da Terra espera a sua carta, espera o seu caos aqui, não é, Zedequias?
1: E é verdade, é verdade. E outra coisa, viu, seu Claudio? Tem música boa aqui. Inclusive, quem vinha chegando é o Wesley Everardo. Olha só, essa dupla aí tem coisa boa pra gente. Pião de Cristo!
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0: ô, seu Crown, o senhor tá mais gordinho, sabia? Não, suas bochechas tá ficando grandes, ô. Tá comendo demais, hein? Tem que maneirar um pouquinho, ô.
1: Ah, Zé da Kiss, eu gosto de comer.
0: E é, mas o senhor tá parecendo...
1: Por hoje é só, Zé da Kiss.
0: Aí não tá bom. Logo, logo a gente volta. E com muito mais música. Ei, pera aí. Esta foi mais uma produção da Transmundial.
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4: Agora às 5h01, horário de Brasília. 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
4: Vamos juntos. Mandando aquele abraço, aquele bom dia para o José de Ribamar, lá em São Luís, acompanhando a gente. Bom dia, Aguinaldo, em Aparecida de Goiânia, também sintonizado com a gente. Obrigado pela participação. Dona Maria Mendes está ligada com a gente. Josiel Mendes está por aqui também. Bom dia, meu amigo.
5: Bom dia, paz, meu irmão, meu amigo Fábio Zamana. Aqui é Josiel Mendes, São Luís Maranhão. Estamos ligados pela FM Esperança, sempre por Tuna Vale. Para toda a família Mendes, para minha mãe, Dona Maria Mendes, para a professora Catiu, Centris, dela do Vale. Meu irmão, pastor Jaúcio, quero as minhas irmãs, Jéssica, minha irmã, Kelina, Débora João, doutor Adão. Um alô de Ocem, para esquecer, ninguém de Azer, para esquecer. Vocês zera mil para todo canto do mundo do Brasil, fica na paz, Senhor, esqueça do todo entendimento. Um abraço de leão, meu amigo.
4: Valeu, Josiel. Um abraço para você, para Dona Maria, para toda a família aí, sempre conectada, sintonizada com a gente. River Kennedy, lá em Londres, como é que você tá, meu amigão? Bom dia.
6: Tchê, meu querido, meu amigo Fábio Zamana, pastor abençoado, passando aqui mais nesta quarta-feira de manhã para desejar aquela manhã maravilhosa para vocês, e quarta-feira de bênção.

0: para todos nós, amém? Que Deus abençoe vocês daí, a nós de cá, que a graça do Senhor Jesus e a paz dele continue reinando nas nossas vidas, na nossa família, né? Aonde que nós colocarmos o pé, seremos abençoados e abençoamos também pessoas. Que Deus abençoe a todos, dizer a mil quem está dentro e fora do Brasil. Meu amigo, estamos juntos nesta de madrugada. Tchau e obrigado.
1: Valeu, River. Abraço aí, evangelista River Kennedy aqui com a gente, direto de Londres. Também participando, Magnólia, lá de Macau, Rio Grande do Norte. Bom dia, Magnólia. Hoje passando por aqui na madrugada.
2: Estamos aqui, Magnólia, professora aposentada. Assembleia de Deus, Macau, Rio Grande do Norte, que Deus abençoe você, os seus familiares, os ouvintes e todos que passam a grande ETM. Uma boa quarta-feira para você e para todos que passam a grande rádio.
1: Obrigado, Magnólia. Abraço de leão para você também, para toda a família. Maria Raimunda está com a gente lá no bairro Camboa. Augusta Santos também, bom dia. Está pedindo oração pela sua saúde. Um abraço, minha amiga. Já deu tudo certo, viu? Logo, logo se estará recuperada aí. Pastora Lima Castro, direto de Felipe Camarão. Bom dia.
3: Bom dia, pastor Fábio Zamana. Deus continue te abençoando grandemente. Graças a Deus. Estamos numa quarta-feira abençoada no nome santo de Jesus. Quero desejar um abraço de leão a todos os ouvintes e espero que você e toda a sua família estejam bem, para a glória de Deus. Um bom dia.
1: Bom dia, pastor Alimar. Abraço de leão para você também, para toda a família. Obrigado aí pela participação, viu? Por aqui tudo bem, graças a Deus. Vamos agora com o estudo bíblico. Está chegando o professor Itamir Neves, trazendo para você Através da Bíblia. Hoje, falando sobre Gênesis, capítulo 14. Vamos ouvir.

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1: Querido amigo, depois desse momento inicial tão importante de cada programa, onde compartilhamos e oramos, edificando-nos mutuamente, temos diante de nós a tarefa de estudarmos o capítulo 14 do livro de Gênesis. São 24 versículos com uma divisão clara dos assuntos narrados. Do versículo 1 ao 11, temos o relato e o registro da primeira guerra da humanidade. Do versículo 12 até o 17, temos o relato da prisão de Ló e da sua libertação por Abrão. E do versículo 18 até o 24, temos o relato do encontro entre Abrão e Melquisedeque, o primeiro sacerdote da história. Depois de termos visto no capítulo 13 as diversas experiências de Abrão, temos que estudar cada uma dessas partes do capítulo 14. Então, em primeiro lugar, nos versículos 1 até 11, nós vamos ver o relato da primeira guerra registrada na história bíblica. Essa é uma guerra de 4 reis contra 5 reis, num local conhecido da história bíblica. Essa primeira guerra aconteceu no Vale de Sidim, que na verdade é o Mar Salgado, ou também conhecido como Mar Morto, ou ainda Mar de Arabá, conforme nós lemos nos versículos 3 e 10. Nos versículos 1 e 2, nós lemos o seguinte: sucedeu naquele tempo que Anrafel, rei de Sinar, Arioque, rei de Elazar, Kedorlaomer, rei de Elão, Etidal, rei de Goim, fizeram guerra contra Bera, rei de Sidoma, contra Birza, rei de Gomorra, contra Sinabe, rei de Admá, e contra Semeber, rei de Zeboim, e contra o rei de Bela, e esta é Zoar. Nossa, quantas palavras difíceis, não é mesmo? Esse é um relato interessante, porque os 4 primeiros reis se ajuntaram para derrotar os reis de Sodoma e Gomorra e outras 3 nações amigas. Os reis dessas 5 nações foram derrotados e levados cativos. Embora alguns críticos rejeitem esse registro bíblico, com a arqueologia, monumentos têm sido encontrados, assim como inscrições, com os nomes dessas nações. Eles realmente fazem parte da história, eles realmente existiram. Sabe-se hoje, prezado amigo, que Elão é parte do Irã moderno, que os outros 2 reinos provavelmente são da região da Turquia, e um deles ainda da região da Babilônia, hoje o país que conhecemos como Iraque. Exatamente, então eles são registros históricos. Isso é importante porque o registro bíblico é confirmado. Assim temos aqui o registro da primeira guerra da humanidade. Mas esse é um registro triste. E sabe por quê? Porque aqui vemos como a humanidade começou cedo com essa prática odiosa e tão violenta que é a guerra. O versículo 3 diz assim: todos esses se ajuntaram no vale de Sidim, que é o Mar Salgado. Imagine só esse conflito. Quantas vidas foram ceifadas, quantos lares foram desfeitos, mas na verdade esse é o resultado da guerra e da ambição do ser humano. A vitória foi obtida pela confederação dos 4 reis saqueadores que mantiveram os 5 reis derrotados, servindo-os por um período de 12 anos. Isso nós vemos no versículo 4. Essa servidão era do tipo chamado vassalagem, isto é, os reinos derrotados tinham obrigação de pagar pesados impostos, pesados tributos aos reis vencedores. E com isso tudo, o povo sofria, pois a carga de impostos era sempre muito alta. Nos versículos 5 a 7, encontramos o relato de que esse grupo de 4 reis ainda atacou e juntos subjugaram mais nações. Mas também nós lemos nos versículos 8 a 10 que eles mostram que houve um levanto contra esse domínio violento. E no versículo 8, literalmente diz as seguintes palavras: então saíram os reis de Sodoma, de Gomorra, de Admá, de Zeboim e de Bela, esta é Zoar, e se ordenaram e levantaram batalha contra eles no vale de Sidim. A reação é que se podia esperar. Depois de 12 anos de domínio e de pesadas taxas, houve uma reação contra essa humilhante situação. Mas assim como acontece em nossas vidas espirituais, quando não nos preparamos bem para as batalhas, corremos o risco de sermos derrotados de uma maneira ainda mais contundente. E foi exatamente isso que aconteceu com aqueles 5 reis. Ao enfrentar um inimigo poderoso, eles foram novamente derrotados e tiveram que fugir para o Vale de Sidim, isto é, para o Mar Salgado ou o Mar Morto. E no caminho de fuga, muitos morreram caindo nos poços de betume daquela localidade. Mas o mais triste ainda é o relato que aparece nos versículos 11 e 12, que dizem o seguinte: tomaram, pois, todos os bens de Sodoma e de Gomorra e todo o seu mantimento e se foram. Apossaram-se também de Ló, filho do irmão de Abrão, que morava em Sodoma, e dos seus bens, e partiram. Você percebeu que situação delicada se encontrava Ló? Por ter escolhido, em primeiro lugar, as campinas verdejantes do Jordão, conforme vimos no programa anterior, em 13 e 11, Ló foi se aproximando cada vez mais de Sodoma e Gomorra, e depois começou a morar lá na própria cidade. Então, além da frouxidão espiritual daquele povo, que era pecador diante do Senhor, Ló acabou se envolvendo com eles e foi penalizado nessa guerra. Podemos conjecturar que a guerra se deu por motivos comerciais. Por quê? Porque na localidade havia muitos poços de betume, que, em palavras de hoje, quer dizer que havia naquela localidade muito petróleo. Mas será que naquele tempo havia já uma procura por esse bem tão precioso como em nossos dias? Não, com certeza não. Como acontece hoje, com certeza não. Mas devemos perceber que o betume era usado na calefação das embarcações e certamente em outros tipos de construções que necessitavam de uma vedação completa. Você deve se lembrar que a Arca de Noé foi assim betumada e que foi Moisés também colocado no rio Nilo num cestinho como? Betumado. Então, o betume era valioso e a motivação da guerra pode ter sido muito bem comercial. E assim Ló também foi envolvido, pois sendo ele muito rico, chamou a atenção daqueles reis gananciosos. Querido amigo, chegamos agora na segunda parte do capítulo 14, onde nós verificamos o envolvimento de Abrão nessa situação. Abrão, com certeza, envolveu-se porque Ló, seu sobrinho, havia sido levado cativo. Vimos nesses 4 reis orientais que levaram os presos os reis de Sodoma, de Gomorra, e que Ló também foi levado cativo. Mas, na verdade, a pergunta surge: como é que foi que Abrão se envolveu? Como é que Abrão soube e se envolveu nesses acontecimentos? Abrão, que demonstrava fé crescente no Senhor, se colocou numa guerra arriscada sem que estivesse sido envolvido diretamente. Por quê? Porque ele queria libertar o seu sobrinho Ló. Mais uma vez, ele demonstrava o ser cuidadoso, o ser atencioso por esse seu sobrinho, que tinha perdido seu pai Arã e que provavelmente tinha ficado sob a sua responsabilidade, sob a sua tutela. Como veremos nos versos posteriores, a vitória de Abrão foi surpreendente, porque ela foi obtida diante de uma confederação de 4 reis saqueadores que mantiveram 5 reis derrotados, servindo-os pelo espaço de 12 anos. Então, como é que se deu o envolvimento de Abrão nessa guerra? Ora, esse envolvimento aconteceu e a sua vitória aconteceram porque ele foi avisado da tragédia. As palavras do versículo 13 são as seguintes: porém veio um que escapara e o contou a Abrão, o hebreu. Esse habitava junto aos carvalhais de Manre, o amorreu. Ele era irmão de Escol e de Aner, os quais eram aliados de Abrão. Podemos então ver, querido amigo, que Abrão tinha um grupo de homens com ele, com quem podia contar. Na verdade, Abrão foi se relacionando com os antigos moradores da terra e assim tinha companheiros com quem podia contar nessas horas de incertezas. Mas no versículo 14 nós lemos o seguinte: Ouvindo Abrão que o seu sobrinho Ló estava preso, fez sair 318 homens dos mais capazes, nascidos em sua casa, e os perseguiu até Dan. Pelo número de servos que Abrão tinha, pode-se ver que ele era realmente rico. Na sua própria fazenda, ele tinha 318 empregados preparados para uma situação dessa de emergência. Naturalmente, podemos supor que esses homens eram casados e tinham pelo menos um filho. Então, Abrão tinha mais do que esses 318, porque esses eram apenas aqueles que estavam preparados para entrar numa guerra e lutar. Deveriam haver também mulheres, crianças, assim como pessoas idosas sob a sua responsabilidade. De fato, então, Abraão era um homem abençoado por Deus. E aí o versículo 15 nos mostra que, além de ser rico, Abraão era também inteligente. Ele elaborou uma estratégia para libertar o seu sobrinho Ló. O versículo diz assim: e repartidos contra eles de noite, ele e os seus homens feriu-lhes e perseguiu-os até Robá, que fica à esquerda de Damasco. Abraão os perseguiu até o norte de Damasco com uma estratégia militar muito boa, e assim ele conquistou essa vitória. O inimigo correu, deixando para trás de si o povo que ele havia sido capturado. E como vemos então, Abraão conseguiu resgatar tudo o que havia sido perdido. E aí os textos do versículo 16 e 17 dizem o seguinte: trouxe de novo todos os bens e também a Ló, seu sobrinho, os bens dele, ainda as mulheres e o povo. E após voltar a Abrão de ferir a Kedorleomer e aos reis que estavam com ele, saiu-lhe ao encontro o rei de Sodoma no vale de Zafé, que é o vale do rei. Aqueles reis haviam levado Ló, as mulheres e o povo, como quê? Como escravos. Eram reis impiedosos. Mas quando enfrentaram Abrão e os seus homens, eles foram derrotados e fugiram. Essa ação do patriarca impressionou muito os reis de Sodoma, de Gomorra e aqueles outros que estavam presos. E a atitude do rei de Sodoma, procurando Abrão para encontrá-lo, certamente foi com uma motivação de agradecer-lhe e oferecer-lhe gratificações. Quando contamos com a presença de Deus, podemos ser ousados e sermos uma bênção para outras pessoas, libertando-as dos seus problemas. Isso acontece conosco também. Haverá gratidão delas, mas devemos louvar a Deus que nos possibilitou de sermos usados por Ele para essa tarefa, para essa libertação. É essa atitude que veremos nos próximos versículos, no encontro de Abraão com Melquisedeque. Então, querido amigo, chegamos à parte final do nosso texto, dos versículos 18 a 24. Preparando-nos, então, para o final do programa, nós vamos analisar esses versículos e percebermos que lições eles podem nos ensinar. O texto dos versículos 18 a 21 dizem assim: Melquisedeque, rei de Salém, trouxe pão e vinho. Ele era sacerdote do Deus Altíssimo. Abençoou ele Abraão e disse: bendito seja Abraão pelo Deus Altíssimo, que possui os céus e a terra, e bendito seja o Deus Altíssimo, que entregou os teus adversários nas suas mãos, e de tudo lhe deu Abraão o dízimo. É um relato interessante, não é mesmo? Quem era esse personagem e de onde veio esse homem chamado Melquisedeque? Diz o texto que ele era rei de Salém, mas que ao mesmo tempo ele era sacerdote do Deus Altíssimo. Mas como é que foi que ele chegou a conhecer o Deus Altíssimo? Deus era realmente o único para Melquisedeque? Alguns críticos entendem que havia monoteísmo antes do politeísmo. Em outras palavras, todos os homens têm o conhecimento do Deus vivo e verdadeiro. É o que o apóstolo Paulo diz em Romanos 1,18, quando ele afirma o quê? Que os homens conhecem a Deus, mas não o glorificam como Deus, como Criador. Mas aqui temos Melquisedeque. Ele era um sacerdote. Ele naturalmente teve um conhecimento correto do Deus vivo, do Deus verdadeiro. E veio trazendo vinho e pão para o patriarca Abrão. Exatamente aqueles dois elementos da comunhão, da ceia memorial. Agora, o que ele tinha em mente quando trouxe esses dois elementos para oferecer a Abrão? Melquisedeque é mencionado 10 vezes na Escritura. Além dessa referência aqui em Gênesis 14, 18, temos uma referência a Melquisedeque no Salmo 110, versículo 4, onde lemos: Tu és sacerdote para sempre, segundo a ordem de Melquisedeque. Depois nós vamos encontrar outras referências a Melquisedeque na carta aos Hebreus, nos capítulos 5, 6 e 7. Focalizaremos esse interessante personagem quando nós chegarmos lá, mas com certeza vai demorar muito, então vale a pena fazermos algumas observações a respeito dele já agora. Nada sabemos a respeito da origem de Melquisedeque. Não se menciona a sua genealogia. E isso é realmente estranho, porque temos visto e temos dito que o livro do Gênesis é um livro das genealogias, é o livro das famílias, das informações sobre as gerações. Nós não sabemos de onde ele apareceu, mas sabemos sim que ele apareceu para ser um tipo da pessoa de Cristo, que também não teve princípio, nem terá fim. Falando então sobre Melquisedeque, autor da Epístola de Hebreus, no capítulo 7, 1 a 3, diz o seguinte: Diz que esse sacerdote era um tipo de Cristo, que também fez o serviço de um sacerdote, como aqueles da posterior ordem de Arão, da ordem dos Levitas. Cristo, como sumo sacerdote, pertencia à ordem sacerdotal de Melquisedeque, porque assim como esse antigo sacerdote, Cristo não tinha origem humana e nem fim dos seus dias. Melquisedeque trouxe pão e vinho para Abrão. Quando instituiu a ceia do Senhor, a ceia memorial, Jesus ofereceu o quê? Pão e vinho para os seus discípulos e a todos nós, os crentes de todos os tempos, como símbolos do quê? Do seu corpo partido na cruz por nós e do seu sangue derramado para a remissão dos nossos pecados. O sacerdócio de Arão era só para o povo de Israel, porém o sacerdócio de Melquisedeque era um tipo do sacerdócio universal de Cristo para todas as nações. Mas vamos voltar agora para o capítulo 14 de Gênesis. No versículo 21, lemos o seguinte: Então disse o rei de Sodoma a Abraão, Dá-me as pessoas e os bens ficarão contigo. Mas Abraão lhe respondeu, Levanto a mão ao Senhor, o Deus Altíssimo, o que possui os céus e a terra, e juro que nada tomarei do que é teu, do que te pertence, nem um fio, nem uma correia de sandália, para que não me digas, eu enriqueci a Abrão. Nada quero para mim, senão o que os rapazes comeram e a parte que toca aos homens de Aner, Escol e Manre, que foram comigo, esses que tomem o seu quinhão. Nós temos aqui, prezado amigo, o testemunho de Abrão diante do rei de Sodoma. Abrão estava disposto a mostrar a sua fé em Deus e não se comprometer com aquilo que um rei pagão e infiel queria lhe dar. Abrão queria receber de Deus a recompensa por ter defendido aqueles que haviam sido injustamente levados cativos. Abrão queria receber de Deus a bênção de ter libertado seu sobrinho Ló. Ele não queria um pagamento humano. Deus lhe recompensaria. E além disso, nós podemos perceber que ele tinha recebido a bênção de Deus por meio de Melquisedeque, o sacerdote do Deus Altíssimo. Aquele oferecimento do rei de Sodoma foi com certeza uma tentação para o patriarca, mas graças a Deus, felizmente, Abrão já estava preparado para não cair nessa tentação. E ele tinha sido preparado naquele encontro inspirador que teve com Melquisedeque, o sacerdote do Deus Altíssimo. O que nós vemos aqui, então, é que Deus prepara os seus servos para enfrentarem algumas tentações. Abraão saiu de cabeça erguida de diante do rei de Sodoma, após ter rejeitado seus oferecimentos. Abraão tinha ao seu lado o Deus que criou os céus e a terra e demonstrava novamente a sua generosidade, o seu interesse pelos outros, quando disse que os rapazes, sim, que acompanharam ele deveriam ser pagos. Era muito justo que assim o fizessem. Abraão então intercedeu por aqueles que lutaram com ele na defesa daqueles reis. Mas quanto a ele mesmo, Abraão, ele não queria receber absolutamente nada para si mesmo. Ele confiava em Deus. Querido amigo, nós estamos chegando assim ao final de mais um programa. São muitas lições que a palavra de Deus está trazendo para nós. Na verdade, o que nós temos que perceber aqui é que a vida de Abraão, com altos e baixos, e nós vamos ver ainda mais detalhes dessa vida nos próximos capítulos, nós vamos encontrar Abraão sendo edificado, sendo forjado na fogueira das provações a ser um homem de fé. E qual a implicação para nós? Isso implica para nós que, se quisermos ser homens usados por Deus, se quisermos ser considerados homens de fé, nós vamos passar também pela fornalha, pelo forno das provações, das tribulações, como temos visto com Abraão. É através das provações que Deus vai nos trazendo a perfeição, nos trazendo a maturidade, a sermos semelhantes ao Senhor Jesus Cristo. Assim, nesses episódios todos, nós vemos Abraão andando passo a passo, caminhando para estar cada vez mais próximo ao Senhor Deus. São inúmeras lições, e eu espero que você esteja sendo capacitado pelo Espírito Santo para aplicá-las na sua vida diária. Assim como Abraão esteve na presença de Melquisedeque, o sacerdote do Deus Altíssimo, eu oro também para que você encontre pessoas que amem, que sejam servas de Deus e que tenham ministração sobre a sua vida, para que você então possa cada vez mais crescer na imagem e semelhança do Senhor Jesus Cristo. Peça ao Senhor a mesma ousadia de Abraão. Peça ao Senhor a mesma possibilidade que Abraão teve de ser uma bênção para libertar aqueles que necessitavam de libertação. Daqui a instantes, ao encerrarmos o nosso programa, daremos o nosso endereço. Gostaria que você anotasse e escrevesse para nós, transmita suas impressões, diga-nos como temos chegado até você, qual tem sido a validade dos nossos programas. Espero a sua companhia no nosso próximo encontro. Deus te abençoe.
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7: Agora às 5:30, horário de Brasília.
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0: Vamos juntos por aqui na sua RTM Brasil, hoje quarta-feira, 14 de outubro de 2026, e eu, Fábio Zamana, por aqui te fazendo companhia. Você pode participar conosco também através do WhatsApp 11974-181-456. Quero já mandar um abraço, um bom dia para você que está ouvindo pela TWR em Bonaire. A partir de agora, conosco, fica por aqui até as 7 da manhã no horário de Brasília. E lógico, para você que ouve pelo nosso aplicativo, pelo site, pelas rádios parceiras, rádios afiliadas, espalhadas por todos os lugares do Brasil. E vamos lá então, já mandando aquele abraço, aquele bom dia, Rosimar, ouvindo a gente em São Luís, Maranhão. Como é que você está, Rosimar? Bom dia.
1: Bom dia, Zamana. Que Deus dê um ótimo dia para nós. Está chegando o nosso aniversário.
0: É verdade, falta pouco, hein?
1: Tá, próxima semana, nós
0: dois. Próxima segunda-feira.
1: Está trabalhando, Zamana, neste dia?
0: Sim, estarei trabalhando.
1: Eu tô de folga. E você, está trabalhando?
0: Vou trabalhar, vou trabalhar.
1: Nosso aniversário. Dê força, saúde para você e toda essa família. Como é que tá as meninas? Aqui tá tudo bem, graças a Deus. Ainda minha filha ainda tá internada, mas tá tudo no controle. Controle nas mãos de Deus. Deus proteja todos nós. Obrigada, Samana. Mais uma quarta-feira maravilhosa. Um abraço de leão para todos.
0: Um abraço para você também, Rosimar. Abraço de leão, e seguimos aí em oração pela sua filha também. Tenho certeza que logo, logo ela estará em casa, viu? Um abraço, minha amiga. Ótimo dia para você. É, tá chegando o nosso aniversário, né? Dia 19 de outubro. Rosimar, que completa mais um ano de vida no mesmo dia que eu. Vamos fazer festa juntos, né, Rosimar? Isso aí, isso aí. Um abração para você também aí. Obrigado pela companhia de sempre, viu? Quem passou por aqui mandou o seu recado também, Lima Taxista. Bom dia, Heriberto. Heriberto em São Gonçalo do Amarante.
2: Bom dia, bom dia, bom dia, Pastor Zamana. Um abraço de leão, que Deus abençoe você, sua casa, sua família. Ontem foi aniversário da minha netinha de 15 anos, foi uma benção. Obrigado por tudo, obrigado, Senhor, ao nosso deitar, ao nosso levantar, está aqui vivo, respirando. Bom dia para tudo.
0: Valeu, Heriberto, é aniversário da neta de 15 anos, hein? Que maravilha, que legal. Um abraço, meu amigo, ótimo dia. Quem está por aqui também já participando, Silvinha, direto de Natal, Rio Grande do Norte.
3: Bom dia, irmão Pastor Fábio Zamana, Pai do Senhor, amém. Que Deus abençoe você e toda a sua família. Um abraço para você, todos os ouvintes da Transmundial, todos que fazem a Transmundial, todos que fazem a Rádio Nordeste Natal. E todos ouvindo também, meu abraço, Leão. Vai para todos aqueles que mandam um abraço, Leão, para mim. Para quem não manda, vai para Glorinho das Pedreiras, para o irmão Riquelme, para o irmão da Bicicleta. Enfim, vai para todo o povo de Deus. Amém. Que Deus abençoe a todos. Eu vou falar só até aqui, que eu já estou atrasada para ir enquanto mais que tempo. Que Deus abençoe.
0: Valeu, Silvinha, valeu, ótimo culto matutino para tu, obrigado pela companhia de sempre. Pastora Débora, Pastor Marcos, direto da Inglaterra.
4: Bom dia, Fábio, bom dia, meus irmãos.
0: Bom dia, como é que vocês,
4: Fábio,
0: estão?
4: Aqui em Londres, Inglaterra, céu azul.
0: Olha só que maravilha.
4: Vai ser um dia bonito hoje, e aproveitando, queremos parabenizar o Bispo Mário Porto por mais uma data, né, onde ele celebra a vida. E nós somos gratos a Deus pela vida dele. Não tivemos a oportunidade de conhecer pessoalmente, mas acontecerá.
5: Em nome de
0: Jesus. Se Deus quiser, se Deus quiser.
5: Vida, pastor. Parabéns, pastor. Que seja um dia repleto de bênçãos, de alegrias. Que esse ano seja renovado pelo Senhor, né, por todas as bênçãos que ele tem para te dar, viu? A gente de longe te dá um abraço. E meus irmãos, aproveitem o dia também. Fiquem na paz.
4: Fiquem na paz.
0: Valeu, Pastor Marcos, Pastora Débora. É hoje aniversário desse grande amigo, desse grande comunicador, desse grande pai, desse bispo maravilhoso. Mário Porto, 14 de outubro é o seu dia, é o seu aniversário. A gente tem a honra aí de dividir o mês, né? Dividir o mês e comemorar todo mundo junto, porque afinal, hoje é o seu aniversário, na próxima segunda será o meu aniversário. Nós que nascemos aí no mês mais lindo de todos, Mário Porto. Abração pra você, viu? Comemore, aproveite muito essa data tão importante, tão especial. Bom dia, Pastor Israel.
6: Bom dia!
0: Bom dia, Monique.
7: Fábio Zamana e Leopoldo.
6: Ah, hoje não esqueceu do Leopoldo,
0: não,
6: Monique?
0: Hoje não esqueceu do Leopoldo.
6: A Monique tava com vontade de ir lá no Mercado Central comer o quê, Monique?
7: Presunto.
6: Pão com presunto.
0: Aquele pão com presunto.
6: Mortadela.
0: É, pão com mortadela.
6: E quem foi que nos levou, Monique?
7: O Leopoldo?
6: Não, foi o Fábio. Foi o Fábio.
0: Próxima vez o Leopoldo vai junto,
6: você,
0: viu?
6: Pra Juari Aldineia, Mauri Aldineia. Para pastor Marcos, pastora Débora, meu amigo bispo Mário Porto, para Tina, Dudu, para Silvinha, para Riquelmo, pastor Jean e Conceição. E para Edinha, fiquem todos com Deus, pastor Israel e...
7: Monique.
6: Diretamente da...
7: Inglaterra.
0: Ela tava tomando café. Ela tá tomando café. Vai fazer a menina engasgar com café aí, viu, pastor Israel? Ai, ai. Meu amigo Mário Porto, o aniversariante do dia, bom dia.
8: Meu bom e sempre amigo Fábio Zamana. Hoje o coração transborda de gratidão pelo privilégio de primaverar na primavera. Eu realmente celebro muito, junto com você, Fábio, mais um ano de vida e com o pastor Francisco Martins, na cidade de Santa Inês, aqui do Maranhão. Hoje também o amado Francisco Martins completando mais um ano de vida. E junto, e em nome dele, eu abraço todos os aniversariantes do dia. Que Deus abençoe a todos. Logo mais, com atenção de graças, todos convidados.
0: Ô, meu amigo Mário Porto, prazer é nosso de comemorar o seu dia, o seu aniversário, primavero, Mário Porto. É, e lógico, né, tem que ter aquele parabéns maravilhoso, senão não tem graça, senão não tem graça. Então, pra você, meu amigo Mário Porto, o aniversário é seu, a gratidão é nossa. Receba com muito carinho de toda a audiência aqui da RTM Brasil, de todos os ouvintes, toda a equipe aqui da RTM, desejando nesse dia tão especial, 14 de outubro, pra você, Mário Porto.
9: Parabéns!
0: Parabéns! Muita saúde, muitas felicidades, muitos anos de vida. Que Deus continue te abençoando, te guardando, te protegendo aí de todo mal, que você continue essa pessoa incrível, esse amigo de todas as horas, de todos os momentos, que você possa aproveitar esse dia, comemorar em família, comemorar com os amigos, porque afinal, 14 de outubro é o seu dia, Mário Porto. Que maravilha, hein? Então é isso aí, comemore e aproveite muito, Mário Porto. Um abração pra você, meu amigo, pra toda a família Porto também. Ana Verônica tá chegando com a gente, Croatá da Serra, São Roque, Ceará, bom dia.
10: Bom dia, Rádio Transmundial. Bom dia, Fábio Zamana. Estou na escuta da programação da rádio. Aqui é Ana Verônica, aqui de São Roque, Croatá da Serra, Ceará. Uma ótima quarta-feira. Deus abençoe a todos, em nome de Jesus. Um abraço de leão. Aqui tá tudo ótimo, graças a Deus.
0: Maravilha, muito bem, Ana Verônica. Abraço pra você e pra toda a família também. Mário Porto, é lógico que tem música pra você também. F Hope Music cantando Gratidão. Essa é a palavra que a gente gosta bastante de falar, né? E com certeza, praticar também. Então, que você possa começar esse seu dia, 14 de outubro, com muita gratidão, Mário Porto.

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3: A palavra para hoje: tenha cuidado com quem você ouve. Por que o trabalho deveria parar enquanto eu o deixo e desço até você? Neemias 6:3. Como Eliabe, irmão mais velho de Davi, sempre haverá pessoas que tentarão desencorajá-lo de matar o gigante em sua vida ou de assumir qualquer outra tarefa dada por Deus. Veja 1 Samuel, capítulo 17, versículo 18. A resistência delas pode ser devido ao fato de que a infelicidade adora companhia, ou porque estão projetando seu medo e falta de fé em você. Ou pode ser inveja. Eles se ressentem da sua tentativa de fazer o que eles têm medo de fazer. E isso é ainda mais verdadeiro quando você tem sucesso onde eles falharam. Quaisquer que sejam suas motivações e intenções, talvez você tenha de permanecer sozinho em sua busca. Os inimigos de Neemias tentaram todos os truques possíveis para dissuadi-lo de reconstruir o muro de Jerusalém. Eles foram implacáveis. Observe como ele lidou com a oposição deles. Sambalate e Gesem me enviaram esta mensagem: venha, vamos nos encontrar. Mas eles estavam tramando para me prejudicar. Então enviei esta resposta: estou realizando um grande projeto e não posso descer, porque o trabalho deveria parar enquanto eu o deixo e desço para encontrá-los. 4 vezes eles me enviaram a mesma mensagem e todas as vezes eu lhes dei a mesma resposta. Jeremias capítulo 6, do versículo 2 até o versículo 4. Neemias permaneceu firme no que sabia que Deus o havia chamado para fazer. E você também deve fazer o mesmo. Esteja disposto a aceitar as críticas, a inveja, as distrações, as palavras desanimadoras e todas as outras formas de oposição, e permanecer firme na palavra de Deus. Se Deus é por nós, quem será contra nós? Romanos 8, versículo 31. Portanto, a palavra para você hoje é: tenha cuidado com quem você ouve.
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6: Senhor, elevamos a Ti neste momento a nossa oração por todas as mulheres e crianças em Botsuana, na África, pois muitas delas fogem da dolorosa e devastadora realidade da violência de gênero. Nós pedimos que o Senhor providencie, por Tua graça e misericórdia, lugares de proteção e cura, onde essas vidas fragilizadas possam encontrar verdadeiro refúgio e paz para reconstruir o seu futuro. Sabemos, Eterno, que Tu livras o necessitado que clama, o aflito que não tem quem o ajude, resgatando os oprimidos da violência e mostrando que a vida e a dignidade deles são infinitamente preciosas aos Teus olhos. Clamamos que ampare cada uma dessas vítimas com o Teu braço forte e amoroso. Tire ainda todo o medo dos seus corações, restaure a saúde emocional e capacite as comunidades a acolherem com justiça e empatia. É no nome precioso de Jesus que nós oramos. Eu, Walter Fernandes, me sinto privilegiado por poder orar com você. Muito obrigado.
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7: 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Agora, 5 horas e 52 minutos, horário de Brasília.
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7: É, e nós temos a honra também de receber o grande amigo, comunicador Marcílio, ele mesmo da Rádio Nordeste Evangélica. Bom dia!
8: Salve, salve, meu amigo Fábio Zamana. Bom dia, paz do Senhor. Que bom poder participar desse programa maravilhoso. Você que com certeza capitania esse horário com muito zelo, com muito amor e dedicação, presenteando nós ouvintes com sua voz maravilhosa e com essa comunicação farta. Que Deus continue te abençoando e abençoando todos os ouvintes espalhados pelo Brasil e pelo mundo, através da RTM, essa rádio que chegou para fazer toda a diferença e com certeza abençoar vidas em todo o nosso território nacional, principalmente. Um abraço forte para você, aquele abraço de leão, e aquele leão que faz barulho, que ruge, né? Eu não sei se é bem assim,
7: é,
8: mas você
7: imitou bem, imitou bem, viu, Marcelo?
8: Com certeza sabe, vai poder explicar como é esse abraço de leão e como é esse ruge aí do leão forte e destemido da RTM. Um abraço, tudo de bom, Deus te abençoe mais e mais, queridão.
7: Valeu,
8: estamos
7: Marcelo.
8: Juntos, viu, sempre pela Rádio Nordeste Evangélica, aqui em Natal. Na apresentação do Marcílio Dantas também, programa Renascer, começando logo mais às 7h20, tá certo?
7: Tá certo, Marcílio, gostei demais, hein? Gostei demais de ter você aqui com a gente hoje, é coisa boa, presente bom, né? Valeu, Marcílio, um abraço de leão pra você também. Beatriz, ela falou, bom dia, Fábio, tô aqui ouvindo Gratidão. Ah, eu sei que você gosta dessa música também, né, Beatriz? Beijo grande pra você, abraço pro maridão, beijo pra filha. Ótimo dia, viu? Um dia maravilhoso aí pra você. Tá com a gente também Marilene. Marilene Anápolis, perdeu a hora, Marilene. Eita, menina, 5h54 agora, 5h54. Dorinha tá em Nova Dimensão participando com a gente também. Bom dia. Tem a Danusa. Bom dia, Danusa.
9: Fábio Zamana, gratidão por mais um dia. Mandou um alô para todos os ouvintes indesistíveis da RTM.
7: Abraço. Quarto. Tina, como é que você tá, Tina?
10: Bom dia, bom dia, bom dia. Com fé, esperança e alegria. Bom dia, meu amigo Fábio Zamana. Bom dia, família RTM. Que Deus abençoe e dê um bom dia. E passando aqui rapidinho para desejar um feliz aniversário para Bispo Mário Posto. Bispo Mário Posto, parabéns, meu irmão. Que Deus te abençoe. Te dê muitos anos de vida, muita saúde, muita paz e prosperidade, tá? Que

0: Pai,
1: Ei,
0: parabéns, Vitor.
1: maravilha,
0: Abençoa,
1: hein?
0: beijos.
1: Valeu, Tina! Tá sumida aqui das madrugadas, hein, Tina? O que tá acontecendo? Dormindo muito aí? Ai, ai, ai, viu? Joaninho Dilene, bom dia!
2: Bom dia, amigos. Eu vi na Rádio Transmundial, a melhor rádio do mundo, transmitindo nosso amigo, eu tô, pastor Fábio Zamana. Paz, senhor pastor, tudo bem com o senhor? Rapaz, nós estamos esses dias sem nenhuma fala, né, pastor Fábio Zamana?
1: Tá
2: Mas
1: sumido
2: estamos
1: aqui também,
2: aqui, né?
1: viu? Vocês estão
2: Eita,
1: bem,
2: aqui só
1: Juari?
2: fazendo curva de
1: A
2: empreendimento,
1: Aldilene tá
2: entendeu?
1: melhor?
2: Vem todos os dias ligadinho ouvindo a Transmundial,
1: Maravilha.
2: né? Quero mandar um abraço especial para ele, pastor Israel Monique Grazelli. Pastor Israel, como é que tá o senhor? Tá tudo bem? Como é que tá a missionária Monique? Tá Bispo Mário Curto, pastor Marcos, pastor Azabio Zenoni, pastor Jean, na né? Inglaterra, né? Todos os amigos ouvintes nesta hora, Fábio Zamana, estamos aqui na queimando todos os dias essa semana. Projeto Neemias, Projeto Neemias, está impactando o Maranhão, está impactando o Brasil. E acreditamos que muitas pessoas estão assistindo, estão sendo curadas, libertadas. Muitas pessoas estão assistindo pelas redes sociais, estão vendo esse mover de Deus aqui
1: Que
2: na Terra,
1: maravilha!
2: né?
1: Muito bom.
2: Percebendo algo de Deus, tá bom?
1: É isso aí.
2: Então, quero que você, se você puder dar uma assistida aí, né? No projeto Neemias, que está sendo acontecido. Muito bom, tá bom? Deus
1: Tá
2: abençoe. Tchau,
1: certo.
2: fui.
1: Valeu, Juari. Valeu, Dilene. Abraço para vocês dois aí. Obrigado pela companhia. Pastor Jean, na França.
3: Bom dia, Fábio Zamana. Bom dia a todos. A paz do Senhor. Passando aqui rapidinho. Esse dia dá uma correria. Mas desejar aí
1: A vida da
3: feliz
1: gente está
3: aniversário
1: corrida,
3: para o
1: né,
3: nosso
1: Pastor
3: amigo
1: Jean?
3: Bispo Mário Porto. Que Deus abençoe e continue enchendo ele com a graça, o amor e a fraternidade que ele transborda na vida de todos.

0: Bom dia a todos os ouvintes, aniversariante do dia, todos os povos de Deus na escuta, valeu?
1: Dá tempo, valeu, Cláudio. Edjan Alves, em Aparecida de Goiânia, está com a gente também, desejando um ótimo dia para todos os ouvintes. Bom dia, Luiz Almeida e Sueli, panificadora Cristina, aquele abraço para vocês. Bom dia aí na padaria. Dorinha, Nova Dimensão, está participando também com a gente, mandou abraço para todos os ouvintes. Bom dia, Fatiminha, quarta-feira, ótima quarta-feira, está mandando os parabéns também para o Mário Porto, para todos os aniversariantes do dia. Obrigado, Fatiminha. Levi Mossoró, Rio Grande do Norte, como é que você está, Levi?
2: Bom dia, pastor Pablo Samana. Aqui quem fala é seu irmão Cristo Levi, aqui de Mossoró. Estou passando para desejar uma ótima quarta-feira para você, para sua família, para todos que estão ligados neste programa maravilhoso. Que o Senhor abençoe a vida de cada um.
1: Deixa Valeu, Levi. Abraço para você também. Agora faltando um minuto para 6 da manhã, você que está ouvindo pela Rádio 92,3 FM, segue com meu amigo Mário Porto pela 100.9, tem momentos de reflexão. Rádio Nordeste, pastor Jailton Santos, programa Amanhecendo com Fé. Pela Rádio Ceará, Razão para Viver, Rádio Imprensa, pastor Odair, ótimo dia para todos, ótima quarta-feira.
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3: Rota 66, caminhando pelas páginas do livro de Isaías. Hoje nós estudaremos os capítulos 5 e 6. E o tema de nossa reflexão será Convocado para o Momento Complicado. Sim, você deve saber, Isaías pega uma das épocas mais difíceis da história de Judá, quando a nação se encontra numa circunstância muito complicada de relacionamento com Deus, de afastamento da aliança e de uma ameaça crescente do perigo assírio que está assombrando aquela região. E esse momento complicado aparece já no capítulo 5 numa famosa canção poética chamada Canção da Vinha. E diz esse texto a partir do primeiro versículo, conforme a NVI: Cantarei para o meu amigo o seu cântico a respeito de sua vinha. Meu amigo tinha uma vinha na encosta de uma fértil colina. Ele cavou a terra, tirou as pedras e plantou as melhores videiras, construiu uma torre de sentinela e também fez um tanque de prensar uvas. Ele esperava que desse uvas boas, mas só deu uvas azedas. Agora, habitantes de Jerusalém, homens de Judá, julguem entre mim e a minha vinha. Ou seja, Deus começa a fazer uma comparação, metafórica, dizendo que o seu povo, que Judá e Jerusalém são a sua vinha. Ele fez de tudo, cuidou, trabalhou direitinho, fez tudo arrumadinho e agora, em vez de frutos doces e saborosos, só temos aqui uvas azedas. Então, o que que Deus vai fazer com isso? Diz o verso 5, pois eu lhes digo o que vou fazer com a minha vinha. Derrubarei a sua cerca para que ela seja transformada em pasto. Derrubarei o seu muro para que seja pisoteada. Farei dela um terreno baldio. Não será podada nem capinada. Espinheiros e ervas daninhas crescerão nela. Também ordenarei as nuvens que não derramem chuva sobre ela. Pois bem, a vinha do Senhor dos Exércitos é a nação de Israel e os homens de Judá são a plantação que ele amava. Ele esperava justiça, mas houve derramamento de sangue, esperava retidão, mas houve gritos de aflição. A vinha é a descrição do momento complicado que Isaías enfrenta quando há uma corrupção geral no meio de Israel e de Judá. E como é que é isso? O que de fato está acontecendo? Então Deus traz aí vários ais. É isso mesmo que você ouviu, é ai, ai, ai, ai, ai. Como está difícil essa situação. verso 8, começa a apresentar o relato do momento complicado quando Isaías foi por Deus convocado. Então os ais se multiplicam no texto e eles dizem: ai de vocês que adquirem casas e mais casas, propriedades e mais propriedades, até não haver mais lugar para ninguém e vocês se tornarem os senhores absolutos da terra. Pois é, o julgamento sobre isso vai chegar. Ai dos que se levantam cedo para embebedar-se e se esquentam com o vinho até a noite. Harpas, liras, tamborins, flautas e vinho há em suas festas, mas não se importam com os atos do Senhor, nem atentam para a obra que as suas mãos realizam. São estes que se embriagam e se drogam até altas horas da noite sem se importar com a seriedade da vida. Ai dos que se prendem à iniquidade com cordas de engano e ao pecado com cordas de carroça e dizem: que Deus apresse a realização da sua obra para que a vejamos, que se cumpra o plano do Santo de Israel para que o conheçamos. Versos 18 e 19. E o texto prossegue: ai dos que chamam ao mal bem e ao bem mal, que fazem das trevas luz e da luz trevas, do amargo doce e do doce amargo. Ai dos que são sábios aos seus próprios olhos e inteligentes em sua própria opinião. Ai dos que são campeões em beber vinho e mestres em misturar bebidas. Dos que por subornos absolvem o culpado, mas negam justiça ao inocente. E o texto bíblico diz o seguinte: por causa dessas coisas, a ira do Senhor acendeu-se contra o seu povo, porque o Deus de justiça não pode aceitar essa situação. A ira de Deus está bem marcada. Ele levanta uma bandeira convocando uma nação distante, assobia para um povo dos confins da terra. Aí vem eles rapidamente, o julgamento vai chegar. Agora, ouvindo tudo isso, a gente não imagina o que de fato estaria acontecendo na vida do próprio Isaías. A verdade é que quando Isaías tomou consciência dessa realidade toda, quando as coisas começam a complicar, quando o momento vai ficar complicado, isso acontece numa transição importante da história de Judá e da vida de Isaías. Por isso, chegando ao capítulo 6, o verso 1, quando nós vamos ver que Isaías é convocado para o momento mais complicado da sua vida e da história de Israel e de Judá, nós lemos o seguinte: no ano em que o rei Uzias morreu, eu vi o Senhor assentado num trono alto e exaltado, e a aba de sua veste enchia o templo. O que que acontece com a experiência de Isaías aqui? Você deve se lembrar que o rei Uzias era o rei que representava toda a prosperidade, tranquilidade e segurança em Israel. De repente, Uzias morre, e isso acontece quando ele é por volta do ano 740 a.C., quando Isaías muito certamente tem cerca de 20 anos de idade. Isaías era um moço de classe alta, ligado à nobreza, todo mundo conhece o seu pai, e ele está pensando no futuro da sua vida quando de repente ele ouve que Israel está em crise, que os assírios estão se aproximando da terra. Ele tem que pensar e decidir o seu futuro. De repente, a única garantia de segurança e estabilidade que nós temos em nossa terra é o rei Uzias. O rei Uzias morre. Então você deve imaginar, pense comigo, o que que um jovem de 20 anos, na época de estar prestando vestibular, que é o nosso paralelo de hoje, na época de estar decidindo o seu futuro, saber o que vai ser da sua vida, o que que está passando na cabeça dele. Isaías está apavorado porque o trono está vazio. Nesse momento, com o coração duro, carregado, no momento mais complicado possível, ele vai ao templo, e quando ele vai ao templo, o que acontece? Deus se revela na hora mais impressionante possível. E o que que Isaías precisa descobrir? Ele precisa descobrir a verdade, que o Senhor está sentado num trono alto e exaltado, e ele está com a aba da sua veste enchendo o templo. Por quê? Isaías precisa saber que quem reina não é o rei Uzias, Não é o poder da Síria, não é o poder de Israel e de Judá. O Senhor reina. Então, Isaías, não se preocupe, porque Deus é o rei de toda a terra. E nesse momento, nessa visão tremenda, quando Isaías está com o coração necessitado e recebe esta visão especial de Deus, que é o momento da sua chamada, ele, então, diz o texto que acima dele estavam serafins, cada um com 6 asas, com 2 cobrindo o rosto, 2 cobrindo os pés e com 2 voando. E esses seres, serafins, têm a ver com a ideia de purificação, esses seres celestiais, proclamam uns aos outros: santo, santo, santo é o Senhor dos exércitos, a terra inteira está cheia de sua glória. E ao som das suas vozes, os batentes das portas tremeram e o templo ficou cheio de fumaça. Você imagine só se a gente pudesse, né, filmar o que está acontecendo aqui no templo com esses seres grandiosos, brilhantes, gloriosos, com tudo batendo e tremendo. A sonoplastia e os efeitos especiais aqui são simplesmente estarrecedores e impressionantes. Isaías sempre confiando no rei Uzias, achando que ele conduzia a nação, Isaías descobriu a grande verdade, que o Senhor reina. E agora, a segunda verdade necessária de ser descoberta é que só o Senhor é santo, santo, santo, santo, diz 3 vezes. Esta é a revelação necessária ao coração. Quando Isaías tem uma verdadeira experiência com Deus, não é uma experiência falsa, não é uma experiência passageira, quando Isaías chega perto do Deus glorioso, e isso acontece quando a gente está em crise, quando a gente está num momento complicado, é no momento mais complicado que Deus de fato é revelado. Quando ele encontra essa realidade, ele descobre que Deus reina, que Deus é santo. Quando ele sente a santidade de Deus, na hora Isaías grita: ai de mim, estou perdido, pois sou homem de lábios impuros e vivo no meio de um povo de lábios impuros. Meus olhos viram o rei, o Senhor dos exércitos. Quando Isaías percebe no fundo da alma quem Deus é, a primeira prova disso é a consciência do seu pecado. Toda experiência legítima e verdadeira com Deus traz convicção de pecado e um sentimento de fragilidade profundo. E essa convicção de pecado não é genérica, não é uma coisa: Senhor, perdoa a multidão dos meus pecados. Na hora Isaías sentiu que o seu problema estava na sua boca. E você, amigo ouvinte, você que ouve estas palavras, onde está o seu problema? Qual é a sua impureza? Onde é que está a situação? Lembrou-se? Resolva diante de Deus, pois Isaías, ao perceber a sua realidade, na hora confessou o seu problema, a sua necessidade. No mesmo momento, o Deus bondoso, o Deus glorioso, marcado por amor, perdão e muita bondade, o Deus claramente glorioso das Escrituras, que aparece aqui para Isaías, diz: logo um dos serafins voou até mim, trazendo uma brasa viva, que havia tirado do altar com uma tenaz, e com ela tocou a minha boca e disse: veja, isso tocou os seus lábios, por isso a sua culpa será removida, o seu pecado será perdoado. No momento em que Isaías tem o seu erro, o seu pecado confessado, na mesma hora ele é absolutamente perdoado. Deus perdoa sem cobrar nada. Diante disso, naquele momento complicado, complicado na vida de Isaías, complicado na história da nação, havia medo e muita insegurança no coração. Nesta hora, Deus, então, depois de curar, de mexer no profundo do coração de Isaías, ele leva a sua palavra de convite e convocação. Então ouvi a voz do Senhor conclamando: quem enviarei? Quem irá por nós? E eu respondi: eis-me aqui, envia-me. Deus, depois de mexer na vida do coração de Isaías e de curar o seu problema, de perdoar o seu pecado, apresenta para ele a necessidade. Isaías, você sabe, você tem ideia quem que deve ser convocado? Isaías se apresenta na hora para ser o profeta de Deus no seu tempo e fazer a diferença e se tornar a pessoa mais importante dos profetas messiânicos do Antigo Testamento. Um simples jovem de 20 anos, perdido da vida no momento complicado, nesta hora recebeu de Deus o chamado, ele foi convocado e fez a diferença no seu tempo. E você que me ouviu neste dia, como está a situação do seu coração com aquilo que Deus já lhe apresentou, possivelmente a sua convocação?

0: Estamos apresentando o programa Rota 66, o caminho para entender o ensino teológico dos 66 livros da Bíblia. Esta é a série Profetas, Livro de Isaías, tema deste programa, convocado para o momento complicado. Rota 66 tem produção e apresentação de Luiz Saião e Alberto Veríssimo. 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Caixa postal 18.113, CEP 04626-970, São Paulo, capital. 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Vamos entender o texto. Vamos às perguntas.
1: Muito bem, você está acompanhando Rota 66, a série Profetas, livro de Isaías, capítulos 5 e 6. Professor Luiz Saião, após a sua explicação, venho eu aqui com esta questão. Isaías, o profeta, ele não teve um preparo, uma escola de profeta, ou ele não fazia assim parte de um grupo especial? O que era ser profeta naquela época?
2: Pastor Alberto, isso chama bastante a nossa atenção, porque a figura do profeta não era como a figura do sacerdote do Antigo Testamento, que era prevista desde o início até pela própria lei. A gente, na verdade, vai encontrar diferentes tipos de profetas. Existe, por exemplo, lá no livro de Samuel, né, no primeiro livro, aquela ideia da escola dos profetas, quer dizer, um grupo de profetas estáticos, profetas que tinham manifestações assim mais fortes, né, parecendo meio que em transe, e que falavam de coisas ligadas mais ao cotidiano. Depois a gente vê os profetas se aproximando dos reis, se tornando meio que conselheiros do rei. Quando chega nessa crise tremenda da profecia, o profeta, na verdade, é uma pessoa comum. É como Amós. Amós diz: olha, eu não era profeta, não fiz nenhum curso de profeta, não participei de, não era discípulo de ninguém, e o Senhor é que me chamou. Então, quer dizer, no meio da crise mais profunda, Deus convoca as pessoas independentemente da perspectiva da religião instituída. Não importa se a pessoa faz parte desse ou daquele grupo, Isaías é convocado diretamente por Deus para levar a mensagem nos dias de crise. Então ele não teve preparo profeta, ele era nobre, ele era da corte, era uma pessoa de alto nível, até o seu livro mostra isso, mas ele foi convocado diretamente por Deus, mostrando que Deus toma conta da história e daquilo que acontece no meio do seu povo.
1: Agora, no capítulo 6, tem a visão do profeta Isaías, né, o seu chamado, a sua convocação. Agora, se fosse eu ou o ouvinte que está nos acompanhando, ter uma cena dessa, um anjo com asas, 6 asas batendo, eu me assustaria. Veja só essa situação, Saião. Esse episódio, ele é literal? Podemos tomar isso como real? Ou apenas um mero sonho, uma ficção assim na cabeça do profeta?
2: Olha, pastor Alberto, na verdade nós não temos nada no texto que nos dê uma resposta absoluta a respeito disso, né? Os estudiosos, eles têm opinião diferente a respeito disso. O que acontece aqui com Isaías parece ter sido uma visão muito real, porque ele se encontra no templo, ele não está na sua casa, ele se encontra no templo e ele vê o Senhor no próprio templo. Agora, se essa visão ela é concreta, material, ou se ela é uma visão na mente, espiritual, sem uma realidade física, nós não temos certeza absoluta, né? Isso não é o mais importante. O que é importante é que ela é verdadeira e ela veio realmente da parte de Deus.
1: E sobre este serafim que aparece aqui no texto, são anjos ou serafins são outros seres angelicais ou celestiais que não conhecemos?
2: Olha, pastor Alberto, aqui é o único lugar que se fala desses seres angelicais. Tudo indica que são realmente um tipo diferente de anjos. Há uma quantidade enorme de anjos e de tipos diferentes, uma espécie de hierarquia no mundo espiritual, e nós não temos todo o detalhamento disso, mas sem dúvida há anjos mais poderosos, anjos superiores, anjos hierarquizados em funções diferentes. Os serafins, a única coisa que ajuda ajuda é entender que o radical da palavra, né, saraf, quer dizer arder, queimar, o que dá uma ideia de purificação. E como eles anunciam que Deus é santo, o sentido, a relação deles aqui envolve essa ligação com a purificação e com a santidade de Deus. E é surpreendente porque eles têm 6 asas, né? É até difícil da gente imaginar como é que é a aparência física desses seres tão diferentes.
1: Agora, falando aí em purificar, né, em perdoar, o que perdoa pecados? São brasas acesas? Elas podem perdoar pecados? Na experiência aqui do profeta Isaías, parece que sim, hein?
2: Olha, pastor Alberto, o que é interessante observar é surpreendente é que a gente esperaria? Quando Isaías confessa o seu pecado, que é de lábios sujos, de boca suja, com um monte de coisa que não se deve falar ou dizer, e ele diz que a turma dele está no mesmo caminho, o seu povo também faz do mesmo jeito. Quando ele confessa o seu erro, o que a gente esperaria no Antigo Testamento? Que ele trouxesse sacrifício, que ele fosse buscar oferta, que ele dissesse, ó Deus, cada palavra vai ser um cordeiro aí. E o que Deus faz? Deus perdoa na hora. Na verdade, o fogo é símbolo de purificação. O fogo, né, a tenaz, eles não são os perdoadores, eles são apenas um sinal de que Deus perdoa e perdoa instantaneamente, não há necessidade de se fazer mais nada. Na verdade, segundo a teologia bíblica geral, é através do sangue de Cristo que nós somos perdoados, e o perdão é dado direto de graça por Deus, não é necessário vender brasinhas de Isaías, né, ou angelicais para se conseguir perdão, porque é apenas um símbolo, né, daquilo que é uma realidade que acontece no nosso coração.
1: Agora, para terminar aqui a nossa bateria de perguntas, o que significa essa expressão santo? E aqui ela aparece 3 vezes no texto, né? Santo, santo, santo.
2: Olha, pastor Alberto, o santo não quer dizer uma coisa, né, que é fora do mundo, que é o que muita gente entende. A ideia da palavra santo significa separado para uma finalidade especial. É igual aquele talher de prata que a gente tem guardado lá dentro de casa, né, que a gente só usa no momento especial de aniversário ou de um almoço com pessoas, né, ilustres que estão na nossa casa. O santo é isso, né? Então, quando se diz que Deus é santo, é que ele é puro, e quem é santificado é separado para o uso divino. Aqui a palavra se diz, né, 3 vezes, porque isso é um artifício da língua hebraica. Santo, santo, santo quer dizer santíssimo, completamente santo, totalmente santo. Por isso a palavra aparece 3 vezes. Isaías precisa descobrir que Deus é esse com quem ele está se relacionando.
1: Muito bem, você que está nos acompanhando, fique ligado mais um pouco. Vem agora a conclusão desse estudo para você.
2: No Rota 66 de hoje, você acompanhou Isaías capítulo 5 e 6, quando falamos sobre o tema convocado para um momento complicado. Você viu a complicação de Israel e de Judá na famosa canção da vinha, os juízos e os ais que caem sobre o povo, e neste momento tão complicado, com tudo pegando fogo ao seu lado, Isaías é convocado e recebe o seu belo chamado. Pois é, diante dessa circunstância, o que a gente descobre aqui? É no momento da maior crise que Deus fala com Isaías e ele se dispõe a servi-lo. Saiba que aqui está a grande lição e a grande verdade. É no meio da maior crise que Deus se revela de fato.
0: O programa Rota 66 de hoje fica por aqui, deixando o convite para você sintonizar essa emissora neste horário para ouvir a continuação deste estudo na série Profetas. 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Foi muito bom ficar com você, ouvinte, e até o próximo Rota 66.
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2: Olá, aqui é a Dorothy. Vamos hoje voltar para Gênesis capítulo 22 e pensar novamente sobre Abraão. Ele havia levado seu único filho, Isaque, em obediência ao Senhor, que já havia lhe contado o que iria acontecer por intermédio do filho. Assim, aqui está Abraão com Isaque, e só ele sabia tudo o que estava em seu coração enquanto caminhava pela fé. Ele disse aos homens que ficaram tomando do animal que o havia ajudado a subir ao Monte Moriá, o lugar onde fica o Calvário, fora de Jerusalém. Eu e o moço iremos até lá e depois de adorar voltaremos. Então lemos no versículo 6. Abraão pegou a lenha do holocausto, que representa a cruz, e colocou sobre Isaque, seu filho. Ele agora é um rapaz, não é mais um garotinho. Levou também o fogo e a faca, que representa o julgamento, quando nosso Senhor foi transpassado por aqueles cravos cruéis e ferido por aquela coroa cruel que estava em sua testa, quando ele foi pendurado na cruz. E foram caminhando juntos. Eram apenas os dois. Então Isaque disse a Abraão, seu pai. Meu pai, respondeu Abraão. Estou aqui, meu filho. Isaque perguntou. O fogo e a lenha estão aqui, mas onde está o cordeiro para o holocausto? O sacrifício. Eles haviam chegado ao lugar e Abraão disse. Estou aqui. Este é o teste de fé de Abraão. É algo que muitas de nós não têm plena consciência do que Deus estava dizendo, pois o versículo diz, Abraão respondeu, meu filho, Deus mesmo proverá o cordeiro para o holocausto. Você entende o que isso significa? Ouça novamente, Deus mesmo proverá o cordeiro para o holocausto. Foi sobre isso que Jesus falou, segundo as Escrituras, pois aqui está mostrado que Deus mesmo proverá. Sim, naquele mesmo lugar, naquele Monte Calvário, ele seria o Cordeiro de Deus. Ele viria como o sacrifício. O texto não diz, ah, meu filho, Deus providenciará um sacrifício. Ele diz, Deus mesmo proverá para um sacrifício. Essa é uma grande chave para cada uma de nós entender o que Abraão sabia. Sim, o lugar que estava sendo mostrado aqui é o mesmo onde Jesus, o Filho de Deus, um dia morreria pelos seus e pelos meus pecados. Eu amo o fato de que ele foi até o lugar onde, como era o costume quando qualquer animal era morto como sacrifício, havia o derramamento de sangue. Abraão pegou a faca e ia perfurar bem no pescoço de seu filho para que o sangue fosse derramado. Era assim o sacrifício de todos aqueles animais em todo o Antigo Testamento, conforme eles eram trazidos e o sangue era derramado. Mas nós continuamos lendo. Versículo 9, tendo eles chegado ao lugar que Deus havia mostrado a Abraão, este edificou o altar e arrumou a lenha, pois amarrou seu filho Isaque. Isaque representa Jesus Cristo em sua disposição de ser amarrado, a disposição de se deitar naquele lugar. Ele poderia facilmente ter dado um pulo e empurrado o pai para o lado. E estendendo a mão, pegou a faca para imolar o filho. Essa é uma imagem de Deus quando ele olhou para seu filho, só que não houve retenção da faca, pois ele sabia que o Imaculado Filho de Deus realmente morreria pelo seu pecado e pelo meu pecado, se tão somente pela fé crêssemos nele. Mas o anjo do Senhor bradou desde o céu, Abraão, Abraão. Ele respondeu, estou aqui. Então o anjo disse, não estendas a mão contra o moço, não lhes faça nada, pois agora sei que temes a Deus, visto que não me negaste teu filho, teu único filho. Por isso Abraão chamou aquele lugar Jeová Jiré, pelo que se diz até o dia de hoje. No monte do Senhor se proverá, no monte do Senhor. Isso foi visto quando Jesus foi pendurado na cruz pelo seu pecado e pelo meu pecado. Deus não parou aquela faca. Jesus morreu por você e por mim. Que tal receber a Jesus? Que tal agradecer a Ele? Neste dia, que tal fazer dEle seu tudo em tudo para ser seu Salvador e Senhor pessoal? Escreva para dorothy@transmundial.org.br e conte para a gente a sua decisão. Em nome de Jesus, amém.

0: E ouvimos Quarteto Moriá, um pendão real aqui na RTM, agora chegando, correndo para vencer. Hoje o pastor Paulo Biasi falando sobre uma breve visão do céu, parte 2. Vamos ouvir.
1: Corramos com perseverança a corrida marcada para nós, com os olhos fixos em Jesus, o líder e aperfeiçoador de nossa fé. Na sociedade em que vivemos, não existe um rei, mas na Europa, muitos palácios têm salas de trono impressionantes para sua realeza. O capítulo 4 de Apocalipse nos oferece um vislumbre da sala do trono de Deus. E que sala é essa? A linguagem simbólica usada na Bíblia só consegue nos dar uma ideia da majestade desse lugar tão sagrado. Nesta mensagem, vamos aprender mais sobre o céu, o lugar dentro do mundo invisível que mais desejamos ver. Produzido pela Igreja Moody em Chicago, você ouve Correndo para Vencer, com o Dr. Erwin Lutzer e sua clareza no ensino bíblico, que nos ajuda a cruzar a linha de chegada. Hoje, o pastor Paulo Biasi continua na série sobre O Mundo Invisível. Para nos acompanhar ouvindo mais da mensagem final desta série, encontre o capítulo 4 de Apocalipse, de onde continuaremos com Uma Breve Visão do Céu.
2: Quando o texto fala das sete tochas como sete espíritos de Deus, não pense que se trate de sete espíritos santos. Aqui vemos o Espírito Santo presente também diante do trono. Mas o que é que está acontecendo neste trecho? João quer que compreendamos a centralidade absoluta de Deus no centro do seu universo e no centro do seu céu. A centralidade de Deus, a majestade indescritível de Deus, a beleza de Deus, se me permite dizer assim. E tudo isso está bem no centro do céu. É ali que Deus habita. Imagine só. A primeira coisa que notamos é esse trono único. Mas existem outros tronos também, tronos menores. Você pode notar que é João que está falando aqui, e ele diz no versículo 4 deste capítulo 4. Ao redor do trono havia também 24 tronos, e neles estavam sentados 24 anciãos vestidos de branco e com coroas de ouro na cabeça. Quem são eles? É claro que existe muita discussão entre os estudiosos sobre quem esses 24 anciãos seriam. Alguns dizem que se trata apenas de um nível mais elevado de anjos, mas eu não penso assim e vou lhe dizer os meus motivos. Primeiro, porque sempre que vemos alguém vestido de branco, pensamos nos salvos redimidos. Na verdade, quando Deus falou às sete igrejas, no versículo 5 do capítulo 3, ele disse: "O vencedor será assim vestido de branco." Mas tem algo ainda mais revelador. Eles têm coroas na cabeça. E em nenhum lugar do livro de Apocalipse, nem em qualquer outra parte da Bíblia, vemos anjos reinando com Jesus Cristo. E esses 24 anciãos reinam com Cristo. Pode ser que representem a igreja arrebatada? Se você crê no arrebatamento antes da tribulação, então acredita que a igreja já foi levada ao céu e que esses anciãos representam essa plenitude? Os sacerdotes serviam em turnos de 24 grupos. Pode ser isso. Talvez também, e aqui estamos apenas especulando, mas como são 24, pode ser uma referência às 12 tribos de Israel, os 12 filhos de Jacó e aos 12 apóstolos. E assim, os salvos do Antigo Testamento e salvos do Novo Testamento estão nesses 24 anciãos, representando todo o espectro da história redentora de Deus. Mas então, vemos esses 24 anciãos ali. E como ainda veremos nesta mensagem, eles adoram a Deus. Mas ao longo de todo o livro de Apocalipse, vemos que eles também participam ativamente. Por exemplo, nos versículos 16 a 18 do capítulo 11, lemos: E os 24 anciãos que estavam sentados no seu trono diante de Deus, prostraram-se sobre o seu rosto e adoraram a Deus, dizendo: Graças te damos, Senhor Deus Todo-Poderoso, que és e que eras, porque assumiste o teu grande trono e passaste a reinar. Na verdade, as nações se enfureceram. Chegou também a tua ira e o tempo determinado para serem julgados os mortos, para se dar o galardão aos teus servos, os profetas, aos santos e aos que temem o teu nome, tanto aos pequenos como aos grandes, e para destruíres os que destroem a terra. Você já conheceu um destruidor? Os destruidores serão destruídos. E assim vemos os anciãos continuando a adorar ao longo de todo o livro de Apocalipse. Vamos agora observar outro tipo de seres que aparecem aqui diante do trono. Uma ordem de seres que está ainda mais próxima do trono do que os anciãos. Observe o que o versículo 6 diz. No meio do trono e à volta do trono, havia também quatro seres viventes cheios de olhos por diante e por detrás. Mas então, diz que essas criaturas estão cobertas de olhos na frente e atrás. E mais à frente, o versículo 8 diz que cada uma delas tem seis asas e estão cheias de olhos por toda a sua volta e até por dentro. Veja o que diz o versículo 7. O primeiro ser vivente era semelhante a um leão. O segundo era semelhante a um novilho. O terceiro tinha o rosto semelhante ao de ser humano. E o quarto ser vivente era semelhante à águia quando está voando. Mas não pense que havia um leão no céu, ou que havia um boi ou uma águia voando. Não é isso. Lembra-se do que mencionei na primeira parte desta mensagem. João estava tentando encontrar alguma coisa conhecida neste mundo para poder descrever o que está vendo, porque ele não tinha nem vocabulário, nem categorias para descrever o que estava diante dos seus olhos. Já foi apontado que esses seres são, na verdade, querubins. Vemos isso também no livro de Ezequiel e em Isaías, são querubins, e já foi dito que o leão representa a realeza, o boi representa a força, o homem representa a inteligência e a águia representa a velocidade. Essa é a melhor explicação que conseguimos dar. Mas o ponto principal é que tudo isso é indescritível. Esses seres têm seis asas. E aprendemos com Isaías que com duas asas eles cobrem o rosto, porque nem mesmo os anjos podem olhar diretamente para Deus e para a santidade indescritível dele. Com duas asas eles cobrem os pés, porque sabem que estão na presença da santidade, da grandeza e da majestade. E com duas asas eles voam, e voam como sinal de obediência. E dia e noite, sem jamais se cansarem, porque vivem em outra dimensão, eles oferecem louvor, honra e gratidão a Deus. Esses seres também aparecem em outras partes do livro do Apocalipse. Por exemplo, nos versículos 1 e 2 do capítulo 6, quando os sete selos começam a ser abertos, o texto diz: Ouvi um dos quatro seres viventes dizendo, como se fosse som de trovão: Venha! Vi também, e eis um cavalo branco. Portanto, eles participam das condenações sobre a terra. E eles também aparecem repetidamente ao longo de todo o livro de Apocalipse. Assim, olhamos muito rapidamente, na verdade brevemente demais, para essas personalidades que ficam ao redor do trono. Você tem, é claro, o grande trono de Deus, tem os anciãos, os 24 que estão mais distantes, e depois os seres vivos que estão bem próximos do trono. Mas mesmo ali, tem alguém que fica ainda mais perto, como veremos desta mensagem. E qual é a atividade do céu? O que é que está acontecendo lá? Qual é a atividade? Será que o céu é um lugar de descanso e tranquilidade? Existe muita gente que acha que o céu será um lugar em que vamos cantar o inário inteiro, começando desde o número 1 até o fim. E então, depois de cantarmos todos os hinos nele, voltaremos para começar de novo com o hino número 1. Tem gente que acha que o céu será entediante assim. Mas será que posso lhe dizer uma coisa? No céu, você será mais ativo do que jamais foi aqui na Terra. Você receberá tarefas diretamente de Deus para glorificá-lo, para a realização perfeita, alegria plena e liberdade total. Então, o que está acontecendo ali? Adoração. Adoração sem cessar. E quero que você repare na ordem dos seres. Vamos lá. Os mais próximos do trono são os quatro seres vivos. Eles estão num nível mais elevado de anjos, os querubins, que também encontramos descritos nos livros de Ezequiel e Isaías. E quem é que vem a seguir nessa proximidade ao redor do trono? Um pouco mais afastados ficam os 24 anciãos. E então vêm os seres vivos, ou bestas, como alguns traduzem, que o texto diz estão cheios de olhos. Eles também estão ao redor do trono. Veja o versículo 8. E os quatro seres viventes, tendo cada um deles respectivamente 6 asas, estavam cheios de olhos ao redor e por dentro. Não tinham descanso nem de dia nem de noite, proclamando: Santo, Santo, Santo é o Senhor Deus, o Todo-Poderoso, aquele que era, que é e que há de vir. Às vezes, nós definimos esta palavra santo como tendo sentido de separado. Como é que isso ficaria? Separado, separado é o Senhor Deus, o Todo-Poderoso? Sim, é claro que ele é separado, mas ele é muito mais do que isso. Essa palavra tem uma qualidade moral. É algo parecido com a palavra pureza. No caso de Deus, se refere à pureza absoluta, à santidade total, sem uma mínima sombra de escuridão ou pecado. É a isso que eles se referem quando proclamam, como Isaías registrou no versículo 3 do capítulo 6, Santo, Santo, Santo é o Senhor dos Exércitos. Será que você consegue imaginar Deus que, como mencionei, é luz sem um único traço de escuridão? Hoje sabemos que a luz tem partículas e, como os cientistas explicam, ela também é uma onda. Eu descobri que esse estudo da luz é extremamente complexo. E se a luz que foi criada é assim, imagine a luz que Deus é, que nunca foi criada. A luz que enxergamos foi criada por Deus. Deus disse que haja luz e houve luz. Mas Deus é luz absolutamente pura. E um dia, quando chegarmos ao céu, veremos Deus exatamente assim. Imagine poder ver Deus em pura luz, sem que o pecado jamais se coloque entre nós e Ele novamente. Quero que a eternidade lhe deixe motivado por reconhecer a beleza da glória do céu. Nos vemos aqui, na próxima edição.
1: Você ouviu o pastor Paulo Biasi com mais da mensagem Uma Breve Visão do Céu, que é a última nesta série sobre o mundo invisível. Acompanhe nosso próximo programa, em que exploraremos como será o futuro para cada um dos crentes em Jesus Cristo. Sou Héctor Nóbrega, e Correndo para Vencer é um ministério da Igreja Moody, em Chicago.
0: E para você que está ouvindo pela TWR em Bonaire, seguirá com a programação local. Nós voltaremos amanhã a partir das 5h30 da madrugada.
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2: Agora às 7 horas em ponto, horário de Brasília. Excelente dia para você, uma ótima quarta-feira. Vamos juntos agora com o Devocional Presente Diário.
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0: Hoje, 14 de outubro. Presente Diário traz como título, Virão te louvar. A leitura bíblica está em Apocalipse 7, verso 9 ao verso 11, versículo-chave, 2 Samuel 22, verso 50. Por isso eu te louvarei entre as nações, ó Senhor, cantarei louvores ao teu nome. Existe uma canção chamada Muitos Virão Te Louvar, que já ouvi nas belas vozes de Jorge Camargo e Guilherme Kerr. A letra aponta para o fato de que pessoas de todas as tribos, línguas e nações reconhecerão e louvarão o nome do Senhor Jesus. É uma clara referência ao texto de nossa leitura bíblica, no qual o apóstolo João registrou a visão de uma grande multidão louvando a um Cordeiro e declarando que a salvação pertence a Deus. Devemos compreender essa palavra como algo profético. No entanto, ao olhar a situação em nossa sociedade e a realidade em que vivemos, a situação é bem difícil. Vemos vidas destruídas. Vivemos a situação, o individualismo sem fim, tomando conta de muitos. Pessoas presas em vícios diversos, sufocadas pela violência, enfrentando injustiças. Isso tudo, a qualquer momento, levará essas pessoas à morte. No entanto, o Senhor nos chamou para sermos mensageiros para esta geração. Somos ministros da mensagem da reconciliação. É por isso que devemos crer que muitos ainda virão louvar ao Senhor. Nós que fomos alcançados por tão grande amor, devemos cantar e proclamar: Bendito seja sempre o Cordeiro, Filho de Deus, Raiz de Davi. Bendito seja o seu santo nome, Cristo Jesus, presente aqui. Aqueles que não compreenderam a mensagem que abraçamos ao encontrar com nosso Senhor e Salvador Jesus Cristo, questionarão a nossa fé. Porém, nós conhecemos e confiamos na verdade que nos libertou, como está em João 8, verso 32. Uma vez que tomamos consciência dessa fé que nos resgatou, podemos, como Davi, declarar que louvaremos ao Senhor entre as nações, conforme versículo em destaque. Num dia, todos os que receberam Jesus como seu Salvador estarão nesse coral adorando ao Cordeiro por sua obra em suas vidas. Creiamos nessa mensagem que é viva e eficaz. Louvemos ao Senhor de todo o coração. Você também está no grande coral formado por todos os que receberam Jesus como seu Salvador?
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1: É, e essa é a música que vamos ouvir agora. Guilherme Jorge cantando Muitos Virão Te Louvar.

0: Guilherme quer, muitos virão te louvar, depois dessa mensagem maravilhosa do nosso devocional Presente Diário. Compartilhe!
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Vavá Rodrigues e Paulo César Baruch, lembrete.

0: lembrete, Vavá Rodrigues com Paulo César Baruque. Agora vem chegando a palavra do pastor, uma mensagem especial na apresentação do pastor Klaus Rimpel, falando sobre Missão Impossível.
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2: É um prazer estar sintonizado com você agora. Meu nome é Klaus Rimpel, eu sou pastor da Igreja Evangélica Livre em São Paulo. Hoje o tema da nossa pregação é Missão Impossível. E o texto que vamos ler encontra-se no Antigo Testamento em Jonas capítulo 1. Lá a palavra de Deus em Jonas capítulo 1 começa dizendo: veio a palavra do Senhor a Jonas, filho de Amitai, dizendo: dispõe-te e vai à grande cidade de Nínive e clama contra ela, porque a sua malícia subiu até mim. Jonas se dispôs, mas para fugir da presença do Senhor, para Tarsis, e tendo descido a Jope, achou um navio que ia para Tarsis. Pagou, pois, sua passagem e embarcou nele para ir com eles para Tarsis, para longe da presença do Senhor. O texto continua dizendo lá a partir do versículo 15: e levaram a Jonas e o lançaram ao mar, e cessou o mar da sua fúria. Temeram, pois, esses homens ao extremo ao Senhor, e ofereceram sacrifícios ao Senhor e fizeram votos. Deparou o Senhor um grande peixe para que tragasse a Jonas, e esteve Jonas 3 dias e 3 noites no ventre do peixe. Em Jonas capítulo 2, bem no finalzinho, versículo 10, nós lemos ainda: falou, pois, o Senhor ao peixe, e esse vomitou a Jonas na terra. Esse texto que nós acabamos de ouvir trata de um homem que está em uma fuga. Ele está fugindo de Deus. E nesta fuga, em determinado momento, ele é novamente alcançado por Deus. E quando Deus alcança Jonas, inicia-se para Jonas uma missão impossível. É como aquele filme Missão Impossível, aquela série do artista Tom Cruise, que tem uma tarefa impossível para realizar, mas no filme ele naturalmente consegue sempre cumprir a sua missão. Aqui a tarefa que Deus deu a Jonas era de ir a Nínive, a capital do país inimigo, e lá ele deveria pregar. E o tema da pregação dele não era "Deus ama vocês", mas a ordem era "clama contra ela, porque a sua malícia subiu até a mim". Isso, aos olhos de Jonas, era de fato uma missão impossível. Esta é o tipo da missão que eu não gostaria de ter e provavelmente você também não. E Jonas aqui também não queria ir a Nínive clamar contra ela. Mas é interessante. Aqui é uma tarefa que Deus deu a Jonas. E quando Deus fala com alguém, é melhor obedecermos. Não só porque a desobediência a Deus nos traz más consequências, mas também quando Deus nos revela a sua vontade, essa vontade nos faz bem. E a vontade de Deus não é impossível de realizarmos, porque Deus nunca nos pede algo que é impossível. O que Deus fala, podemos realizar, porque quando Deus fala, essa missão que Ele nos dá é possível. E mais do que isso, essa missão é possível, nos faz bem e também nos faz felizes. Jonas, fugindo de Deus, fugindo da missão que Deus tinha dado a ele, não era uma pessoa feliz. Fugir de Deus e da sua vontade é escolher o caminho da infelicidade. O nosso texto nos mostra Deus chamando Jonas: Jonas, dispõe-te. Deus falou com Jonas. Como é que ele falou com Jonas, nós não sabemos exatamente. se foi através de uma voz audível ou se foi através de uma convicção interna, mas o fato é que Deus tinha falado com Jonas. Quem sabe você agora está se perguntando como Deus fala? Quando Deus fala? Ou ainda, eu não escutei a voz de Deus na minha vida? Se esse é seu caso, é bom deixarmos claro, a culpa não é de Deus, porque Deus fala quando nós escutamos histórias bíblicas, Deus fala quando nós lemos a Bíblia, a palavra de Deus, e Deus fala inclusive durante as pregações, Deus fala durante os cultos, e Deus também está falando agora através das ondas do rádio. Deus pode usar pessoas também para falar a você. Deus queria falar às pessoas que viviam em Nínive através de Jonas. Era a vontade de Deus. Quando estamos dentro da vontade de Deus, as coisas acontecem. Deus ainda hoje fala a pessoas. Tenho certeza que Ele está falando também neste momento a você. Também hoje vale o chamado de Deus para cada um de nós. Dispõe-te. Dispõe-te também pode ser substituído por apronte-se, ou prepare-se, ou esteja pronto, esteja disposto, esteja pronto para sair e fazer a vontade de Deus. Isso significa para a nossa vida pessoal estar disposto a sair de uma vida onde tudo gira ao redor da gente, onde nós somos o centro. E dispor-se para Deus significa nós entrarmos em um estilo de vida diferente, onde Deus é o centro, onde a nossa vida não se gira mais em torno de nós mesmos, mas a nossa vida vai girar em torno de Deus e em torno da sua vontade. Quando Deus e a sua vontade é o centro da nossa vida, então as pessoas começam a fazer parte da nossa vida. Jonas não queria que os ninevitas fizessem parte da sua vida e da sua história. Como Deus pode tornar-se o centro da nossa vida? Quando nós reconhecemos o nosso pecado de não fazermos a vontade de Deus nas nossas vidas. Quando sabemos pela Bíblia e pela voz do Espírito Santo que nos fala que não estamos fazendo o que Deus quer, ou estamos fazendo algo que Deus não quer. Jonas não quis fazer o que Deus queria e começou aí a sua fuga de Deus. Queria distância de Deus, queria distância das pessoas e ele no navio foi dormir no porão. Ele foi dar um tempo, porque ele não aguentava mais aquela pressão. Você já notou que a mensagem não agrada quando nós não gostamos do mensageiro? Você já notou que quando estamos em pecado, aí temos dificuldade de ter comunhão com os irmãos? Você já notou que quando estamos fora da vontade de Deus, queremos distância da igreja? Mas uma coisa interessante, na fuga de Deus, Deus foi junto com Jonas. Jonas deixou a Deus, mas Deus não deixou a Jonas. Deus subiu com ele a bordo do navio. E é interessante, Deus tem também para cada um de nós uma missão, assim como tinha para Jonas. Pode ser uma missão grande, uma missão pequena, mas ele quer nos fazer participantes da sua obra. Quem sabe até nos perguntamos, o que eu posso colaborar com a obra de Deus? O que eu posso colaborar com a obra de Deus? Eu sou tão tímido, eu sou tão desajeitado, eu sou tão velho, eu sou tão jovem, eu sou jovem demais, eu sou tão explosivo. Mas vamos lembrar daquilo que a palavra de Deus nos diz em 2 Coríntios 12, 10. Pelo que sinto prazer na fraqueza, nas injúrias, nas necessidades, nas perseguições, nas angústias por amor de Cristo, porque quando sou fraco, então é que sou forte. Vamos pensar em Jonas. Jonas não era o melhor mensageiro de Deus. Pelo contrário, era um cabeça dura, simplesmente não tinha vontade de fazer a vontade de Deus. Não estava afim. E quando isso acontece conosco, é importante lembrarmos que se nós não temos vontade de fazer, Deus tem vontade de nos usar. Quando o assunto é ajudar as outras pessoas, Deus sempre tem vontade. E aqui havia 120 mil pessoas em Nínive que precisavam da ajuda de Deus, e Deus queria ajudá-las. E para isto, Deus queria usar Jonas. Quantas pessoas Deus quer ajudar através da sua vida? Jonas foge de Deus. Ele deveria ir para leste, mas vai para oeste. Deveria ir para Nínive, mas toma um navio para Tarsis. No navio ele pensa estar longe de Deus, mas Deus vai junto. Deus está com ele a bordo. Não dá para fugir de Deus. Não tem como fugir da presença dele. Ainda hoje isso é um fato. Aí Deus começa a usar os seus métodos para alcançar Jonas. Ele manda uma tempestade. E através do lançamento de sortes entre os marinheiros, eles descobrem que o responsável por aquela tormenta era de fato Jonas. E quando ele é descoberto como um fugitivo de Deus, ele simplesmente pede para que os marinheiros incrédulos o joguem no mar, pois assim a tempestade cessaria. Jonas, o mensageiro de Deus. Jonas, o missionário. Mas que tipo de missionário é esse? Em vez de arrepender-se do seu pecado, interceder, pedir a Deus, pedindo perdão por ele, pelos marinheiros, ele simplesmente quer ser jogado ao mar. Ele prefere o inferno do que fazer a vontade de Deus. E ainda hoje é assim. Tem gente com a vida toda enrolada, a vida que está por um fio, mas muitos preferem o inferno na terra do que fazer a vontade de Deus. Os marinheiros ainda tentaram salvar a Jonas remando mais um pouco, mas não conseguem enfrentar a tempestade. Aliás, mas Deus usa até o mau testemunho do Jonas para que os marinheiros reconhecessem a ele como Senhor e orassem a ele. Por fim, Jonas é lançado ao mar. E ele começa a afundar nas águas. Tudo está acabando para ele. Sua situação não poderia ser mais desesperadora. Mas Deus age. Ele entra em ação. O nosso Deus é um Deus dos impossíveis. Para aquele que crê em Cristo, sempre há esperança. Apesar de estar bem perto da morte, Deus intervém na vida de Jonas e manda um grande peixe com uma grande boca e uma grande garganta, e aqui Jonas é sugado para dentro do estômago do peixe. Deus, às vezes, nos arremessa no abismo para que possamos reconhecê-lo, para que possamos ouvir sua voz. E quando nós estamos dispostos a procurar ajuda, aconselhamento, então podemos começar a orar novamente a Deus. Deus queria falar às pessoas em Nínive através de Jonas. Era a vontade de Deus. E quando estamos dentro da vontade de Deus, as coisas acontecem. Nas profundezas, nós entendemos que precisamos de Deus, que precisamos da sua graça, da sua misericórdia e do seu amor e do seu perdão. Na escuridão do estômago, nas profundezas do mar, Jonas começa novamente a orar. Ele ora novamente a Deus, confessa e clama ao Senhor e sente novamente a alegria da salvação. E mesmo no estômago do peixe, começa a cantar e a louvar a Deus. Jonas ainda não havia ouvido de Jesus. Mas você e eu, nós já conhecemos a história, a maravilhosa história de salvação em Jesus. Jesus é a resposta de Deus para a nossa fuga, para a nossa desobediência. Jesus ainda hoje te convida. Jesus ainda hoje está dizendo para você: eu dei a minha vida por você, por amor. Volte para mim. Deixe de fugir. Eu quero te perdoar. Pare de fugir, porque para onde você for, eu vou junto. Eu não te deixo. Eu quero tratar a tua vida. Confia em mim.
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0: Agora 7h31, horário de Brasília. Daqui a pouquinho por aqui tem Deus na Vida com Israel Mazzacorati, tem Finanças em Ação com Paulo de Tarso. E acabamos de ouvir Pastor Klaus Rimpel, palavra do pastor, que hoje falou sobre Missão Impossível, contando aí a história de Jonas. Que bacana, né? Compartilhe, compartilhe. É só você acessar o nosso site rtmbrasil.org.br. Você vai lá em pesquisa, coloca a palavra do pastor e coloca o tema da mensagem, que foi Missão Impossível. 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É, compartilhe. E já mandando um abraço, um bom dia também para o meu amigo Gianni Soriano, direto de BH. Eu ia falar de Teófilo Otoni, mas ele está ainda em BH, né? Vai voltar para casa daqui a pouquinho, mas sempre ao som da RTM, sempre fazendo sua atividade física. Como é que você está, meu amigo Gianni Soriano? Bom dia!
1: Bom dia, bom dia, bom dia, meu amigo Fábio Zamana.
0: Tudo bem, Gianni?
1: Meu pastor. Bom dia a todos os meus amigos e ouvintes da Rádio Transmundial.
0: Aqui tudo bem por aí, BH?
1: Ainda em Belo Horizonte. Estou indo aqui na padaria comprar um pãozinho.
0: Oh, maravilha, hein? Comprar pão quentinho.
1: Café.
0: Isso aí.
1: E seguir viagem, né? Retornar para Tchó-Tchó, para Teófilo Otoni.
0: Que bacana.
1: Aproveitando aí para pedir orações pelo nosso retorno. Que tudo possa ocorrer debaixo das graças do Senhor.
0: Já deu tudo certo, já.
1: Caiu uma chuva aqui ontem.
0: É mesmo?
1: Tá tudo limpinho aqui a cidade, aqui, tudo molhado.
0: Eita!
1: Mas agora parou de chover, tá? Um abraço a todo
0: abraço,
1: mundo.
0: Abraço, amigão.
1: A partir de amanhã eu vou lembrar o nome de todo mundo, tá?
0: Isso aí.
1: Então vai aí de 0 a 100, sem esquecer de ninguém. Fiquem todos com Deus. Tchau, tchau.
0: Valeu! É, hoje é aniversário do Mário Porto, né? Comunicador da 92,3 FM. Várias homenagens aqui pra ele chegando também. Tô tentando encaminhar tudo, tá bom? Tô tentando. O pastor Reginaldo tá com a gente também, falou, passei em Teófilo Otoni nesse feriado, terra boa, de pedras preciosas. Abraço aí pro Gianni Soriano. Olha só, da próxima vez, marca aí pra tomar um café com o Gianni, viu? É, tirar aquela foto e mandar pra gente. Sempre que a gente vai em lugares onde tem ouvintes, né? Sempre bom a gente ter um momento aí de qualidade junto, tomar um café, tomar um suco, sorvete, qualquer coisa, né? Valeu, meu amigo. Obrigado pela participação. José Raimundo tá com a gente também em Roraima. Luiz Mateus, lá em Minas Gerais. Miriam Castro tá chegando com a gente também. Tem vídeo por aqui. Como é que você tá, Miriam?
2: Bom dia, Fabinho.
0: Tudo bem?
2: Fabinho e Luana. Estou falando aqui diretamente de Teresina. Aqui é Miriam. E para dizer que nós recebemos mais uma herança do Senhor.
0: Que maravilha.
2: O nosso bebê Abner.
0: O Abner nasceu. Lindo, lindo, lindo.
2: Por favor, mostre para a Luana.
0: Pode deixar que eu vou mostrar.
2: Para o Matheus. O Mate Matheus.
0: O Mate Matheus.
2: Isso. E se for o Marcelinho também, pode mostrar.
0: É o Mate Matheus. Se o Marcelo
2: nós
0: passar, mostra o Marcelo
2: também. Muito agradecido
0: também.
2: A Deus.
0: Parabéns.
2: Pela boa herança.
0: Que maravilha.
2: Que o Senhor nos dá. Essa criança que veio saudável, nasceu dia 12, no dia,
0: dia das crianças. Que maravilha.
2: Um beijo diretamente de Teresina, Piauí.
0: Beijo, Miriam. E ela mandou aqui para mim um vídeo. Como ele é bonitinho, hein? Olha só. Vou mostrar para a Luana vai ficar já empolgada, né? E o Vicente está chegando. Daqui a pouco ela vai estar também com o Vicente no colo, né? Ah, que legal, né? Que bacana, que bacana. A gente fica muito feliz, viu? Muito feliz, realmente. Os filhos são presente de Deus para nós, né? São flechas. É maravilhoso, é maravilhoso. Quanto mais, melhor, né? Domingo eu fui para a igreja, levei os sobrinhos junto com a gente lá, né? Aí o pessoal, nossa, mas apareceu mais duas crianças. Eu falei, sobrinhos, sobrinhos. Criança, quanto mais, melhor. Aí o pessoal deu risada. É, mas é sobre isso. Fernanda tá com a gente também, tá mandando um abraço aí pro Gianni. É, falou, opa, meu conterrâneo também de Teófilo Otoni, que bacana, você também de Teófilo Otoni, Fernanda. Legal, Gianni vai ficar feliz aí de saber, viu? Cristina Feijó tá com a gente lá no Rio de Janeiro, Maria Elza de Abaetetuba, Vitor aqui em São Paulo. Bom dia para todos vocês. Daqui a pouquinho tem Deus na Vida com Israel Mazzacorati. Na sequência, Finanças em Ação com Paulo de Tarso. Chegando canção e louvor, grande é teu poder. Música.

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1: Olá, eu sou o Israel. Sente-se, pegue o seu café e vamos conversar sobre Deus e sobre a vida, sobre a fé e sobre as nossas dúvidas. Graça e paz da parte do nosso Deus, Pai de Jesus Cristo e Pai Nosso. É com alegria que me encontro com você para mais um episódio do Deus na Vida. 1 Samuel 17 é um texto de grande importância para que os leitores da Bíblia conheçam Davi. Esse homem se tornou o rei exemplar de Israel, o povo de Deus no passado bíblico. Para dimensionarmos sua importância, vamos considerar que os dois livros de Crônicas falam da história do Reino do Sul, Judá, e ao fazer isso, avalia a qualidade dos reinados dos reis, com base no reinado de Davi. Um rei pode ser considerado bom se ele reina segundo o exemplo de Davi. Por outro lado, o rei seria considerado mau se o seu reinado se desviou dos caminhos de Davi. Além disso, foi com Davi que Deus fez uma aliança que trouxe ao mundo seu filho, Jesus, o Messias e rei. Pois bem, com essa importância de Davi na história bíblica em mente, é que voltamos a 1 Samuel 17, quando pela primeira vez na narrativa bíblica, veremos Davi se revelando como um guerreiro. Assim como fiz no episódio anterior, eu vou fazer um breve resumo do texto de 1 Samuel, capítulo 17, do verso 12 ao verso 32. Davi, caçula de Jessé, cuidava das ovelhas de seu pai enquanto seus três irmãos mais velhos estavam na guerra juntos com o rei Saul. Após 40 dias dos desafios de Golias, o guerreiro temível dos filisteus, Jessé enviou Davi ao acampamento israelita para levar alimentos aos irmãos e verificar se estavam bem. Ao chegar, Davi ouviu o desafio de Golias e percebeu que os israelitas estavam com muito medo. Diferentemente dos soldados de Saul, Davi ficou indignado com o fato de o filisteu estar desafiando o exército do Deus vivo. Mesmo sendo repreendido por seu irmão Eliabe, Davi manteve sua posição. Suas palavras de incômodo diante da afronta de Golias e inquietação diante de toda aquela situação chegaram até Saul, e Davi declarou ao rei que estava disposto a enfrentar Golias. Você consegue se imaginar nesse episódio? Davi está indignado, enquanto os soldados israelitas e o rei estão com medo. Nós já sabemos o que vai acontecer nessa história, mas a pergunta é: o que podemos aprender com essa parte da narrativa? O que essa história nos ensina sobre recursos da fé para o enfrentamento de adversidades? Fique comigo para falarmos sobre isso logo após a vinheta.
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1: Estamos de volta com Deus na Vida. Nós já sabemos como termina a narrativa sobre a luta entre Davi e Golias. Basicamente, Davi se ofereceu para enfrentar Golias, apesar de Saul considerar que ele era jovem e inexperiente. Davi lembrou que já havia enfrentado leões e ursos enquanto ele cuidava das ovelhas de seu pai e afirmou que confiava em Deus para que também o livrasse do filisteu. Davi recusou a armadura de Saul e foi ao encontro de Golias apenas com seu cajado de pastor, 5 pedras lisas e uma funda, uma atiradeira. Diante das ameaças daquele gigante, ele declarou que lutaria em nome do Senhor. Com uma única pedra, Davi atingiu Golias na testa e derrubou o gigante. Em seguida, ele tomou a própria espada do filisteu e o matou. Essa vitória de Davi sobre Golias provocou a fuga dos filisteus e a perseguição pelos israelitas, agora cheios de coragem e ousadia. Depois, Saul perguntou quem era o pai de Davi, que se identificou como filho de Jessé de Belém. A pergunta que nos move neste episódio é: Quais são os recursos que a fé nos dá para enfrentarmos as adversidades da vida? Considere que Davi está no mesmo cenário de Saul e dos israelitas, e diante da mesma ameaça de Golias, o guerreiro assustador dos filisteus. Mas a reação diante da ameaça é totalmente diferente. Saul e os soldados estão com medo, atônitos, aterrorizados. Davi, por sua vez, fica indignado. Davi entende que o desafio de Golias é uma ameaça contra Deus, algo que se percebe nas suas perguntas aos soldados israelitas. Davi perguntou aos soldados que estavam ao seu lado: o que receberá o homem que matar esse filisteu e salvar a honra de Israel? Quem é esse filisteu incircunciso para desafiar os exércitos do Deus vivo? Davi quer saber duas coisas: o que o rei prometeu para quem matar o filisteu? E a resposta é, entre outras coisas, uma promessa de casamento com sua filha e a isenção de impostos para a família de seu pai. A outra pergunta é: quem é esse filisteu para desafiar os exércitos do Deus vivo? A resposta não é a identidade de Golias, mas uma pergunta retórica indicando a insignificância de Golias diante do exército do Deus vivo. Eis aqui os primeiros recursos da fé para o enfrentamento de adversidades. É preciso que saibamos a quem pertencemos, em quem está baseada a nossa fé, quem nós somos enquanto povo de Deus. É muito arriscado confundir isso hoje com triunfalismo ou sentimentos de superioridade. Isso porque existem muitas diferenças entre o enfrentamento de adversidades como povo de Deus lá no passado bíblico e na realidade presente como Igreja de Jesus Cristo. Mas tem algo que permanece, que é o senso de pertencimento a Deus. É a consciência de pertencer a Deus que nos dá a segurança primordial de que necessitamos para enfrentar qualquer que seja a adversidade que se apresente a nós. Parece que era precisamente essa consciência de ser povo que pertence a Deus que faltou para os soldados israelitas, inclusive para o rei Saul e os irmãos de Davi. Golias se dirigia a eles ao fazer a sua afronta, falando aos servos de Saul: se o exército é de Saul, então temos todos os motivos para ter medo e se deixar apavorar com a situação. Mas Davi pensa diferente. Aqueles não são servos, nem soldados, tampouco exércitos de Saul, mas do Deus vivo. A ousadia de Davi não é baseada no rei Saul, na força ou na fraqueza dos seus soldados, tampouco na sua habilidade pessoal em batalhas como aquela, mas na sua convicção de que pertence ao Senhor. Diante disso, eu quero encerrar com uma pergunta para a sua reflexão. Você tem vivido cada dia consciente de que a sua vida até aqui, quanto o seu futuro, pertencem ao Senhor que te libertou e que te salvou? Essa consciência entra em cena quando você se vê diante das adversidades da vida, especialmente aquelas que parecem ser impossíveis de serem superadas. Reflita sobre isso, porque no próximo episódio ainda teremos mais alguns recursos que a fé nos dá para o enfrentamento das adversidades. Por ora, eu quero que você pense sobre a sua vida pertencer ao Senhor. Vamos encerrando por aqui mais um episódio do Deus na Vida. Neste episódio, vimos que a consciência de pertencermos a Deus como seu povo é o primordial para o enfrentamento das adversidades da vida. No próximo episódio, vamos observar o final da narrativa de Davi e Golias e aprendermos mais sobre como lidar com situações amedrontadoras da vida e quais são os recursos da fé para o enfrentamento das adversidades. Espero te encontrar por aqui também no próximo episódio do Deus na Vida.
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4: Olá, meu amigo e minha amiga. Tudo bem com você? Estamos com mais um programa apresentando princípios poderosos da Palavra de Deus para transformar sua vida financeira. E hoje, você não pede por esperar. Estamos iniciando nossa jornada financeira pela carta que Paulo escreveu aos Romanos. Então vai ser muita emoção. Vai ser muito aprendizado na Palavra de Deus. E eu não sei se você se recorda, mas o apóstolo Paulo escreveu essa carta para apresentar o Evangelho de Jesus Cristo. É, isso mesmo. O Evangelho que traz liberdade completa, inclusive a liberdade financeira. Você não gostaria de ter completa e total liberdade financeira? Pois através do Evangelho, eu e você podemos ter essa liberdade. Mas talvez você esteja pensando, mas Paulo, o que essa liberdade significa? Será que ela significa que terei dinheiro para comprar tudo o que eu quero? Com certeza não. A liberdade do Evangelho não é poder fazer tudo o que nos agrada ou ter tudo o que desejamos. Mais do que isso, o Evangelho nos mostra o caminho a seguir. Ele nos mostra o caminho que agrada a Deus. Isso não é maravilhoso? Como Paulo disse, ele disse assim, o Evangelho é o poder de Deus para a salvação de toda pessoa que crê. Está lá em Romanos 1,16. Então, olha que privilégio nós podemos ter, não apenas de crer, mas de estarmos livres de tudo o que nos prende. Você se sente preso ao dinheiro? Parece que ele está sendo o senhor de sua vida?
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4: Então agora é hora de ficarmos definitivamente livres para fazer tudo o que agrada a Deus com o nosso dinheiro. E é o Evangelho que nos dá essa experiência de completa liberdade, porque Cristo nos liberta completamente. E Ele faz isso através do Evangelho. Então essa jornada por Romanos será impressionante. Nela vamos ver verdades fundamentais para a nossa vida financeira. A verdade de vivermos pela fé. Sim, temos que administrar bem o dinheiro, mas não podemos esquecer que vivemos pela fé. Nesta carta, Paulo vai dizer que as coisas criadas são uma prova da existência de Deus. Então seja grato por saber que as posses materiais provam o quanto Deus ama você e a mim. Certamente ele deseja que sejamos bons administradores de tudo que ele criou. Paulo também vai falar sobre como o pecado afetou negativamente nossa capacidade de administrar o dinheiro. Isso porque nos tornamos maus, gananciosos, invejosos, para dizer o mínimo. Então veja como temos uma luta espiritual constante para administrar o dinheiro. Mas não fique triste, porque vamos aprender muito sobre essa graça de Deus que está muito acima do pecado. E através dessa graça, através do Evangelho, vamos aprender vários princípios que têm um impacto direto sobre a administração do dinheiro. Vamos entender que devemos pagar os impostos, que devemos pagar as nossas dívidas e assim estarmos livres de dependências financeiras. E Paulo vai instigar a gente mesmo para que cada um de nós sejamos transformados pela palavra de Deus. Pois quando essa transformação ocorrer, quem vai segurar a nossa boa administração do dinheiro?
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4: Então vamos lá. Que lições você poderia tirar a partir desta carta aos Romanos? Nós vamos entender que há uma luta espiritual constante, pois o pecado não nos dá trégua. Mas o mais importante é que o Evangelho nos traz a mais completa libertação. Libertação das consequências do pecado. O Evangelho nos transforma completamente e nos dá a condição de administrar o dinheiro de acordo com a vontade de Deus. 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
1: Muito bom dia para você, começando Fique por Dentro aqui pela RTM Brasil. Eu sou Fábio Zamana e comigo no estúdio ela e ele, Luana e Vicente. Tudo bem, Luana? Bom dia.
2: Bom dia, Fábio. Bom dia para você, amigo ouvinte da RTM. Está no ar o Fique por Dentro, é oficial, quartou.
1: Quartou, hein, Luana? Metade da semana. É, que maravilha. Luana, não sei se eu já te perguntei, mas a escolha do nome Vicente foi sua, foi do Jorge, foi dos dois?
2: Foi bem difícil, viu?
1: É mesmo?
2: Porque eu queria um nome e ele não queria.
1: Ah,
2: e
1: sempre
2: aí,
1: assim.
2: Sempre assim.
1: É muito raro quando...
2: Só que eu esperava que ele desse alguma sugestão, mas nada. Eu falava, e tal nome? Não. Tal nome? Não. Não, não, não. Aí só o Vicente, que eu gostei, que eu gosto, e ele falou, sim. Foi isso, praticamente.
1: E os outros nomes que você gostava, que você gosta, né, que você queria colocar?
2: Oliver. Ele não falou que não. João, homenagem ao meu pai, que faleceu, ele também não. É, foram outros, vários nomes, ele não, não, não.
1: A Andréia também não quis, que a Luísa, eu queria colocar o nome da minha mãe e o nome da minha avó. Sabe qual é o nome dela?
2: Como?
1: Gioconda.
2: Aí ela não quis.
1: Não quer. Ela fala assim, não, pelo amor de Deus. Mas assim, era só pela questão da homenagem mesmo, né? Mas aí depois que a minha tia comentou que minha mãe não gostava do nome dela, né? Aí a Andréia falou, tá vendo? Queria colocar Gioconda no nome da menina. É um nome chique, né? Italiano e tudo mais. Mas é Gioconda, na verdade, a pronúncia. Mas não deu. Aí colocamos Luísa, foi o acordo. Mas o mais difícil foi escolher o nome da Luísa mesmo.
2: E que dureza, viu? Escolher ela, entrar no consenso.
1: Escolher nome de crianças,
2: pai,
1: é...
2: Pai, mãe, nossa, é difícil.
1: Os avós entram no meio, as irmãs. Né? Todo mundo ali sugere, né? Cada um tem um gosto, né? Uma preferência. Mas é sobre isso, viu, gente? Ótimo dia para você que acompanha pelo site aí, rtmbrasil.org.br. Para você que ouve pelo aplicativo e por onde mais, Luana?
2: Pela Rádio Vila Nova, 87,9 FM, Tenentins, Amazonas. Rádio Integridade, 91,1 FM, Santa Rosa, Peru. Bom dia!
1: Muito bom dia para todo mundo e hoje no Fique por Dentro. Vamos falar sobre a maternidade invisível de mulheres com TDAH e autismo.
2: Isso mesmo, Fábio. A gente sempre fala sobre a maternidade no olhar em que a mulher, ela tem um filho com essa condição, né?
1: Uhum.
2: TDAH. Mas a gente já nunca falou sobre quando o diagnóstico é da mãe.
1: Você é verdade, como é que funciona, né? Será que precisa de grupo de apoio? Quais são as recomendações? Realmente um tema legal.
2: É, quando a mãe tem o TDAH, como funciona? Para responder essa pergunta e outras, vamos falar com a Marli Rio, que é pediatra.
1: Hoje teremos também Empreenda em Vista com ele, Fernando Vítolo, diretor da Unique, hoje falando sobre o desconto que ensina o cliente a esperar.
2: Bom tema, viu? Outro tema muito, mas muito bom é da Eneida Ramos, no Mais Saúde. Escolha a vida.
1: Maravilha! Hoje, como você já percebeu, Fique por Dentro da Imperdível.
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1: E o nosso destaque de hoje, então, falando sobre a maternidade que traz mudanças na rotina, nas emoções e nas responsabilidades, né, Luana?
2: Isso mesmo. Para mulheres com transtorno do déficit de atenção, com hiperatividade, TDAH ou autismo, essas demandas podem envolver desafios específicos que nem sempre são compreendidos pelas pessoas ao redor.
1: E apesar de o debate sobre a neurodivergência estar cada vez mais presente, a experiência de mães neurodivergentes ainda recebe pouca atenção.
2: No caso de algumas mulheres autistas, a hipersensibilidade ao toque pode tornar a amamentação e o contato físico constante mais difíceis.
1: A sensibilidade aos sons também pode provocar sobrecarga diante do choro frequente do bebê. Já mães com TDAH podem enfrentar dificuldades para organizar horários, lembrar compromissos e administrar diversas tarefas ao mesmo tempo.
2: Essas situações não significam falta de amor ou de cuidado com os filhos. São experiências relacionadas a diferentes formas de processar o estímulo e lidar com as demandas cotidianas.
1: E outro aspecto importante é o diagnóstico tardio. Algumas mulheres descobrem que são autistas ou que têm TDAH somente na vida adulta, depois de anos tentando entender suas próprias dificuldades.

0: maternidades e se culpando por não corresponderem às expectativas sociais sobre a maternidade.
1: O diagnóstico pode ajudá-las a compreender suas experiências e identificar estratégias mais adequadas às suas necessidades.
0: Dar visibilidade à maternidade neurodivergente é reconhecer que não existe uma única maneira de ser mãe.
1: Com acolhimento, informação, apoio familiar e orientação profissional quando necessária, essas mulheres podem encontrar formas de viver a maternidade respeitando suas particularidades.
0: E para falar sobre esse tema, maternidade invisível de mulheres com TDAH e autismo, daqui a pouquinho recebemos Marli Rio, ela que é pediatra.
1: Então você já sabe, está mais que convidado para participar conosco através do nosso WhatsApp, que é o 11 974 181 456.
0: Pelo nosso e-mail, ouvinte@rtmbrasil.org.br. Mande também sua pergunta, mande seu relato aí sobre esse tema.
1: Pelo Facebook, facebook.com/radiotransmundialoficial.
0: Lá no Instagram, TikTok e no Threads, para você seguir, @rtmbrasil.
1: Telegram, RTM Brasil.
0: É, tem canal no YouTube também, youtube.com/rtmbrasil, youtube.com/rtmbrasil. 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
0: 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Mate Matheus daqui a pouquinho chegando também. rtmbrasil.org.br. 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
0: Maravilha, Luana. E vem chegando então a previsão do tempo, hein? Ontem choveu, né? Praticamente o dia inteiro, aquele tempinho frio, aquela chuva que não parava, né?
1: Eu não sei se é porque eu estou grávida, mas eu estou sentindo calor.
0: Tá sentindo calor?
1: É.
0: É, você quando chegou só de camiseta, eu olhei e falei, oxi.
1: É, estou sentindo calor.
0: É, provavelmente é por isso, viu, Luana? É, já tem um diagnóstico aí, viu? Fica tranquila. Vamos com a previsão para hoje.
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1: Vou começar falando da região sul. No Paraná, há risco de volumes elevados de chuva, principalmente no norte e também no centro-oeste. Agora, no centro-norte de Curitiba, além dos ventos que estão ali presentes, há possibilidade de chuva. Em Santa Catarina, a chuva ganha força à tarde e à noite. No Rio Grande do Sul, as precipitações se concentram na metade norte, na serra, no litoral norte e também tem possibilidade de granizo. Falando da região sudeste, há previsão de chuva forte, trovoadas e temporais, principalmente em São Paulo e no Rio de Janeiro. Em Minas Gerais, chove no sul, no Triângulo Mineiro e também na Zona da Mata. No norte mineiro, a umidade do ar pode ficar abaixo de 20%. Já no Espírito Santo, a chuva se concentra na parte sul do estado. Vamos falar da região centro-oeste. O dia será de pancadas de chuva e temporais, principalmente no Mato Grosso do Sul, onde há risco de volumes elevados e ventos fortes. Em Mato Grosso, Goiás e no Distrito Federal, a chuva ocorre de forma irregular, podendo ganhar intensidade. De forma geral, as temperaturas permanecem elevadas, com queda no centro-sul do sul mato-grossense. Já na região norte do país, são esperadas pancadas de chuva moderadas a fortes, com trovoadas e rajadas de ventos isoladas. A chuva atinge grande parte do Amazonas, Roraima, áreas do Acre e de Rondônia, além do sul do Pará e de partes do Tocantins. Nas demais áreas, o tempo permanece firme. Para finalizar com a região nordeste, o calor e o tempo seco predominam no interior, com baixa umidade do ar, que pode ficar abaixo de 20% em algumas áreas. No litoral, há a possibilidade de chuva fraca e isolada, principalmente no Maranhão, no Rio Grande do Norte e em Pernambuco. Essas foram as informações da previsão do tempo para essa quarta-feira com fonte Clima Tempo, Fábio.
0: Maravilha, Luana. Vem chegando Empreenda Invista.
3: Empreenda Invista com Fernando Vítolo. Dicas de sucesso para a sua vida pessoal e profissional.
4: Se toda semana sua loja anuncia uma promoção imperdível, o cliente aprende uma coisa: o preço normal não é para levar a sério. Desconto pode ser útil para gerar estoque, apresentar um produto ou fazer uma ação pontual. O problema aparece quando ele vira a única razão para comprar. A pessoa deixa de perguntar se aquilo resolve sua necessidade e passa a perguntar quando virá a próxima oferta. E há uma conta que merece atenção. Cada redução no preço diminui o dinheiro disponível para pagar a operação, a menos que você tenha planejado como compensá-la. Antes da próxima promoção, defina o objetivo. Você quer atrair novos clientes, vender algo parado ou aumentar a recorrência? Calcule o resultado esperado e observe o que acontece depois da campanha. Preço é uma mensagem. Quando você só sabe vender diminuindo o preço, talvez esteja deixando de mostrar o valor do que entrega.
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0: Chegando às principais notícias desta quarta-feira, 14 de outubro, começando com destaque nacional. O Senado Federal deve votar nesta quarta-feira, em dois turnos, a proposta que prevê o fim da escala de trabalho 6x1.
1: Para isso, os parlamentares precisam aprovar um requerimento que permita acelerar a tramitação.
0: A proposta reduz a jornada semanal de 44 para 40 horas e garante dois dias de folga remunerada, sendo um deles preferencialmente aos domingos.
1: Se aprovada, a mudança ocorrerá de forma gradual. A jornada passará para 42 horas em dois meses e chegará a 40 horas após mais um ano.
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0: E o setor aéreo brasileiro registrou 57 casos de indisciplina de passageiros no primeiro mês de vigência das novas regras da Agência Nacional de Aviação Civil.
1: As medidas começaram a valer no dia 14 de setembro e estabelecem punições para condutas inadequadas em aviões e aeroportos.
0: Do total, 43 foram classificados como leves, 15 como graves e 1 como gravíssimo.
1: Entre as ocorrências estão descumprimentos de normas de segurança, fumo a bordo e agressões a funcionários.
0: E nos casos graves e gravíssimos, a multa pode chegar a R$ 17.500.
1: Segundo a agência, todas as ocorrências ainda estão sob análise, sem punições definitivas até o momento.
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0: E um levantamento do projeto Brasil Coração Saudável identificou alterações na pressão arterial em crianças e adolescentes de 38 escolas brasileiras.
1: Entre os meninos de 15 a 18 anos, 40,7% foram classificados com hipertensão.
0: E a pesquisa também apontou excesso de peso em 33,1% dos participantes.
1: Além disso, 59% passavam pelo menos 3 horas por dia diante de telas e 66,1% praticavam apenas 1 a 2 horas semanais de atividade física na escola.
0: E o estudo reuniu mais de 6 mil participantes, mas os resultados não representam necessariamente todos os jovens brasileiros.
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1: Agora as notícias internacionais. Tropas britânicas realizaram um exercício militar de 6 dias nas Ilhas Malvinas, com a participação de mais de 100 soldados e reservistas locais.
0: O treinamento incluiu uma caminhada noturna de 32 quilômetros e um ataque anfíbio com simulações baseadas na guerra de 1982, quando a Argentina invadiu o arquipélago.
1: A atividade ocorre em meio a tensões entre o Reino Unido e a Argentina pela soberania das ilhas.
0: E o governo argentino reivindica o território administrado pelos britânicos desde 1833.
1: A guerra terminou em julho de 1982, após 74 dias de combates.
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0: O presidente dos Estados Unidos, Donald Trump, afirmou que pretende iniciar a exploração de petróleo, gás e minerais na Groenlândia.
1: Segundo ele, a região também tem importância estratégica para a defesa americana e europeia.
0: Em setembro, Estados Unidos, Dinamarca e Groenlândia assinaram um acordo que amplia a presença militar americana no território, mas não prevê a sua anexação aos Estados Unidos.
1: O entendimento inclui a construção de duas bases militares e restrições à presença de forças de países que não integram a OTAN.
0: A medida ocorre em meio à disputa por influência do Ártico, envolvendo também Rússia e China.
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1: E ele chegou, Mati Matheus. Bom dia, Mati Matheus. Como é que tu tá?
2: Eu tô bem, vice.
3: Como
2: tô
3: tá bem,
1: melhor
3: tu?
1: Que ontem. Como é que tá tu? Como é que tu tá?
2: Eu nunca sei responder essa frase.
1: Você tá melhor que ontem? Por que você tá melhor que ontem?
2: Porque a gente sempre tem que estar melhor que ontem.
1: Ah, muito bem. Nem sempre acontece isso.
2: Frases, né? Motivacionais. 1% melhor a cada dia.
1: Essa frase da Luana, 1% hoje. É. Por que que você coloca 1% hoje, Luana?
3: Foi um conselho da Renata.
1: Ah, foi? Porque você fazer atividade física significa 1% do dia, é isso?
3: Não, ela sempre falava pra mim, Luana, 1% todo dia. Foca no 1% bem feito. Porque aí, no final, vai ser tantos 1%. Olha quanto vai se tornar o total. Então, faz seu 1% todos os dias bem feito. Aí, eu gravei como meta de vida.
1: Uhum.
3: Para todos os aspectos.
2: É. 1% profissional. Da Luana vale por 2, né?
1: É o quê?
2: 1% da Luana vale por 2 ou 10.
1: Ah, é. Vale por 2 sempre. É sempre multiplicado, né?
3: Criança, né?
1: É. E para academia grávida... Poucas fazem isso.
2: E vocês, ouvintes, já foram pra academia hoje?
3: Mas eu não romantizo isso, Fábio. Eu tenho até medo disso, de postar muito nas redes sociais, porque
1: lógico.
3: Tem muitas críticas. Uhum. Porque, por exemplo, a minha primeira gestação foi de alto risco. Eu tive hipertensão gestacional.
1: Não poderia fazer isso?
3: Não poderia. É. Então, assim, eu não fico romantizando. Ai, olha, façam como eu, não.
1: Todo mundo tem que fazer.
3: É, cada um tem que respeitar o seu momento, o seu corpo, a sua gestação.
1: E as recomendações médicas, principalmente, né, gente?
3: Principalmente.
1: Então é sobre isso. Prestem atenção no que o médico fala e faça tudo certinho. Não é
2: se
1: porque...
2: cuide além de treinar.
1: Exato, exato. Tem gente que realmente não pode fazer, né? Então aí não pode. Espera 6, 7, 9 meses, depois você volta aí um ano e meio que seja.
3: Isso aí.
1: É isso aí, Mati Matheus. É
2: sobre isso aí.
1: O que, que você acha? Você apoia?
2: Eu apoio. Tem meu aval. Não que importe muita coisa, mas tem. Inclusive eu tô só por uma foto do Fábio hoje, que prometeram aí, falaram... Mostra pro Mati Matheus, mostra pra Luana.
1: É verdade. É verdade, a Miriam mandou foto do netinho.
3: É.
1: O Abner que nasceu, lindo Abner.
3: Ai, eu adoro fofuras.
2: Eu não estava aqui presente na mesa, mas estava atenta na programação da rádio.
3: Parabéns.
1: Ô Miriam, manda de novo aqui pra mim, por gentileza, Miriam, porque eu acabei apagando aqui sem querer. Aí a gente apaga a mensagem aqui nesse programa, a gente não consegue voltar. Então, por gentileza, mande a foto do Abner. Na verdade, foi um vídeo, ela segurando o Abner no colo, né? Coisa fofa.
2: Se quiser trazer pra gente segurar ele também.
1: Ah, não, de jeito nenhum, com esse monte de vírus que tem. Não, espera
2: toma
1: um pouco.
2: Toma as vacinas.
1: É,
2: aí
1: depois
2: vem.
1: De 3 meses, é.
2: Isso.
1: Hoje então, é outra realidade também nesse sentido, né? Eu tava até comentando com a Luísa, minha mais velha, que a Luísa, quando ela tinha 15 dias, a gente foi pra um sítio pessoal da igreja.
3: Nossa,
1: mas mas ela nasceu em 2015, então era a cara do Matheus. Era outra realidade, né? Era outra realidade.
2: Eu não
1: realidade.
2: Sei se eu fico assustado porque fizeram crianças depois de 2010. Ou se... É porque, assim, passou 2005, 2006, acabou criança, assim, pra mim. Porque eu sou a última geração legal. Entendeu?
1: Ah, meu Deus do céu. O orgulho tá lá em cima, viu? Alô, JP, dá um jeito aí, ó.
2: Não, mas é uma brincadeira que o pessoal da minha geração fala, né? Que pararam de fazer crianças... Depois de 2006 e 2007. Porque é muito estranho você conversar com alguém. Ah, você é de quando? 2012, tio. Você fica, gente...
3: É estranho, né?
2: É estranho.
3: É, mas eu concordo. É bastante estranho. Mas essa é uma bela discussão, viu, Fábio? Que
1: você
3: levantou sobre visitas, né, nos 3 primeiros meses. Mas eu estava pensando, eu vi um vídeo esses dias. No seu caso, você pode até me explicar, como é que você faz com um recém-nascido quando você tem uma criança de 6 anos que vai todos os dias para a escola?
1: É um desafio.
3: Então, já tá todo o perigo no seu segundo filho ali, mais velho, que vai trazer todos os dias para o recém-nascido, porque ele está dentro de uma sala de aula com várias crianças.
1: E no meu caso, André, quando voltou ainda a trabalhar, ele é professora, né? Então tinha 35 crianças na sala em cada período.
3: Como é que faz?
1: Só Deus. Mas acho que a dica principal é o que a Andrea fazia, o que a Luísa também fazia. Chegou, vai tomar banho, troca de roupa e não encosta no bebê com a mão suja da escola, com a roupa suja. É isso.
2: É isso que eu...
1: Vai tomar banho.
2: Sempre que eu vejo um bebê, eu fico me segurando. Pergunto 30 mil vezes. Posso? Aí eu lembro. Não, deixa eu lavar a mão. Aí lavo a mão, aí passo um alquinho.
1: É, e sobre essa questão de visita, tem gente que não tem muita noção. Então o pessoal vai lá, vai de ônibus com 200 pessoas dentro do ônibus, aí chega lá, não lava a mão, já quer pegar o bebê, tá com a roupa do trabalho o dia inteiro. Então, assim, Né? Cuidado, a gente tem que ter mais noção, né? Depois da pandemia, muita coisa mudou, não é mais a mesma realidade. Muitos vírus circulando, muitas crianças ficando doentes, internadas aí com bronquiolite e tudo mais. Então, assim, a gente tem que ser chato, não adianta, né? Tem que ser chato e tem que falar, ó, visita por enquanto não estou recebendo e é isso. Quando estiver recebendo, eu te aviso. Porque realmente tem gente que quer ir, né? O bebê acabou de nascer, quer estar na sua casa. Na maternidade, tudo bem, uma visita rápida. Porque também, gente, a mãe tá cansada, o pai tá cansado, ninguém dormiu, a criança não dorme de madrugada, aí chega o povo lá que quer ficar horas lá. Então tem que ser uma visita rápida, né? Foi na maternidade, levou uma lembrancinha, um presentinho, pegou a lembrancinha, beijo, tchau. É isso. Dica de Fábio Zamana de maternidade.
3: Sincerão.
2: Eu concordo, por isso que eu não vou em maternidade, sabia?
1: Pode ir, mas vá rápido. Aqui não. A gente tem o RTM na sua maternidade.
2: É,
1: né?
2: Então, mas por isso que eu não vou.
1: É muito legal, a gente sempre se encontra lá, todo mundo na porta,
2: dito
1: né?
2: Dito isso, estaremos presentes na da Luana.
1: Da Luana. O da Fabi, eu não fui da Fabi, porque da Fabi aconteceu alguma coisa, nasceu acho que no fim de semana, não lembro, mas não deu pra ir. Mas do Thiago estive lá, conhecendo a Laís quando nasceu. E é um hábito aqui que nós temos. Ai, mas, Mate Matheus, vamos falar de esporte, que você fala
2: falar.
1: Muito, Mate Matheus.
2: Não, jornalista tem que falar. Tem que falar. Mas vamos honrar um pouquinho a minha profissão, porque eu vou ser jornalista esportivo, se Deus quiser. Mas vamos com o nosso giro esportivo, dessa vez com destaques do mundo da bola chutada, começando com a Copa Sul-Americana, porque o Vasco da Gama saiu na frente na Argentina, galera. O Cruz Maltino derrotou ninguém mais e ninguém menos que o grande carrasco de muitos clubes brasileiros, o Boca Juniors, por 1-0 e garantiu uma vantagem importante no confronto. E detalhe, o confronto que vai ser aqui no Rio de Janeiro, na volta da Copa Sul-Americana, e o Vasco, que vem forte para essa competição, e deixando claro que eu estarei torcendo para o Vasco, mesmo não gostando tanto do time, mas aquilo, contra o argentino, todos somos brasileiros. E falando brasileiro, temos mais brasileiros em campo hoje, às 7 da noite, o Atlético Mineiro, que recebe em Minas, na Arena MRV, o Montevideo City Torque do Uruguai, pelo jogo de ida da semifinal. Na Libertadores, a bola vai rolar pelo confronto brasileiro de peso nessa semifinal, Fluminense e Palmeiras, que medem forças no Maracanã às 9h30 da noite, pelo jogo de ida da competição. E ontem tivemos grandes jogos na Champions League, grandes surpresas, começando pelo Barcelona, que buscou a virada e goleou ainda o Galatasaray por 4-1. Já o Arsenal superou o Lille da França por 3-0. Na Alemanha, pasmem, Bayern de Munique empatou com o time de Luan na França, o Viking, em 3-3. E que zebra que foi isso, porque chegou a estar 2 gols de diferença pro time norueguês. E também ontem, Inter de Milão acabou sendo superada pelo Clube Bruges, que venceu por 4-3. E o Atlético de Madrid, que levou a melhor sobre o Manchester United, vencendo por 2-0. E hoje, ainda pela Champions League, temos mais jogos às 16h. Temos 3 grandes destaques, embora temos mais de 5 jogos hoje pela competição. O Roma, que recebe o Real Madrid, o Real Betis, que mede forças com o Porto, e o Manchester City enfrenta o Paris Saint-Germain. E para fechar, trago notícias que agrada toda a nação brasileira, porque a seleção feminina terminou a data FIFA invicta.
1: Olha, vai Brasil, hein?
3: Vai Brasil.
2: O jogo de ontem, um grande clássico mundial, Brasil e Argentina, terminou empatada em 2-2 na Arena de Pernambuco, com gols de Bia Zanerato e Gil Garibellini, balançaram as redes pela nossa querida e amada Amarelinha. Sim, a seleção brasileira terminou a data FIFA com nada mais e nada menos que uma vitória e um empate em 2 jogos contra a Argentina.
1: Sucesso. Maravilha, vai Brasil!
2: 100% de aproveitamento.
1: Que legal, que legal, que orgulho, né?
2: Eu quero saber da foto da Miriam.
1: Ela não mandou ainda. Eu vou ter que caminhar depois pra você. Miriam, manda a foto, por gentileza,
2: vou
1: de novo. Eu apaguei
2: vou
1: aqui.
2: Vou aguardar.
1: Valeu, Mate Matheus!
2: Valeu, turma!
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1: E vamos lá, Luana, o povo está chegando, está participando, está interagindo, está opinando, está fazendo um monte de coisa aqui pelo nosso Zap Zap.
2: 11 974 181 456.
1: Participe você também, mande o seu recado aqui pra gente. Quem já chegou?
2: Ele, Anísio Duarte, falando do paraíso do Tocantins. Nossa, opa, que legal, quero conhecer, viu?
1: Abraço pra vocês aí, paraíso do Tocantins, que é
2: no Rio Grande do Norte.
1: Isso aí, deve ser muito bonito lá, né?
2: Olha só, dois nomes assim em junção, vixe, espera coisa linda aí.
1: Silvinha tá com a gente, Natal, Rio Grande do Norte, falou, eu gosto tanto de você que acho que você já se parece comigo quando algo acontece assim, ele manda logo pra mim. Ai, ela tá falando sobre que hoje eu fiz uma participação lá na Rádio Nordeste, né, gravei lá, eles têm um quadro lá, Luana, muito legal. É, não lembro o nome, acho que é de Carona com Chevette, uma coisa assim. O Marcílio, que é um dos locutores da Rádio Nordeste, nossa parceira aqui nas madrugadas, ele tem um quadro que é um Chevette dele. Então, sempre no Chevette está ele, o Ricardo, que é o técnico, né, que trabalha com ele, e um convidado. E hoje eu fui o convidado de Chevette.
2: Andou de Chevette.
1: Andei de Chevette pelas praias maravilhosas de Natal, Rio Grande do Norte. E aí, ela falou que estava ouvindo e o pessoal já mandando para ela, né, minha participação lá na Rádio Nordeste. Gente, não consegui ouvir porque foi no meu horário, foi agora 7h45 da manhã, então não consegui ouvir, mas depois o Marcílio vai me mandar. E fiquei feliz aí de dar uma volta no Chevette, viu, Luana? Você já andou de Chevette, Luana?
2: Não.
1: Nunca andou de Chevette?
2: Não.
1: Ainda é de Chevette Natal, melhor ainda, né?
2: Nossa, que legal, que demais.
1: Um abraço, Silvinha, quem mais?
2: José Raimundo de Boa Vista está ligadinho na programação. Bom dia.
1: Bom dia, Vera Pide, Passo Fundo, falou por aqui, chovendo e frio.
2: Bom dia para Juliana. Manda pra gente de onde você fala para salvar aqui.
1: Mande para salvar aqui no seu cadastro, tá bom? Vamos para um rápido intervalo. Daqui
2: vamos
1: a pouquinho,
2: sim,
1: vem chegando mais saúde na sequência. A nossa entrevista, não saia daí.
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6: Escolha a vida todos os dias. Existe um versículo na Bíblia que sempre me faz pensar sobre as nossas escolhas diárias. Em Deuteronômio 30, 19, Deus diz: escolhe, pois, a vida E eu fico pensando, quantas vezes, todos os dias, nós temos a oportunidade de escolher a vida? Escolher a vida pode parecer até uma decisão grande, mas muitas vezes ela está escondida nas pequenas escolhas da nossa rotina diária. Por exemplo, é escolher beber água em vez de passar o dia inteiro desidratado. É escolher dormir um pouquinho mais cedo, meia hora que seja, entendendo que o sono também é alimento para o nosso corpo. É escolher ir mais à feira, colocar mais alimentos de verdade no carrinho do mercado, como frutas, verduras, legumes, feijão, ovos, carnes, alimentos que vêm da natureza e não de uma fábrica, os ultraprocessados. É escolher passar mais tempo no hortifruti e menos tempo diante daquelas prateleiras cheias de pseudo falsos alimentos. É escolher cozinhar em casa mesmo, algumas vezes na semana. É escolher fazer refeições em família ou com os amigos e ter conversas construtivas. Conectar com aqueles que amamos. É escolher preparar uma comida simples para a família, em vez de deixar que o aplicativo decida qual que é o menu. E às vezes, escolher a vida significa até desativar aquele aplicativo de comida que está sempre a um clique de distância. Não porque você nunca mais vai pedir comida de aplicativo, mas porque você percebe que precisa voltar a ter consciência das suas escolhas diárias. Sentir o aroma de um alho e cebola fazendo uma comida fresca. Aquele cheiro de bolo mesmo saindo do forno. Percebe que são atitudes que levam uma vida com mais qualidade. Porque existe uma coisa que eu sempre digo para os meus pacientes e alunas também. A cada garfada determinamos o nosso destino. Nós estamos escrevendo um pouquinho da nossa história a cada garfada. Não é uma única refeição que vai determinar a nossa saúde. É um conjunto das nossas escolhas diárias. O que fazemos hoje pode influenciar, sim, a nossa glicemia, a pressão arterial e a nossa capacidade também de envelhecer com autonomia. Longevidade não é simplesmente viver mais anos. É ter mais anos com saúde, disposição, independência e vida. Por isso, talvez hoje você não precise mudar a sua vida inteira. Talvez precise apenas fazer uma escolha diferente. Comece agora mesmo, tome um copo de água. Amanhã, escolha, por exemplo, levar uma fruta com você a tiracolo. A próxima vez que for ao mercado, na próxima vez que for ao supermercado, passe primeiro pelo hortifruti. Que tal hoje mesmo, amanhã ou nesse final de semana, faça uma refeição em casa, em família? E hoje mesmo à noite, por que não desligar o celular um pouquinho mais cedo e ter um sono com mais qualidade? São pequenas escolhas que, repetidas ao longo do tempo, vão construindo grandes resultados e uma vida com mais saúde. E talvez seja isso que significa, na prática, escolher a vida. Não espere pela segunda-feira, nem pelo diagnóstico ruim. Não espere o corpo pedir socorro. Entenda que a vida está sendo escolhida todos os dias. No seu prato, no seu copo, no seu travesseiro, no seu movimento. Naquilo que trazemos para dentro da nossa casa e da nossa mente também. E também naquilo que decidimos deixar do lado de fora. Então, hoje eu quero fazer uma pergunta para você. Que escolha pela vida você pode fazer neste dia? Escolha, pois, a vida. Quer saber mais sobre dicas de nutrição, saúde, bem-estar, emagrecimento saudável? Me encontre nas redes sociais. Estou como DRA Eneida Ramos. Até logo!
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2: E o tema de hoje é a maternidade invisível de mulheres com TDAH e autismo. O Fique por Dentro conversa com Marli Rio, que é pediatra. Doutora, seja bem-vinda ao Fique por Dentro.
7: Bom dia! Tudo bom, Ana? Como vai? Tudo bom, Fábio?
1: Tudo bem, um prazer.
2: Prazer, muito obrigada pela
7: prazer
2: sua
7: é meu. Eu que agradeço por esse, assim, a oportunidade de falar com vocês, com os ouvintes.
2: Nós que agradecemos. Doutora, o que significa ser uma mãe neurodivergente e por ser essas experiências, né? Principalmente por ser uma experiência ali voltada para a mulher? A gente fala muito sobre mãe no sentido de cuidar de filhos com esse diagnóstico, mas a gente pouco olha para quando o diagnóstico é voltado para a mãe. O que significa esse cenário?
7: É verdade, Luana. A gente fala muito sobre maternidade de modo geral, mas nós esquecemos dessas mães que têm, além dos desafios comuns à maternidade, que têm os seus próprios desafios. As mães neurodivergentes, as pessoas neurodivergentes de maneira geral, o cérebro delas responde de uma forma um pouquinho diferente do cérebro de outras pessoas. Então, por exemplo, qualquer sensibilidade que eles tenham é ainda mais... Como é que eu vou te falar? É um pouco mais sensível do que as outras pessoas. E isso começa a atrapalhar a rotina dessas mães. Essas mães, elas têm dificuldades ainda maiores com determinadas situações que outras mães, por exemplo, não sentem da mesma forma.
1: Isso é muito interessante, né, doutora? Porque muitas vezes a mulher, ela lida ou parte da sua vida com várias situações, com várias características que ela nem sabe, não tem o diagnóstico. E aí, de repente, por conta da maternidade, alguém fala para ela, toma cuidado, porque isso aí tá um pouco estranho, não é normal você esquecer de fazer as coisas, enfim, esquecer as coisas nos lugares, né? Infelizmente, já vimos casos até de mães que esquecem os filhos dentro do carro, né? Vai comprar alguma coisa, e vídeos até engraçados, saber que a mãe vai levar o filho para a escola, aí chega na escola, o filho do tal, o filho ficou em casa. Então, assim, e esse tem sido um problema, né? Receber o diagnóstico tarde, mas é importante ter esse diagnóstico para você já ter aí uma abordagem e acaba explicando por muitas coisas também que às vezes as mulheres passam e não entendem o porquê, né, doutora?
7: Exatamente. O que acontece é que, como é que eu vou te explicar? São níveis diferentes, tanto de alterações de foco quanto de sensibilidade. Quando são níveis um pouco mais sutis, muitas vezes passa despercebido, passa como uma desatenção, como uma desorganização, como uma irritabilidade, uma sensibilidade, mas as pessoas normalmente elas não associam a esses quadros. Só quando é um quadro que geralmente é um nível mais alto de alteração que as pessoas começam a perceber porque começam a ficar disfuncionais. Nesses quadros que não são tão exacerbados, muitas vezes o diagnóstico ele vai ser feito depois que a mulher já até criou os filhos. Só que aí quando o diagnóstico chega, ele chega como um alívio, porque o que acontece é que muitas vezes elas são julgadas como desorganizadas, como impacientes, é como se a culpa delas, se a culpa fosse delas por serem daquele jeito, entendeu? Então, o diagnóstico, ele é muito importante, mesmo que ele venha mais tardiamente, ele vai fazer com que essa pessoa, com que essa mulher, ela compreenda que aquelas dificuldades que ela teve não são porque ela não é uma boa mãe, porque ela é desatenta, porque ela é desorganizada, que aquilo que ela apresentava fazia parte de um quadro.
2: E a gente tem várias esferas dessa dificuldade, desse diagnóstico, principalmente quando a mãe ali ganha o bebê. Por exemplo, na amamentação, tem toda aquela hipersensibilidade. Então, imagina para uma mulher, a amamentação já é um fator de total importância e muito, mas muito delicado. Já é difícil por si só. Aí, quando você tem esse diagnóstico como mãe, fica mais ainda, não é mesmo, doutora?
7: Quando você tem um diagnóstico, você consegue compreender um pouco melhor. Porque, vamos supor, uma pessoa que tenha um autismo, E o autismo, ele tem níveis de suporte. Então, tem nível 1, nível 2, nível 3. Um nível 3 é um nível de suporte muito maior. Geralmente, são pessoas que têm dificuldades na fala, têm outros tipos de dificuldade. Então, geralmente, esses quadros, eles são um nível de suporte nível 1, nível 2, que muitas vezes não tem nem o diagnóstico, né? E essa sensibilidade, ela é bem importante. Quando você já sabe, quando você já tem o diagnóstico, você compreende isso, você já faz a orientação, dessa mãe e você consegue contornar um pouquinho melhor. Agora, quando você não tem o diagnóstico, muitas vezes elas se sentem incapazes, porque ela tem essa dificuldade de sensibilidade, elas têm muita dificuldade na amamentação. Você imagina, Luana, que muitas mães elas têm desconforto para amamentar. Agora imagina uma pessoa que tem uma neurodivergência, uma pessoa que tem uma sensibilidade ao toque. Para ela, aquilo é um ato muito dificultoso. A pessoa não consegue dar de mamar tranquilamente, porque aquilo causa um desconforto muito grande nelas. Então, quando você tem esse diagnóstico, você consegue já tentar contornar a situação. Muitas vezes, se for necessário, você introduz fórmulas, se realmente ela não consegue por conta do toque. Agora, quando a pessoa não tem o diagnóstico, ela passa por aquilo tudo sem entender o que que está acontecendo com elas. E muitas vezes elas se sentem incapazes, se sentem mães ruins, porque elas têm desconforto, porque amamentar é a coisa mais linda do mundo. Existe uma romantização muito grande, porque amamentação, ela traz diversos desafios, independente da pessoa ter neurodivergência ou não. Mas quando ela tem uma neurodivergência, é ainda mais difícil. E por a pessoa não conseguir dar conta daquilo, por ela sentir aquele desconforto, ela acaba se sentindo muito culpada, sabe?
1: Eu queria que você falasse agora sobre a importância do grupo de apoio, né? Aquela pessoa que tá, aquelas pessoas que acabam ajudando também aí aquela mãe, aquela família, né? Que acabou de receber um bebê e que, no caso, a gente tem os dois lados, né? A pessoa que já tem o diagnóstico é porque é aquela pessoa que não tem o diagnóstico. Eu acho que no caso da pessoa que não tem o diagnóstico acaba sendo mais difícil. E como que a família, como que os amigos aí, o grupo de apoio pode estar tá ajudando também aí essa pessoa de uma forma também que não atinja aí a própria mãe, né? Que possa ajudar, que possa agregar, mas que não atinja também diretamente essa mãe que muitas vezes ela quer fazer o papel dela de mãe, por conta dessas limitações, ela não consegue.
7: Então, Fábio, eu sempre digo que a maternidade, ela muitas vezes ela é invisível, a mulher fica invisível. Eu porque durante a gestação ela tem o obstetra e o bebê nasce e vai para o pediatra. E todas essas alterações do puerpério, elas ficam um pouco isoladas. Essa mãe acaba ficando invisível porque todo mundo olha para o bebê. Então, eu digo que, independente de ter neurodivergência ou não, o suporte, ele é super importante. E para essas mulheres, ainda mais. Sendo um quadro sem diagnóstico, ela vai ter essas dificuldades e ela não vai compreender muito bem porque aquilo está acontecendo. Então, a primeira coisa é não julgar, porque cada pessoa de uma forma, cada maternidade é de uma forma. A primeira coisa é não julgar, é julgar e chegar para essa mulher e perguntar: olha, como que você está se sentindo? Você está se sentindo bem? Tem alguma coisa que está te incomodando? Posso te ajudar de alguma forma? Tem alguma coisa que eu possa fazer para que você se sinta mais confortável? O suporte familiar, o suporte do marido é de extrema importância. Ajudar na organização da casa, ajudar na organização da rotina do bebê, ajudar essa mãe a ter um tempo para ela, para que ela se recupere, para que ela se sinta melhor. E principalmente, além do suporte, ajudando a organizar essa nova rotina, porque é uma mudança muito grande, é você não julgar, não comparar e entender que cada mãe é única e que cada mãe tem as suas próprias dificuldades. E que isso não diminui o amor que ela sente pela criança, não diminui, a qualidade dela como mãe. e não vai diminuir de jeito nenhum a capacidade dela cuidar dessa criança.
2: Muito importante a sua fala, justamente num cenário que estamos vivendo, porque nós estamos, todo momento, sendo bombardeados de informações. Principalmente quando se fala da maternidade, porque parece que nós estamos vivendo um boom agora de que não vamos romantizar e está tudo bem, a mãe acontecer isso, acontecer vários cenários, várias possibilidades. E a gente acaba, né, ouvindo vários profissionais, acaba ouvindo alguns artistas, seguindo algumas páginas. E eu fico imaginando, doutora, aquela mãe que ela não tem o diagnóstico de autismo, de TDAH, e ela tá com essa dificuldade toda ali com o filho, com o bebezinho, e ela tá simplesmente sendo influenciada pelas informações de que tá tudo bem, e aí ela acaba se enquadrando, ah, então tá tudo bem, essas dificuldades são comuns, a maternidade é isso mesmo e tá tudo bem. E aí elas não procuram ajuda. Eu queria que você falasse algo para que as pessoas que têm uma dificuldade muito, muito exacerbada mesmo, a entender qual o momento de procurar ajuda profissional para entender o que ela está vivendo de fato.
7: Olha, Luana, isso que você falou é muito importante. O excesso de informações, eu até digo que nós estamos chegando num momento que a gente vai ter que fazer uma higiene de informações. Eu vejo isso no meu dia a dia no consultório. Por exemplo, você solicita um exame, a pessoa corre, vai para o Google, vê o que é o resultado do exame e ali vem, desde a coisa mais simples até a mais escabrosa. Isso, ao invés de ajudar, muitas vezes desestrutura essa pessoa, porque ela fica assustada, ela não sabe, ela não tem o filtro para conseguir ver qual é a informação que se encaixa no quadro dela. Então, a higiene de informação é muito importante. Nem tudo que é divulgado é a forma mais correta de se levar a informação para essa mãe. E hoje existe uma comparação muito grande com o que está na internet. Então, a primeira coisa é entender que cada pessoa de uma forma, que para uma pessoa funciona de uma maneira, mas que para outra pode funcionar de outra. O principal é a pessoa entender que existem sim desafios, que tá tudo bem se a pessoa não der conta. Eu falo que as crianças, elas não precisam de uma mãe perfeita. Elas precisam de uma mãe possível, de uma mãe presente. Se ela não der conta de tudo, tá tudo bem, não fez uma coisa hoje, faz amanhã, não tem problema. Mas a gente tem que ficar de olho quando essa desestruturação, ela é muito grande, quando ela causa um desconforto tão grande que desestrutura toda a rotina familiar e a parte emocional dessa mãe. Então, uma mãe que está exausta além da conta, uma mãe que está triste, chorosa, incomodada, muito irritada, que ela realmente ela se desestrutura com tudo aquilo que está acontecendo, que ela vê que o que ela sente é muito maior do que o que realmente está acontecendo, é hora sim de procurar a opinião de um profissional. E esse profissional, é o que eu falo, eu como pediatra, eu tento olhar não só para a criança, porque eu digo que para eu ter uma criança saudável, uma criança bem, eu preciso de uma mãe que esteja bem. Se ela não estiver bem, o bebê não vai ficar bem também. Então eu preciso que ambos estejam bem, para isso eu também tenho que olhar para essa mãe. Então, se ela se sente desconfortável, se ela se sente desestruturada, ela tem que, na consulta, pode ser até com o próprio pediatra, ela comentar, olha, doutora, eu não consigo dar de mamar, eu sinto um desconforto muito grande. Para mim, só o fato de lembrar que eu vou ter que dar de mamar, eu já começo a chorar, eu já me sinto mal. Ou então, eu não dou conta da rotina, porque eu esqueço, eu começo a fazer uma coisa, daqui a pouco eu tô fazendo outra. Quando essa mãe vê que tá desestruturando, que não tá bem, que tá chorosa, que tá incomodada, pergunte ao profissional com o qual você tiver contato. Ele vai te ouvir, ele vai te orientar e vai te encaminhar se houver necessidade.
1: E hoje, como você bem disse, vivemos uma era digital, né? Onde existem vários benefícios e malefícios também, mas falando sobre os benefícios aí dessa era digital, O que que isso pode ajudar? O que que esse horário de tal pode ajudar essa mãe que, de repente, como você comentou, acaba esquecendo o horário de mamar, o horário de dar remédio, o horário de acordar o bebê, de colocar o bebê para dormir? Enfim, é, a rotina, né, com o bebê é muito grande. E para essas pessoas que têm esse problema de esquecimento, de não conseguir fazer as coisas no horário certo, já tem alguma coisa aí, algum aplicativo, alguma coisa que possa ajudar essa mãe?
7: Olha, especificamente para isso não. Existem várias plataformas que você pode entrar e obter informações com sugestões de, por exemplo, se a pessoa tem sensibilidade, como que ela vai fazer. Não exatamente para maternidade, você encontra muita coisa voltada para o próprio paciente atípico, mas não voltado para a maternidade. Para a maternidade, eu desconheço que exista um aplicativo voltado para isso. Na rotina, geralmente, a gente pede para que a própria família auxilie. Então, dividir tarefas é muito importante. Por exemplo, tem festinha do filho, tem reunião de escola. Dividir essa rotina com o pai, com a família, para que cada pessoa ajude, ficando responsável por uma determinada situação, e evitar muitos estímulos, porque o problema é o seguinte: vamos supor, uma mãe que tenha duas crianças, uma chora, a outra está com a televisão ligada, aí toca o telefone. Quando existem muitos estímulos ao mesmo tempo, geralmente é que desorganizam essa pessoa. A pessoa com o diagnóstico é um pouco mais fácil, porque ela mesma vai conseguir, muitas vezes, dá uma organizada nisso. Agora, quando não tem o diagnóstico, não, né? Quando não tem o diagnóstico, é mais difícil. Mas o mais importante realmente é o suporte da família, é dividir as responsabilidades para que a pessoa consiga se organizar de maneira a que dê conta daquilo que é possível.
2: Agora, doutora, vamos pensar num cenário em que a mulher ela já tem o diagnóstico e isso assusta ela de a maternidade em si, porque ela já sabe todas as limitações, ela sabe quais os desafios, as dificuldades. E isso, de certa forma, paralisa ela de tomar a decisão de ser mãe, de estar ali na... ter ser mãe, de aceitar, né, de certa forma, que ela consegue passar. Eu queria que você falasse algo para essas pessoas que têm um diagnóstico e que não se sentem confiantes para ser mãe.
7: Primeira coisa, o diagnóstico não impede você de ser mãe. Você pode ser mãe e pode ser uma excelente mãe. Porque dificuldades faz parte de toda maternidade. Toda maternidade vai ter dificuldades, entendeu? É lógico que quando você tem um diagnóstico desse, você já sabe das suas limitações, das suas dificuldades. Então, você tem que ter uma conversa muito franca com o seu profissional que te acompanha, para que você entenda quais são as orientações, para que você entenda que há possibilidade, sim. Por exemplo, uma mulher que tem uma dificuldade muito grande ao toque, que ela tem muito medo de amamentar, se ela não se sente confortável com isso, existe outra opção. Eu acho que a gente tem o profissional, ele tem que orientar e se adequar a cada situação. A família tem que se organizar para dar um suporte para essa mulher. Ela tem que entender que com organização, com apoio da família, que ela vai conseguir ser mãe, e que isso não quer dizer que ela não vá ser uma boa mãe, muito pelo contrário. A grande maioria passa pelas dificuldades da maternidade sem diagnóstico e só vão entender o que aconteceu com elas lá na frente. Quando você tem o diagnóstico, você já sabe que não é culpa sua, que é uma sensibilidade sua, que faz parte de você e que não é sua culpa. Então, isso, de muitas formas, acaba até fazendo com que essas mães, elas lidem melhor com a situação, porque elas vão entender que não é culpa delas, que elas são capazes, sim, que isso não diminui o amor delas e que isso não, de forma nenhuma, vai impedi-las de serem mães.
1: Doutora, e nós temos uma outra realidade, né? Pessoas que muitas vezes já percebeu essas suas limitações, mas não quer ir atrás do diagnóstico, porque fala, não, já estou acostumado com a minha vida assim, é aquilo, né? As pessoas têm aquela frase, ah, você vai lá fazer um exame e acaba descobrindo uma coisa que você não queria, então é melhor deixar do jeito que está. O que você diria para essa pessoa, para essa mãe especificamente, como a gente está falando? É melhor continuar sem saber o que ela tem e adaptando sua vida, sua rotina aí, conforme as suas necessidades? Ou é melhor a pessoa ter aí o diagnóstico, como você bem disse, né? Para que possa entender aí, como diz, vai encaixar as pecinhas certinho em cada lugar ali?
7: Olha, receber o diagnóstico, ele é importante. Ele é importante para que você possa contornar essas dificuldades, para que você consiga tornar essas dificuldades um pouco mais leves no seu dia a dia. Isso vai trazer um alívio. É claro que nós temos que respeitar a opinião e a decisão de cada pessoa. Eu já ouvi muitas vezes, você mesmo se autorregula, isso não altera a sua rotina, você dá conta. O você dá conta, às vezes, ele é muito pesado, sabe? Porque parece um elogio, nossa, você dá conta. Mas a carga que você carrega é muito grande. Então, eu acho que o diagnóstico, ele é muito importante para que você compreenda tudo que você está passando, como lidar com aquilo e tornar tudo um pouco mais leve, para que você compreenda que determinadas situações que você passa não é por sua culpa, que fazem parte do quadro dessa condição e que você consegue contornar isso. Então, o diagnóstico, ele sempre é bem-vindo, ele vai tornar as coisas um pouco mais leves e vai fazer você compreender que coisas com as quais você não dá conta não é por sua culpa. Então, é muito bom ter o diagnóstico, sim, mas a gente respeita quem prefere não ter, né?
2: Doutora, ficaríamos horas aqui falando sobre esse tema que é tão importante, mas nesse momento abrimos espaço para você divulgar as suas redes de contato.
7: Bom, eu sou pediatra e eu tenho um site que é o www.doutoramalihill.com. Lá vocês encontram dois guias, um guia para mãe na área do puerpério, outro das alterações do bebê, que são gratuitos e vocês podem baixar. E podem me acompanhar pelo Instagram, no @doutoramalihill, e que eu divulgo diversas informações, falo bastante sobre esses temas e estou à disposição caso vocês queiram perguntar alguma coisa. Foi um prazer estar aqui com vocês, com seus ouvintes. Muito obrigada.
2: E o tema de hoje foi a maternidade invisível de mulheres com TDAH e autismo. A entrevista foi com Marli Hill, que é pediatra. Doutora, mais uma vez, muito obrigada pela sua participação aqui no Fique Por Dentro.
7: Eu que agradeço. Tchau, até.
1: Tchau. Fique Por Dentro. Tchau. Da sexta-feira, das 8 às 9 horas da manhã. Curta, compartilhe muito essa entrevista, hein? Forte abraço. Terminamos mais um programa, Luana. Amanhã tem mais. Qual vai ser o tema de amanhã?
2: Faz pergunta assim na hora, só pra ver se eu tô.
1: Então deixa no suspense,
2: ligadinha.
1: Deixa no suspense. Amanhã a gente volta, eu volto a partir das 4 da madrugada e você segue com ela, sempre chique no último. Nilceia Paris até as 2 da tarde. Forte abraço, gente. Boa quarta, até amanhã. Tchau, tchau.
2: Tchau.
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1: Querido amigo, depois desse momento inicial tão importante de cada programa, onde compartilhamos e oramos, edificando-nos mutuamente, temos diante de nós a tarefa de estudarmos o capítulo 14 do livro de Gênesis. São 24 versículos com uma divisão clara dos assuntos narrados. Do versículo 1 ao 11, temos o relato e o registro da primeira guerra da humanidade. Do versículo 12 até o 17, temos o relato da prisão de Ló e da sua libertação por Abrão. E do versículo 18 até o 24, temos o relato do encontro entre Abrão e Melquisedeque, o primeiro sacerdote da história. Depois de termos visto no capítulo 13 as diversas experiências de Abrão, temos que estudar cada uma dessas partes do capítulo 14. Então, em primeiro lugar, nos versículos 1 até 11, nós vamos ver o relato da primeira guerra registrada na história bíblica. Essa é uma guerra de 4 reis contra 5 reis, num local conhecido da história bíblica. Essa primeira guerra aconteceu no Vale de Sidim, que na verdade é o Mar Salgado, ou também conhecido como Mar Morto, ou ainda Mar de Arabá, conforme nós lemos nos versículos 3 e 10. Nos versículos 1 e 2, nós lemos o seguinte: sucedeu naquele tempo que Anrafel, rei de Sinar, Arioque, rei de Elazar, Kedorlaomer, rei de Elão, Etidal, rei de Goim, fizeram guerra contra Bera, rei de Sidoma, contra Birza, rei de Gomorra, contra Sinab, rei de Admá, e contra Semeber, rei de Zebuim, e contra o rei de Bela, e esta é Zoar. Nossa, quantas palavras difíceis, não é mesmo? Esse é um relato interessante, porque os 4 primeiros reis se ajuntaram para derrotar os reis de Sodoma e Gomorra e outras 3 nações amigas. Os reis dessas 5 nações foram derrotados e levados cativos. Embora alguns críticos rejeitem esse registro bíblico, com a arqueologia, monumentos têm sido encontrados, assim como inscrições, com os nomes dessas nações. Eles realmente fazem parte da história, eles realmente existiram. Sabe-se hoje, prezado amigo, que Elão é parte do Irã moderno, que os outros 2 reinos provavelmente são da região da Turquia e um deles ainda da região da Babilônia, hoje o país que conhecemos como Iraque. Exatamente, então eles são registros históricos. Isso é importante porque o registro bíblico é confirmado. Assim temos aqui o registro da primeira guerra da humanidade. Mas esse é um registro triste. E sabe por quê? Porque aqui vemos como a humanidade começou cedo com essa prática odiosa e tão violenta que é a guerra. O versículo 3 diz assim: todos esses se ajuntaram no Vale de Sidim, que é o Mar Salgado. Imagine só esse conflito. Quantas vidas foram ceifadas, quantos lares foram desfeitos, mas na verdade esse é o resultado da guerra e da ambição do ser humano. A vitória foi obtida pela confederação dos 4 reis saqueadores que mantiveram os 5 reis derrotados, servindo-os por um espaço por um período de 12 anos.

0: anos. Isso nós vemos no versículo 4. Essa servidão era do tipo chamado vassalagem, isto é, os reinos derrotados tinham obrigação de pagar pesados impostos, pesados tributos aos reis vencedores. E com isso tudo, o povo sofria, pois a carga de impostos era sempre muito alta. Nos versículos 5 a 7, encontramos o relato de que esse grupo de quatro reis ainda atacou e juntos subjugaram mais nações. Mas também nós lemos nos versículos 8 a 10 que eles mostram que houve um levanto contra esse domínio violento. E no versículo 8, literalmente, diz as seguintes palavras: então saíram os reis de Sodoma, de Gomorra, de Admá, de Zeboim e de Bela, esta é Zoar, e se ordenaram e levantaram batalha contra eles no vale de Sidim. A reação é que se podia esperar. Depois de 12 anos de domínio e de pesadas taxas, houve uma reação contra essa humilhante situação. Mas assim como acontece em nossas vidas espirituais, quando não nos preparamos bem para as batalhas, corremos o risco de sermos derrotados de uma maneira ainda mais contundente. E foi exatamente isso que aconteceu com aqueles cinco reis. Ao enfrentar um inimigo poderoso, eles foram novamente derrotados e tiveram que fugir para o Vale de Sidim, isto é, para o Mar Salgado ou o Mar Morto. E no caminho de fuga, muitos morreram caindo nos poços de betume daquela localidade. Mas o mais triste ainda é o relato que aparece nos versículos 11 e 12, que dizem o seguinte: tomaram, pois, todos os bens de Sodoma e de Gomorra e todo o seu mantimento e se foram. Apossaram-se também de Ló, filho do irmão de Abrão, que morava em Sodoma, e dos seus bens, e partiram. Você percebeu que situação delicada se encontrava Ló? Por ter escolhido, em primeiro lugar, as campinas verdejantes do Jordão, conforme vimos no programa anterior, em 13:11, Ló foi se aproximando cada vez mais de Sodoma e Gomorra, e depois começou a morar lá na própria cidade. Então, além da frouxidão espiritual daquele povo, que era pecador diante do Senhor, Ló acabou se envolvendo com eles e foi penalizado nessa guerra. Podemos conjecturar que a guerra se deu por motivos comerciais. Por quê? Porque na localidade havia muitos poços de betume, que, em palavras de hoje, quer dizer que havia naquela localidade muito petróleo. Mas será que naquele tempo havia já uma procura por esse bem tão precioso como em nossos dias? Não, com certeza não. Como acontece hoje, com certeza não. Mas devemos perceber que o betume era usado na calefação das embarcações e certamente em outros tipos de construções que necessitavam de uma vedação completa. Você deve se lembrar que a Arca de Noé foi assim betumada e que foi Moisés também colocado no rio Nilo num cestinho como? Betumado. Então, o betume era valioso e a motivação da guerra pode ter sido muito bem comercial. E assim Ló também foi envolvido, pois sendo ele muito rico, chamou a atenção daqueles reis gananciosos. Querido amigo, chegamos agora na segunda parte do capítulo 14, onde nós verificamos o envolvimento de Abrão nessa situação. Abrão, com certeza, envolveu-se porque Ló, seu sobrinho, havia sido levado cativo. Vimos nesses quatro reis orientais que levaram os presos os reis de Sodoma, de Gomorra, e que Ló também foi levado cativo. Mas, na verdade, a pergunta surge: como é que foi que Abrão se envolveu? Como é que Abrão soube e se envolveu nesses acontecimentos? Abrão, que demonstrava fé crescente no Senhor, se colocou numa guerra arriscada sem que estivesse sido envolvido diretamente. Por quê? Porque ele queria libertar o seu sobrinho Ló. Mais uma vez, ele demonstrava o ser cuidadoso, o ser atencioso por esse seu sobrinho, que tinha perdido seu pai Arã e que provavelmente tinha ficado sob a sua responsabilidade, sob a sua tutela. Como veremos nos versos posteriores, a vitória de Abrão foi surpreendente, porque ela foi obtida diante de uma confederação de quatro reis saqueadores que mantiveram cinco reis derrotados servindo-os pelo espaço de 12 anos. Então, como é que se deu o envolvimento de Abrão nessa guerra? Ora, esse envolvimento aconteceu e a sua vitória aconteceram porque ele foi avisado da tragédia. As palavras do versículo 13 são as seguintes: porém veio um que escapara e o contou a Abrão, o hebreu. Esse habitava junto aos carvalhais de Manre, o amorreu. Ele era irmão de Escol e de Aner, os quais eram aliados de Abrão. Podemos então ver, querido amigo, que Abrão tinha um grupo de homens com ele, com quem podia contar. Na verdade, Abrão foi se relacionando com os antigos moradores da terra e assim tinha companheiros com quem podia contar nessas horas de incertezas. Mas no versículo 14 nós lemos o seguinte: ouvindo Abrão que o seu sobrinho Ló estava preso, fez sair 318 homens dos mais capazes, nascidos em sua casa, e os perseguiu até Dan. Pelo número de servos que Abrão tinha, pode-se ver que ele era realmente rico. Na sua própria fazenda, ele tinha 318 empregados preparados para uma situação dessa de emergência. Naturalmente, podemos supor que esses homens eram casados e tinham pelo menos um filho. Então, Abrão tinha mais do que esses 318, porque esses eram apenas aqueles que estavam preparados para entrar numa guerra e lutar. Deveriam haver também mulheres, crianças, assim como pessoas idosas sob a sua responsabilidade. De fato, então, Abraão era um homem abençoado por Deus. E aí o versículo 15 nos mostra que, além de ser rico, Abraão era também inteligente. Ele elaborou uma estratégia para libertar o seu sobrinho Ló. O versículo diz assim: e repartidos contra eles de noite, ele e os seus homens feriu-lhes e perseguiu-os até Robá, que fica à esquerda de Damasco. Abraão os perseguiu até o norte de Damasco com uma estratégia militar muito boa, e assim ele conquistou essa vitória. O inimigo correu, deixando para trás de si o povo que ele havia sido capturado. E como vemos então, Abraão conseguiu resgatar tudo o que havia sido perdido. E aí os textos do versículo 16 e 17 dizem o seguinte: trouxe de novo todos os bens e também a Ló, seu sobrinho, os bens dele, ainda as mulheres e o povo. E após voltar Abrão de ferir a Kedorleomer e aos reis que estavam com ele, saiu-lhe ao encontro o rei de Sodoma no vale de Zafé, que é o vale do rei. Aqueles reis haviam levado Ló, as mulheres e o povo como quê? Como escravos. Eram reis impiedosos. Mas quando enfrentaram Abrão e seus homens, eles foram derrotados e fugiram. Essa ação do patriarca impressionou muito os reis de Sodoma, de Gomorra e aqueles outros que estavam presos. E a atitude do rei de Sodoma, procurando Abrão para encontrá-lo, certamente foi com uma motivação de agradecer-lhe e oferecer-lhe gratificações. Quando contamos com a presença de Deus, podemos ser ousados e sermos uma bênção para outras pessoas, libertando-as dos seus problemas. Isso acontece conosco também. Haverá gratidão delas, mas devemos louvar a Deus que nos possibilitou de sermos usados por Ele para essa tarefa, para essa libertação. É essa atitude que veremos nos próximos versículos, no encontro de Abraão com Melquisedeque. Então, querido amigo, chegamos à parte final do nosso texto, dos versículos 18 a 24. Preparando-nos, então, para o final do programa, nós vamos analisar esses versículos e percebermos que lições eles podem nos ensinar. O texto dos versículos 18 a 21 dizem assim: Melquisedeque, rei de Salém, trouxe pão e vinho. Ele era sacerdote do Deus Altíssimo. Abençoou ele Abraão e disse: bendito seja Abraão pelo Deus Altíssimo, que possui os céus e a terra, e bendito seja o Deus Altíssimo, que entregou os teus adversários nas suas mãos, e de tudo lhe deu Abraão o dízimo. É um relato interessante, não é mesmo? Quem era esse personagem e de onde veio esse homem chamado Melquisedeque? Diz o texto que ele era rei de Salém, mas que ao mesmo tempo ele era sacerdote do Deus Altíssimo. Mas como é que foi que ele chegou a conhecer o Deus Altíssimo? Deus era realmente o único para Melquisedeque? Alguns críticos entendem que havia monoteísmo antes do politeísmo. Em outras palavras, todos os homens têm o conhecimento do Deus vivo e verdadeiro. É o que o apóstolo Paulo diz em Romanos 1,18, quando ele afirma o quê? Que os homens conhecem a Deus, mas não o glorificam como Deus, como Criador. Mas aqui temos Melquisedeque. Ele era um sacerdote. Ele naturalmente teve um conhecimento correto do Deus vivo, do Deus verdadeiro. E veio trazendo vinho e pão para o patriarca Abrão. Exatamente aqueles dois elementos da comunhão da ceia memorial. Agora, o que que ele tinha em mente quando trouxe esses dois elementos para oferecer a Abrão? Melquisedeque é mencionado 10 vezes na Escritura. Além dessa referência aqui em Gênesis 14, 18, temos uma referência a Melquisedeque no Salmo 110, versículo 4, onde lemos: Tu és sacerdote para sempre, segundo a ordem de Melquisedeque. Depois nós vamos encontrar outras referências a Melquisedeque na carta aos Hebreus, nos capítulos 5, 6 e 7. Focalizaremos esse interessante personagem quando nós chegarmos lá, mas com certeza vai demorar muito, então vale a pena fazermos algumas observações a respeito dele já agora. Nada sabemos a respeito da origem de Melquisedeque. Não se menciona a sua genealogia. E isso é realmente estranho, porque temos visto e temos dito que o livro do Gênesis é um livro das genealogias, é o livro das famílias, das informações sobre as gerações. Nós não sabemos de onde ele apareceu, mas sabemos sim que ele apareceu para ser um tipo da pessoa de Cristo, que também não teve princípio, nem terá fim. Falando então sobre Melquisedeque, autor da Epístola de Hebreus, no capítulo 7, 1 a 3, diz o seguinte: diz que esse sacerdote era um tipo de Cristo, que também fez o serviço de um sacerdote, como aqueles da posterior ordem de Arão, da ordem dos Levitas. Cristo, como sumo sacerdote, pertencia à ordem sacerdotal de Melquisedeque, porque assim como esse antigo sacerdote, Cristo não tinha origem humana e nem fim dos seus dias. Melquisedeque trouxe pão e vinho para Abrão. Quando instituiu a ceia do Senhor, a ceia memorial, Jesus ofereceu o quê? Pão e vinho para os seus discípulos e a todos nós, os crentes de todos os tempos, como símbolos do quê? Do seu corpo partido na cruz por nós e do seu sangue derramado para a remissão dos nossos pecados. O sacerdócio de Arão era só para o povo de Israel, porém o sacerdócio de Melquisedeque era um tipo do sacerdócio universal de Cristo para todas as nações. Mas vamos voltar agora para o capítulo 14 de Gênesis. No versículo 21, lemos o seguinte: Então disse o rei de Sodoma a Abraão: Dá-me as pessoas e os bens ficarão contigo. Mas Abraão lhe respondeu: Levanto a mão ao Senhor, o Deus Altíssimo, o que possui os céus e a terra, e juro que nada tomarei do que é teu, do que te pertence, nem um fio, nem uma correia de sandália, para que não me digas: eu enriqueci a Abrão. Nada quero para mim, senão o que os rapazes comeram e a parte que toca aos homens de Aner, Escol e Manre, que foram comigo, esses que tomem o seu quinhão. Nós temos aqui, prezado amigo, o testemunho de Abrão diante do rei de Sodoma. Abrão estava disposto a mostrar a sua fé em Deus e não se comprometer com aquilo que um rei pagão e infiel queria lhe dar. Abrão queria receber de Deus a recompensa por ter defendido aqueles que haviam sido injustamente levados cativos. Abrão queria receber de Deus a bênção de ter libertado seu sobrinho Ló. Ele não queria um pagamento humano. Deus lhe recompensaria. E além disso, nós podemos perceber que ele tinha recebido a bênção de Deus por meio de Melquisedeque, o sacerdote do Deus Altíssimo. Aquele oferecimento do rei de Sodoma foi com certeza uma tentação para o patriarca. Mas, graças a Deus, felizmente, Abrão já estava preparado para não cair nessa tentação. E ele tinha sido preparado naquele encontro inspirador que teve com Melquisedeque, o sacerdote do Deus Altíssimo. O que nós vemos aqui, então, é que Deus prepara os seus servos para enfrentarem algumas tentações. Abraão saiu de cabeça erguida de diante do rei de Sodoma, após ter rejeitado seus oferecimentos. Abraão tinha ao seu lado o Deus que criou os céus e a terra e demonstrava novamente a sua generosidade, o seu interesse pelos outros, quando disse que os rapazes, sim, que acompanharam ele, deveriam ser pagos. Era muito justo que assim o fizessem. Abraão, então, intercedeu por aqueles que lutaram com ele na defesa daqueles reis. Mas quanto a ele mesmo, Abraão, ele não queria receber absolutamente nada para si mesmo. Ele confiava em Deus. Querido amigo, nós estamos chegando assim ao final de mais um programa. São muitas lições que a palavra de Deus está trazendo para nós. Na verdade, o que nós temos que perceber aqui é que a vida de Abraão, com altos e baixos, e nós vamos ver ainda mais detalhes dessa vida nos próximos capítulos, nós vamos encontrar Abraão sendo edificado, sendo forjado na fogueira das provações a ser um homem de fé. E qual a implicação para nós? Isso implica para nós que, se quisermos ser homens usados por Deus, se quisermos ser considerados homens de fé, nós vamos passar também pela fornalha, pelo forno das provações, das tribulações, como temos visto com Abraão. É através das provações que Deus vai nos trazendo a perfeição, nos trazendo a maturidade, a sermos semelhantes ao Senhor Jesus Cristo. Assim, nesses episódios todos, nós vemos Abraão andando passo a passo, caminhando para estar cada vez mais próximo ao Senhor Deus. São inúmeras lições e eu espero que você esteja sendo capacitado pelo Espírito Santo para aplicá-las na sua vida diária. Assim como Abraão esteve na presença de Melquisedeque, o sacerdote do Deus Altíssimo, eu oro também para que você encontre pessoas que amem, que sejam servas de Deus e que tenham ministração sobre a sua vida, para que você então possa cada vez mais crescer na imagem e semelhança do Senhor Jesus Cristo. Peça ao Senhor a mesma ousadia de Abraão, peça ao Senhor a mesma possibilidade que Abraão teve de ser uma bênção para libertar aqueles que necessitavam de libertação. Daqui a instantes, ao encerrarmos o nosso programa, daremos o nosso endereço. Gostaria que você anotasse e escrevesse para nós, transmita suas impressões, diga-nos como temos chegado até você, qual tem sido a validade dos nossos programas. Espero a sua companhia no nosso próximo encontro. Deus te abençoe.
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1: Aê, bora! Quarta-feira, 14 de outubro de 2026. Tô aqui, Nilceia Parisi, com você mais este dia, mais esta manhã. Bora lá? Bendizer ao Senhor, cantar louvores a Ele.

Isso aí, só Jesus nós nos rendemos. Bora! É mais um dia em que a nossa casa servirá ao Deus Eterno, ao Todo-Poderoso. Bora lá! Marília Lira, bem-vinda! Pastor Helenildo, sempre também muito bem-vindo! Magnólia! Já já eu leio direitinho os recadinhos de vocês. Obrigada pelo carinho. É, começando mais uma manhã aqui na RTM Brasil. Nosso WhatsApp 11 97481-456. Comunhão e adoração. Minha casa e eu.

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3: Aê, 9:30. É amanhã de quarta-feira. Hoje, 14 de outubro do ano de 2026, bom demais ter você por aqui, passar esta manhã, mais esta manhã comigo. Para mim é um privilégio, e para você? Tá fazendo o quê? Tá trabalhando? Tá cuidando da casa? Tá dirigindo o seu carro, o seu caminhão? Onde você está? Tá no computador escrevendo seus textos e conectado aí à RTM? Ora, quero muito saber de onde eu tenho o privilégio da sua companhia. Aqui, ó. A Marília Lira, em Manaus, no Amazonas. Deixa eu te ouvir, Marília.
4: Bom dia, Nilceia.
3: Bom dia.
4: Bom dia, Charlotte. Desculpa.
3: Bom
4: Serina.
3: Dia. Seja bem-vinda.
4: Benjamin, Reinaldo, Mauro. Todos os ouvintes, Berenice também. Hoje, como é dia 14, né?
3: Estou
4: pensando que amanhã, no calendário
3: hoje,
4: brasileiro,
3: 14.
4: É considerado o dia dos professores. E eu tive e tenho, ainda tenho, uns professores maravilhosos. E você, ouvinte, quais são os teus professores que você guarda no coração, assim, com muito carinho? Amanhã é dia de homenageá-los, ou então qualquer dia é dia de homenagear os professores. Mas Jesus é o nosso mestre dos mestres. Isso é maravilhoso, isso é tão especial. Abraço a todos, estou aqui em Manaus. Bom dia, Marília.
3: Bom dia. Você falou hoje, 14, amanhã, que eu saiba, é amanhã, né? 15 de outubro, dia do professor. A gente sempre tem alguém na memória, no coração, não é? Eu tenho a minha primeira professora de português. Sempre gostei muito de ler, de escrever, então ela marcou a minha jornada. Obrigada, Marília, pela participação, pelo carinho. Deus te dê um bom dia. Quem mais está por aqui? Marília? É, a Marília. Agora eu tenho aqui a Magnólia, de Macau, Rio Grande do Norte. Vamos ver o que você fala para nós, Magnólia, querida.
5: Bom dia.
3: Bom dia.
5: Deus abençoe você, seus familiares, os ouvintes e todos que fazem essa grande RTM.
3: Amém.
5: É possível você colocar um louvor e o Ellen e Marlene bem animado para animar os ouvintes e a mim e a você também, a nós.
3: Opa.
5: Eu agradecer de já. Que
3: beijos.
5: É Magnólia, professora aposentada da Assembleia de Deus, Macau, Rio Grande do
3: Norte.
5: Já cheguei de Natal, viu? Tô em casa, em Macau.
3: Aí, graças a Deus, chegou bem. E aí, semana dos professores, né, Magnólia? Então já, parabéns para você, querida, por todos os anos que você serviu a Deus através da sua profissão. Louvado seja o nosso Senhor. Bora, Magnólia! Quem mais está aqui? O pastor Helenildo Menezes, de Lavras, Minas Gerais. Olá, querido. Bênção estar ouvindo esta rádio, graças a Deus, pastor. Mesmo lavando a louça. Mesmo lavando a louça do café da manhã, né? É um privilégio. Tem louça para lavar, sujou a louça porque teve o que comer. Não é assim, pastor? É isso. Pastor Helenildo Menezes, de Lavras, Minas Gerais, a cidade das escolas e dos IPs. É mesmo, IP é uma árvore tão linda, né? Colorida. A gente está nessa época de poder usufruir da beleza dos IPs. Abraço, querido. Deus continue a cuidar da sua vida, do seu coração, do seu ministério. Pastor Helenildo Menezes, de Lavras, em Minas Gerais. Ana Teca tá por aqui em São Luís do Maranhão. Bora te ouvir também, menina.
6: Bom dia, Nil. Bora. Eita, cheguei para marcar presença, Nil.
3: Bem-vinda.
6: Pode ouvir essa boa ilustração do pastor Itami Neves. Louvado seja Deus. Amém. Estamos juntas, Nil. Ontem estava de folga. Ontem estava trabalhando. Passei o dia todo trabalhando, mas hoje estou de folga. Estou aqui nas coisas, estou junto. Nós estamos juntas. Glória a Deus, aleluia. Nil, assim que você puder, coloque O Amor de Deus de Paulo César Baruc e Raquel Novaes. Muito obrigado, bom dia. Estamos juntos. Valeu, Nil.
3: Bora,
6: querida. Glória a Deus, aleluia. Amém. Estamos
3: juntos.
6: Beijos juntos
3: nas suas bochechas, mulher. Quem mais está por aqui? Mepbi Itabuna, é isso? Pastor Tertuliano, ouvinte de muitos anos, então sempre bem-vindo. Está muitos anos aqui é porque está sendo abençoado, está sendo um tempo bom, né, pastor? Obrigada pelo carinho, viu? Pastor Tertuliano de Itabuna, Bahia. Bora, pastor, que o Pai do Céu continue a cuidar da sua vida, do seu rebanho, do povo que ele tem confiado as suas mãos, em nome do Senhor Jesus Cristo. Tem mais gente por aqui, deixa eu ver. Guilherme Daniel. Guilherme, cadê? Guilherme Daniel Saraiva Sodré tá falando aqui através da Bíblia, muito bom, não sei o nome do pastor, Itamir Neves, sempre que tenho oportunidade de ouvir, fico atento, sou ouvinte da RTM desde os anos 80, quando era transmitido das Ilhas Virgem para vários países, tamo junto, pastor Itamir, apresenta, é um homem que estuda a palavra de Deus e compartilha conosco aquilo que o próprio Senhor tem nos ensinado, tem ali para trazer para o nosso coração. Obrigada pelo carinho, Guilherme, um bom dia. Muita gente, vou dar uma paradinha aqui, já eu continuo ler aqui os seus recados, suas participações, que bom, obrigada pela companhia, tamo junto nessa manhã de quarta-feira. Nosso WhatsApp, 11, prefixo de São Paulo, 974181456, bora!
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9: No campo, o dia começa cedo. O pecuarista abre a porteira, chama o rebanho e observa. Ele conhece os animais, percebe quando uma vaca está abatida ou quando uma ovelha se afasta. Quem cuida precisa estar atento, precisa separar, proteger e identificar. Quem cuida, observa. Quem ama, protege. Quem conduz, chama. Essa experiência ajuda a entender os cuidados de Cristo Jesus com aqueles que foram reconciliados com Deus Pai. O pecuarista faz a apartação, separa animais por idade, saúde ou finalidade. Há momentos em que também precisa retirar um animal do perigo. Cristo Jesus chama você para uma vida separada do pecado. No Evangelho de Mateus, capítulo 25, versículo 32, temos o próprio Cristo separando as ovelhas dos bodes. A pergunta é, você reconhece a voz de Cristo e permite que ele conduza a sua vida? Ouvir não basta. A voz precisa produzir mudança em quem ouve. Depois vem as cercas. O pecuarista verifica os limites e conserta o que foi quebrado. Uma cerca protege o animal de perigos. Na fé cristã, os mandamentos de Cristo Jesus também mostram limites seguros. E existe ainda a identificação. O pecuarista marca os seus animais para saber a quem pertencem. Na carta de Paulo aos Efésios, capítulo 1, versículo 13, ele afirma que o cristão é selado com o Espírito Santo. Você pertence a Cristo. Essa identidade deve aparecer nas suas escolhas, palavras e atitudes. Pare por alguns instantes e olhe para a sua vida. Quem cuida, observa. Quem ama, protege. E quem conduz, chama. Cristo Jesus chama você para abandonar a incredulidade, confiar nele e obedecer o que ele diz. Essa é uma prática diária da fé cristã. Afaste-se das cercas quebradas. Escute a voz de Cristo. Busque a reconciliação e a paz com Deus Pai, pela fé de Cristo Jesus. Há esperança para quem volta ao pastor da reconciliação. Mas há também temor. A voz que hoje chama ao cuidado será a voz do juiz que separará as ovelhas dos bodes. 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Até já.
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Bora! É isso, pediu? Tá aí. Raquel Novaes e Baruque, o amor de Deus. Aqui na RTM Brasil.

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1: É isso, o amor de Deus. Estamos nesse amor, contando com a graça de Deus, que ela é fundamentada no amor de Deus para comigo e para com você. Obrigada pelo carinho, pela companhia, já nesta manhã de quarta-feira. Agora faltam 11 minutos para as 10 horas. Quantas participações! Cadê? Romário Souza, Rio de Janeiro. Deixe-me ouvir o carioca. O que você tem a dizer, Romário?
2: Bom dia, bom dia, RTM.
1: Bem-vindo.
2: Muito bom ouvir esta rádio depois de mais um episódio aí do Através da Bíblia. Esse programa tem enriquecido a minha vida. Amém. Sou grato a Deus aí pela essa programação maravilhosa.
1: Amém.
2: Sou Romário Souza, motorista de aplicativo aqui do Rio de Janeiro.
1: Legal.
2: Acompanhando aí a RTM.
1: Amém.
2: De agora, oito e pouquinho, e vou até um amigo da madrugada. Passar o dia e noite ouvindo a sua programação. É um prazer, é algo edificante, é algo que nos traz crescimento espiritual. Estar em comunhão aí com os irmãos é um privilégio também. Muito obrigado aí por cada um que faz essa rádio maravilhosa. Grande abraço.
1: Obrigado.
2: E um excelente dia a todos.
1: Aê! Romário Souza, motorista de aplicativo, e nos leva junto. Que bom que a gente possa te fazer companhia, que sejamos boas companhias, abençoadoras aí para o seu coração, e também os seus passageiros possam ouvir aquilo que a gente tem compartilhado da parte de Deus. Obrigada, viu? Que Deus te dê um excelente dia. Romário Souza, do Rio de Janeiro. Quem mais está por aqui? Rosinaldo, de São Paulo, capital. Excelente quarta-feira para você também. Muito obrigada. Deus te abençoe um montão. Rosaldo Coelho, de Caxias do Sul, Rio Grande do Sul. Graça e paz, querido. Bem-vindo sempre. Obrigada pelo carinho. Aê, passeou, viajou e retornou. Que bom estar de volta, em segurança, bendizendo ao Senhor. Obrigada pela companhia, Rosaldo Coelho. Bora! E a Maria Angélica também está por aqui. Obrigada pelo carinho, amada é você. Graça e paz, minha querida. Companhia nesta manhã de quarta-feira. Angélica de Águas Claras, Parnamirim, Rio Grande do Norte. Bora, querida. Que bom que você tá por aí. Beijos nas bochechas. Quem mais? Quem mais tá aí? Marli Ribeiro, Bahia, Camaçari. E a mãe, Helena Ribeiro. Que Deus abençoe a casa de vocês, viu? Abençoe a família de vocês. Que bom ter vocês por perto através da RTM Brasil. Beijos, querida Marli, e também a mamãe Helena. Pastor José Patrício, de Caruaru, Pernambuco. Bom dia. Seja mesmo um dia especialmente debaixo da graça de Deus, não é, pastor? Obrigada aí pelo carinho, pelo respeito, por acompanhar a nossa programação. Pastor Patrício e Lineide, é isso? É sua amada? É? Que o Pai do Céu abençoe sua casa. Beijos nas bochechas aí da sua amada Lineide. Bora! Faltando 7 minutos. 7 para as 10. Quem mais? Tem mais gente. Juliana! Ah, legal. Pronto, Ju. Seja bem-vinda. Pegou nosso contato pelo devocional presente diário e chegou até nós. Super bem-vinda. Que você seja especialmente abençoada nesta manhã com aquilo que compartilharmos com você. Sejam canções, sejam entrevistas, estudos bíblicos, que em todo o tempo Deus fale ao seu coração. Juliana, beijos nas bochechas. Quem mais tá por aqui? Marileia, de Rondon do Pará, no Pará. Bora te ouvir.
3: Bom dia, Nilceia.
1: Bom dia.
3: A paz do Senhor Jesus.
1: A paz.
3: Oh, maravilha, né? Ter essa programação todos os dias pra gente ouvir. Eu tô aqui ligadinha.
1: Amém.
3: Nilceia, eu queria ouvir, se você puder colocar a música do Vavá Rodrigues, Lembranças.
1: Tá, vou procurar aqui na lista.
3: E ofereço pra você e pra todos os nossos amigos aí da RTM.
1: Amém. Amém. Tem outro áudio seu aqui?
3: Ô, Nilceia, mande pra mim, por gentileza, o site dessa mensagem aí de hoje, mensagem para hoje. Eu queria refletir mais essa mensagem aí e enviar para o meu esposo, que está afastado dos caminhos do Senhor.
1: Que o Pai do Céu abençoe sua casa, viu? Que o Pai do Céu, de uma forma especial, seja com o seu coração e o coração do seu amado, e sejam um diante do Pai, abençoados e abençoadores. Cadê? Bora ouvir Wesley e Marlene. Pediu? Bora ouvir.
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1: E a gente fecha esta primeira hora aqui com Wesley e Marlene, sete notas. Bora!

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2: Muito bem, você está na RTM Brasil, sou Nilceia Parisi, no privilégio de cobrir as férias da Renatinha Burjato, menina querida, passeando com seu amado, suas filhotas, toda a família, férias merecidas, tá certíssimo, então tô eu aqui com muito prazer na sua companhia. 10 horas e 2 minutos, quarta-feira, 14 de outubro do ano de 2026. Você sabe, sempre uma programação especialmente preparada para você. E o que está chegando aí? Autoajuda, mas com a ajuda do alto, é. Você deve acompanhar, é uma mensagem com o pastor Noélio Duarte, e o programa traz questões ligadas aos comportamentos humanos analisados à luz da Bíblia. Bora lá? Confira! Música.

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Olá, hoje eu quero conversar com você sobre o tema Destruidores da Graça. Os jornais diariamente noticiam que há destruidores à solta em toda parte, constantemente. Gente de mente doente e que apenas pensa em fazer o mal, não importa quem. Eles estão nos volantes de possantes e caros automóveis, geralmente dirigindo embriagados, e até mesmo conduzindo ônibus cheios, sem ter apreço ou amor pelas vidas transportadas. Muitos adentram bancos com seus sorrisos polidos, vestidos com ternos caros, sapatos reluzentes e relógios importados, mas são assaltantes ferozes e assassinos temíveis. Em outras situações, eles são os próprios dirigentes de instituições públicas ou privadas que roubam a própria empresa, gerando rombos financeiros graves. Os destruidores não marcam hora. Eles simplesmente chegam, atacam, destroem. O problema é que nem você, nem eu podemos dizer isso somente com o olhar. Eles não usam botões de identificação, nem carregam sinais advertindo todos a manter distância. Pelo contrário, muitos deles até mesmo carregam bíblias e parecem ser pessoas de vida pura, com bela aparência e cumpridoras da lei. Mas as aparências enganam. E muito. Grande parte desses destruidores

0: destruidores estão dentro das igrejas, enganando até mesmo os escolhidos, conforme nos advertiu o Senhor Jesus. São lobos com uma pura vestimenta de ovelha. Eles não têm pudor e nem temor. Simplesmente formam um rebanho para atacá-los a seguir. Eles ostentam títulos importantes como apóstolos, bispos, enviados, profetas, pastores, evangelistas ou representantes de Cristo na Terra. A maioria deles passa muito tempo nas igrejas, alguns em postos de liderança religiosa. Muitos são tão respeitados na comunidade que seus vizinhos jamais imaginariam que vivem ao lado de destruidores. Eles destroem livremente, com espontaneidade e criatividade. Destroem tanto a alegria quanto a produtividade. Destroem com suas palavras, suas canetas, com seu olhar. Destroem muito mais com sua atitude do que com seus comportamentos. Na atualidade, é difícil encontrar um local ou região onde os destruidores ainda não tenham atacado. O perigo nos está espreitando continuamente. A coisa mais impressionante é que todo dia, sem falhar, eles escapam da punição de serem confrontados ou expostos. É estranho também que os mesmos ministros, capazes de suportar uma heresia por 10 minutos, ficam de lado e permitem que esses destruidores ocupem todo o espaço que precisam para manobrar e manipular outros da maneira mais insidiosa que se pode imaginar. A intolerância deles é tolerada. Seu espírito julgador não é julgado. Suas táticas de intimidação não são controladas. Sua atitude intolerante pode ser tanto justificada quanto rapidamente defendida. O fardo resultante seria um crime, caso não fosse tão sutil e não estivesse revestido de algo com aparência tão espiritualmente sadia. Hoje, nesse exato momento, milhões de indivíduos que deveriam ser livres e produtivos estão vivendo com vergonha, medo e intimidação. A coisa mais trágica é que eles pensam que é assim que deve ser. Nunca conheceram a verdade que pode libertá-los. São vítimas, existindo como se vivessem no corredor da morte, em vez de desfrutar da beleza, do ar fresco da vida abundante que Cristo delineou e permitiu que todos os seus seguidores desfrutassem. Infelizmente, a maioria não faz a menor ideia do que está perdendo. E não faz porque desconhecem a verdade. E onde está a verdade? Ela está escrita na palavra de Deus, que atualmente é tão relegada a um plano inferior. Simplesmente foi trocada por blogs, sites, Facebooks, Twitters e outras mídias sociais. E para lá se dirigem, seguindo os gurus espirituais do momento. Talvez, se debruçassem um pouco mais sobre a palavra, encontrariam Jesus dizendo: acautelai-vos. Eles se transformam em anjos de luz para enganar até mesmo os escolhidos. Ou atentassem para o outro alerta do Mestre: vocês precisam ser simples como as pombas, mas prudentes como as serpentes. Se pudéssemos dar nomes a esses seres perversos, resumiríamos em chamá-los de destruidores da graça. É essa preciosa graça que tem sido agredida de maneira tão contínua e violenta que não nos damos conta do estrago que eles estão fazendo. Aqueles que não se sentem confortáveis em negá-la decidiram destruí-la. Assim como aconteceu nos tempos primitivos do desenvolvimento e crescimento da igreja, a graça, mais uma vez, se tornou um objeto de escárnio, uma espécie de joguete de um lado para outro, algo como uma bola de futebol teológica que é chutada de um campo para outro à medida que os teólogos discutem os termos como se fossem treinadores frustrados em campos opostos, tentando ganhar vantagem sobre o outro. É um clássico debate em que ninguém ganha. Ele banaliza a questão e faz que a torcida que assiste a briga nas arquibancadas fique confusa, polarizada ou, pior ainda, entediada. A graça nos foi oferecida de graça, mas não foi barata. Ela teve um alto preço que foi pago não com dólar, euro ou qualquer tipo de moeda válida. Não! A graça custou não apenas um pouco de sangue, mas todo o sangue precioso do Senhor Jesus naquela rude cruz, E graça não se negocia, não se compra, não se troca, não se vende. A forma como foi concebida é para ser recebida, aceita e vivida plenamente. Chega de banalização da graça. Ela deve ser despertada e anunciada, não negada. Desfrutada e livremente concedida, não comercializada. Graça recebida, mas não expressa, é graça morta. Gastar o tempo de alguém debatendo de que maneira a graça é recebida ou quanto comprometimento é necessário para... vida. Fútil. Qual é o próximo sacrifício que terei que fazer? Qual é a próxima corrente em que terei que participar? Em vez de fazer perguntas assim, bastaria olhar para a frente e anunciar: a graça é nossa, através de Jesus Cristo, e nós podemos vivê-la plenamente. Graça não é para ser debatida ou negociada. Sendo assim, nós a estaremos destruindo. A graça está diante de nós plena, pura e perfeita. Apenas precisamos permitir ou deixar que ela nos liberte. Quando fizermos, a graça realizará seu propósito original, ser realmente maravilhosa. E quando isso acontecer, todo o nosso semblante mudará. Mas atentemos, porque os destruidores da graça não desistem. E nós precisamos orar mais. Deus abençoe a sua vida.
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4: Conhece o tempero, conhece os apresentadores, o meu querido João Paulo Gouveia, primeiramente. Tudo bem, JP?
5: Tudo bem, muito bom. Hoje tá bagunça total.
4: Delícia, mês de férias, mês de julho, talvez você esteja nos ouvindo no podcast. Mês de julho a gente só tá recebendo os pais e os filhos aqui no programa. E hoje o nosso querido André Castilho, junto com a Karen, junto com o Fernando.
6: Oi!
4: Oi! E a esposa Carol lá no fundo, a mãe dessas fofuras. Quem ia começar a falar?
5: O Fernando. Ah, você fala então.
6: Tá bom. Do mais novo até o mais velho, pode ser?
5: Pode.
6: Quem é mais velho
5: aqui? O seu pai.
7: Não é verdade. É o mais velho.
5: Mas tá falando de nascimento ou cabeça?
6: Nascimento.
5: Ah, nascimento sou eu. Chamei de velho na cara dele.
7: Vai, filho. Se apresenta, fala seu nome e sua idade. Fala.
5: Como você se chama?
8: Karen.
5: Karen?
8: Karen Azevedo de Oliveira. E eu tenho 4 anos.
4: Que lindo!
5: 4 anos?
8: É.
5: Mas, meu Deus, é muito grande.
6: Agora sou eu. Ah. Meu nome é Fernando Azevedo.
7: Fala no microfone, meu filho.
6: Desculpa.
7: Tudo bem.
6: Meu nome é Fernando Azevedo de Oliveira. Eu tenho 4 anos.
5: 4 anos?
6: Me confunde. Eu tenho 9 anos.
5: Você tá bem também.
6: Eu sou o irmão mais velho da Karen. E também filho do André Castilho.
5: Com quem? Quem é a sua mãe?
6: Ah, Caroline Gaba Azevedo, que tá lá fora.
7: Isso
6: e
7: aí.
6: André Castilho de Oliveira.
7: É isso aí.
5: Muito
7: é,
5: bem.
6: Caroline Gaba Azevedo.
5: Então, se você é o irmão mais velho dela, quer dizer que ela é sua irmã mais nova?
6: Sim.
7: Isso, ó, quando vocês forem falar, a gente sempre fala direcionado ao microfone, tá?
6: Ok, desculpa.
7: Não, tudo bem, eu só tô orientando
5: agora,
7: vocês ao vivo.
5: Agora, aqui. Karen, me fala um negócio. O seu pai é o seu malvado favorito?
8: Sim.
7: Que beleza! Muito bom!
6: Tá brincando!
4: Em que aspectos? Porque o nariz do papai é pequeno.
7: É verdade.
6: E o do Gu é desse tamanho lá.
7: O nariz do papai é igual ao nariz do Gru?
6: Não!
7: Não, não é não.
5: A barriga é, a barriga é.
6: Ela é brincalhona.
7: A barriga do pai é igual a barriga do Gru? Ah, eu vou te contar. Ó, tá começando a cair as coisas aqui.
5: Imagina, nunca pensei que isso ia acontecer.
4: Mas André Castilho, aproveito então pra te perguntar. A gente tava conversando nos corredores ontem, até com o Luiz Leidner, que é um dos responsáveis aqui pelo Ministério de Homens, né, da RTM. E você tava dizendo o que você mais gosta desse filme. Conta aqui pra gente no ar.
7: Tá, o meu malvado favorito, que é, agora tá no quarto filme, tá aí nos cinemas... e tem, na verdade, uma franquia, porque também tem outros dois filmes que acabam focando mais nos ajudantes do meu malvado favorito, que é o Gru, é o meu malvado favorito, e os ajudantes dele, como é o nome?
6: São os Minions.
7: Você fala isso no microfone.
6: É, filho. São os Minions.
7: Isso, são os Minions.
6: E eu tenho um brinquedo de um aqui, que é um Mega Minions. Os Mega Minions só aparecem no meu malvado favorito 4. São Minions que o Silas Bundovics resolve.
5: Como ele chama?
6: Resolve.
5: Fala aqui, ó. Como ele chama?
6: Silas Bundovics. E ele resolve pegar alguns minions pra fazer uma mutação neles. E viram os Mega Minions. Tem esse daqui que é o Mega Dave. Tem o Mega Jerry.
5: Mas peraí, você precisa me explicar uma coisa. Você e a Karen precisam me explicar, que eu não consegui entender. Ele é malvado ou ele é bonzinho? Ele é muito malvado?
6: Bom, na verdade, no primeiro filme, ele
7: fala no microfone.
6: No primeiro filme, ele era malvado, só que aí...
7: Calma,
6: Karen. Só que aí ele virou bom, ele virou do bem, mas ele continua sendo um pouco arrogante.
5: Ah, é?
4: Então a parte malvada dele é que ele é meio arrogante. Gostei, hein, da leitura do Fernando.
5: E agora, Karen, por que que ele é malvado?
4: Por que que ele é malvado, Karen?
7: Agora responde, filha, por que que ele é malvado? São as coisas ao vivo que acontecem.
5: Muito bom!
4: Normal!
5: Quem sabe faz ao vivo. E aí, Karen, por que que ele é malvado?
4: Ela só sabe que ele é malvado.
7: Ela sabe porque o Fernando falou primeiro, né?
5: Mas lá no filme 1, ele não queria explodir tudo?
6: Não,
5: ele não queria acabar com tudo?
6: Agora, não.
5: Ele não queria dominar o mundo? Agora, não queria, cara?
7: Fala.
5: Não.
7: O que ele queria fazer?
5: O que ele queria fazer?
8: Ele queria pegar a luz e explodir tudo.
6: Não, na verdade ele queria... Porque o Vetor, no meu malvado favorito 1, o Vetor, ele O Vetor, ele consegue roubar uma pirâmide. Aí o Gru... Aí o Dr. Nerfalho fala pro Gru que estão considerando que é o veículo do século. Aí o Gru, ele fica bravo e decide tentar roubar a lua pra mostrar que ele... Pra tentar mostrar que ele é melhor que o Vetor. Só que ele consegue roubar a lua com o raio encolhedor. Só que o efeito do raio encolhedor é temporário.
5: Mas aquelas crianças, elas aparecem em todos os filmes?
7: Isso é importante. Sim, filha, fala sim, das sim. crianças. Quem são aquelas três meninas?
5: Qual é o nome?
6: Se você não conseguir, eu falo.
5: Ela fala.
7: Então, a Agnes... Ah, então fala, desculpa.
8: Agnes, Margot e Edith.
6: É, Agnes, Margot e Edith.
5: E Edith,
6: e no meu malvado favorito 4, o Gru e a Lucy têm um filho que se chama Gru Jr.
7: Oh. Isso, agora só me expliquem uma coisa. Por que que vocês dois acham que o Gru de vilão virou alguém bonzinho?
6: Bom, foi...
5: Peraí, deixa a Karen primeiro.
7: Deixa a Karen responder primeiro. Por que que você acha, filha? Se você não souber, eu pergunto pro Fernando, não tem problema.
4: É que você disse que no 1 ele era malvado, né? Mas ele não fica tão malvado depois do... E eu achei que no 4 ele até que tá bem bonzinho. Por que você acha?
8: Porque o mais malvado é aquele... é aquele que transformou o Drew Júnior.
6: O Cru
8: Júnior em barato.
5: Transforma em barato? É o Kafka.
7: Você não queria falar sobre isso, lembra?
4: Não tem problema, mas realmente, né? Transformar em barata é uma das piores coisas que pode acontecer.
6: Bom, também o nome do vilão é Maxim Lemal. Ele é do meu malvado favorito 4. E no filme, já quando adulto, o Maxim Lemal tinha ganhado um prêmio numa escola de vilania. Só que aí o Gru aparece e consegue prender Maxim Lemal numa prisão ultra secreta. Aí o Maxim Lemal quer se vingar. E a primeira pessoa que ele transforma em barata com um raio dele é uma pessoa que trabalhava em um posto de gasolina. E a segunda pessoa que foi transformada em barata foi o Gru Júnior. Só que aí o Gru, ele tá falando coisas bonzinhas, coisas... Pra o Gru Júnior tentar lembrar do Gru, porque o Gru Júnior ele só tava reconhecendo do Maxim Lemal como pai dele. Aí o Gru tentou falar algumas coisas pro Gru Júnior, aí o Gru Júnior se lembrou do Gru e salvou o Gru. E aí eles derrotaram o Maxim Lemal. E no final do filme, o Gru e o Maxim Lemal cantam uma música. E um monte de outros vilões cantam. Canta, aparece até o Vetor. O Matthew, o Brett.
4: Todos os outros vilões dos
6: espera.
4: Outros filmes.
6: Sim, só que aparece vilões que eles existiam na infância do Gru. Que eles eram adultos na infância do Gru. Como o Sesteto Sinistro. Que era a Dona Disco, os Vingança.
5: Isso vai ser o último?
6: Só... Espera.
5: Então fala.
8: O Licobra ficou um tempo junto com o Gru quando ele era criança.
6: Isso é no Minions 2.
8: Isso é no Minions 2, origem de Gru. Mas aí os Minions.
7: O que eles fazem?
8: O Gru demite os Minions.
5: Demitiu?
6: Sim.
8: Mas quando o Gru voltou, ele viu o Otto e não deixou mais ficarem demitidos.
5: Contratou de novo.
7: Agora deixa eu fazer uma pergunta,
6: calma,
7: filho.
6: Calma, eu posso continuar do que eu tava falando? Também tem a irmã Chaco. Eu não lembro de ter aparecido o Punho de Aço. Nem o
5: esses Jim, são todos vilões.
7: Eu lembro deles, eles apareceram. Sim,
6: apareceram.
5: O Gru é um tipo de anti-vilão, André?
7: Anti-herói?
5: Anti-vilão?
7: Então, o que eu queria que o Fernando respondesse apenas é o seguinte: no primeiro filme, o que faz o Gru sair de vilão para alguém bonzinho? No primeiro filme. Fala no microfone isso.
6: Sim. As meninas.
7: Então, ó, vamos contar um pouquinho da história. Deixa eu contar agora, tá bom? O Gru é um vilão. Vilão típico de histórias em quadrinhos, né?
5: Vamos conquistar o mundo.
7: Exatamente. Vou roubar a lua pra ser o grande vilão, tal. E ele tem os ajudantes deles, que são os Minions, e um doutor maligno que trabalha com ele, que é o Doutor Nefário.
6: Que ele conheceu no... Que o Doutor Nefário, ele trabalhava pro Sesteto Sinistro. Aí teve um momento que o Gru já tinha derrotado... Que o Gru e os Minions já tinham derrotado o Sesteto Sinistro. Sabe o que acontece? O Gru, ele vai no Criminal Records, que é onde ficava o Sesteto Sinistro. Aí a única pessoa que aparece é o Doutor Nefário e as que entram são os Minions e o Gru. Aí o Gru, ele agradeceu pelos dedos, pela aquela arma de gosma que o Doutor Nefário tinha dado pra ele. Espera, ainda não acabei. Aí o Gru convida ele pra ser ajudante, mas aí ele falou que ele desistiu da vilania, o Doutor Nefário, que ele buscar rumos mais felizes. Aí do nada o Bob, que é um menino bonitinho do grupo, aparece e fala: Por favor. E aí ele fica com uma cara bem bonitinha. Aí todo mundo, aí o Gru e os outros meninos também ficam com essa cara. E eles conseguem incentivar o Dr. Nefari.
5: Mas ele é um vilão mesmo? Ou ele gostaria de ser um vilão?
7: É, eu acho que ele... É o sonho dele ser um vilão, né? Mas ele, no começo do primeiro filme, ele é um vilão. E ele fez até algumas coisas, né? Que... E tem outros filmes que vão contar a origem dele. Ele parece que... Mas, assim, isso é um negócio interessante. Se você for analisar mais profundamente, ele tem um problema de maternidade e paternidade.
6: Como assim?
7: Ele que... Lembra que ele sempre quis chamar a atenção da mãe dele e a mãe dele nunca deu atenção pra ele?
6: Ah, é? No filme mostra que ele queria fazer um foguete.
7: Um foguete. Exato.
6: E a mãe dele sempre
5: ficava
6: quando é. Aí ele até construiu um foguete de verdade e a mãe dele falou.
7: Isso. E tem outra coisa, ele não tem pai. Ou não conhece o pai dele.
6: Não, na verdade, o Gru, ele não... Ele tinha pai, sim. Só que logo que o Gru e o Dru... O Dru é o irmão gêmeo do Gru. Que o Dru aparece só no Meu Malvado Favorito 3.
5: O Dru tem aqui, trabalha na rádio, Bruno.
6: E o Dru também aparece no Meu Malvado Favorito 4. Logo que o Gru e o Dru nasceram, a mãe do Gru e o pai do Gru se divorciaram. E cada um ficou com um filho. A mãe do Gru ficou com o Gru e o pai do Gru ficou com o Dru.
7: Isso.
6: Aí no filme 3, a mãe do Gru ainda tava viva, mas o pai do Gru já tinha morrido. E o pai do Gru, ele foi um...
5: O Carol, ele é filho do André mesmo, né?
7: É, ele é.
5: Tá certo.
7: Agora prestem atenção. Os dois vão deixar o papai falar um pouco, porque eu fui o que menos falei aqui. Aí depois você fala. Pode ser? O que você quer falar? É o último... você dá licença, espera um pouquinho.
5: Você
7: e agora a Karen. Você não sabe? Então deixa que eu falo e depois você lembra o que você vai falar, tá bom? Pode ser? Não? Tá bom. Então eu falo no seu ouvido o seguinte.
5: Por que o Gru foi transformado?
8: Bonzinho, porque ele começou a amar as filhas dele.
4: E eu tenho uma pergunta pro Fernando sobre isso, mas não pode responder.
5: Não pode
4: ainda.
5: Agora, espera agora, que vai. Agora vai ele pensando. Vai falar.
4: Eu vou fazer uma pergunta, você vai pensando sobre isso e aí seu pai vai falar, tá bom? A pergunta é: o Gru foi transformado porque ele adotou aquelas três meninas. O seu pai, depois que ele teve a Karen, como que ele mudou? Depois você conta, não pode
5: falar.
4: Não
5: pode
4: agora,
5: falar,
4: tá
5: pensa,
4: bom?
5: Pensa. Tá? Vai.
7: Vamos lá. Então, o que acontece é que a paternidade muda o cara, né? Porque ele pra ele conseguir os objetivos dele, ele acaba adotando as meninas. Porque ele queria roubar lá um equipamento pra conseguir conquistar a Lua. E tem um momento em que ele vai ter que escolher entre ficar com as meninas, porque ele começa a se apegar a elas, e seguir o plano dele. E ele resolve seguir o plano dele e devolve as meninas pro orfanato. E só que aí ele se apegou tanto às meninas que ele vai tentar resgatá-las de novo e de repente o rival dele lá, que é o tal do Vetor, rouba as meninas. Ele vai atrás das meninas, larga a Lua, que era o grande objetivo dele no filme, troca a Lua pelas meninas. E pra mim uma das cenas mais emocionantes, assim, eu chorei toda vez que eu assisti essa cena, que é o momento que ele precisa resgatar a mais velha. Ela vira pra ele e fala... você largou a gente uma vez. E ele diz: pula que eu vou largar você e nunca mais vou soltar. Então eu acho essa cena assim muito significativa da... Então fala. Quem que é a mais velha?
8: A Margot é a mais velha.
7: Isso. Esse é algo muito significativo pra mim de como a pessoa, aquele personagem, foi transformado pelo amor que ele adquiriu como pai. Então, e tem muita coisa ali pra falar, né? Você tem a questão da paternidade, a questão da paternidade adotiva, né? Da paternidade em adoção. E como que o apego à criança e ser pai transforma a vida de alguém. Né? É uma experiência tão rica e tão boa e tão gostosa que acaba transformando a vida da pessoa e transformando não apenas as motivações, mas também os objetivos da pessoa. Eu acabo isso no primeiro filme. Aí todos os filmes eu vejo que eles trabalham a questão da paternidade e maternidade. No terceiro vai trabalhar a maternidade da mulher com quem ele se casa.
5: E você agarrou eles pra nunca mais largar?
7: Agarrei. Nunca mais largo. Agora, Fernando, responde a pergunta aí da tia Renata enquanto eu falo.
4: O papai já tinha você tinha 5 anos quando veio a Karen. E agora, o seu pai só sabia ser pai de menino. Ele brincava com você de carrinho, jogava videogame com você. Bom, aí veio a Karen.
6: Na verdade,
5: ele mudou?
6: Eu não tinha meu console quando a Karen nasceu.
5: Mas seu pai mudou quando ela nasceu?
6: Mudou. E
5: no
6: ele
5: quê?
6: Brincou mais com ela enquanto eu ficava estudando.
4: Aí que você foi ficando mais velho, né? Depois você foi pra primeira série, foi ficando inteligente, assim, de saber ler. E aí seu pai falou, meu filhão, hein? Tá conseguindo fazer tudo sozinho.
6: Eu queria falar uma coisa de antes. Eu não lembro de ter visto o Willy Cobra no meu malvado favorito 4. Porque o Willy Cobra, ele já tinha cabelo branco quando o Gru era criança. Então, talvez o Willy Cobra... Porque quando o Gru era criança, o Willy Cobra fingiu a morte e o Gru até chorou. Mas aí o Willy Cobra aparece pro Gru escondido e o Gru vê ele. Aí o Gru ele se anima um pouco, aí
7: o Willy Cobra vira uma espécie de pai do Gru, não é?
6: É, só que eu acho que o Willy Cobra já deve...
5: É um filme de adoções.
6: Calma, só que o Willy Cobra já deve... Só que o Willy Cobra já deve ter morrido no filme. Morrido no meu malvado favorito 4. Porque o Gru já é adulto, tem um filho, uma família...
5: Isso é o que mais te chama a atenção?
7: Ah, sim. Pra mim, refletindo sobre tudo, né? Você já vai falar. Refletindo sobre tudo, peraí, filha. Eu acho que é uma série que fala muito sobre paternidade. E. É, mas é normal, porque ele é mais velho também. Agora, ó.
6: Paternidade. Desculpa.
7: Paternidade. Você sabe o que é paternidade, filha? Você sabe o que? O que você acha que é paternidade? Ser pai. O que você acha que é ser pai? Quando você me vê, o que você acha que é ser um pai?
5: Hã? Chato. Que é bravo.
7: Você acha que eu sou chato?
5: Ele é bravo?
7: Eu sou bravo às vezes?
6: Uhum.
7: Eu sou.
4: Às vezes, que bom.
7: Mas não é chato. Não sou chato?
5: Não é chato, ele é legal?
7: Eu brinco com vocês dois?
6: Sim.
7: Sim, a gente se diverte?
6: Sim.
7: Isso,
4: o papai e a mamãe são as pessoas que vocês mais gostam no mundo inteiro?
6: Sim.
5: Ele duvidou. Não, a mãe eu até gosto.
7: Agora deixa a Karen falar uma coisa.
5: Fala, Karen.
7: Esqueceu? Se você esqueceu, eu falo.
5: Quem é a mais nova? A Margot é a mais velha. Quem é a mais nova?
6: Agnes.
5: E a do meio, chama como? Não pode falar você.
7: Fala, qual que é o nome da do meio? Fala você.
5: A mais nova é a Agnes, a mais velha é a Margot e a do meio.
4: E a mais nova, o Karen, a mais nova, quando o papai pede pra ela mentir, ela fica brava e ela fala, não pode mentir, eu não vou fazer isso porque isso é muito feio. O que você acha de mentir?
6: Pior que ela tá certa, né?
7: Fala no microfone.
5: Não, peraí, deixa ela falar.
7: O que você acha de mentir?
4: De mentir, cara.
5: Pode mentir?
7: Pode mentir?
6: Não.
5: Por quê?
6: Porque é errado.
5: Tem que falar a verdade, né? Muito bem.
4: Uhum. Muito bem. Eu vou fazer uma breve pausa só pra contar que os ouvintes estão amando ver vocês. Olha aí, tem o recado do Vasile lá
5: olha
4: em Tarantino.
5: Dá tchau pra ele.
4: Ele disse, que legal, da boca das crianças sai o verdadeiro louvor. Não, deixa a pequenininha falar, disse o Vasile. Mariana Velasco falou assim: Renato e João Paulo Gouveia, vocês já perderam o lugar para as crianças.
5: Que
4: demais são elas, são muito fofas. A Lúcia Farias, em Macapá, disse: que pipoca de graça mais lindo. Que crianças lindas, sou apaixonada por eles. Confesso que não sou de assistir filme. Mas as crianças estão me incentivando a assistir. Ai, que legal. O Oswaldo Sampaio falou: ai, não teve como não ligar pra ver vocês aí pela câmera. Que fofinhos, impossível não assistir. Já tô deixando meu abraço bem apertado pra vocês. Olha que legal. Mandou até aqui, ó, que tá assistindo a gente.
7: Que legal.
4: Orlando ouvindo também aqui em São Paulo, capital. A Vânia também sintonizada conosco. A Dona Elídia lá em Goiânia também. Vânia em Santa Catarina falou: tá animada esse programa hoje? Tá sim, pra quem tá chegando agora, o assunto é meu malvado favorito, do 1 ao 4, 4 tá no cinema, e a gente tá recebendo André Castilho e seus filhos, Karen e Fernando. Fala, Fernando.
6: Bom,
7: no microfone.
6: A minha mãe, ela teve uma impressão no meu, anteontem, quando a gente, no final do no meu malvado favorito 4, que ia ser o último filme, porque eles mostraram todos os outros vilões dos outros filmes. Mostraram até a Scarlet Overkill, que ela aparece antes do Sexteto Sinistro. Mostraram até ela e o marido dela lá na prisão. Então, a minha mãe... Então, por causa disso, que eles mostraram todos os outros vilões, a minha mãe, ela ter... já a impressão de que era o último filme, acabou, sabe?
7: Agora deixa eu fazer uma pergunta pro tio João Paulo.
5: Eita,
7: você achou dos filmes, João Paulo? Você concorda com o meu olhar, assim? Principalmente o primeiro filme, que ele fala sobre essa questão da paternidade?
5: Eu acho que no primeiro filme a questão é... Eu concordo com isso. Mas eu acho que eu ficaria com o negócio do amor que é transformador, entendeu? Porque foi o amor que mudou ele. E não foi nem necessariamente o amor dele. Foi o amor devotado por elas pra ele. Elas não desistiram dele também.
7: Isso é louco, né?
5: Isso é muito louco.
7: Isso é muito
5: de
7: louco.
5: Que muitas vezes a gente desiste das pessoas porque acha que elas não vão mudar. Não desiste. Não pode desistir. Tem que amar as pessoas. E o amor é transformador, realmente. Assim, ele transforma tudo. Né? Ele foi transformado pelo amor delas.
7: E eu acho que principalmente a pequenininha, né? No primeiro filme. Agora, tem um negócio no quarto filme que pra mim... Eu não sei se pra você ficou evidente isso, mas que ele começa com uma relação... Filha, ó. Lembra o que a gente conversou? Vamos lá? Assim, isso... Não vai falar mais. Vai, daqui a pouco você fala, filha. Deixa só o papai completar isso. Sabe o que eu quero falar? Eu quero falar que no começo o Gru, ele não tinha uma boa relação com o filho dele, não é verdade? Com o Gru Júnior. O Gru Júnior não gostava do Gru, não é verdade?
6: É verdade. O Gru, ele gostava do Gru Júnior, mas o Gru Júnior ficava rejeitando o Gru e aceitando a Lucy.
7: Isso.
6: É no final do filme, é mais pro final que o Gru Júnior começa a amar o Gru.
7: Mas por quê? Porque o Gru começa a fazer coisas junto com o Gru Júnior. Por causa da presença do Gru. Não sei se você notou isso. A presença dele vai transformando a relação dos dois. Então a presença do pai transforma a relação do pai com o filho. Às vezes a gente tenta entender o que acontece com os meus filhos, né? A gente como pai, né? Ou mesmo em relação a outra pessoa. Por que tal pessoa não gosta de mim? Se a gente se fizer presente na vida das pessoas, aí eu acho que esse amor brota também. E principalmente com os filhos. E aí percebi isso, pelo menos essa é a mensagem, né, que foi passada, que a presença do pai transformou a relação deles, e no final o filho chama o pai de papai, né? Então ficou um negócio legal. Você concorda comigo, filha? Você viu isso também? Que depois
4: que
7: a relação deles ficou boa?
4: Você achou quando o bebezinho, no final, que nunca falava papá, mordia o papá, cuspia nele.
6: Jogou uma banana no nariz dele.
4: Estourava o balão pra assustar o pai. E aí o menino fala, papá. O que você sentiu quando ele falou papá? Você ficou feliz?
7: Ficou? Fala.
4: O que você sente quando seu papai chega em casa depois do dia de trabalho?
6: Feliz.
4: Fica feliz. O que você quer fazer com o papai assim que ele abre a porta e chega em casa?
6: Se esconder e fazer a brincadeira do senhor almofada.
7: Você não quer? O que você quer fazer quando eu chego? Você quer brincar comigo? E quer brincar de quê?
5: Do que você gosta de brincar, Karen?
7: Fala no microfone.
5: Mas você sabe que, falando um negócio que é... Algumas vezes, aí vou inverter um pouco o papel. Tá. Algumas vezes os pais desistem dos filhos. Porque cansa. Cansa. E aí a gente terceiriza. Terceiriza pra igreja, terceiriza pra escola, deixa as crianças assim ao léu, porque a gente desiste. É. E é melhor não desistir, né?
7: Não, nunca. Nunca desistir. Porque vai ser melhor pra gente e vai ser melhor pra criança.
5: Muda muito a vida da criança quando ela sente que ela tá desamparada, né?
4: E isso pode ser em pequenas coisas, né? Quando, por exemplo, você deixa a criança assistindo TV lá no quarto, porque dá trabalho você tentar Sim. conversar contando do dia com a Sim. criança o tempo todo interrompendo. Mas você colocar a criança na roda da conversa, até que nem a gente está fazendo aqui, a gente sabe que muda todo o nosso script, né, André? Quando a gente Totalmente. Traz as crianças para o trabalho. Mas a gente sabe que isso vai ficar na memória delas e para a gente esse tempo gostoso com ela no colo, dando atenção, levando para o cinema, isso faz total diferença.
7: Ó, quer ver um exemplo? Filho, quantas vezes você veio na rádio? Fala no microfone. Responde.
6: 4.
7: Mas qual... Mas duas você era bem pequeno e você não lembra, né?
6: É.
7: E a vez que... A terceira vez que eu te trouxe? Você lembra?
6: É, sim, eu... Foi quando o... Qual é o nome dele mesmo?
7: O Cacá, o tio Cacá?
6: O tio Cacá, ele me deu aqueles brinquedos e a gente foi no McLanche feliz e eu ganhei ganhei brinquedos do Super Mario Bros. O filme.
7: Mas você gostou de ter vindo comigo aqui, aquele dia?
6: Não lembro. Ah, talvez.
7: Talvez, né? Tá certo.
6: Desculpa.
7: Mas foi algo que ficou sempre na cabeça dele.
4: E aquela coisa, quando falar, ai, vamos com o pai no trabalho, ao invés de ser uma coisa, ah, vamos, já não quero dormir, quero
7: vir. A Karen tava super animada. Super.
4: As minhas também adoram. Mas agora eu tenho uma pergunta pra vocês dois.
5: Quando ela vem com essas perguntas.
4: Não, é um dos primeiros filmes infantis que mostra uma pessoa que é malvada, ou pelo menos tenta ser, e que luta internamente com querer ser bom, tem que lidar com o mal, tem tudo isso. Escancar uma realidade nossa, que é a nossa luta também interior. A gente não é nem bom nem mal, é o evangelho que vem para nos resgatar e para mostrar que nessa luta interior a gente não tá sozinho, né? Como que vocês olham para isso, mostrando para a criança que existem ali super-heróis que não são essencialmente bons?
5: Você acha que a criança capta tudo isso? Porque essa é uma discussão muito abstrata, né? Muito filosófica.
7: Não, mas
5: porque a gente tá falando aqui, porque o que ela tá perguntando,
7: sim,
5: se eu tô errado, você me corrige, de que, primeiro, Deus não desiste da gente, o amor dele transforma a gente vai ficar sempre com essa luta entre ser o vilão e ser o herói da história. É isso que você tá falando. Será que a criança capta como a gente capta isso?
7: Não, mas não todas as mensagens, mas algumas coisas eu acho que capta. Você quer responder essa pergunta? Então responde.
5: Então vai,
7: você
5: responde.
7: Você conseguiu entender as mensagens do filme?
5: Não.
7: Não? O que você achou mais legal no filme?
5: Não, mas tem que falar no microfone.
7: Tem que falar no microfone.
5: Que os ouvintes querem ouvir a sua voz linda.
7: Então responde você, filho.
6: Bom.
7: Não, então agora a Karen quis responder. Então responde, filha. Assim, nessa distância.
4: Karen, qual que é a principal mensagem do filme?
5: O que que você gostou mais?
4: Se você fosse contar pra vovó. Karen, você assistiu um filme do quê? Do que era?
8: Meu Malvado Favorito 4.
5: Então, eu não assisti o Malvado Favorito 4, porque tá no cinema, certo? O que que você mais gostou? Fala pra mim, pra eu ficar com vontade de assistir. Você gostou do Júnior?
8: Eu não lembro, porque tinha muito barulho das pessoas.
5: Só tinha bagunceiro no cinema, né?
7: Capta melhor. Agora ele, você viu que ele falou da arrogância?
4: Sim.
7: Do Blue, então ele pega um pouco mais, né?
5: Mas é maior criança. Também. É.
7: Exato.
4: Então eu tenho uma pergunta pra Karen. Karen, de todos os filmes que você já assistiu, assim, desses que tem super-herói, você acha que o meu malvado favorito, porque mostra esse malvado que não é tão malvado assim, que é bonzinho, você acha que parece mais o papai ou aqueles super-heróis que resolvem tudo? que tudo sempre já sabe o que vai fazer, que nunca tem problema. E pra você, Fernando, esse super-herói parece mais o seu papai ou outros? Qual que você acha que parece mais? O Batman?
5: Ela quer falar que o seu pai é o malvado favorito.
4: Não, você que falou no começo.
5: Não, eu fiz uma pergunta, se era o malvado favorito predileto.
6: Não sei. Mas qual é a pergunta direito?
4: Eu falei assim, se o super-herói que mais parece o seu papai é esse, que cuida das crianças, que na verdade tem um coração bom, ou se o seu pai parece mais com o Batman, com o Homem de Ferro?
6: O Gru.
4: Parece mais o Gru?
6: Bom, não de ser malvado, é que cuida dos filhos.
4: Não, muito bem, que cuida dos filhos. E por falar em filhos...
7: Então fala agora. Então fala agora. Com quem eu sou mais parecido?
8: Com super-herói.
4: Muito bem.
7: Tá.
5: Qual super-herói? Que ele parece? Super-Homem?
4: Mais o Homem de Ferro, mais o Batman, o Homem-Formiga, Lanterna Verde.
8: Lanterna Verde.
5: E a sua mãe? Parece qual?
8: Mulher Maravilha.
4: Eu sabia isso!
5: E pra você?
4: É mais a Capitã Marvel.
5: Seu pai parece com quem?
4: Ou a Mulher Maravilha, sua mami?
6: Não sei. Acho que...
4: Ou a Pantera Negra.
7: Pantera Negra.
4: Pra brincar, né?
7: Não,
5: ele, Pantera Negra?
4: Deixa ele falar.
5: Marvel. E seu pai, qual é o, ele parece o que? O Thanos?
6: Eu acho muito meus pais meio que uns super-heróis, sabe?
5: Eles são mais vilões?
6: Não, é que... Tipo, os meus heróis.
5: Quem são os seus heróis?
4: Pra quem não ouviu, que tá no rádio, ele falou que os heróis dele
6: são minha mãe e meu pai.
8: E pra mim, o Fernando.
4: Quem é o Fernando? É o Minion?
6: Sim! Ela é piadista.
4: Piadista ela, né? Gente, chegamos ao final do programa, mas eu preciso ler aqui o que a Helene News mandou. Gente do céu, André Castilho tem um sucessor competente descolado. E essa pequenininha aí no colo do papai, que delícia de momento, RTM é ímpar. Parece que essas crianças estão aqui na nossa casa, que legal. E a Rosângela Lençóis Paulistas diz, estou amando. E esses pequenos, hein? Os meus meninos também assistiam filmes infantis. E um que o meu Gabriel amava assistir era o Hércules. Super forte, né? O meu Hércules namorava a Barbie porque não tinha nenhum Ken na minha casa, que era caro.
6: O que é Hércules?
4: Ah, era um fortão, seu pai te explica.
7: É, eu explico melhor depois.
4: É,
7: vocês.
4: Um herói grego, hein? E olha lá, tem mais alguns recadinhos aqui. A Leia disse, sou a Leia de Taiobeiras, norte de Minas, e adoro esse programa. Tô ouvindo aqui no meu trabalho, que criançada esperta! E eu adoro os filmes do Gru. Você vai ter que dar tchau pros ouvintes, ó. Eles falaram que vocês são umas fofuras, uns lindos.
6: Obrigado, tchau.
4: Fala pra eles ouvirem o Pipoca de Graça.
6: Ouçam o Pipoca de Graça. Isso. Eu acho que é a primeira vez eu participando do programa, mas se vocês não conseguirem ver, tudo bem, mas tentem dar seu máximo, ok? Um abraço. Que Deus abençoe vocês e que vocês sigam nos caminhos de Deus. Um abraço, tchau!
4: Não tem melhor jeito de terminar.
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É, depois deste programa tão gostoso, essa meninada, essa criançada, a gente só pode mesmo cantar louvores ao Senhor pela vida dos nossos filhos, nossos pequenos, e saber que é o Senhor quem nos toca, quem nos leva adiante, quem muda a história da nossa casa. Bendito seja Ele por isso.

Tom e Karina Karf. Tocou-me. Você está na RTM Brasil, seja bem-vindo, bem-vinda. 10:53, um bom dia para você.

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2: Hoje é dia 13 de outubro, o tema da nossa oração é o problema do desempenho. Ó Senhor, as lutas são difíceis e as pressões são grandes. Quanto mais tento fazer o bem, mais percebo meus fracassos. Senhor, reconheço que minha natureza humana, com suas forças e capacidades, não consegue produzir o bem. Sou incapaz de agir corretamente por mim mesmo. Não consigo viver a vida cristã com as minhas próprias forças. Romanos capítulo 7, versículo 18. Eu sou o Matheus Pires e é um prazer orar com você.
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3: Que o Senhor...
4: Faltam 6 minutos para as 11 horas. Em tempo, 14 de outubro do ano de 2026. E a gente fecha essa hora com a Ana Lages. Uma bênção de paz.

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0: Brasil Minuto. Que bom passar esta manhã com você. Quanta coisa gostosa, bonita, agradável de ouvir, de aprender, de caminhar junto. É aqui, na RTM Brasil. Quantas participações. Perdoe-me, não consegui aqui falar de cada um. Deixa eu ver se eu consigo ouvir novamente esse pedido aqui. Deixe-me ver.
1: Oi, Lucéia. Mande para mim, por gentileza, site dessa mensagem aí de hoje, mensagem para hoje. Eu queria refletir mais essa mensagem e enviar para meu esposo, que está afastado dos caminhos do Senhor.
0: Tá certo. Tô aqui procurando a outra querida que pediu uma canção. Deixa eu ver. Você, Magnólia, deixe-me ver.
2: Olá, Nilceia, tenha um bom dia. Deus abençoe você, seus familiares, os ouvintes e todos que fazem essa grande RTM. É possível você colocar um louvor de Wesley e Marlene bem animado para animar os ouvintes?
0: Para você.
2: E a mim e a você também, a nós.
0: Querida, preciosa.
2: Eu agradeço desde já. Que é Magnólia, professora aposentada da Assembleia de Deus, Macau, Rio Grande do Norte.
0: Aê,
2: já cheguei de Natal, que estou em casa, em Macau.
0: Amém, graças a Deus. Quem mais? Será que foi a Teca? Não sei se foi você, Teca.
3: Bom dia, Nil. Bora!
0: Eita,
3: cheguei para marcar presença, Nildo. Depois de ouvir essa boa ilustração do pastor Itami Neves, louvado seja Deus. Estamos juntas, Nil. Ontem estava de folga, ontem estava trabalhando, passei o dia todo trabalhando, mas hoje estou de folga, estou aqui nas coisas, estou junto, nós estamos juntas. Glória a Deus, aleluia. Nil, assim que você puder, coloque o amor de Deus de Paulo César Baruc e Raquel Novaes. Muito obrigado, bom dia. Estamos juntas. Valeu, Nil, saia! Glória a Deus, aleluia, amém. Estamos juntos!
0: Tamo junto. Eu tô aqui tentando chegar aqui na querida que pediu uma canção e eu não tô... Quero muito atender o pedido de vocês dentro do possível, né? Uma de vocês aqui pediu alguma canção do Vavá. Pede de novo aí pra mim. Manda de novo pra mim que eu quero achar. Enquanto isso, bora! Temos o Entendendo a Bíblia pra mim e pra você. Vamos aprender mais. Pastor Itamir, uma preciosidade...
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1: Olá, seja muito bem-vindo e bem-vinda ao Entendendo a Bíblia, o programa que é feito para você e com você, que nos ajuda a produzir o conteúdo a partir da sua pergunta. Eu sou Renata Burjato e ao meu lado...
2: André Castilho, é uma alegria poder conversar com você e junto com você entender a Bíblia também com ele.
3: Itamir Neves, nós queremos entender a Bíblia a partir da sua pergunta. Vamos procurar responder a partir da palavra de Deus.
1: Vamos com a pergunta da Cristina Feijó, também de novo no Rio de Janeiro. Ela quer saber, um casal de amigos mora junto há mais de 20 anos, mas não se casou no civil nem no religioso para que ela não perca uma pensão alta que recebe do ex-marido na Europa. Biblicamente, como é que fica a situação desse casal?
4: Bom, orientação bíblica é simples, né? Também, de novo, a gente poderia dar a resposta muito rápido. A orientação bíblica é, bom, a gente precisa casar, entendeu? Esse é o ponto X. Mas existem muitas nuances no processo todo e a gente não sabe aqui. Eu não sei todos os elementos, nem anteriores, nem posteriores, nem o movimento todo que causou esse processo. Mas, a priori, a gente dá muita vazão para cumprir os estatutos civis e menos os religiosos, né? Que a gente já falou sobre isso. A principal coisa é o casamento religioso. Eu conheço gente que casou no civil e nunca casou no religioso. Aí você fala, é casado ou não é? Uhum. Se a gente for pensar que a gente vive num reino teocêntrico, ainda não é casada. Você entendeu? Uhum. Então, a gente ajeitaria o primeiro

0: um lado para fazer as coisas com muita parcimônia, com muita inteligência, levando as pessoas a entender que a gente precisa cumprir os estatutos civis.
1: Sim.
0: E no estatuto civil, precisa ir lá no cartório e casar. Puxa, mas tem uma consequência. Tem. Entendeu? Todas as nossas ações têm consequência. Agora, eu preciso agora fazer uma coisa que pode colocar em risco, ou eu posso estabelecer um projeto, um processo e um plano para que isso não coloque em risco a existência de quem está dependendo desse dinheiro.
1: Sim.
0: Entendeu? É errado? É errado. Porque está usando a pensão para uma coisa. É ilícito o processo. Agora, eu caso no religioso, estabeleço um processo para eliminar também e consertar a minha vida no civil para poder cumprir esses estatutos todos.
2: Isso é muito importante, né? A gente tem uns textos que vão deixar claro que nós temos obrigações em relação à vida civil. Existem rituais e processos que precisam ser cumpridos antes de determinadas coisas acontecerem. Então, um livro muito legal, que eu sei que o João Paulo gosta bastante, é o livro de Ruth. O livro de Ruth, ele é muito interessante. É uma mulher, Noemi, uma família, na verdade, né? Você tinha a Noemi e o marido. Eles,
0: Elimeleque.
2: Elimeleque, que tem que sair por causa da fome, eles decidem sair de Judá, da casa do pão, que era Belém, vão para Moabe. Lá eles vivem a vida deles, os dois filhos que eles têm se casam, só que aí morrem todos os homens da família. Elimeleque e os dois filhos, Malom e Quilion. Aí.
0: E é engraçado essa parte, nem querendo te interromper tanto, né? Beijo do gordo, né? Já te interrompendo, né? A questão para a gente, ela está ligada a Noemi, o nome do marido é o meu rei,
2: Isso.
0: né? Ela tem a toda a esperança dela depositada no que é frágil, porque qualquer momento você perde o cara. Eles mudam de lugar. É normal apagar a TV? Eles mudam de lugar e o filho é o fragilidade e o doença para a morte. Aí você falou, nossa, é tudo zoado, né? O negócio. E realmente a fragilidade fica completamente exposta no texto de Ruth. Tanto que depois ela muda o nome para Mará, né? Que é a amarga.
2: Exato.
0: Entendeu? O Senhor está pesando a mão sobre mim. Deus controla todas as coisas, né?
2: É
0: Todos os
2: impressionante.
0: processos. Esse livro é impressionante,
2: E
0: é
2: aí,
0: legal
2: só para
0: demais.
2: dar um resumo muito rápido aqui, a Noemi está com as suas duas noras e ela manda as duas noras embora. Uma vai, só que Ruth decide ficar. E aí as duas voltam para ajudar. E aí Ruth conhece um homem, Boaz, e Noemi descobre, eles veem que esse homem poderia se casar com Ruth,
0: Poderia ser o
2: para
0: resgatador,
2: ser o
0: né?
2: resgatador, para manter a herança da família de Noemi. Mas como que ela faz? Ela cumpre todos os ritos e processos, e Boaz, ele mesmo, vai cumprir todos os ritos e processos, porque tinha alguém que poderia pegar a fila antes dele.
0: Ele foi malandro, né?
2: Sim, mas ele cumpriu tudo.
0: Tudo.
2: Ele chega e vai na frente, no, na porta da cidade onde eram julgadas as coisas, onde as questões civis eram resolvidas, e lá, na presença de testemunhas, e aí tem o texto de Rute 4:11, que a gente vê que ele faz a coisa da maneira correta. Lê pra gente.
1: O povo da cidade e os líderes concordaram: sim, somos testemunhas que o Eterno torne essa mulher que entra em sua família como Raquel e Lia, as mulheres que constituíram a família de Israel. Que o Eterno torne uma coluna em Efrata e famoso em Belém. Que os filhos concedidos a você pelo Eterno por meio dessa jovem constituam uma família tão forte quanto a de Peres, filho que Tamar deu a Judá.
2: Tem muitas nuances aqui, mas e aí até a gente pode falar, né?
0: Não, tem um negócio da fidelidade que você está chamando agora, né? Atenção, porque ela é reconhecida pela fidelidade dela.
2: Exato.
0: Todo mundo entende que a fidelidade dela é para com Noemi. Mas o que chama a atenção de Boaz, porque ele diz assim: peraí, eu sou muito mais velho que você. Você podia casar com alguém muito mais novo. Você entendeu? Mas você quer casar comigo porque eu posso honrar o nome do seu ex-marido. A fidelidade de Noemi, de Ruth,
2: é com o ex-marido ainda.
0: É com o ex-marido. É, o que chama... Meu, essa mulher vai honrar o meu nome. Porque ela está honrando o nome do marido. Ela quer manter o processo do ex-marido. Porque ela podia realmente casar com qualquer um, falar, valeu, Noemi. Podia até ajudar a Noemi depois.
2: Exato.
0: Você entendeu? Mas não. Ela quer casar com o resgatador porque vai manter o nome do marido. É fantástico isso. E ela está falando assim, mas eu estou abrindo mão de coisas que poderiam ser um problema para mim.
2: E o próprio Boaz, e é isso que é impressionante, porque Boaz, quando fala com o cara que é o primeiro resgatador, que ele diz? Eu não posso resgatar porque eu ia colocar a minha propriedade em risco.
0: É que ele fala isso pro cara, não, você vai pegar isso aqui, mas vai pegar também a dívida lá.
2: Exatamente.
0: É porque na lei, né, lei do...
2: Do Nazireato, é isso?
0: Não, Nazireu é do é outro. É bom, mas na lei, a gente vai lembrar o nome daqui a pouco. É, o que ele está chamando atenção é, você vai ter que abrir mão da sua herança para assumir a herança do ex-marido.
2: Certo.
0: E ele fala assim, peraí, não, porque lá eu ganho muito mais.
2: Isso.
0: É isso que o cara
2: fala. Só que Boaz teve que fazer isso.
0: Boaz vira para ele e fala assim, então, presta atenção, ela também tem uma propriedade e você vai ter que assumir a propriedade dela também, certo. A Noemi vai ter que assumir todo mundo.
2: Isso.
0: Aí o cara fala, não, peraí, aí não vale a pena, não é no, lucro, né? Não vale a pena.
2: Certo. Entendeu? Levirato.
0: Levirato, exatamente. Na lei do levirato, o cara vai precisar abrir mão de parte da herança que ele vai receber dos pais para ficar com essa herança. Só que é muito menor. E o cara fala, não, aí eu vou perder, vou botar tudo em risco. Aí ele fala assim, ah, então, tem que decidir. Aí o cara fala, não, eu não quero. Não quer mesmo? Tem certeza? Vou te dar mais uma chance. Não, tá aqui, ó, pessoal, ó, chama todo mundo, faz negócio com a sandália,
2: isso,
0: né?
2: Isso.
0: E tal, não sei o que lá. Ó, vocês estão, viram? Ele foi muito inteligente. Mas a Ruth, ela teve que abrir mão de coisas que ela também
2: entendia. Mas aí ele
0: entendia.
2: Também teve que abrir, né?
0: Ele também. Tudo.
2: Ele também. Então, qual que é a... O que a gente aprende aqui com esse texto? Existem processos. Existem ritos necessários, existem coisas que marcam e demonstram a fidelidade que já está dentro do seu coração.
0: Isso aí.
2: Só que essa fidelidade, ela começa lá atrás, ela começa numa decisão que a pessoa tomou do seu coração ou o encontro que ela teve com o Senhor Jesus. Sim. Então, a primeira coisa para esse casal, e a gente não sabe disso, né, é... Esse casal recebeu Jesus como seu Senhor e Salvador? Isso é a primeira coisa. Se ele recebeu Jesus como seu Senhor e Salvador, eu vou dizer que é muito provável que, de alguma maneira, eles queiram arrumar a vida deles. Porque, realmente, biblicamente, é o que a gente colocou. A vida, esse morar junto, esse jeitinho que é muito comum de ser dado no Brasil, ele não condiz, ele não está correto. E a própria lei tem hoje mecanismos para resolver esse tipo de situação e até complicar a vida de
0: não,
2: quem
0: inclusive, inclusive lá na frente, vamos dizer, hipoteticamente, morre o marido agora, né? Ela não vai ter parte na herança dele. Por quê? Porque ela não abriu mão ainda dessa, você entendeu? E ela vai entrar com a lei do concubinato, né? Porque seis meses com intenção de casar, casado, para o governo. Agora, a questão é, se ela não abrir mão da anterior, ela não pode assumir a posterior. Então, ela está abrindo mão do futuro.
2: É isso aí.
0: Por causa de um elemento aí que é complicado também.
2: Então, você é importante assim, primeira coisa de tudo, esse casal quer ter um relacionamento com Jesus? Esse casal entendeu a importância de ter um relacionamento com Deus? Se esse casal entende a importância de ter um relacionamento com Deus, então aí eles vão entrar nesse processo e eu vou dizer que quem decide, quem tem um encontro com Jesus, está disposto a pagar o preço das coisas para fazer aquilo que é certo.
0: Uhum.
2: Como a gente viu aqui na história de Ruth. Para fazer aquilo que é certo, eu vou ter que abrir mão, sempre vou ter que abrir mão de coisas. Né? Para eu casar da maneira correta, eu tive que abrir mão de coisas na minha vida.
0: Para ter um relacionamento que agrade o Senhor,
2: exato.
0: Talvez tenha que abrir mão aí de alguma coisa.
2: Ah, todo mundo aqui, quando a gente entra num relacionamento com Jesus, Existem coisas que a gente vai ter que renunciar. Existem coisas mais leves que algumas pessoas vão ter que renunciar. Existem coisas que vão ser mais complicadas. Mas quem entra num relacionamento com o Senhor sempre está disposto a abrir mão de tudo pelo Senhor, porque a gente lembra da pérola de grande valor, né? Uma parábola que Jesus contou, porque ele acha uma pérola de grande valor e ele vende tudo que ele tem porque ele entendeu o que é mais importante. E o reino de Deus é o mais importante.
1: Se eles não tivessem aberto mão, né, no caso de Ruth, não viria Obed, que não viria Jessé, que não viria Davi. Então olha um futuro
0: que
1: aí garantido.
2: Exato.
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0: João comemorou o 35º aniversário de casamento de seus pais com familiares e amigos. 6 meses depois, seu telefone tocou. Ele viu mãe na tela. Largou o que estava trabalhando e respondeu: "Oi, mãe, isso é uma surpresa. Eu acho que não conversaríamos até o próximo fim de semana. E aí?" João ouve: "Oi, João." Depois uma longa pausa: "Mãe, você está bem?" Por fim, a mãe diz: "Acabou." João está confuso: "O que acabou, mãe? Do que você está falando?" João: "Lamento dizer, mas você é o mais velho, então achei que deveria saber primeiro. Seu pai e eu estamos nos divorciando." Há mais conversa, mas João não se lembra de nada disso. Tudo o que ele sabe é que seu mundo mudou radicalmente. Bem-vindo ao Chamados à Vitória. Sou Edson Tawil e estou com o Douglas Peck aqui comigo. Hoje nós continuamos esta série sobre os problemas enfrentados por adultos com pais divorciados. Hoje falaremos sobre uma área de divórcios que tem crescido bastante, o chamado divórcio grisalho. Divórcio grisalho é o termo para divórcios que ocorrem após 20, 30 ou mesmo 40 anos de casamento. Mas falaremos mais a respeito disso quando retornarmos com o Chamados à Vitória. Douglas, nós sabemos que pessoas também se divorciaram mais tarde na vida, mas não sabia que isso acontecia tanto. É a área de divórcios que está crescendo, não é?
1: Pois é, nos países ocidentais, sim. Eu não tenho visto dados suficientes em países não ocidentais.
0: Interessante, mas fica aqui a pergunta, Douglas. Por que alguém se divorciaria depois de 35 anos? Imagina-se que o casal teria resolvido os pontos difíceis do casamento depois de tantos anos, não é?
1: Isso não parece ser verdade em vários casamentos. Os motivos variam, mas a maioria se enquadra na categoria: "Ah, estou infeliz, não vejo mudanças, não quero passar os últimos 30 anos da minha vida me sentindo assim, infeliz."
0: É, parece muito lamentável mesmo. Eu penso em João, sobre quem falamos no início desse programa. Não consigo imaginar, Douglas, receber uma ligação assim. Você disse que muitos desses cônjuges são infelizes. Se isso é verdade, por que eles esperam tanto tempo para se divorciar?
1: Olha, eu vou mencionar algumas razões que giram em torno do nosso tópico de hoje: o impacto sobre os adultos filhos de pais divorciados. A primeira é que os pais se sentem mais livres para deixar o casamento depois que os filhos já estão fora de casa, o que geralmente acontece depois dos 35 anos de casamento. A outra razão é que eles acreditam que, já que os filhos já são adultos, o divórcio talvez não vá afetá-los, não é?
0: Mas isso não é verdade, né?
1: Não, não, não. Isso os afeta, e principalmente de maneiras negativas. O único tipo de maneira positiva é que um adulto pode lidar com as emoções e turbulências que o divórcio geralmente cria da perspectiva de um adulto.
0: Mas como isso ajuda?
1: Olha, por exemplo, uma pessoa de 32 anos tem muito menos probabilidade de se culpar pelo divórcio dos pais do que uma de 12 anos, não é?
0: É, isso faz sentido.
1: Então, a idade também ajuda o filho adulto a lidar com a raiva, a depressão, a falta de perdão e outros problemas que surgem de maneira mais construtiva.
0: Eles ainda têm esses problemas, né?
1: Ah, sim, sim. Esses e mais outros ainda, não é?

0: Mais problemas ainda? Mas, Douglas, vamos falar mais sobre isso daqui a pouquinho, tá bom? Querido ouvinte, fique com a gente aqui no Chamados à Vitória. Depois que os filhos saem de casa, o que é chamado de divórcio grisalho. Douglas, você disse que quando os pais se divorciam mais tarde na vida, isso pode criar vários desafios para os filhos adultos. Cite alguns exemplos.
1: Olha, o pastor Kent Darcy, que escreveu o material que estamos usando para esses programas, sugere 5 áreas de desafio que os adultos enfrentam quando seus pais se divorciam mais tarde na vida. O primeiro é que eles experimentam um evento de vida muito traumático, mas perdem muitos dos seus mecanismos de apoio. Quando o divórcio ocorre, 3 áreas principais de apoio, os pais, irmãos e amigos, podem ser perdidas. E se você não é casado, isso é ainda mais problemático.
0: Eu meio que entendo perder pais, mas por que irmãos e amigos?
1: Irmãos e irmãs tendem a escolher lados, e nem sempre são os meninos com o pai e as meninas com a mãe. Às vezes a divisão é baseada no relacionamento que tiveram com os pais antes do divórcio. Os sentimentos podem ser muito fortes a favor ou contra os pais. Com os amigos o problema é diferente. Provérbios 27, versículo 10, nos diz o seguinte: melhor é o vizinho próximo do que o irmão distante. Já Provérbios 18, no versículo 24, diz o seguinte: existe amigo mais apegado que um irmão. Mas os amigos não entendem a dor, a confusão, a angústia e às vezes a raiva que os filhos adultos sentem. Como resultado, eles dirão algumas coisas assim do tipo: bom, ainda bem que aconteceu agora, que você é adulto, assim isso não vai te afetar tanto, não é?
0: Sério?
1: Ah, é sério sim. E na boa intenção, eles podem até dizer coisas assim: ah, seus pais já têm idade suficiente para tomar suas próprias decisões. O que pode até ser verdade, né?
0: Mas não muito útil ou compreensivo como palavras de conforto, não é mesmo?
1: Não, não. Eu já ouvi até pessoas dizendo: eu não entendo porque você está tão chateado. Seus pais merecem ser felizes, não é?
0: Eu acho, Douglas, que as pessoas têm boas intenções, mas parecem estar perdendo o foco, o objetivo.
1: Exatamente. A questão é que todo feriado, aniversário, funeral, casamento, qualquer evento social, tudo vai ser diferente. E muitas vezes não vai ser diferente para melhor, porque você vai ter duas pessoas que não querem que a outra esteja lá, não é?
0: Há muito o que falar sobre esse assunto. Mas precisamos seguir. Qual é o segundo desafio que o divórcio grisalho cria com os filhos adultos?
1: Sim, ele cria culpa porque os filhos adultos são forçados a escolher lados.
0: Como assim? Forçados?
1: É assim, se a mãe tem um advogado que está pleiteando um acordo e o pai tem outro advogado que está reivindicando o oposto, de que lado que você vai ficar, né?
0: Poxa, eu nunca pensei nisso.
1: Então, a maioria das pessoas, incluindo os pais, também não pensam nisso. Eles também não pensam no terceiro desafio que divórcio nessa idade traz para os seus filhos adultos, que é a preocupação constante que os filhos têm, porque agora a mãe ou o pai já não tem mais o apoio financeiro ou o plano de saúde que eles tinham quando estavam juntos. Mas me diga, quais motivos levam os homens ao médico?
0: Ou porque eles estão realmente doentes, ou porque a esposa exigiu, não é?
1: É, isso mesmo, né? E pode até parecer engraçado, mas muitas pesquisas mostram que os homens casados vivem mais. E esse é um dos motivos, né? Portanto, o filho adulto se preocupa com isso. Em alguns casos, assume a responsabilidade de lidar com isso de maneiras que não seriam necessárias se os seus pais ainda estivessem casados.
0: Isso deve ser um fardo pesado, não é?
1: Sim, é um fardo bem pesado mesmo. E ele nos leva ao quarto desafio que divórcio grisalho causa aos seus filhos adultos, né? O problema com os limites. Se o divórcio acontece quando os filhos estão na escola, os pais tendem a protegê-los do lado feio do divórcio, né? Dos motivos, dos desdobramentos legais, dessas coisas. Mas os pais que se divorciam mais tarde costumam tratar os filhos como se fossem amigos e não só como filhos. Como resultado, eles começam a compartilhar com seus filhos coisas sobre o outro cônjuge, que são informações privilegiadas e privadas que não deveriam ser compartilhadas. Mas o filho adulto sente que precisa dar esse apoio nesse momento e acaba ouvindo coisas que não deveria ser para os seus ouvidos, né? Que não deveria ser para eles.
0: Eles devem se sentir que saem perdendo, seja qual for a reação deles.
1: Sim, especialmente porque amam tanto o pai como a mãe, não é?
0: Ô Douglas, eu creio que não se fala muito sobre esses impactos do divórcio depois de tantos

0: anos de casamento, não é verdade?
1: Não, não, não se fala mesmo. Não é um assunto muito popular. Um dos motivos é o quarto desafio que o divórcio grisalho nos traz, que é aquele dos filhos adultos que agora reexaminam a sua própria história familiar. Será que tudo que a minha família passou até esse momento era verdade? Foi tudo encenação dos meus pais? E isso fica mais difícil ainda quando os pais dizem que eles só ficaram juntos por causa dos filhos. Por serem adultos, deveria até ser mais fácil entender e lidar com isso, mas não é. Muitas vezes os filhos não têm nem com quem falar sobre isso, não têm com quem conversar.
0: Bom, falar sobre isso, pois, abre bem nossos horizontes sobre como lidar com amigos que talvez passem por essa experiência.
1: E é por isso que nós estamos falando sobre esse assunto hoje, Edson. Isso afeta muitas pessoas e elas precisam do amor de Cristo demonstrado a elas. Cristo é compassivo e dá amor incondicional. E é isso que você e os seus amigos precisam saber quando o divórcio está acontecendo.
0: Bom, até agora vimos como o divórcio grisalho, aquele que acontece quando os filhos já são adultos, cria desafios, limitando a disponibilidade de apoio, fazendo com que eles escolham entre os pais, tornando os limites dos pais pouco claros e fazendo com que eles reexaminem a história familiar que viveram na sua infância. Douglas, qual é o último desafio que veremos hoje?
1: Eu pessoalmente acho que o último desafio é o pior de todos, pois ele cria dúvidas sobre o seu próprio casamento.
0: Como o divórcio grisalho faz isso?
1: Olha, é o seguinte, se os seus pais já estão casados há 35 anos ou mais, e você está tendo problemas no seu próprio casamento, há uma boa chance que você olhe para os seus pais e para o exemplo deles e vai dizer: ah, se os meus pais conseguiram superar esses desafios, eu acho que a gente também consegue. Mas se eles se divorciam depois desses 35 anos, de repente você começa a pensar: nossa, se eles não conseguiram sobreviver depois de todo esse tempo, como é que o meu casamento vai sobreviver, né?
0: Um questionamento até lógico.
1: É, e não esqueça que nós estamos falando de uma guerra espiritual. Satanás não quer que os nossos casamentos sejam bem-sucedidos. Em 1 Pedro 5, no versículo 8, nós lemos: estejam alertas e vigiem. O diabo, o inimigo de vocês, anda ao redor como um leão, rugindo e procurando a quem possa devorar. Por isso, é importante manter o foco no Senhor em oração, ler a nossa Bíblia regularmente e ter comunhão com aqueles que estão seguindo a Cristo de verdade.
0: Isso é tão importante para todos nós, mas particularmente aqueles afetados pelo divórcio grisalho. O que mais um ouvinte do Chamados à Vitória pode esperar se estiver enfrentando isso, passando exatamente por essa experiência?
1: A primeira coisa que eu encorajaria o ouvinte a saber é que eles não estão sozinhos e que os seus sentimentos provavelmente são normais. A raiva, frustração, mágoa, desespero, confusão, vontade de chorar, tristeza, tudo isso é normal. A minha sugestão é que ouçam o primeiro grupo de programas que fizemos sobre questões que os adultos com os pais divorciados passam. Praticamente tudo o que discutimos na série anterior e estamos vendo nesta série se aplica ao que você está passando agora. Mas também saiba que Deus está com você. A Bíblia diz que Ele é o Pai para todos os órfãos, lá no Salmo 68, versículo 5. Em Hebreus 13, versículo 5, Deus nos diz: nunca o deixarei, nunca o abandonarei. Em tempos difíceis como esses, lembre-se, Deus sempre está conosco.
0: Pois é, querido ouvinte, trazer palavras de verdade ao coração sempre ajuda. Obrigado, Douglas, por essa conversa sobre o divórcio grisalho. Espero que nossos ouvintes tenham aproveitado esse tempo que passamos juntos e para aqueles que estão passando pelo divórcio de seus pais mais tarde na vida, que Deus seja sua força e seu escudo. Obrigado por sintonizar Chamados à Vitória, onde os homens são equipados e fortalecidos para alcançar seu potencial dado por Deus. Hoje continuamos nossa série sobre como os adultos são afetados pelo divórcio de seus pais, analisando a questão do chamado divórcio grisalho. O material que usamos foi baseado no trabalho de Kent Darcy e do Ministério ACDM e usado com permissão. Querido ouvinte, caso queira ouvir outros programas desta série, visite www.transmundial.org.br. Até o nosso próximo programa. Este programa foi apresentado por mim, Edson Tawil, e Douglas Peck. Na mesa de som, Thiago Lisa.
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3: Aê, voltamos! 11h30. 11h33, Sônia Ilceia Parise, faço-lhe companhia por todas estas manhãs até o final deste mês, se assim Deus me permitir, porque a Renata está de férias, menina querida, menina de Deus, passeando aí com seu amado, as filhotas, está toda a família passeando por aí onde Deus tem lhes permitido, é graça, é carinho do próprio Senhor, está certíssimo. E aí, quantas participações? E hoje a gente está com uma programação assim intensa. E isso é muito bom, né? Porque é tudo preparado pensando no seu coração, pensando em fortificar você com a palavra de Deus, com testemunhos, com entrevistas. Quem que eu tenho aqui? Será que é essa querida aqui? Deixa eu me certificar aqui.
4: Oi, Lucéia, minha querida. Foi Marilé que pediu aí, Vavá Rodrigues, lembranças.
3: Lembranças, é isso, né?
4: Oi, Lucéia, minha querida. Foi Marilé que pediu aí, Vavá Rodrigues,
3: boa.
4: Lembranças.
3: Boa, tá bom, minha querida. É isso. Quem mais está aqui comigo? Juliana, bem-vinda. Bebel, também muito bem-vinda.
5: Bom dia, Nilceia. Bom dia a todos na paz, Senhor Jesus, aqui. A irmã Bebel de Valparaíso de Goiás. Estou aqui na sintonia, viu? Um abraço a todos. Feliz dia dos professores, que já é amanhã, né?
3: É.
5: Mas desde já nós queremos já parabenizar eles.
3: Isso.
5: Elas, né?
3: Profissionais.
5: E né? Se possível tiver a música, Cristina Mel, mestre, pode colocar pra nós, tá bom?
3: Bora.
5: Um beijo.
3: Beijos nas bochechas, Bebel. E aí, quanta gente querida. A gente tá aqui com mais uma programação intensa, mas eu quero você aqui comigo, viu? Que privilégio ter você por perto. Quem mais? Edson Cardoso, obrigada pelo carinho. Um excelente dia pra você. É a daqui de São Paulo, que mais? Pastor Tertuliano, já falei do senhor, que bênção é a sua vida, seu ministério. Cristina Feijó do Rio, Deus te abençoe um montão. Ana Paula Farias também, seja o Senhor com você, com o seu coração. Beijos nas bochechas, Ana, vou ver aqui a canção também, se eu consigo colocar. Devagarinho eu vou tentando, até as duas a gente encaixa tudo isso aqui. Quem mais? E o Dener, é isso? De São Luís, beijos também, que Deus te abençoe um montão. João Batista, de São Paulo, de Potengi, é isso? Rio Grande do Norte. Um abraço apertadinho também de cada um de nós aqui para você, viu? Obrigada pelo carinho, João. João Batista de Aquino. Assis Melo, bem-vindo de São Luís, no Maranhão. Deus te abençoe um montão. Quem mais? Tony Canabarro, de Gravataí, Rio Grande do Sul. Seja o Senhor com você em todo o tempo, querido. Deus te abençoe um montão. Glaucia de Santo André, querida. Que o Pai do Céu te abençoe muito, viu? Obrigada pelo carinho. Tá por aqui. Que bom, Santo André tá pertinho de nós, né, Glaucia? Beijos nas bochechas, viu? Ah, Mônica Godinho também tá por aqui. Sempre bem-vinda. Bonitinha a participação das crianças, né, Mônica? Foi super bom, muito, muito. Os pequenos do André Castilho, abraços para você também. Quem mais? O Josias de São Paulo, um ótimo dia para você, Josias. Deus te abençoe, meu irmão. Mércia Machado também, excelente dia para você. A Mércia de Goiânia, Goiás. Osvaldo Fuzete, querido, de Diadema, Grande São Paulo. Deus seja com você, com a sua casa, meu irmão. Ah, Maria também, da onde é a Maria? Maria não fala aqui. Maria. Deus te dê um bom dia, viu, Maria? Obrigada aí pelo recadinho, pela mensagem aqui. Bora, tem a programação. Thalita tá aqui também. A Sônia Mara, Vera Pide, querida. O Odair Mendes. Quanta gente bonita de Deus. Vamos seguindo, temos muito a compartilhar com você. Música.

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0: Olá, é uma alegria muito grande encontrar com você mais uma vez aqui no programa Família Hoje. Seja bem-vindo, seja bem-vinda. E como você sabe, toda semana o Pastor Kleber responde a pergunta do ouvinte RTM Brasil. Será que hoje não é o dia da sua dúvida, não é o dia da sua pergunta? Olá, Pastor Kleber, tá tudo bem?
1: Graças a Deus, Cacá, tudo bem e com você?
0: Comigo também, pastor. Tá tudo bem, graças ao nosso bom Deus. E vamos à dúvida do ouvinte. Estou no segundo casamento e tenho uma filha do primeiro relacionamento. Terminei com o pai da minha filha porque ele estava acomodado e não queria saber de trabalho. Meu atual marido é trabalhador, mas está viciado em apostas esportivas e não tem contribuído nas despesas de casa. Não aguento mais. E agora, Pastor Kleber, o que ela deve fazer?
1: Começo recomendando que evite somar o peso dos dois casamentos. Isso apenas vai multiplicar a sua frustração, sem lhe trazer qualquer tipo de benefício. Então pensa, poxa, meu primeiro casamento foi um fracasso, o segundo também está tão difícil, e aí junta um com o outro, e o peso desta decepção conjugal multiplicado por dois torna mais difícil a solução desta questão, que hoje é relativa ao seu casamento. Então vamos lá, algumas recomendações mais objetivas. Primeira delas, proponha-se a ter um período de oração e consagração. Caso tenha também mais uma ou duas pessoas que possam se juntar à sua luta, ótimo. Não precisa ser um tempo longo. Eu, às vezes, recomendo que seja aí 10 dias, 15 dias, 20 dias, enfim, um tempo em que você pode orar dentro daquele tempo estabelecido, sei lá, todo dia às 9 da noite, todos os dias às 6 da manhã ou às 7, enfim. Crie uma rotina de oração, se for possível faça um jejum, busque a Deus, dizendo, Deus, eu preciso de solução. Como eu disse, se tiver mais alguém, às vezes tem alguém que está muito ligada a família, a você, enfim, pode chamá-la também, que seja uma pessoa de oração, pode chamá-la para se juntar também a este momento de intercessão. Pelo menos, vocês devem orar até o momento em que será necessário confrontar seu marido com amor e firmeza. Então, vamos lá. Eu sempre recomendo aqui no nosso programa a ter um momento para situações específicas em que é possível dizer, olha, vamos sentar aqui, vamos conversar de uma maneira bem clara a respeito de tal assunto, porque às vezes pequenas queixas no corredor da casa, aqueles momentos de novo, você está gastando dinheiro, tá? Isso aí tem pouquíssimo efeito, às vezes até efeito contrário. Então, ore a Deus, marque um dia no seu coração e diga, amor, eu acho que é importante a gente conversar. Conversar sobre o quê? Eu quero conversar sobre o que está acontecendo com a questão, com uma questão com você que é importante, que afeta todos nós. E aí, então, é preciso confrontá-lo. A dependência, seja ela qual for, é muito destrutiva. Então, antes de tudo, é importante que ele saiba, nesta conversa, nesta confrontação, não precisa ser uma confrontação conflituosa, aquela que vai gerar briga, mas uma coisa em amor, mas firme. É preciso saber se ele tem esta compreensão. Qual o grau de reconhecimento dele? Porque há dois cenários possíveis. Às vezes a pessoa diz, não, eu realmente reconheço aqui que estou fora do que seria razoável, eu não estou conseguindo sair disso. Essa seria a melhor das respostas, no sentido de dizer, tá bom, então vamos procurar ajuda, vamos sair disso juntos. Mas quase sempre o dependente diz o contrário, diz, não, imagine, isso é bobagem, a hora que eu quiser eu saio, pronto. Estes são os casos mais perigosos, mais difíceis, podemos dizer mais complexos. Então, se ele concordar, estabeleçam juntos estratégias firmes. Por exemplo, vou dar um exemplo que pode ajudar. Então, a partir de agora, você pode cuidar das finanças da casa e não mais ele, para que ele não seja tentado a usar o recurso de uma maneira, o recurso da casa, de uma maneira inadequada. E no caso dele não concordar, busque por auxílio de uma pessoa madura e firme a quem ele ouça. Às vezes, pode até ser o pastor da igreja, mas pode ser uma outra pessoa. Olha, tem um tio que quando esse tio fala com ele, ele realmente para ouvir. Então, às vezes, se ele falar, ah, não, imagine, isso é bobagem, vai ser a hora de ir atrás do tio, explicar o que está acontecendo e, às vezes, chamar esta pessoa, é a mãe dele, enfim, uma pessoa que seja firme, assertiva e amorosa para ajudar. Pois bem, caso ele também não ouça e não haja mudanças significativas, recomendo que seja procurada por uma orientação de um advogado para que haja diretrizes claras para proteger o patrimônio da família. Porque esse é um tipo, eu tenho recebido aqui no programa, inclusive, vários pedidos de ajuda nesse sentido, de orientação, porque muitos estão com o patrimônio da família comprometido. Então vai o carro, depois vai a casa e outras coisas, fora as dívidas que crescem de uma maneira assustadora.
0: E se você tem alguma dúvida relacionada à família, escreva para gente. O nosso e-mail é ouvinte@rtmbrasil.org.br. O nosso WhatsApp 11 974 181 456. Pastor Kleber, mais uma vez o nosso muito obrigado e até o próximo programa.
1: Eu que agradeço, Cacá. Um grande abraço para você e para os nossos ouvintes.
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1: É isso. Seja feliz e até o nosso próximo encontro.
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1: Olá, aqui é a Dorothy. Vamos hoje voltar para Gênesis capítulo 22 e pensar novamente sobre Abraão. Ele havia levado seu único filho, Isaque, em obediência ao Senhor, que já havia lhe contado o que iria acontecer por intermédio do filho. Assim, aqui está Abraão com Isaque, e só ele sabia tudo o que estava em seu coração enquanto caminhava pela fé. Ele disse aos homens que ficaram tomando do animal que o havia ajudado a subir ao Monte Moriá, o lugar onde fica o Calvário, fora de Jerusalém. Eu e o moço iremos até lá e depois de adorar voltaremos. Então lemos no versículo 6. Abraão pegou a lenha do holocausto, que representa a cruz, e colocou sobre Isaque, seu filho. Ele agora é um rapaz, não é mais um garotinho. Levou também o fogo e a faca, que representa o julgamento, quando nosso Senhor foi transpassado por aqueles cravos cruéis e ferido por aquela coroa cruel que estava em sua testa quando ele foi pendurado na cruz. E foram caminhando juntos, eram apenas os dois. Então Isaque disse a Abraão, seu pai: Meu pai, respondeu Abraão, estou aqui, meu filho. Isaque perguntou: O fogo e a lenha estão aqui, mas onde está o cordeiro para o holocausto? O sacrifício. Eles haviam chegado ao lugar e Abraão disse: Estou aqui. Este é o teste de fé de Abraão. É algo que muitas de nós não têm plena consciência do que Deus estava dizendo, pois o versículo diz: Abraão respondeu: Meu filho, Deus mesmo proverá o cordeiro para o holocausto. Você entende o que isso significa? Ouça novamente: Deus mesmo proverá o cordeiro para o holocausto. Foi sobre isso que Jesus falou, segundo as Escrituras, pois aqui está mostrado que Deus mesmo proverá. Sim, naquele mesmo lugar, naquele Monte Calvário, ele seria o Cordeiro de Deus, ele viria como o sacrifício. O texto não diz: Ah, meu filho, Deus providenciará um sacrifício. Ele diz: Deus mesmo proverá para um sacrifício. Essa é uma grande chave para cada uma de nós entender o que Abraão sabia. Sim, o lugar que estava sendo mostrado aqui é o mesmo onde Jesus, o Filho de Deus, um dia morreria pelos seus e pelos meus pecados. Eu amo o fato de que ele foi até o lugar onde, como era o costume quando qualquer animal era morto como sacrifício, havia o derramamento de sangue. Abraão pegou a faca e ia perfurar bem no pescoço de seu filho para que o sangue fosse derramado. Era assim o sacrifício de todos aqueles animais em todo o Antigo Testamento, conforme eles eram trazidos e o sangue era derramado. Mas nós continuamos lendo. Versículo 9, tendo eles chegado ao lugar que Deus havia mostrado a Abraão, este edificou o altar e arrumou a lenha, pois amarrou seu filho Isaque. Isaque representa Jesus Cristo em sua disposição de ser amarrado, a disposição de se deitar naquele lugar. Ele poderia facilmente ter dado um pulo e empurrado o pai para o lado. E, estendendo a mão, pegou a faca para imolar o filho. Essa é uma imagem de Deus quando ele olhou para seu filho, só que não houve retenção da faca, pois ele sabia que o Imaculado Filho de Deus realmente morreria pelo seu pecado e pelo meu pecado, se tão somente pela fé crêssemos nele. Mas o anjo do Senhor bradou desde o céu: Abraão, Abraão. Ele respondeu: Estou aqui. Então o anjo disse: Não estendas a mão contra o moço, não lhes faça nada, pois agora sei que temes a Deus, visto que não me negaste teu filho, teu único filho. Por isso Abraão chamou aquele lugar Jeová Jiré, pelo que se diz até o dia de hoje: No monte do Senhor se proverá, no monte do Senhor. Isso foi visto quando Jesus foi pendurado na cruz pelo seu pecado e pelo meu pecado. Deus não parou aquela faca. Jesus morreu por você e por mim. Que tal receber a Jesus? Que tal agradecer a ele? Neste dia, que tal fazer dele seu tudo em tudo para ser seu Salvador e Senhor pessoal? Escreva para dorothy@transmundial.org.br e conte para a gente a sua decisão. Em nome de Jesus, amém.
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1: Muito bem, faltando 5 minutos para o meio-dia, notícias para você. A Comissão de Constituição e Justiça do Senado Federal aprovou nesta quarta-feira a PEC, proposta de emenda à Constituição da Segurança Pública, que prevê mudanças na organização da segurança pública brasileira. O texto busca ampliar a integração entre as forças policiais e fortalecer a cooperação entre União, estados e municípios. A proposta também prevê medidas mais rigorosas contra integrantes de facções criminosas e mudanças no sistema penitenciário. E para entrar em vigor, a PEC ainda precisa ser aprovada pelo plenário do Senado em 2 turnos de votação, com o apoio de pelo menos 3/5 dos senadores em cada turno. A China e a Coreia do Norte anunciaram uma nova ponte ligando os dois países, que será inaugurada nesta quinta-feira. Com cerca de 3 quilômetros de extensão, a estrutura conecta a cidade chinesa Dandong à cidade norte-coreana de Sinuiju e deve se tornar a principal rota terrestre para o transporte de mercadorias entre os dois países. A construção do lado chinês foi concluída em 2014, mas a abertura foi adiada por mais de uma década devido à falta de vias de acesso e instalações alfandegárias do lado norte-coreano. A China é a principal parceira comercial da Coreia do Norte e a nova ligação deve facilitar o comércio entre os dois países. Você está aqui nas notícias da RTM. Futebol, o novo técnico do Corinthians, Clarence Seedorf, chegou a São Paulo na manhã desta quarta-feira. E o treinador holandês seguiu diretamente para o centro de treinamento Joaquim Grava, acompanhado por integrantes da diretoria e de sua comissão técnica. Seedorf comandará atividades com o elenco corintiano e será apresentado oficialmente em entrevista coletiva nesta tarde. Aos 50 anos, o ex-meio-campista assume a equipe com a missão de interromper a sequência negativa no Campeonato Brasileiro e afastar o Timão da zona de rebaixamento. É, notícias do CNN Brasil e G1 para você, ouvinte RTM Brasil.
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1: Muito bem, você está na RTM Brasil, sou Nilceia Paris e entro nesta tarde de quarta-feira com você. Vamos juntos até as 14h. Bora? 12h. Calendário de oração.
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3: Senhor, elevamos a Ti neste momento a nossa oração por todas as mulheres e crianças em Botsuana, na África, pois muitas delas fogem da dolorosa e devastadora realidade da violência de gênero. Nós pedimos que o Senhor providencie, por Tua graça e misericórdia, lugares de proteção e cura, onde essas vidas fragilizadas possam encontrar verdadeiro refúgio e paz para reconstruir o seu futuro. Sabemos, Eterno, que Tu livras o necessitado que clama, o aflito que não tem quem o ajude, resgatando os oprimidos da violência e mostrando que a vida e a dignidade deles são infinitamente preciosas aos Teus olhos. Clamamos que ampare cada uma dessas vítimas com o Teu braço forte e amoroso. Tire ainda todo o medo dos seus corações, restaure a saúde emocional e capacite as comunidades a acolherem com justiça e empatia. É no nome precioso de Jesus que nós oramos. Eu, Walter Fernandes, me sinto privilegiado por poder orar com você. Muito obrigado.
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1: Olá, muito boa tarde a você que nos ouve e também a você, Nilceia Paris. E um prazer estar aqui sentado contigo no nosso Espaço do Capelão. E me fala, quem mais está aqui com a gente?
2: Aê, Pastor Bruno Fortes, capelão nesse espaço. Que privilégio ter a sua companhia nesta virada aqui, comecinho de tarde. E eu tô aqui, confesso que um tanto quanto assim, ai, ai, ai, vou fazer tudo direitinho, vou acertar como a Renata Burjato acerta na sua companhia. Estamos nós dois aqui neste comecinho de tarde e a gente vai acompanhando a participação do nosso ouvinte. Seja muito bem-vindo, Pastor Capelão Bruno Fortes.
1: Muitíssimo obrigado, Nilceia. E quem está aí com a gente? Quem está aí na internet? Já passou? Já deu um alô aí? Tem mais gente por aí ou só está nós dois hoje?
2: Olha, tem muita gente aqui, já tá, deixe-me ver, eu tenho aqui a Neidma Vega, é de Recife, tá aqui acompanhando a gente. Quem mais está conosco? A Josi e o Ivanilson, é da padaria, olha, panificadora Pão da Vida. Pastor, eu não aguento esse povo que fala de pão, de coisa gostosa. Essa hora, presta atenção, a gente fica...
1: Que criatividade, né?
2: Não é? A gente fica imaginando aquele cheirinho de pão e de outras coisas deliciosas. Porque, aliás, padaria hoje já não é mais aquela coisa de... Quando eu era pequenininha, como dizia o outro em Barbacena, eu ia na padaria, era pão e leite. Agora, você sabe que até tem...

0: Exatamente, viu, pastor?
1: É verdade.
0: Porque a
1: É
0: pandemia
1: verdade.
0: virou um espaço de almoço, de jantar, de lanches no final da tarde. Enfim, ficou um ambiente gostoso, mas para nós, ou para mim, não a sua idade, mas a minha, eu me lembro da padaria como um espaço que a gente ia buscar bengala. Era um pão.
1: Bengala,
0: Ia
1: pão.
0: buscar pão debaixo do braço e chegava em casa com a ponta do pão que já não tinha mais, eu ia comendo no caminho.
1: É
0: Enfim,
1: verdade.
0: não é,
1: Também
0: pastor?
1: peguei muito pão assim, chamado bengala. Ficava um pedaço do pão para fora do pacote, a gente ia comer no bico até chegar em casa. É isso mesmo.
0: A gente ia ajudando desse jeito, não é, pastor? Enfim, então quer
1: Exatamente.
0: dizer que esse casal querido estão aqui conosco. Quem mais está? A Laura de Atibaia, São Paulo, está aqui com a gente. Ela diz assim: boa tarde, Nilceia e Bruno. Oi, querida Laura de Atibaia, Gildete Rebouças, é uma querida de Jussara, Goiás, também está com a gente. Olha, tem uma turminha boa. Pode
1: Muito
0: começar
1: bem.
0: aí a sua conversa, que sempre edifica, acrescenta, e depois, se a gente tiver um tempinho, a gente volta para essa turma, pastor.
1: É isso aí. Muito bom ter essa galera aí com a gente. Fico muito contente. Agradeço a todos aí pela participação. Vou falar um pouquinho para você. Eu até botei. Falar um pouquinho para você, Nilce. Na semana passada, eu lembrei aos nossos ouvintes, a gente falou aqui sobre a data. Que nós vamos comemorar nessa semana e que eu considero de suma importância, que é o Dia dos Professores, não é? Não sei se todos vocês lembravam, vocês que estão nos ouvindo, você que está aí, não sei se você lembrava, mas eu considero essa data importante no nosso calendário justamente pelo tamanho da responsabilidade e também a importância de um educador, de um professor na vida da sociedade. E ontem, eu tive o privilégio de estar com a equipe da capelania escolar, homenageando uma escola e os professores de lá. E olha só, é tão gostoso a gente ver o olhar deles, sabe? A alegria do reconhecimento, a alegria da homenagem que a gente oferece. Então, quero convidar você que está em casa aí, que está nos ouvindo, faça uma homenagem a esse profissional. Talvez ele possa ser seu professor, pode ser professor do seu filho, do seu sobrinho, do seu neto. Não se esqueça dele, não. Com certeza ele vai ficar muito contente pela sua lembrança. Então, fica aí a dica, a nossa lembrança da semana passada. Esse Dia dos Professores é comemorado no dia 15 de outubro. 15 de outubro, ainda dá tempo de você lembrar e homenagear este profissional que é muito importante para a nossa sociedade. No programa de hoje, eu quero ler com vocês uma conversa que Jesus teve com os seus discípulos. Foi relatada lá no livro de João, capítulo 4, do versículo 35 ao 38. E eu vou ler com vocês todos esses versículos, que diz assim, versículo 35: Eis que vos digo, levantai os olhos e vede as terras que já estão brancas para a ceifa. E o que se
0: Teve
1: Me
0: um pequeno
1: perdoem,
0: hiccups
1: gente.
0: aqui.
1: Deu uma travada aí. E o que ceifa,
0: Olha.
1: voltando aqui ao texto. E o que ceifa recebe galardão e ajunta fruto para a vida eterna. Para que assim o que semeia como o que ceifa, ambos se regozijem. Porque nisto é verdadeiro ditado, que um é o que semeia e outro é o que ceifa. E eu vos enviei a ceifar, onde vós não trabalhastes. Outros trabalharam e vós entrastes no seu trabalho. Nilceia, minha amiga, encerrando esse texto, nós temos que entender que ele nos leva diretamente à capelania, à evangelização de grupos de pessoas e o cuidado ao próximo em diversos setores da nossa sociedade. Eu tenho falado aqui e vou repetir, capelania é toda aquela nossa ação de relacionamento, de cuidado, de olhar ao próximo, de estender a mão e como sempre falo, o resultado desse trabalho é o combustível da nossa alma. Olhando para esse texto, existe aí um resultado abençoado da colheita. E muito interessante é que tanto o semeador quanto o ceifeiro serão recompensados. Não tem um fruto mais importante, nem na última operação, nem na primeira. Claro que não pode haver colheita sem semeadura prévia. Então, aqueles servos de Cristo, a quem é atribuída a agradável tarefa de semear, tanto como a tarefa de colher, a colheita espiritual, também receberão a vida eterna para si e para a vida dos que os receberam, daqueles que foram semeados, daqueles que receberam a Cristo. Ontem, como acabei de falar, na escola, nós fizemos essa parte da semeadura. Nós semeamos na vida dos professores. Assim como a parábola do semeador, alguns não darão ouvidos, mas outros darão ouvidos. Alguns não produzirão nada, outros serão como terra fértil. Essa mensagem, ao cair em seus corações, nós vamos ver geração de frutos, mesmo que não agora. Mas o nosso dever é semear, e pensando em salário, em recompensa, como diz o texto, aqui não pode ser outro, senão a alegria de ter tal colheita, para colher na alegria de colher frutos para a vida eterna. Porque onde você passar, você deve levar as boas novas do Evangelho. Eu quero lembrar a vocês alguns dos setores da capelania que falamos nos últimos programas e também já participaram, já passaram por aqui no nosso espaço e nos trouxeram clareza sobre essas áreas. Nós temos então a capelania social, essa é a capelania que talvez possa ser considerada a mais comum na nossa sociedade, que é quando a gente atende o aflito, quando a gente atende o necessitado com alimentos, com roupas, etc. Muitas igrejas já realizam isso. A capelania escolar, eu que vos falo, sou líder aí aqui na minha região, então amo esse ministério. Compartilhei com você aqui um pouquinho da nossa atuação. Tem a capelania hospitalar, que não é só realizar uma visita, mas sim oferecer também o cuidado. Capelania militar, capelania prisional, capelania com palhaçaria, empresarial ou com idosos. Enfim, existem vários setores e várias possibilidades para a gente levar as boas mensagens, a boa mensagem do Evangelho. Lembrando que todas as vezes que fazemos isso, nós estamos semeando, e aí tem a colheita, não é? Tem aí o momento em que, se não nós, os nossos queridos irmãos podem colher isso. E se nós formos colher, pode ser que alguém tenha semeado. Enfim, os setores são tantos, parece fácil a nossa atuação. Mas eu não quero que você se esqueça. Você precisa estar preparado para isso, tá bom? Para não fechar as portas do Evangelho e escolher aí qual é melhor para desenvolver o seu talento. Como convite do nosso Senhor, olhe, levantai os olhos e vedes as terras que já estão brancas para a ceifa. Os campos estão aí e nós precisamos ir até eles, para também ceifar, também, ao levar a boa mensagem do Senhor, ver a transformação na vida dessas pessoas. Fica aqui o nosso convite. Não deixe de levar, de anunciar as boas novas e atuar como capelão. Você pode e deve anunciar o Evangelho a toda criatura. Fechou?
0: Ah, Pastor Bruno Fortes, eu te ouvindo aqui e pensando, né, quando você falou de capelania, né, lembrando exatamente o que é, né, a capelania, e como é bom pensar na capelania escolar, hospitalar, presídios, não é, pastor? Quantos lugares há necessidade de ter homens e mulheres de Deus falando da graça do Senhor, expressando esse cuidado para com aquele grupo específico. Então eu entendo aí a sua função linda. Bruno Fortes, que trabalho bonito Deus tem confiado às suas mãos. Para mim é um privilégio. Estou aqui, né, meio que insegura nessa participação e ao mesmo tempo muito tranquila por ter você falando destas coisas da parte do nosso Senhor para com o nosso ouvinte. E você abriu falando sobre o dia do professor. Também confesso. há quanto tempo? Hoje, aos meus 66 anos, eu me lembro quando eu tinha meus 6, 7 anos, a minha professora de português que foi me ensinando a ler e a escrever. Ai, como eu tenho ela na minha memória, como eu tenho ela no meu coração. Professora Terezinha, Dona Terezinha, me ensinou as primeiras letras, aquela coisa do caderno de caligrafia, sabe como
1: De
0: é?
1: caligrafia,
0: Não
1: isso
0: é?
1: mesmo. Tá vendo como são pessoas importantes para a nossa sociedade, na nossa vida? Eles precisam ser homenageados.
0: Sim, eles precisam ser homenageados. E eu, olha, acabei tendo uma letra redondinha. Agora a gente já vai negligenciando um pouquinho, né, querido? Porque a gente nessa rapidez de tudo que faz, mas eu sempre tive a letra redondinha, sempre gostei de ler, de prestar atenção no nosso idioma, né? Então, os nossos professores devem ser marcantes mesmo no nosso coração, devem ser celebrados sempre. Então, parabéns a cada um dos nossos professores, desses profissionais. Temos ouvintes aqui já aposentadas e que deram aula por muitos anos. Então a gente tem que valorizar.
1: Então,
0: Não é? Deixa, vamos ver se a gente ainda tem aqui ouvinte nesse tempinho nosso. Eu mencionei a Gildete, que está em Jussara, querida. A Gildete também é professora, também trabalha com as crianças em Goiás. A Laura de Atibaia, eu falei. A Neide Mavega de Recife. A Josi e o Ivanilson, que é daquela padaria que a gente...
1: Padaria.
0: Começo, a padaria... Ah, quem mais está aqui? Edileuza, que é do Rio Grande do Norte. Olha, quanta gente bonita, especial, que valoriza cada profissional que o senhor tem colocado no seu caminho. Que pena que o tempo aqui é curto, não é, pastor?
1: Que pena que acaba. Mas a gente
0: Acaba.
1: tem um próximo encontro marcado, então eu aguardo vocês aqui na semana que vem.
0: Que prazer. Que Deus continue a usá-lo, abençoá-lo. Quem sabe? Creio que na próxima semana, continua aqui, porque a Renata Burjato, aquela menina querida, tá de férias e eu estou no privilégio de substituí-la e ter esses momentos ao vivo, como esse aqui no Espaço do Capelão, com o pastor Bruno Fortes. E até o próximo.
1: Tchau, tchau.
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0: Dia e 19.
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0: tô de volta. Eita! Meio-dia e meia. É, meio-dia e mais meia hora que já se passou. Início desta tarde de quarta-feira. Hoje é 14 de outubro do ano de 2026. Véspera do dia do professor, já muitos estão aí sinalizando e a gente tem ouvintes, tem gente querida que trabalhou ao longo da vida como professor, como professora, como homens e mulheres de Deus que marcaram a mente e o coração dos seus alunos. Louvado seja Deus por isso. Eita, que delícia, né? Como é bom celebrar. Particularmente é uma data que eu gosto muito, dia do professor. E a gente tem também o professor na Escola Bíblica Dominical, que também é um homem ou uma mulher, que marca o nosso coração por ensinar as Escrituras Sagradas. As pessoas que Deus coloca no nosso caminho, sempre Ele tem um propósito santo, um propósito que é para cada um de nós, para marcar mesmo a nossa jornada e fazer toda a diferença para a sua glória e louvor. Que está chegando aqui? Finanças em ação, bora? A gente sempre aprende.
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3: Olá, meu amigo e minha amiga. Tudo bem com você? Estamos com mais um programa apresentando princípios poderosos da Palavra de Deus para transformar sua vida financeira. E hoje, você não pede por esperar. Estamos iniciando nossa jornada financeira pela carta que Paulo escreveu aos Romanos. Então vai ser muita emoção, vai ser muito aprendizado na Palavra de Deus. E eu não sei se você se recorda, mas o apóstolo Paulo escreveu essa carta para apresentar o Evangelho de Jesus Cristo. É, isso mesmo. O Evangelho que traz liberdade completa, inclusive a liberdade financeira. Você não gostaria de ter completa e total liberdade financeira? Pois através do Evangelho, eu e você podemos ter essa liberdade. Mas talvez você esteja pensando, mas Paulo, o que essa liberdade significa? Será que ela significa que terei dinheiro para comprar tudo o que eu quero? Com certeza não. A liberdade do Evangelho não é poder fazer tudo o que nos agrada ou ter tudo o que desejamos. Mais do que isso, o Evangelho nos mostra o caminho a seguir. Ele nos mostra o caminho que agrada a Deus. Isso não é maravilhoso? Como Paulo disse, ele disse assim, o Evangelho é o poder de Deus para a salvação de toda pessoa que crê. Está lá em Romanos 1,16. Então, olha que privilégio nós podemos ter, não apenas de crer, mas de estarmos livres de tudo o que nos prende. Você se sente preso ao dinheiro? Parece que ele está sendo o senhor de sua vida?
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3: Então agora é hora de ficarmos definitivamente livres para fazer tudo o que agrada a Deus com o nosso dinheiro. E é o Evangelho que nos dá essa experiência de completa liberdade. Porque Cristo nos liberta completamente. E ele faz isso através do Evangelho. Então essa jornada por Romanos será impressionante. Nela vamos ver verdades fundamentais para a nossa vida financeira. A verdade de vivermos pela fé. Sim, temos que administrar bem o dinheiro, mas não podemos esquecer que vivemos pela fé. Nesta carta, Paulo vai dizer que as coisas criadas são uma prova da existência de Deus. Então seja grato por saber que as posses materiais provam o quanto Deus ama você e a mim. Certamente ele deseja que sejamos bons administradores de tudo que ele criou. Paulo também vai falar sobre como o pecado afetou negativamente nossa capacidade de administrar o dinheiro. Isso porque nos tornamos maus, gananciosos, invejosos, para dizer o mínimo. Então veja como temos uma luta espiritual constante para administrar o dinheiro. Mas não fique triste, porque vamos aprender muito sobre essa graça de Deus que está muito acima do pecado. E através dessa graça, através do Evangelho, vamos aprender vários princípios que têm um impacto direto sobre a administração do dinheiro. Vamos entender que devemos pagar os impostos, que devemos pagar as nossas dívidas e assim estarmos livres de pendências financeiras. E Paulo vai instigar a gente mesmo para que cada um de nós sejamos transformados pela palavra de Deus. Pois quando essa transformação ocorrer, quem vai segurar a nossa boa administração do dinheiro?
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3: Então vamos lá. Que lições você poderia tirar a partir desta carta aos Romanos? Nós vamos entender que há uma luta espiritual constante, pois o pecado não nos dá trégua. Mas o mais importante é que o Evangelho nos traz a mais completa libertação. Libertação das consequências do pecado. O Evangelho nos transforma completamente e nos dá a condição de administrar o dinheiro de acordo com a vontade de Deus. Fique atento para aprender cada princípio poderoso da palavra de Deus neste Evangelho. E olha, obrigado por estar comigo mais uma vez no programa Finanças em Ação. Princípios poderosos da palavra de Deus para transformar a sua vida financeira. Um grande abraço do seu amigo Paulo de Tarso e nos falamos no próximo programa.
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0: faltando 20 minutos para uma hora. Ótima tarde para você, aqui na RTM Brasil. 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
0: Hoje é 14 de outubro. O título de hoje é Virão te louvar. Texto bíblico, Apocalipse, capítulo 7, do verso 9 ao 11. Existe uma canção chamada Muitos Virão Te Louvar, que já ouvi nas belas vozes de Jorge Camargo e Guilherme Kerr. A letra aponta para o fato de que pessoas de todas as tribos, línguas e nações reconhecerão e louvarão o nome do Senhor Jesus. É uma clara referência ao texto de nossa leitura bíblica, no qual o apóstolo João registrou a visão de uma grande multidão louvando ao Cordeiro e declarando que a salvação pertence a Deus. Devemos compreender essa palavra como algo profético. No entanto, ao olhar a situação de nossa sociedade e a realidade em que vivemos, a situação é bem difícil. Vemos vidas destruídas, um individualismo sem fim, tomando conta de muitos, pessoas presas em vícios diversos, sufocadas por violência, enfrentando injustiças. E isso tudo a qualquer momento levará essas pessoas à morte. No entanto, o Senhor nos chamou para sermos mensageiros para esta geração. Somos ministros da mensagem da reconciliação e é por isso que devemos crer que muitos ainda virão louvar ao Senhor. Nós que fomos alcançados por tão grande amor, devemos cantar e proclamar. Bendito seja sempre o Cordeiro, Filho de Deus, raiz de Davi. Bendito seja o seu santo nome, Cristo Jesus, presente aqui. Aqueles que não compreenderam a mensagem que abraçamos ao encontrar com nosso Senhor e Salvador Jesus Cristo, questionarão a nossa fé. Porém, nós conhecemos e confiamos na verdade que nos libertou, conforme registra esta palavra, João capítulo 8, verso 32, é o nosso Senhor. Uma vez que tomamos consciência dessa fé que nos resgatou, podemos, como Davi, declarar que louvaremos o Senhor entre as nações, conforme versículo em destaque. O versículo em destaque está no segundo livro de Samuel, capítulo 22, verso 50. Por isso, eu te louvarei entre as nações, ó Senhor, cantarei louvores ao teu nome. Uma vez que tomamos consciência dessa fé que nos resgatou, podemos, como Davi, declarar que louvaremos o Senhor entre as nações. Um dia, todos os que receberam Jesus como seu Salvador estarão nesse coral adorando ao Cordeiro por sua obra em suas vidas. Creiamos nesta mensagem que é viva e eficaz. Louvemos ao Senhor com todo o coração. Você também está no grande coral formado por todos os que receberam Jesus como seu Salvador? Pense sobre isso. E responda primeiro no seu próprio coração e depois compartilhe o que vai com você. E eu espero nele que Jesus faça parte integrante da sua vida. E aí você fará parte do grande coral. Aleluia!
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0: E aí pediu, vai ouvir. A professora Gildete. É a Gil, querida.

Jesus veio para te salvar, para mudar a sua história, para te resgatar da lama, para te trazer a vida em meio às lutas, sim. Mas Ele vem com você, Ele vem lutando com e por você, vem te ajudando em cada detalhe, salvando você, trazendo ao novo tempo. Louvado seja Ele por isso. Jesus, o Cristo, o resgatador.

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1: Bora, tamo junto. E eu quero ler aqui as participações. Por exemplo, eu falei que você estava aqui com a gente, né, na conversa com o Capelão, no espaço do Capelão. Você, Edileuza Pedral, de Natal. E a Edileuza dizendo aqui, sou capelã escolar. Uau! É, você capelã, parabéns para você, marcando aí o coração das crianças, marcando inclusive o coração da família, não é? Isso é muito importante. Música.

Quem mais? Parabéns pra você, Dileuza. Obrigada pelo carinho, por compartilhar. Quem mais tá por aqui? Eu falei de você, Laura, querida, ótima tarde pra você. Você cumprimentou também o pastor Bruno Fortes, a Gildete, querida, que é professora em Jussara, Goiás, a Josi e o Ivanilson, eita, casal querido, Edileuza Pedral também, preciosa aqui, acompanhando a nossa programação, a Josi e o Ivanilson, o Odair Mendes, de São João Nepomuceno, nas Minas Gerais, excelente tarde para você. Vera Pide, querida Verinha Gaúcha, sempre bem-vinda, sempre conectada, RTM Brasil, beijos nas bochechas. Sônia Mara, de Corumbá, Mato Grosso do Sul, eita, ótima tarde para você, obrigada pelo carinho também, muito obrigada. Rita Rodrigues de Jaboatão dos Guararapes, beijos nas bochechas, Maria, Oswaldo Fuzetti, quanta gente querida aqui na RTM Brasil. Bora!

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1 e 2. Excelente tarde de quarta-feira para você. Hoje, 14 de outubro do ano de 2026. Privilégio estar na sua companhia aqui na RTM Brasil. Bora, vamos juntos até as 2 horas. Depois é o Cacá Rodrigues. Tô aqui desde as 9 com muito prazer e passaremos ainda mais umas 2 semanas. Vamos juntos até o sábado, iniciaremos a outra, suprindo, cobrindo as férias da Renata Burjato. Tá descansando, curtindo a família e a gente aqui trabalhando com muito prazer, graças a Deus. É isso, 1 e 3. E aí, tá participando? Participe mesmo. Quero muito saber de onde eu tenho o privilégio da sua companhia nesta tarde. Tá chegando mensagem pra hoje, sempre pro meu, pro seu coração.

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1: No campo, o dia começa cedo. O pecuarista abre a porteira, chama o rebanho e observa. Ele conhece os animais, percebe quando uma vaca está abatida ou quando uma ovelha se afasta. Quem cuida precisa estar atento, precisa separar, proteger e identificar. Quem cuida, observa. Quem ama, protege. Quem conduz, chama. Essa experiência ajuda a entender os cuidados de Cristo Jesus com aqueles que foram reconciliados com Deus Pai. O pecuarista faz a apartação, separa animais por idade, saúde ou finalidade. Há momentos em que também precisa retirar um animal do perigo. Cristo Jesus chama você para uma vida separada do pecado. No Evangelho de Mateus, capítulo 25, versículo 32, temos o próprio Cristo separando as ovelhas dos bodes. A pergunta é, você reconhece a voz de Cristo e permite que ele conduza a sua vida? Ouvir não basta. A voz precisa produzir mudança em quem ouve. Depois vem as cercas. O pecuarista verifica os limites e conserta o que foi quebrado. Uma cerca protege o animal de perigos. Na fé cristã, os mandamentos de Cristo Jesus também mostram limites seguros. E existe ainda a identificação. O pecuarista marca os seus animais para saber a quem pertencem. Na carta de Paulo aos Efésios, capítulo 1, versículo 13, ele afirma que o cristão é selado com o Espírito Santo. Você pertence a Cristo. Essa identidade deve aparecer nas suas escolhas, palavras e atitudes. Pare por alguns instantes e olhe para a sua vida. Quem cuida, observa. Quem ama, protege. E quem conduz, chama. Cristo Jesus chama você para abandonar a incredulidade, confiar nele e obedecer o que ele diz. Essa é uma prática diária da fé cristã. Afaste-se das cercas quebradas. Escute a voz de Cristo. Busque a reconciliação e a paz com Deus Pai, pela fé de Cristo Jesus. Há esperança para quem volta ao pastor da reconciliação. Mas há também temor. A voz que hoje chama ao cuidado será a voz do juiz que separará as ovelhas dos bodes. Você quer uma cópia escrita dessa mensagem? 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Até já.
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Trabalhos forçados, tarefas pesadas, opressão. O Egito coberto de israelitas e os israelitas cobertos de exploração. Quando não é possível que alguém siga as instruções pela veracidade e coerência da proposta, lança-se mão do medo para impor a ordem. Uma obediência sempre exterior, um sentimento de revolta no interior. O medo de perder o poder sempre gerou líderes cruéis, fardos duríssimos impostos a quem deve temer as possíveis consequências de não segui-los. Essa forma de impor respeito era até então desconhecida para os patriarcas Abraão, Isaac, Jacó e seus descendentes. Mas agora, José, filho de Jacó, também se tornara desconhecido para o novo faraó egípcio. Dez gerações se passaram desde a morte de José. A rotina dos descendentes de Jacó em território estrangeiro era de completa servidão. Suas mãos cheiravam barro. Eles haviam se tornado um com o pó da terra que manuseavam. Tijolos feitos por eles construíram as cidades armazéns de Pitom e Ramessés e tudo o que fosse ordenado. Tijolos por toda parte, na mão dos trabalhadores, nas gigantescas construções, na dureza do coração do faraó. No entanto, quanto mais os egípcios pressionavam os hebreus, estes pareciam que mais filhos tinham. As mulheres israelitas eram férteis como o Nilo. E essa explosão populacional começou a incomodar fortemente o rei egípcio, que temia que os seus escravos deixassem o país ou se unissem a algum inimigo do Egito numa situação de guerra. Com isso, além de aumentar a carga de trabalho, o faraó ordenou uma medida para conter o crescimento dos israelitas: matar os bebês do sexo masculino na hora do parto. Nem todos os nomes poderiam definir a brutalidade dessa ação. Foi isso que Sifrá e Puá sentiram ao ouvirem tal ordenança. As parteiras, duas moças belas, sentiram tudo ficar feio ao redor. Elas perceberam a hostilidade do Egito na terra, na areia, nos tijolos, nas construções. Daquele momento em diante, lhes faltava o chão. E ao passo que o tempo corria, faltava-lhes o ar também, pois logo elas começaram a pensar como executariam tal ordem. A imposição era clara. Quando vocês fizerem o parto das mulheres dos hebreus, olhem para saber de que sexo é o bebê. Se for menino, matem-no. Se for menina, deixem que viva. O que elas teriam que fazer era claro. Como fariam é que gerava uma terrível dor. Até então, elas estavam acostumadas a auxiliarem as mulheres a darem luz a uma nova vida, nunca a extirpá-la. Era como se, de um instante ao outro, o que lhes trazia alegria tivesse se tornado fonte de inesgotável tristeza. Desse dia em diante, as conversas de ambas retratavam também a morte da alma. Preferiam não terem nascido a terem aprendido aquele ofício. Elas aprenderam com suas mães que a maior recompensa pelo seu trabalho era o choro de vida da criança que traziam ao mundo. Agora, como seria ouvir o choro de morte? Elas se horrorizaram ao se verem cometendo tal atrocidade, imaginando como tirar a vida de uma criança. Pensavam nas mães que por 9 meses carregavam expectativa no ventre, mas que lhe seria tirada no momento do parto. A vida perdera o sentido e a graça para a jovem Sifrá e Puá.

0: Foi então que, após faltarem lágrimas de tanto chorarem, no silêncio e tomada de fôlego da alma, tiveram uma ideia. Elas não eram as únicas parteiras a auxiliarem as hebreias. Embora fossem as mais conhecidas e solicitadas devido à tradição familiar, mas não as únicas. Haviam outras parteiras em algumas terras distantes, sob o mesmo domínio do faraó egípcio. Poderiam conversar com elas e perguntar se haviam recebido a mesma ordem. E caso sim, como procederiam? Pensaram que juntas chegariam a uma solução que não terminasse na morte de um filho e no coração de uma mãe. Após decidirem o próximo passo, tinham que calcular quanto tempo gastariam no percurso. Uma hebreia precisaria delas em breve, pois já estava menos de uma fase da lua para ter seu bebê. Qualquer comportamento suspeito poderia chamar a atenção do faraó, que sempre deixava seus capatazes a postos a fim de reprimir qualquer ato de rebeldia. Portanto, Sifra e Puá partiram antes mesmo de sol raiar, levando poucas coisas, apenas alguns mantimentos e a roupa do corpo, para que ninguém desconfiasse de que estavam partindo para um lugar distante. Elas não tinham filhos, tampouco eram casadas. Trazerem tantas crianças ao mundo, mas nunca terem tido as suas, era algo que lhes gerava uma ponta de tristeza. Mas agora, parecia que essa condição era perfeita para a tarefa que tinham pela frente. Sifra e Puá concluíram que já não tinham mais nada a perder.
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0: Assim partiram. No caminho, foram poucas as palavras. Os olhares diziam muito. A esperança despontava lentamente. Era como se num tímido sorriso uma confirmasse a outra que aquele, talvez, não fosse o fim. Muitas vezes, aos nossos olhos, é como se já não houvesse um soberano senhor da história, acima de toda a maldade humana e tristeza inerente ao viver. Mas mesmo sentindo a si próprias desoladas, o continuar o passo era marca de que talvez a verdadeira confiança estivesse a ser forjada na dor. Passos, olhares, suor. À medida que deixavam sua terra para trás, a expectativa aumentava no compasso da exaustão. Mas em nenhum momento elas reclamavam do cansaço, por mais que ele pudesse ser notado de longe por quem olhasse para suas peles que chegavam a refletir em gotas o sol escaldante. Após algumas poucas paradas de um dia inteiro de caminhada, enfim chegaram. Aquela casa era onde morava a parteira mais próxima de Sifra e Puá. Então, as duas bateram na porta, que se abriu rapidamente. Em segundos, Milcas puxou subitamente para dentro e lhes perguntou como de supetão. O que vocês fazem aqui? Vocês não percebem a situação de tensão que estamos vivendo? Milca era casada, tinha um filho pequeno, já estava esperando outra criança. Quando se é escravo, não restam muitas opções. O pouco que se tem é a própria vida. Mesmo assim, não se pode decidir sobre ela. Uma decisão autônoma já é um ato de rebelião. O conflito e o medo de Milca eram nítidos. Seu marido era escravo e logo seu filho teria o mesmo destino. Os israelitas só tinham a si mesmos. Seus sonhos, liberdade e esperança lhes haviam sido tirados à força. Por isso Milca se apegava ao pouco que lhe restava, sua família. Por outro lado, ela tinha a ordem do faraó de matar os meninos no momento do parto. Sua decisão seria entre preservar a família que já tinha ao obedecer a ordem, mas correndo risco de estar grávida de um menino e perdê-lo. Outra opção era de desobedecer a ordem e colocar a perder tudo que tinha. Era então o caso de decidir pelo menor sofrimento. Por mais cruel que poderia ser, Sifra e Puá estavam diante de Milca com um propósito. Elas queriam saber se ela obedeceria ou não à ordem do faraó. O tempo delas era curto, pois a noite chegara e deveriam partir antes do amanhecer. Por isso, elas interromperam o lamento de Milca. Nós compreendemos a sua situação, porém, precisamos decidir se vamos por mais uma vez acatar as ordens desumanas do faraó. Elas gastaram mais algumas horas pranteando. As três choravam, e por mais que nunca ninguém saiba exatamente o que se passa no coração de outro ser humano, é como se no choro sincero todo o sentimento fosse revelado. Para a desesperança das belas e tristes moças, Milka disse que não teria outra escolha. Ela se submeteria mais uma vez às barbáries impostas pelo faraó, pois temia o que de pior pudesse acontecer à sua família se não seguisse as regras. Com isso, Sifra e Puá pediram apenas para passar a noite ali, já que a escuridão predominava não só no coração angustiado delas, mas também na noite lá fora. Atravessaram a noite sombria, acordando em vários momentos, como que constatando se aquilo havia acontecido de fato. A mente exausta em pensamentos não lhes deixava dormir por longos períodos. Ainda na alvorada, as duas saíram, como haviam combinado com a dona da casa, sem fazer barulho, sem acordar a criança, sem chamar a atenção dos moradores. Pelo caminho de volta, dessa vez tinham muitas palavras, mas todas eram de profunda angústia. Então, mais uma vez decidiram conversar somente entre olhares. Preferiram não falar sobre o parto que as aguardava em breve. Somente com o tempo gasto com a viagem de volta, estariam a menos um dia de terem que decidir entre a vida e a morte do possível menino que estaria em seus braços. Foi então que Sifra rompeu o silêncio de uma longa noite de choro e de uma manhã gasta em andanças. Ainda na metade do caminho de volta para casa, perguntou: Puá, será que talvez toda essa crueldade de exterminar vidas indefesas não acabaria sendo uma forma de poupar que sofram tanto ao longo de suas vidas? Será que não é melhor perder a liberdade sem nunca tê-la experimentado do que um dia tomarem de você? Mas ela falava como quem nem acredita em suas próprias palavras. Só estava buscando uma forma de sofrer tudo de uma vez e não ter que lidar com a realidade que mata aos poucos. Contudo, parece que nesses momentos, quando a melancolia toma conta da razão, o Eterno fortalece quem está perto de nós e nos traz à memória quem somos. E então, Puá interrompe: Não, não posso acreditar em algo assim. Não para quem sentiu com você tantas vezes o que senti. Nós presenciamos juntas a harmonia. Vimos o mistério do nascimento de um ser. Isso tudo é puro e bonito demais para que não lutemos até o fim. No fundo, era isso mesmo que Sifra acreditava. É que às vezes parece que a esperança chega ao limite. E então é necessário ouvir da boca do outro o que já sabemos dentro de nós. Ao final do diálogo, elas olharam para o céu. As nuvens estavam branquinhas num céu azul de dia quente, como era comum no Egito. Elas enxugavam as testas suadas e gastavam alguns minutos contemplando a natureza. Aqueles sinais da beleza da criação nem sempre eram capazes de ofuscar a feiura da maldade humana. Mas sempre é possível escolher onde vamos firmar nosso olhar. Então, conversaram por alguns minutos sobre como as nuvens permanecem no céu tão altas, sem que caiam. Quem as sustenta embelezando a paisagem? Nessas miradas que nos livram da nossa pequenez e nos fazem olhar para algo grandioso, tiveram a coragem de se indagar. Puá, você está certa. Também arde dentro de mim, de uma forma que eu não sei explicar, o anseio por preservar essas vidas inocentes, mesmo que isso nos custe nossas próprias vidas. Mas mesmo assim, minha irmã, a verdade é que não eram irmãs de sangue, mas é como se o amor as tivesse tornado. Como vamos ter a certeza de que esses meninos estarão em segurança? Quem vai lhes proteger para que cheguem à fase adulta? Sifra, olha aquele ninho de pássaros naquela árvore, apontou Puá. E continuou: Quem garante a essas aves que, após chocarem os seus filhotes, lhes alimentarem na boca, verem seus corpinhos se revestirem de penas, poderão assegurar que sobrevivam? Quem cuida desses pássaros que voam pelo céu? Do choro da alma, passaram a se encantar com cada grão de areia, com cada expressão que mostrava que o mundo estava imbuído por cuidado e amor eternos. Então, sem expressar em alta voz, já haviam decidido na alma. Não se submeteriam à ordem vigente, mas temeriam a Deus. Elas tinham consciência do perigo, mas também a plena consciência de que atentar contra a vida é um atentado contra o próprio doador dela. Com temores próprios dos humanos, mas com uma postura firmada na convicção e temor ao Deus a quem amavam, Sifrá e Puá continuaram o percurso. E não demorou muito para que elas alcançassem suas casas, agora mais confiantes do que quando partiram. A lua mudou de fase, e como haviam calculado, a família da primeira mulher hebreia a dar à luz após a ordem do faraó já estava a chamá-las para ajudarem no parto. E assim fizeram, semana após semana. Como as águas do Nilo se avolumam em determinadas épocas do ano, assim também era o choro das crianças hebreias que nasciam. Uma após a outra, meninos e meninas ganhando o direito de respirar graças aos pequenos atos de coragem de duas mulheres que decidiram desobedecer à tirania e o poderio do faraó. Obviamente que a situação não ficaria por isso mesmo. O faraó egípcio quis tirar satisfações pessoalmente com Sifrá e Puá. E após indagadas por ele como aquelas crianças estavam vindo ao mundo, as parteiras deram uma resposta que também continha verdade, mas que protegeria os indefesos. Disseram: as mulheres dos hebreus não são como as egípcias, porque têm muito vigor e dão à luz antes mesmo que as parteiras cheguem. Claro que o faraó não deixaria a situação por isso mesmo. A insubordinação acarretaria em decisões extremamente mais duras. A ordem agora seria que todo menino que nascesse deveria ser afogado no rio Nilo. Mesmo assim, apesar da aflição, as parteiras preferiram temer a Deus e não aos homens, e o Eterno estaria do lado delas. Ele sempre está do lado dos mais frágeis. Ele é o próprio bem, e toda a lei se resume nele. Mas se uma lei, que se diz certa, passa por cima da vida, de maneira nenhuma ela procede de Deus e, sendo assim, não deve ser cumprida. O Eterno preservou a vida de Sifrá e Puá para que pudessem perpetuar a vida em outros também. Sua bondade sempre excede o nosso pensamento. Ele cria caminhos onde a princípio não havia. Além de preservar a vida das parteiras, Deus ainda lhes concedeu que constituíssem suas próprias famílias. A próxima criança que Sifrá e Puá ajudaram a vir ao mundo foi Moisés, um menino lindo que logo encheu o coração da mãe de cuidados. O que seria de sua vida em terra estrangeira, submetido a um líder cruel? O povo estava debaixo da maldade humana, mas também da bondade infinita do Eterno.
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4: Muito bem, 1h32. Seja bem-vindo, seja bem-vinda à RTM Brasil. Eu tenho aqui informações muito importantes para você, claro. 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Eu vou chamar aqui, a gente vai ouvir aqui uma conversa boa com o Carlos Pelerin. Ele é o menino que vai poder dizer, eu digo menino que tem idade para ser meu filho, menino, homem de Deus, pastor. Bora, vamos ouvi-lo.
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eu sempre digo, preste atenção na letra de cada canção. Não é simplesmente cantarmos, é prestarmos atenção na seriedade, na profundidade e também na leveza daquilo que o próprio Deus nos propõe.

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2: Aê, 1h41, tenho o privilégio da sua companhia neste comecinho de tarde. E aí, tá participando? Em tempo, quero dizer a você, Neidma Vega. A Neidma diz assim: Nilceia, você tem 7 netos, né? Eu tenho 4, é isso. E essa foto é a caçula, é a Lisa. A Lisa que tem 4 aninhos, que lindinha. É, dormiu comigo, ó a vovó dizendo, ó, dormiu comigo, acordou muito cedo, depois tirou um cochilo e agora está brincando com a gata Millie, que ela ama. Aê, obrigada por compartilhar esse tempinho tão de vocês aí, viu, Neidma? Beijos nas bochechas. Neto é tudo de bom. Bora, bora rapidinho, quem que tá comigo aqui? Ah, o doutor Erinaldo Olegário, bem-vindo. Que bom estar aqui. Obrigada pelo carinho. Estão em Mossoró, Rio Grande do Norte. Deus os abençoe um montão. Quem mais está aqui? O Arlindo Nascimento, de Montes Claros, Minas Gerais. Deus seja aí com vocês, viu? Esteja dando direção em cada detalhe. Bora, Arlindo! Berenice Trindade, a Berem, Curitiba, no Paraná. Bem-vinda, Berê! Que o Pai do Céu cuide de você, lhe dê uma tarde muito boa, conectada à Rede 3. Opa! RTM Brasil! Aê, Berê! Quem mais? Vasile, querido! Vasile de Sorocaba! Obrigada pelo carinho, ô, meu irmão querido, sempre digo das suas mãos abençoadoras, tudo que você faz, sempre encaminhando a missões. Obrigada por caminhar comigo aqui nestas manhãs, viu, Vasile? Quem mais? Sidneia, de Santa Catarina, uma ótima tarde para você também. Elizabeth, da Ilha do Marajó, Pará, tá lá em cima. Boa, que Deus te abençoe um montão. Quem mais tá aqui? O Vitor, Vitor Marques, de São Paulo, da cidade de Parise. Uau, você conhece essa cidade, Vitor? O meu Parise é Parize, a cidade é Parisi, interior do estado de São Paulo. Interessante. Obrigada aí pelo carinho. Ótima tarde, viu? Quem mais? Josias, aqui da capital. Boa tarde pra você, Josias. Josias, bem-vindo. É a Marileia de Rondon do Pará. Bora. Deixa eu ver se dá aqui pra ouvir você.
3: Estou aqui, Nilceia, ligadinha aqui, louvor lindo, né?
2: Acredito.
3: Música linda. Acho realmente, nossa. Como você disse aí, né? Prestar atenção na letra. Não, não cantar é? Por cantar.
2: Isso.
3: Mas boa. Cantar com a alma,
2: amém.
3: Né? Muito
2: amém.
3: Lindo essa amém. Música aí. Mande para mim o nome do cantor. Pra
2: Baruque?
3: Me várias vezes.
2: Acho que você ouviu Baruque, Perdão, será? Eu acho que foi essa, né? Foi nessa música que eu disse de prestarmos atenção na letra. E é óbvio que todas as canções que colocamos aqui, a gente deve mesmo prestar atenção, porque quando a gente canta, a gente declara esse compromisso, né? De que queremos obedecer ao Senhor, queremos ser gente que perdoa, gente que é cada vez mais parecida com o nosso Senhor. Queremos ser tratados, curados, queremos em todo tempo declarar que Ele é grande, que Ele é Deus, que Ele é o Todo-Poderoso. Perdão, com Paulo César Baruque, viu? Querida Marileia de Rondon do Pará. Pronto, consegui falar todos vocês. Aê, agora faltam 14 minutos para as 14h.
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Banda Purples. Puro e simples. É mais uma canção que eu e você devemos prestar atenção na letra.

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2: 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Esta é a programação da RTM Brasil. Que privilégio poder estar com você nesses dias e juntos ouvirmos toda essa troca de informação, de o compartilhar das coisas do nosso Senhor. E isso deve trazer crescimento, enriquecimento interior, nos desafiar a sermos cada vez mais parecidos com o nosso Senhor. Sermos de verdade pequenos Cristos. Começar dentro da nossa casa, com a nossa família, nosso cônjuge, nossos filhos, nossos pais, nossos irmãos, sogros, primos, sobrinhos. Eu não sei como é que é o seu núcleo familiar, mas que você seja um homem que faça toda a diferença dentro da sua casa. Você, mulher, faça toda a diferença dentro da sua casa. Quando você sair às ruas, que você também brilhe para a glória do Senhor Jesus. Pode ser que você nem saia às ruas, esteja aí no seu computador, então que nas redes sociais você expresse que você conhece o Deus verdadeiro e quer servi-lo em tempo e afora de tempo. Bora? Tô fechando aqui. Faltando 7 minutos para as 2 horas, daqui a pouquinho já entra no ar aqui Cacá Rodrigues, irmão querido, um homem de Deus que vai passar a tarde com você, compartilhando dessa programação tão importante que o Senhor tem confiado à produção, a toda a equipe da RTM Brasil. Sônia Uceia Paris, amanhã, se ele permitir, volto a partir das 9 da manhã e a gente fica junto até as 2 da tarde. Que ele te abençoe da cabeça aos pés. A gente fecha com Aline Barros, Casa do Pai. É mais uma canção que eu quero mesmo que você preste atenção. A importância da casa do Pai. O que é que acontece na casa do Pai? O que é que gera dentro de nós estarmos na casa do Pai? Quem é este Pai? Ele é seu, o Eterno, o Todo-Poderoso? A Trindade Santa. Até amanhã. Tchau.
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2: A questão sobre liderança na igreja cristã é polêmica e complicada, como você que está acompanhando a série do Conversando com Luiz Saião pode perceber. Afinal, muitos acusam os líderes de serem manipuladores e quererem que seus liderados sejam seus clones. Não foi isso que Paulo quis dizer quando afirma duas vezes em 1 Coríntios e uma em Filipenses que seus leitores precisam ser seus imitadores? Paulo não queria fabricar uma espécie de paulinhos entre os cristãos, professor?
3: Pois é, André, o negócio aqui está complicado, né? Esse negócio de Paulo e os paulinhos aí, esse negócio não sei se vai dar muito certo. Veja lá, o que acontece no Novo Testamento? É verdade que Paulo, especialmente, né, quando nós lemos a carta aos Coríntios, ele deixa muito claro essa questão de que eles devem, até forte, né, sejam meus imitadores como eu sou de Cristo. Aí nós temos que tentar entender o que significa ser imitador. É claro que basta ler 1 Coríntios 12 para a gente descobrir que a marca do corpo saudável da igreja de Cristo é a diversidade. É a pessoa ter dom diferente e que existe uma complementariedade nos diferentes dons que existem na igreja de Cristo. Aí, o que significa isso? Significa que Paulo não está falando de imitadores no sentido de pessoas que vão reproduzir o próprio Paulo, nem em termos de capacidade, nem em termos de dons, nem em termos de serem parecidos física ou psicologicamente com Paulo. Porque o que acontece, André, que é muito perigoso, é que quando você está ensimesmado, né, se achando o máximo, e achando que a obra de Deus depende de você, né, porque você é o canal da bênção, aí você se torna refém de si mesmo e se acha o máximo. E entrando nesse pensamento perigoso e perverso, a gente começa a imaginar que o mundo seria melhor se tivesse vários nós mesmos no mundo. Os imperadores romanos pensavam assim, né? Eles achavam que, né, eles eram... Eu conheci história de pessoas na história humana que achavam que o mundo devia um grande favor a eles pela existência deles no mundo. E aí, então, existe um processo perigoso de tentar criar pessoas à nossa imagem e semelhança. Paulo não está falando disso. Quando ele fala no seu processo de imitação, isso tem a ver com o caráter de ser uma pessoa, de fato, sintonizada com as referências éticas e espirituais do cristianismo. Ele está falando na sua maneira de conduzir as coisas, submetido plenamente à palavra de Deus. E ele está falando sobre o seu estilo de liderança comprometido com a verdade e com o amor. Paulo não está querendo reproduzir pessoas iguais, mas que o compromisso dos cristãos em termos de dedicação, de esforço, de seriedade e de relacionamento com Cristo deveriam ser do mesmo tipo. Então aí sim você pode ser imitador de Paulo. Agora, se você tentar descobrir se Paulo tinha cabelo, não tinha, sobrancelha grossa e fazer igual, né? Paulo fazia barba, não fazia, então vou fazer igual também. Porque isso é um problema, né? Você reproduz elementos desnecessários e o fundamental desaparece. E aí, então, nesse sentido, Paulo não queria paulinhos nesse sentido, mas sim na maneira da sua conduta no sentido ético e espiritual.
2: Vamos agora para a questão do Antônio de São Paulo. Atualmente é comum dizer que todo pastor precisa ter cobertura espiritual, seja de outro pastor, de um mentor ou mesmo

0: de um apóstolo. O que é essa cobertura, professor? Encontramos algo sobre ela na Bíblia? Ela tem a ver com aquelas coberturas policiais que o pessoal dá tiro? Ou tem a ver mais com cobertura de bolo ou de tenda?
1: Olha, o negócio está ficando complicado, André. Essas coberturas aí podem fazer mal para quem não pode comer açúcar. Acho que a coisa não vai ser muito doce, não. Veja bem. Toda dificuldade que a gente enfrenta no nosso ministério cristão e até mesmo na discussão teológica do ensino da Bíblia, geralmente, André, tem a ver com o que a gente chama de exagero, né? Tem a ver com, vamos dizer, um desequilíbrio e uma radicalização de um posicionamento adequado. O que quer dizer isso? Significa que no Novo Testamento nós encontramos sim a base bíblica, por exemplo, para um discipulado, que é um ensinamento das verdades da fé, de uma maneira a pessoa crescer num contato mais próximo, mais pessoal, com alguém que é mais experimentado, que conhece mais. E nesse sentido, a ideia derivada desse discipulado é a ideia de mentoria. O que, tem por trás da mentoria que é tão positivo e importante? A mentoria é uma declaração de que eu sou frágil e não sou suficiente por mim mesmo e que eu vou precisar de ajuda. Porque sendo humano, mesmo servindo a Deus, numa posição de liderança, eu vou ter momentos de luta, de dificuldade, de dúvida, de fragilidade. E tendo alguém que a gente percebe como maduro espiritualmente, como uma pessoa mais experimentada, que a gente de vez em quando possa ali conversar, abrir o coração, dizer, olha, eu tenho uma dificuldade nessa área, eu preciso, o que, você me orienta nesse sentido? Isso é bom e é saudável. Mas tudo com um determinado bom senso e limite. Porque, veja bem, quando você entrega a sua vida para uma outra pessoa, isso é poder. Uma pessoa que conhece todos os detalhes a seu respeito, na sua vida, ela tem você, vamos assim dizer, nas suas mãos. E essa pessoa também é humana. Essa pessoa também está sujeita aí a fragilidades. Então eu conheço diversas histórias de alguém que foi lá e confiou cegamente em alguém que nem tão amadurecido não estava. E depois essa pessoa, infelizmente, foi lá e acabou criando toda uma dificuldade muito séria. E essas pessoas saíram feridas, machucadas, com problemas sérios. Então, existe um limite. Um mentor sábio não é uma pessoa que força alguém a, vamos dizer, a se expor de uma maneira exagerada e até constrangedora. É uma pessoa que ajuda a pessoa a crescer e aprender a como lidar com as suas próprias dificuldades. Então, tem que ter bom senso. E um exagero maior ainda é transplantar essa ideia de mentoria para uma postura um pouco mais mística, que você está sujeito ao outro espiritualmente e ele tem tipo um domínio espiritual sobre você. E que se você não estiver nessa situação, você fica como que espiritualmente prejudicado, porque aí sim essa ideia, eu estou debaixo de uma cobertura. É verdade que existe uma ideia de uma submissão. Não é possível ser cristão independentemente da igreja. Não é possível estar alinhado com o Novo Testamento sem ter alguém a quem prestar contas e receber orientação e direção da parte de Deus. Então, nesse sentido existe uma cobertura, mas esse negócio de que a pessoa, tudo que ele vai fazer, ele precisa buscar o ungidão, né, ou a ungidona, que diz, não, eu vendo ou não o terreno, ah, eu estou debaixo da cobertura do fulano, vou ligar para ele para saber se eu faço isso ou não, porque ele é a minha... Aí nós começamos a entrar num caminho muito nebuloso e problemático que não é aconselhável e faz com que a pessoa crie uma dependência de outra pessoa, uma dependência que não leva ele a um crescimento, né? A um desenvolvimento, mas sim a uma espécie de perigoso paternalismo que condena a pessoa a um subdesenvolvimento espiritual permanente. Inclusive, André, quando a gente pensa sobre essa questão, quem que seria, né, a referência máxima dessa a cobertura, né, ou dessa liderança, é exatamente aquele que está pastoreando a igreja de Deus. E o conselho que nós vemos lá em 1 Pedro capítulo 5, é muito interessante, veja lá o verso 2 e o verso 3, que a ordem é que eles pastoreiem o rebanho de Deus, cuidando deles, não por obrigação, nem dominados por lucro, né? Mas de uma maneira a não ser dominador do rebanho, mas servindo de exemplo para as pessoas. Então, toda vez que eu estou, vamos dizer, discipulando, abençoando, ajudando uma pessoa, e eu me torno dominador da pessoa, aí essa referência do discipulado, essa referência da mentoria foi embora. Porque aí é uma situação em que eu não permito o crescimento pessoal da própria pessoa que caminha pelos próprios passos. E essa atitude é perigosa quando a liderança caminha nessa direção, em vez da gente agir como o versículo diz, que eu devo fazer, especialmente servir de exemplo e não dominar a vida da pessoa. Eu acho que a palavra fundamental é essa. Quando a gente corre o risco, até as pessoas fazem isso, né? Mais fácil é entregar a vida para alguém e obedecer o comando e não raciocinar e assumir a responsabilidade na vida. Isso é, vamos dizer, aparentemente confortável, mas é muito perigoso e mais tarde trará muita dor de cabeça.
0: A Bíblia diz em Mateus 23:8 que apenas Jesus é o mestre e nós somos todos irmãos. Diante disso, é necessário que um líder se submeta a outro como seu mentor ou mestre, professor?
1: Jesus é mestre e nós somos irmãos. Isso não significa que não haja necessidade de liderança nem de submissão. Aliás, ao contrário, no Novo Testamento, todos nós somos chamados à submissão de acordo com o ensinamento de Jesus. Aqui, André, vale a pena mencionar uma frase importante de Lutero. O cristão é o mais livre dos senhores, porque ele não está sujeito a ninguém, mas é o mais submisso dos servos, porque ele está submisso a todo mundo. Então, na verdade, eu estou sujeito a todas as pessoas. Por exemplo, se tem alguém na minha igreja que trabalha e dirige o Ministério Infantil, naquela área eu sou sujeito àquela pessoa. Na outra área lá da zeladoria, eu sou sujeito ao fulano. Então, essa mútua submissão é o verdadeiro exercício da fé.
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4: São 2:20 aqui na programação da RTM Brasil. Depois do professor Luiz Saião, em Conversando com Luiz Saião, eu tô chegando para te fazer companhia até às 19h, depois da nossa querida Nilceia Paris. Ô Nil, um beijo nas suas bochechas. Gente, tô chegando para mais uma tarde, para mais um encontro da família RTM Brasil. Muito obrigado a você pelo carinho, pela audiência. Bom demais ter você com a gente. Estamos chegando para mais uma tarde, para mais um encontro. Muito obrigado a você que está conosco através de uma rádio afiliada. Para você que está com a gente através do site rtmbrasil.org.br. 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Estamos chegando, eu, você, você e eu, para mais uma tarde de encontro de irmãos e irmãs da RTM Brasil. Uma ótima tarde para você que está na sintonia. Boa tarde para você que está conectado, para você que me dá aquela carona aí no táxi, na van, no ônibus, no caminhão, no trator, motorista de aplicativo. Muito obrigado pela carona. E para você que não me conhece, muito prazer. Eu sou o Cacá Rodrigues e até às 7 da noite a responsabilidade da audiência, ela é totalmente minha. Por isso, aumente o volume do rádio, que eu prometo que até às 7 da noite eu vou fazer de tudo para que você não sinta o tempo passar. Eu começo a programação da RTM com a banda Som de Fé. Fole e Fé, às 2h18. Bom!

0: 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É a banda Som de Fé, Fole e Fé, aqui na programação da RTM Brasil, para todo mundo ouvir.
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você tu uma bênção. Gênesis capítulo 12, parte B do versículo 2. A determinação é de Deus e não nossa. Ele disse: "Sê tu uma bênção." Essa foi a ordem dada a Abraão. Ele precisava ser uma bênção. É a primeira referência na Bíblia sobre bênção. Deus estava preparando Abraão para ser uma grande nação ou o pai de uma grande nação. Esta nação precisa ser bênção para as demais nações. Mais que um exemplo, uma bênção. Agora eu faço a pergunta para você: o que é a bênção de Deus? Deus é abençoado e, portanto, abençoador. Desde a criação, a bênção é um propósito de Deus. Tudo o que criou é bom, portanto, é bênção. Toda a criação proclama a glória de Deus. Lembre-se do Salmo 19. A bênção de Deus é a resposta para a necessidade humana. Deus é autossuficiente. O homem é finito, carente e tem um coração enganoso. Deus fala a Abraão em sua descendência pela fé. E pela fé, nós somos descendentes de Abraão. O apóstolo Paulo disse que Abraão recebeu o sinal da circuncisão como selo da justiça da fé que teve quando ainda incircunciso, para vir a ser o pai de todos os que creem. Romanos, capítulo 4, versículo 11. Como povo de Deus, somos pela fé herdeiros da bênção de Abraão. Está escrito: Abraão creu em Deus e isso lhe foi imputado para a justiça. Gênesis capítulo 15, versículo 6. Abraão creu que Deus era poderoso para cumprir o que prometera. Isaías afirma que o Espírito Santo do Senhor e sua bênção serão derramados sobre a descendência dos fiéis. Isaías 44, do versículo 1 ao versículo 5. É a inversão do que estamos vendo hoje. Todos querem e buscam ser abençoados. E Deus quer que sejamos bênção. Deus está dizendo que o abençoado abençoa. Somos inseridos no corpo de Cristo, na unidade que Cristo já conquistou. Ele é o cabeça do corpo. À medida que somos bênção para alguém, também temos como resultado que somos abençoados. Abençoamos e somos abençoados. Estamos diante de um princípio bíblico: dai e dar-se-vos-á. Boa medida, recalcada, sacudida, transbordante, generosamente vos darão. Lucas, bênção, Lucas 6:38. É promessa, é bênção, é consequência. Assim, empenhar-se em ser uma bênção é o caminho para ser abençoado. Portanto, você que me ouve, você meu irmão querido, você minha irmã querida, se tu uma bênção.

0: Chuvas de bênçãos aqui na programação da RTM Brasil com Wesley e Marlene. Agora a gente vai para um rápido intervalo e daqui a pouquinho nós teremos mais um episódio do programa Correndo para Vencer. E claro que eu conto com a sua audiência. 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
2: São 2:33. Está chegando o programa Correndo para Vencer, programa que é do Ministério da Igreja Mude, lá nos Estados Unidos. Antes do programa de hoje, com o pastor Paulo Biasi e também com o Héctor Nóbrega, deixa eu mandar um abraço aqui para o nosso querido Rosinaldo, ele que está em São Paulo acompanhando a nossa programação. Obrigado, Rosinaldo. Ele escreve assim: ô Cacá, boa tarde, uma abençoada tarde de quarta-feira para todos nós. Ótimo programa. Obrigado, Rosinaldo. E você também pode participar com a gente através do nosso WhatsApp 11 974 181 456. E está chegando mais um episódio do programa Correndo para Vencer, programa que é do Ministério da Igreja Mude, lá nos Estados Unidos. Durante muitos anos, o Correndo para Vencer, o Running to Win, foi apresentado pelo pastor Erwin Lutzer e tem como propósito ajudar você a encontrar e seguir o mapa de Deus que te levará a vencer na corrida da sua vida. E o tema de hoje é a segunda parte da série Uma Breve Visão do Céu. Você que está me ouvindo agora, você que acompanha a programação da RTM, seria muito legal se você puder, claro, enviar uma mensagem de texto falando para a gente como o programa Correndo para Vencer tem impactado a sua vida, como as mensagens e os ensinamentos do programa Correndo para Vencer tem ajudado você, meu irmão, você, minha irmã, na caminhada cristã. Mande uma mensagem de texto falando sobre isso. Olha, o programa tem me ajudado nisso, tal tema falou diretamente ao meu coração, tal episódio falou comigo. Todo mundo que enviar uma mensagem de texto, eu vou presentear com um livro, um e-book incrível, gente. Eu acho que todo cristão deveria ler este e-book, que é O Alimento da Fé, um manual bíblico. Se você ainda não enviou a sua mensagem, se você ainda não fez o seu comentário em texto sobre o programa Correndo para Vencer, então faça-o agora. Aproveite este momento durante todo o programa você pode enviar a sua mensagem. E todo mundo que enviar essa mensagem de texto vai ganhar de presente este e-book, O Alimento da Fé, um manual bíblico. E o tema de hoje do programa Correndo para Vencer é Uma Breve Visão do Céu, parte 2.
3: Corramos com perseverança a corrida marcada para nós, com os olhos fixos em Jesus, o líder e aperfeiçoador de nossa fé. Na sociedade em que vivemos, não existe um rei. Mas na Europa, muitos palácios têm salas de trono impressionantes para sua realeza. O capítulo 4 de Apocalipse nos oferece um vislumbre da sala do trono de Deus. E que sala é essa? A linguagem simbólica usada na Bíblia só consegue nos dar uma ideia da majestade desse lugar tão sagrado. Nesta mensagem, vamos aprender mais sobre o céu, o lugar dentro do mundo invisível que mais desejamos ver. Produzido pela Igreja Mude em Chicago, você ouve Correndo para Vencer, com o Dr. Erwin Lutzer e sua clareza no ensino bíblico que nos ajuda a cruzar a linha de chegada. Hoje, o pastor Paulo Biasi continua na série sobre O Mundo Invisível. Para nos acompanhar ouvindo mais a mensagem final desta série, encontre o capítulo 4 de Apocalipse, de onde continuaremos com Uma Breve Visão do Céu.
4: Quando o texto fala das sete tochas como sete espíritos de Deus, não pense que se trate de sete espíritos santos. Aqui vemos o Espírito Santo presente também diante do trono. Mas o que é que está acontecendo neste trecho? João quer que compreendamos a centralidade absoluta de Deus no centro do seu universo e no centro do seu céu. A centralidade de Deus, a majestade indescritível de Deus, a beleza de Deus, se me permite dizer assim. E tudo isso está bem no centro do céu. É ali que Deus habita. Imagine só. A primeira coisa que notamos é esse trono único. Mas existem outros tronos também, tronos menores. Você pode notar que é João que está falando aqui, e ele diz no versículo 4 deste capítulo 4. Ao redor do trono havia também 24 tronos, e neles estavam sentados 24 anciãos vestidos de branco e com coroas de ouro na cabeça. Quem são eles? É claro que existe muita discussão entre os estudiosos sobre quem esses 24 anciãos seriam. Alguns dizem que se trata apenas de um nível mais elevado de anjos, mas eu não penso assim e vou lhe dizer os meus motivos. Primeiro, porque sempre que vemos alguém vestido de branco, pensamos nos salvos redimidos. Na verdade, quando Deus falou às sete igrejas, no versículo 5 do capítulo 3, ele disse: "O vencedor será assim vestido de branco." Mas tem algo ainda mais revelador. Eles têm coroas na cabeça. E em nenhum lugar do livro de Apocalipse, nem em qualquer outra parte da Bíblia, vemos anjos reinando com Jesus Cristo. E esses 24 anciãos reinam com Cristo. Pode ser que representem a igreja arrebatada? Se você crê no arrebatamento antes da tribulação, então acredita que a igreja já foi levada ao céu e que esses anciãos representam essa plenitude? Os sacerdotes serviam em turnos de 24 grupos. Pode ser isso. Talvez também, e aqui estamos apenas especulando, mas como são 24, pode ser uma referência às 12 tribos de Israel, os 12 filhos de Jacó e aos 12 apóstolos. E assim, os salvos do Antigo Testamento e salvos do Novo Testamento estão nesses 24 anciãos, representando todo o espectro da história redentora de Deus. Mas então, vemos esses 24 anciãos ali. E, como ainda veremos nesta mensagem, eles adoram a Deus. mas ao longo de todo o livro de Apocalipse, vemos que eles também participam ativamente. Por exemplo, nos versículos 16 a 18 do capítulo 11, lemos: "E os 24 anciãos que estavam sentados no seu trono diante de Deus prostraram-se sobre o seu rosto e adoraram a Deus, dizendo: Graças te damos, Senhor Deus Todo-Poderoso, que és e que eras, porque assumiste o teu grande trono e passaste a reinar. Na verdade, as nações se enfureceram. Chegou também a tua ira e o tempo determinado para serem julgados os mortos, para se dar o galardão aos teus servos, os profetas, aos santos e aos que temem o teu nome, tanto aos pequenos como aos grandes, e para destruíres os que destroem a terra." Você já conheceu um destruidor? Os destruidores serão destruídos. E assim vemos os anciãos continuando a adorar ao longo de todo o livro de Apocalipse. Vamos agora observar outro tipo de seres que aparecem aqui diante do trono. Uma ordem de seres que está ainda mais próxima do trono do que os anciãos. Observe o que o versículo 6 diz: "No meio do trono e à volta do trono, havia também quatro seres viventes, cheios de olhos, por diante e por detrás. Mas então, diz que essas criaturas estão cobertas de olhos na frente e atrás. E mais à frente, o versículo 8 diz que cada uma delas tem seis asas e estão cheias de olhos por toda a sua volta e até por dentro. Veja o que diz o versículo 7. O primeiro ser vivente era semelhante a um leão. O segundo era semelhante a um novilho. O terceiro tinha o rosto semelhante ao de ser humano. E o quarto ser vivente era semelhante à águia quando está voando. Mas não pense que havia um leão no céu, ou que havia um boi ou uma águia voando. Não é isso. Lembra-se do que mencionei na primeira parte desta mensagem. João estava tentando encontrar alguma coisa conhecida neste mundo para poder descrever o que está vendo, porque ele não tinha nem vocabulário, nem categorias para descrever o que estava diante dos seus olhos. Já foi apontado que esses seres são, na verdade, querubins. Vemos isso também no livro de Ezequiel e em Isaías. São querubins. E já foi dito que o leão representa a realeza, o boi representa a força, o homem representa a inteligência e a águia representa a velocidade. Essa é a melhor explicação que conseguimos dar. Mas o ponto principal é que tudo isso é indescritível. Esses seres têm seis asas. E aprendemos com Isaías que com duas asas eles cobrem o rosto, porque nem mesmo os anjos podem olhar diretamente para Deus e para a santidade indescritível dele. Com duas asas eles cobrem os pés, porque sabem que estão na presença da santidade, da grandeza e da majestade. E com duas asas eles voam, e voam como sinal de obediência. E dia e noite, sem jamais se cansarem, porque vivem em outra dimensão, eles oferecem louvor, honra e gratidão a Deus. Esses seres também aparecem em outras partes do livro do Apocalipse. Por exemplo, nos versículos 1 e 2 do capítulo 6, quando os sete selos começam a ser abertos, o texto diz: "Ouvi um dos quatro seres viventes dizendo, como se fosse som de trovão: Venha! Vi também, e eis um cavalo branco." Portanto, eles participam das condenações sobre a terra. E eles também aparecem repetidamente ao longo de todo o livro de Apocalipse. Assim, olhamos muito rapidamente, na verdade brevemente demais, para essas personalidades que ficam ao redor do trono. Você tem, é claro, o grande trono de Deus. tem os anciãos, os 24 que estão mais distantes, e depois os seres vivos que estão bem próximos do trono. Mas mesmo ali, tem alguém que fica ainda mais perto, como veremos desta mensagem. E qual é a atividade do céu? O que é que está acontecendo lá? Qual é a atividade? Será que o céu é um lugar de descanso e tranquilidade? Existe muita gente que acha que o céu será um lugar em que vamos cantar o inário inteiro, começando desde o número 1 até o fim. E então, depois de cantarmos todos os hinos nele, voltaremos para começar de novo com o hino número 1. Tem gente que acha que o céu será entediante assim. Mas será que posso lhe dizer uma coisa? No céu, você será mais ativo do que jamais foi aqui na Terra. Você receberá tarefas diretamente de Deus para glorificá-lo, para a realização perfeita, alegria plena e liberdade total. Então, o que está acontecendo ali? Adoração. Adoração sem cessar. E quero que você repare na ordem dos seres. Vamos lá. Os mais próximos do trono são os 4 seres vivos. Eles estão num nível mais elevado de anjos, os querubins, que também encontramos descritos nos livros de Ezequiel e Isaías. E quem é que vem a seguir nessa proximidade ao redor do trono? Um pouco mais afastados ficam os 24 anciãos. E então vêm os seres vivos, ou bestas, como alguns traduzem, que o texto diz estão cheios de olhos. Eles também estão ao redor do trono. Veja o versículo 8. E os 4 seres viventes, tendo cada um deles respectivamente 6 asas, estavam cheios de olhos ao redor e por dentro. Não tinham descanso nem de dia nem de noite, proclamando: Santo, Santo, Santo é o Senhor Deus, o Todo-Poderoso, aquele que era, que é e que há de vir. Às vezes, nós definimos esta palavra santo como tendo sentido de separado. Como é que isso ficaria? Separado, separado é o Senhor Deus, o Todo-Poderoso? Sim, é claro que ele é separado, mas ele é muito mais do que isso. Essa palavra tem uma qualidade moral. É algo parecido com a palavra pureza. No caso de Deus, se refere à pureza absoluta, à santidade total, sem uma mínima sombra de escuridão ou pecado. É a isso que eles se referem quando proclamam, como Isaías registrou no versículo 3 do capítulo 6. Santo, santo, santo é o Senhor dos exércitos. Será que você consegue imaginar Deus que, como mencionei, é luz sem um único traço de escuridão? Hoje sabemos que a luz tem partículas e, como os cientistas explicam, ela também é uma onda. Eu descobri que esse estudo da luz é extremamente complexo. E se a luz que foi criada é assim, imagine a luz que Deus é, que nunca foi criada. A luz que enxergamos foi criada por Deus. Deus disse que haja luz e houve luz. Mas Deus é luz absolutamente pura. E um dia, quando chegarmos ao céu, veremos Deus exatamente assim. Imagine poder ver Deus em pura luz, sem que o pecado jamais se coloque entre nós e Ele novamente. Quero que a eternidade lhe deixe motivado por reconhecer a beleza da glória do céu. Nos vemos aqui, na próxima edição.
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0: Trio Tris. João Alexandre, aqui na programação da RTM Brasil. Tu és maravilhoso.
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0: E a gente começa com o destaque nacional. Correios recolhem lixo eletrônico em mais de 6 mil agências pelo país. A partir de hoje, as agências dos Correios com o serviço Balcão Cidadão passam a recolher eletrônicos sem uso para reciclagem. A coleta é gratuita e atende equipamentos de pequeno porte até 30 quilos, como celulares, notebooks, fones e cabos. Para descartar, basta levar os itens em uma caixa aberta à agência e apresentar documento com o CPF para receber o comprovante. Pilhas, baterias e lâmpadas não são aceitas. A iniciativa busca reduzir o impacto ambiental no país, que gera 2,4 milhões de toneladas de lixo eletrônico por ano e recicla apenas 3%. O presidente dos Estados Unidos, Donald Trump, afirmou hoje que vai iniciar a exploração de petróleo, gás e minerais na Groenlândia. Em publicação nas redes sociais, ele se referiu ao território dinamarquês como "nossa nova e bela Groenlândia", citando um recente acordo de segurança assinado entre os países. A declaração reabre o clima de tensão na região, já que a Groenlândia proibiu a exploração de petróleo em 2021. E o governo dinamarquês ressalta que o acordo militar com Washington não concede direitos sobre os recursos minerais da ilha.
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0: Giro do Esporte com a nossa querida Karina Joubert, que já está a postos. Oi, Ká, uma ótima tarde para você. Tudo bem contigo, Ká?
2: Boa tarde, tudo bem e você?
0: Tudo bem, graças a Deus. Quais os destaques de hoje?
2: Hoje é dia de decisão na Copa Libertadores. Às 9h30 da noite, com o Maracanã lotado para o primeiro jogo da semifinal entre Fluminense e Palmeiras. O tricolor vem embalado pelo trabalho do técnico Marcão e poupou os titulares no final de semana para ir com força máxima. A única dúvida na equipe carioca fica pela lateral esquerda, com René ainda sentindo dores e Guilherme Arana cotado para iniciar entre os titulares. Do lado paulista, o Verdão não terá o técnico Abel Ferreira à beira do gramado, suspenso e será comandado pelo auxiliar João Martins. Em campo, a boa notícia é o retorno do zagueiro Gustavo Gomes, mas o atacante Vitor Roque desfalca a equipe após sofrer com entorse no tornozelo.
0: Agora você, como uma boa palmeirense que frequenta o Nubank Stadium, né, o Nubank Arena, placar para hoje, Karina?
2: Seria bom se ganhasse, né? Mas eu acho que empatar já tá bom também.
0: Se empatar já tá bom.
2: Acho que um a um.
0: Tá certo. Com fontes Agência Brasil e Globo Esporte, estes foram os destaques da hora.
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0: Três horas e dois minutos, uma ótima tarde para você. Que bom que você tá aí com a gente, acompanhando a programação da RTM Brasil. A você que nos acompanha por uma rádio afiliada, muito obrigado pela sintonia. 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

0: vivo e em cores, diretamente do nosso estúdio. E para você que não me conhece, muito prazer. Seja bem-vindo, seja bem-vinda. Que alegria ter você aqui com a gente na programação da RTM Brasil. Eu sou o Cacá Rodrigues. Sou muito grato a Deus por ele permitir que eu faça aquilo que eu amo na melhor rádio cristã do Brasil.
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0: Sabe quem está participando com a gente? O Marcos Maracujá. Ele fala assim: ô Cacá, boa tarde. Manda um abraço, manda um alô aqui para nós, aqui em Ipixuna do Pará, na comunidade Coeira, fazendo farinha e ouvindo a RTM Brasil. Meu irmão, muito bom seu programa. Ô Marcão, obrigado, querido. Um grande abraço para você. Um abraço aí para todo o pessoal da comunidade Coeira. Tá ouvindo a gente, fazendo aquela farinha nota mil e acompanhando a programação da RTM Brasil. Quem mais está participando com a gente? Ah, meu amigo Levi. Ô Levi, tá curtindo a gente lá em Mossoró, Rio Grande do Norte. Boa tarde, Levi.
2: Boa tarde, meu irmão, em Cristo Cacá Rodrigues. Aqui quem fala é o Levi. Estou ligadinho aqui no seu programa.
0: Opa!
2: Esse programa maravilhoso neste horário. Deixo aquele abraço bem apertado, aquele abraço de leão.
0: Opa!
2: Como fala o nosso pastor Fábio Zamanda, para todos que estão ligadinhos neste programa. Uma ótima tarde a todos. Se for possível, irmão, gostaria de ouvir uma música. Não sei se vocês já conseguiram aí a presença de Jesus com Alice Marcel, mas caso não, pode ser uma do J. Neto, Os Sonhos de Deus. Amém?
0: Tá certo. Obrigado, Levi. Um grande abraço para você. Muito bom ter você aqui com a gente. Silvana e a filha Radassa, a Adassa, né? Ou Radassa ou Adassa, em Areado, Minas Gerais. Elas escrevem o seguinte: ô Cacá, boa tarde. Que programa maravilhoso esse, o Correndo para Vencer. Eu estou sempre ouvindo a RTM. Quero muito ganhar esse e-book. Ô Silvana, Adassa, daqui a pouquinho eu vou encaminhar para vocês este e-book maravilhoso, O Alimento da Fé, um manual bíblico. Agora tem a participação do nosso querido pastor João Costa, em São Benedito do Rio Preto, no Maranhão. Alô, pastor João, boa tarde, meu amigo.
3: Olá, meu amigo Cacá Rodrigues. Quartou. Estamos na escuta, ok, um grande abraço.
0: Um grande abraço, pastor. Bom demais ter você com a gente. E para finalizar as participações neste bloco, o Arlindo Albino está ouvindo a gente, fala assim: ô Cacá, boa tarde, prazer muito grande estar mais uma vez ouvindo a RTM do Brasil. Eu sou Arlindo Albino da Silva e estou ouvindo do povoado Malhada da Areia, da cidade de Currais Novos, no Rio Grande do Norte. Eu sou ouvinte desta rádio desde 1969. Eu não tinha nem nascido ainda. Eu nasci em 1970, Arlindo, nas Antilhas Holandesas. Mande uma mensagem através de um hino da década de 70 para mim e também para minha família. Eu sou ouvinte do programa Correndo para Vencer e tem sido um momento de grande aprendizado para mim e para todos, para quem tenho mandado este programa, pois tenho recebido o retorno de todos. Mande-me o e-book que você tem anunciado desde ontem. Grande abraço a todos da RTM. Arlindo, daqui a pouquinho o e-book já estará disponível aí no seu WhatsApp, porque neste momento está chegando o nosso querido pastor Dr. Russell Shedd em mais um episódio do programa Pecados e Pecadinhos.
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1: Agora queremos falar um pouco sobre desespero, apatia e desânimo. Contrário ao espírito agitado e impaciente, esta atitude pecaminosa surge no coração quando os problemas avolumam e um esforço extraordinário gasta para vencer uma barreira não surte efeito. A tentação do diabo para desistir não será vencida apenas pelo esforço humano. O desânimo torna o servo do Senhor apático. Desiste de se esforçar e abandona o projeto. Muitos caem na depressão. Pense bem no pai que trouxe seu filho endemoninhado para os 9 discípulos ao pé do Monte da Transfiguração em Marcos 9. Gastaram muita energia no intuito de expulsar esse emissário das hostes inimigas enviadas por Satanás. Com seus mais cansativos esforços, não conseguiram mais do que aumentar o desânimo do pai. Marcos 9, 18. Ele esperou a descida de Jesus do monte. Podemos detectar o desespero do pai quando trouxe seu filho para Jesus e disse: "Se podes fazer alguma coisa, tem compaixão de nós e ajuda-nos." Jesus repetiu a frase: "Se podes, tudo é possível àquele que crê." Jesus foi de tal modo irado com os 9 discípulos que tentaram expulsar o demônio. Exasperado, ele disse: "Ó geração incrédula, até quando terei que suportá-los?" Versículo 19. Nenhuma dúvida poderá pairar em nossa mente a razão das tentativas não conseguir tirar o invasor satânico no menino foi a incredulidade dos discípulos. E nós, que temos enfrentado barreiras intransponíveis, com nenhum resultado perceptível, depois de clamar, jejuar e chorar diante de Deus para uma solução, será que a atitude de desistência e sentimento de desespero não seria justificável se nos aproximarmos a Deus com uma fé de resistência da teia de uma aranha? É de esperar que logo desistiremos e perderemos o ânimo.
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1: O perigo que o autor de Hebreus notou na igreja dos cristãos judeus destinatários foi a perda de ânimo. Escreve: "Lembrem-se dos primeiros dias depois que vocês foram iluminados, quando suportaram muita luta e muito sofrimento. Algumas vezes vocês foram expostas a insultos e tribulações. Em outras ocasiões, fizeram-se solidários com os que assim foram tratados. Vocês compadeceram dos que estavam na prisão e aceitaram alegremente o confisco dos seus próprios bens, pois sabiam que possuíam bens superiores e permanentes. Por isso, não abram mão da confiança que vocês têm. Ela será ricamente recompensada. Vocês precisam perseverar, de modo que, quando tiverem feito a vontade de Deus, recebam o que Ele prometeu." Hebreus 10, 32 a 36. Não será necessário concentrar muito para concluir que esses irmãos estavam em perigo de desistir se não tivessem uma fé robusta. Davi anima seus leitores com a esperança: "Tu me farás conhecer a vereda da vida, a alegria plena da tua presença, eterno prazer à tua direita." Salmo 16, 11. Uma fé não experimentada diariamente da natureza que Davi descreve é condenada a enfraquecer e se tornar lânguida. Quando a fé não se renova diariamente com adoração e alegria na presença do Senhor, ela não se fortalece para enfrentar as provações que nos assolam. Não podemos saber como os norte-coreanos conseguem manter sua fé nos campos de concentração em que eles suportam opressão e abusos inconcebíveis. Seus sofrimentos são indescritíveis: torturas, fome, frio, de temperaturas muito abaixo de zero, sem agasalho necessário. Mesmo assim, não desistem. O descanso do Senhor oferecido a todos os cansados e sobrecarregados que carregam o jugo do Senhor e aprendem de Cristo se explica unicamente na suficiência da graça que Deus dispensa para os seus filhos amados.
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1: Jeremias foi sujeito a opressão e torturas, teve que arcar com o descaso do povo de Jerusalém diante de suas declarações da palavra do Senhor. Mesmo assim escreveu: graças ao grande amor do Senhor é que não somos consumidos, pois as suas misericórdias são inesgotáveis. Renovam-se cada manhã, grande é a tua fidelidade. A minha porção é o Senhor, portanto, nele porei a minha esperança. Lamentações 3, 22 a 24. Jeremias passou pela cerca de Jerusalém imposta pelo exército de Nabucodonosor. Sua mensagem foi rejeitada e as profecias falsas dos profetas mentirosos agradou o povo. Eles imaginam que os sonhos que contam umas aos outros farão o povo esquecer o meu nome, assim como os seus antepassados esqueceram o meu nome por causa do Baal. O profeta que tem um sonho, conte o sonho. E o que tem uma minha palavra, fale a minha palavra com fidelidade. Pois o que tem a palha a ver com o trigo? Pergunta o Senhor. Não é a minha palavra como fogo, pergunta o Senhor, e como um martelo que despedaça a rocha? Jeremias 23, 26 a 29. Nesse texto, o profeta Jeremias está chamando a atenção que qualquer profecia que não vem de Deus não passa de palha, não tem valor algum. Paulo sofreu a dor e vergonha causadas pelo espinho na carne, que foi tão incômodo que pediu 3 vezes que o Senhor o removesse. Mas em vez de tirá-lo, mandou Paulo descansar no leito da sua graça. Disse Deus: minha graça é suficiente para você, pois o meu poder se aperfeiçoa na fraqueza. 2 Coríntios 12, versículo 9. Mas graça se aproveita unicamente pela fé. Portanto, o solo em que a graça cresce fica no coração transbordando de fé. Uma vez que o apóstolo soube a razão desse espinho, não reclamou mais. Com a promessa da graça abundante de Deus, sentiu-se fortalecido para enfrentar o sofrimento que manteria seu espírito humilde e submisso. Sua fé expulsou todo o sentimento de desespero. Salmo 73 é um dos exemplos bíblicos excelentes para animar aqueles que se desanimam facilmente.
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1: O Salmo da família de Asaf começa a comentar sua dificuldade em ver como aqueles que nem adoram a Deus, nem creem nele, são aparentemente abençoados na sua vida próspera, vida sem doença, vida bem acompanhada, como se poderia dizer, de todas as bênçãos que não vêm de Deus de fato. Enquanto isso, o homem justo sofre, ele tem dificuldades, ele pode até perder sua família, ele tem muitas desgraças aparentes que levou ele a pensar que talvez a fé não valeria manter. Mas no fim do Salmo 73, nós lemos como sua atitude mudou quando sua fé foi restabelecida. Contudo, sempre estou contigo. Tomas a minha mão direita e me sustens. Tu me diriges com o teu conselho e depois me receberás com honras. A quem tenho no céu senão a ti? E na terra nada mais desejo além de estar junto a ti. O meu corpo e o meu coração poderão fraquejar, mas Deus é a força do meu coração e a minha herança para sempre. O que essa família de Asaf queria comunicar é o fato de que quem confia no Senhor nunca precisa sentir deprimido. Deus é o maravilhoso fonte e base de uma vida segura, não somente nesta vida, mas na vida vindoura.
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2: Pecados e Pecadinhos com o pastor e doutor Russell Shed. Estou recebendo aqui uma foto e mensagem diretamente no WhatsApp da rádio, da nossa querida Lucélia, ela que é de João Moulevá, de Minas Gerais. Ela fala assim: ô Cacá, olha só o que dá ouvir a RTM Brasil. Ela falou assim: Cacá, eu tive que comprar o livro Pecados e Pecadinhos do Dr. Russell Shedd. Inclusive, ela fala assim: ó, acabou de chegar e eu quis compartilhar com vocês. Ô Lucélia, que legal, que bom, esse livro é maravilhoso e muito obrigado por você compartilhar com a gente sobre o livro do Dr. Russell Shedd, Pecados e Pecadinhos. Inclusive, muito obrigado por você compartilhar com a gente sobre o livro do Dr. Russell Shedd, Pecados e Pecadinhos, inclusive ao programa que a gente apresenta aqui na programação da RTM Brasil. 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Vamos ouvir.
3: 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Dentro dele temos alguns quadros onde vamos tratar da vida esportiva, de questões psicológicas, mas sempre visando formar um jovem cristão completo, né? Olhando de uma maneira holística para que ele possa ser realmente um cristão maduro. Também temos o De Pai para Filha, onde o nome já é muito sugestivo. É um pai conversando com a sua filha sobre dúvidas que muitas vezes a gente não consegue.

0: tratar dentro da nossa casa. Então isso é muito importante para que o jovem também tenha uma boa relação com os seus pais, para que ele possa ter essa abertura, para que ele possa tratar de assuntos que muitas vezes são polêmicos, mas que ele acaba aprendendo fora do seio familiar, mas que seria muito importante que fosse tratado dentro da sua casa. 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Então é um ministério que cada vez mais tem crescido e apoiado pessoas. 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
1: Que legal, obrigado Carlos Pelerran. Carlão, que durante muito tempo nos ajudou e continua nos ajudando aqui na produção da RTM Brasil. Ô Carlão, grande abraço para você. 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Júlia Vitória, pai de amor.

0: Que demais, gente. A Júlia Vitória cantando pra gente Pai de Amor. Agora a gente vai para um rápido intervalo, lembrando que na sequência nós teremos a leitura do presente diário, o nosso devocional de todos os dias. Então, já vai preparando aí a sua Bíblia, já vai preparando aí o seu bloco de anotações, a sua canetinha marca-texto, porque depois do intervalo você é o meu convidado, você é a minha convidada para que juntos possamos fazer a nossa devocional de hoje.
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4: Hoje é o dia 14 de outubro e o título do presente diário é Virão te louvar. Leitura bíblica está em Apocalipse capítulo 7, do versículo 9 ao versículo 11. Versículo chave: por isso eu te louvarei entre as nações, ó Senhor, cantarei louvores ao teu nome. 2 Samuel, capítulo 22, versículo 50. Existe uma canção chamada Muitos Virão Te Louvar, que já ouvi nas belas vozes de Jorge Camargo e Guilherme Kerr. A letra aponta para o fato de que pessoas de todas as tribos, línguas e nações reconhecerão e louvarão o nome do Senhor Jesus. É uma clara referência ao texto de nossa leitura bíblica, no qual o apóstolo João registrou a visão de uma grande multidão louvando ao Cordeiro e declarando que a salvação pertence a Deus. Devemos compreender essa palavra como algo profético. No entanto, ao olhar a situação de nossa sociedade e a realidade em que vivemos, a situação é bem difícil. Vemos vidas destruídas, um individualismo sem fim tomando conta de muitos. Pessoas presas em vícios diversos, sufocadas pela violência, enfrentando injustiças. Isso tudo, a qualquer momento, levará essas pessoas à morte. No entanto, o Senhor nos chamou para sermos da reconciliação. É por isso que devemos crer que muitos ainda virão louvar ao Senhor. Nós, que fomos alcançados por tão grande amor, devemos cantar e proclamar: Bendito seja sempre o Cordeiro, Filho de Deus, raiz de Davi. Bendito seja o seu santo nome, Cristo Jesus, presente aqui. Aqueles que não compreenderam a mensagem que abraçamos ao encontrar com o nosso Senhor e Salvador Jesus Cristo, questionarão a nossa fé. Porém, nós conhecemos e confiamos na verdade que nos libertou. Está em João, capítulo 8, versículo 32. Uma vez que tomamos consciência dessa fé que nos resgatou, podemos, como Davi, declarar que louvaremos o Senhor entre as nações, conforme versículo em destaque. Num dia, todos os que receberam Jesus como seu Salvador estarão nesse coral adorando ao Cordeiro de Deus por sua obra em suas vidas. Creiamos nesta mensagem que é viva e eficaz. Louvemos ao Senhor de todo o coração. Você também está no grande coral formado por todos os que receberam Jesus como Salvador?
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4: Guilherme quer. Muitos, muitos, muitos virão te louvar.

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2: Está começando mais um De Pai para Filha. Eu sou a Gabi Gouveia, estou aqui com vocês mais um dia e comigo está ele, recém-chegado do Pará, Pastor JP.
3: Muito bem, eu vim da cidade de Oeiras, bem longe, ainda estou bem cansado, atrasou voo, né?
2: E eu fui de catamarã. A gente ia buscar ele no aeroporto meia-noite.
3: Ia buscar meia-noite, foi buscar 3:30 da manhã. Foi duro, mas deu tudo certo, estamos aí, o importante é que o evangelho continue sendo pregado. Foi muito bom estar com os irmãos lá da AICEB, que é a Associação das Igrejas Cristãs Evangélicas do Brasil. Uhum. E foi muito bom, foi um congresso de homens, estava lotado lá, foi muito legal estar junto com eles, de vê-los, de ver o evangelho entre eles, de ver como eles se colocam no relacionamento deles com Deus. Foi muito bom, muito bom.
2: E aí ele voltou para o caos da capital de São Paulo, com chuva, manifestação na Paulista,
3: Eita.
2: Trânsito, buraco...
3: Eita.
2: É a vida, né, pai?
3: A vida.
2: Inclusive, é sobre isso que nós vamos falar hoje. Na época que a gente grava este episódio, a gente está em ano eleitoral, ano de votação. Inclusive, estamos aí nas semanas, no mês fatídico, né? Em que todos os cidadãos brasileiros votam para presidente. Já foi, né? Senador, governador, A gente vai para o segundo turno. E aí eu aproveitei para resgatar um tema que a gente já falou aqui no De Pai para Filha. A gente já falou quando o NCCast ainda era na contramão, que eu apresentava com minha amiga Débora. Beijos para você, Debs. E aí a galera recentemente falou, gente, tem um episódio muito antigo que vocês fizeram com o seu pai sobre política, grava de novo. Então a gente vai conversar sobre política novamente, pai.
3: Bora lá, faz parte da vida isso também, né? O ser humano é um ser social, né? E como ser social é um ser político. Uhum. A gente está sempre tentando, de alguma maneira, se ajeitar dentro dos processos inteiros. O movimento da igreja também é um movimento político, estamos falando de forma social e não essa questão da estrutura política
2: partidos.
3: De governo do país. Mas a gente sempre é político, né? A gente está lá junto com alguém, a gente, para não ser indelicado com alguém, a gente não diz algumas coisas, a gente faz. Isso são características de uma vida política, né? De entender algumas pessoas e relevar como as pessoas falam com a gente ou como tratam a gente. Isso faz parte de um movimento político-social, né, das pessoas. Então, não tem como se evitar a vida política.
2: Exatamente. E aí, partindo do pressuposto de que, como um cidadão, eu devo ter consciência política, eu queria entrar no âmbito da fé e entender ser cristão se relaciona com ser um cidadão consciente. Até que ponto vai, até que ponto eu posso e como eu posso enxergar a política a partir da minha fé?
3: Bom, agora a gente já está entrando na política institucional, né?
2: Exatamente.
3: Não da vida cotidiana, né? Na vida institucional, é óbvio, como cidadão, eu tenho que ser um bom cidadão. A Bíblia fala isso, né? Para a gente orar pelos nossos governantes, para a gente exercer o nosso papel de bons cidadãos e tudo mais. Então, a fé também está atrelada à nossa vida. Agora, precisamos entender, o sistema é mau? O sistema é mau, o sistema é ruim, o sistema é corrupto, entendeu? O sistema é pernicioso, o sistema ele é feito para favorecer alguns em detrimento de outros. Ele é assim, ele sempre vai ser injusto, né? A gente fala, por exemplo, da democracia, é o melhor regime de governo? Não, não é o melhor regime de governo. Mas ele é o menos pior dos regimes que a gente entende como, entendeu, regimes de governo. É melhor do que uma ditadura? É melhor do que uma ditadura. É melhor do que sei lá o quê? É melhor do que... Mas não é um regime perfeito, não é um sistema perfeito.
2: Sempre vai ter.
3: É um sistema injusto.
2: Injustiças.
3: Exatamente. Ah, mas o movimento liberal no sentido econômico, não liberal no sentido teológico, tá? Em sentido da liberdade, então, de comércio, das pessoas fazendo, com menos regulação do Estado e tudo mais. Ah, isso é legal? É legal. Mas ele continua sendo injusto, porque tem gente que vai acumular muito e tem gente que vai conseguir ganhar muito pouco.
2: Uhum. E conforme mais pessoas ganham pouco, mais pessoas ganham mais.
3: Porque o sistema é assim, né? O sistema é: eu monto uma empresa, contrato 10 pessoas, pago elas e ganho em cima da força de trabalho delas. A gente já trabalha isso, não vamos entrar em todos os aspectos aqui do sistema sociológico e tudo mais, mas você tem o processo da mais-valia, você tem um monte de coisa aí de que o que de verdade a gente vende é a nossa força de trabalho. E alguém vai ganhar dinheiro em cima desse produto. Eu ganho o dinheiro que eu, da minha venda, da minha força de vontade, da minha atividade física, né, intelectual, e alguém vai ganhar em cima disso ainda. Então, quer dizer, eu nunca vou ganhar o que realmente vale, porque sempre vão me pagar menos, porque vão faturar em cima daquilo que eu mereceria ganhar. Se fosse um sistema justo, entendeu? Não tinha ninguém contratando ninguém, todo mundo ganhava justo, né?
2: E voltar para os tempos arcaicos, onde um até às vezes trocava, ou enfim, era mais básico.
3: Então, todo mundo fica, mas antes era melhor, porque tinha chama de escambo, né?
2: Uhum.
3: De permuta, né? Que hoje se faz.
2: Eu tenho,
3: né,
2: milho e você precisa de leite, então me dá. E a gente troca.
3: Eu preciso de uma panela, eu tenho feijão. Então tome feijão, me dá a panela. Beleza. Todo mundo fala isso. Mas era um regime muito pior, é óbvio, entendeu o que era? Porque o que você tem de tecnologia hoje, o que você tem de processos hoje para a saúde, para toda a economia, movimentação toda da economia, é óbvio que hoje a gente é muito mais evoluído nesse sentido.
2: Uhum.
3: Ah, mas era um sistema talvez mais justo? Ah, talvez sim, pela maneira como você negociava. Você negociava diretamente, entendeu? A sua força de trabalho e você recebia por aquilo, entendeu? Que você achava justo. É, mas sempre vai exercer um tipo de sistema que sempre vai favorecer a força de quem tem mais, entendeu? Porque o cara fala assim, não, eu não preciso, não vou comer feijão, entendeu? E você morre com feijão lá, porque vai estragar. Então o que ele faz? Cria demanda. Entendeu? Então, economicamente, a gente vê que é procura e demanda, o tempo todo. Se você procura demais alguma coisa, o preço vai elevar. Você vê que tem gente que joga excesso de leite fora, excesso de produção agrícola fora. Por quê? Para regular o câmbio. Porque se ele colocar tudo no mercado, vai cair muito valor, não vale a pena. Então, eles jogam o leite fora. Eles tiram da vaca o leite, recolhem isso. Mas como vai muito leite para o mercado, o preço vai cair demais, eles vão perder dinheiro na produção. Então eles preferem descartar, jogar fora, para poder regular o câmbio. Fala se isso não é injusto, gente passando fome, você entendeu? Por aí, é muito injusto o processo. Então assim, ser um bom cidadão é entender que você pode, de alguma maneira, mesmo dentro desse sistema mau e desse sistema corrupto, usar as riquezas que são produzidas aí para fazer o bem. Entendeu? Que a gente conversava no caminho sobre a parábola do administrador mau. Ele usou um sistema mau para fazer o bem. E por isso ele foi elogiado pelo dono. Como ser um bom cidadão? Entender que o sistema é mau, entender que o sistema é corrupto, que o sistema gera opressão, que o sistema gera diferença, que o sistema gera afastamento, e a partir então deste afastamento, desse sistema mau, a gente fazer o bem para todas as pessoas, entendeu? O sistema não vai trabalhar de maneira igualitária, nunca vai. Mas espera aí, o seu trabalho e a sua vida pode exercer isso na tal da comunidade da fé.
2: Então você está dizendo que, já que a Bíblia é a nossa o nosso padrão, né, de fé e de prática, um cristão deve participar da vida política do seu país, do seu estado, deve ter consciência política, deve participar disso.
3: Normal. Agora, com um adendo, não misturar as duas coisas. Uma coisa é eu, cidadão participante do negócio. Outra coisa, sou eu querendo misturar igreja e política e transformar a igreja no curral eleitoral de alguém. Uhum. Isso é errado. Entendeu? Isso é errado. A igreja não é curral eleitoral. Mas cada cidadão deve exercer a sua cidadania e o seu processo de político. Então, como eu escolho? Como eu vejo? Quais são os critérios que devem estar colocados para eu escolher um bom candidato para mim? Ah, isso é papel para a gente falar num outro episódio. Mas não misture duas coisas. Eu acho que políticos, devem existir cristãos políticos que vão lá para cargos, que vão lá para um monte de coisa, mas eles não podem misturar a comunidade de fé ao sistema político vigente.
2: Se você gostou desse episódio, quer continuar ouvindo a gente, deixa um comentário pra gente. O nosso WhatsApp é o 11 97418-1456. Esse é o WhatsApp da RTM, onde você pode deixar um recado pra gente. Corre lá, escreve de pai pra filha e aí comenta o que você achou desse episódio, quais dúvidas você tem. Esse episódio sai durante a semana e aí a gente tem um tempo até o próximo pra poder ouvir você, entender qual que é o seu questionamento e trazer pro episódio seguinte. A gente volta semana que vem com o mesmo tema, então a gente te espera. Obrigado, pai.
3: Valeu, filhota. Até mais.
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4: Muito bem, que legal esse programa de hoje, de pai para filha. E você ouviu, né? Se você tem alguma dúvida, se você tem algum questionamento, aproveite, envie para a gente através do nosso WhatsApp 11 974 181 456. Que bom ter você conosco, você jovem, adolescente. De repente tem aquela dúvida que você não sabe como perguntar para o papai. De repente você não sabe como perguntar para a mamãe. Aproveite, né? Envie a sua pergunta para o pessoal do Na Contramão, para a Gabi, né? Para o João Paulo Gouveia, eles que apresentam o programa de pai para filha, que é um ministério que faz parte do Na Contramão, Ministério de Jovens da RTM Brasil. Seja qual for a sua dúvida, envie para a gente, 11 974 181 456. Repetindo, 11 974 181 456.
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6: Hoje é dia 14 de outubro e o tema da nossa oração hoje é a fé age. Pai, eu pensava que tinha fé, mas a palavra diz que a fé sem obras está morta. Confesso que há poucas evidências de fé em minha vida. Faço com que eu viva pela fé em total dependência do Senhor, para que o Senhor trabalhe por meio de mim. Capacite-me a cooperar com o Senhor, dando os passos de fé necessários. Tiago capítulo 2, versículos 17 e 18. Eu sou Matheus Pires e é uma honra orar com você.
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5: São 4 horas em ponto, né? 4 em ponto. Uma ótima tarde para você que está na sintonia da RTM Brasil. Muito obrigado a você pelo carinho, pela audiência. Bom demais ter você aqui com a gente nesta tarde de quarta-feira, dia 14. Hoje é dia 14, gente. 14 de outubro de 2026. Que alegria saber que você está acompanhando a gente por uma rádio afiliada. Para você que está conectado pelo site rtmbrasil.org.br e também pelo nosso aplicativo, que você pode baixar gratuitamente através aí da sua loja virtual, tanto para o sistema iOS quanto para o sistema Android. Que bom, que bom! Muito obrigado a todos pelo carinho, pela audiência. Para você que não me conhece, muito prazer. Eu sou o Cacá Rodrigues e até às 7 da noite a responsabilidade da audiência é toda minha. E daqui a pouquinho eu vou conversar com Cláudio Martos e também Tuta Moraes, eles que são músicos e vão participar do Festival Buena Onda, festival que acontece agora sexta-feira em São Bernardo do Campo, em São Paulo. Mas daqui a pouquinho, antes, está chegando o nosso querido engenheiro florestal para falar sobre o meio ambiente, para comentar conosco sobre novidades, sobre a importância do meio ambiente também, para você que é cristão. Será que o cristão tem responsabilidades? Como é que a gente deve tratar o meio ambiente? Pois é, esse é o tema sobre a ecologia e meio ambiente, que são colocados de maneira séria, equilibrada e contextualizada, apresentado aí pelo engenheiro florestal Carlos Henrique. Está chegando mais um episódio do programa Pensando Verde.
6: Repara só nessa imagem. Coloca a cena na tela, Sidão. Um cachorro, ele ficou paralisado na frente de uma cascavel. Estava prontinho. Olha o bichinho ali, gente. No meio do mato, essa cena inusitada a gente recebeu na nossa redação. Ele tá paradinho. Por que que ele tá paradinho? Não sei se vocês estão vendo, mas vocês vão ver agora a pouco. Daqui a pouquinho, ó, dá pra ver. A cascavel tá ali, ó. Tava pronta pra dar o corte, viu? Pronta, prontinha.
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7: Imagina essa cena. Você tá andando tranquilamente aí, todo feliz e tal, e de repente você encontra uma cascavel. Gente, eu não sei você, mas minha primeira reação provavelmente não seria parar para poder admirar a beleza da criação que Deus criou. Seria procurar uma distância muito respeitosa daquele animal. E acho que ninguém pode condenar a gente por isso. Afinal, a gente está falando de uma serpente que é peçonhenta, que pode provocar acidentes graves. Mas a reportagem que a gente acabou de ouvir me fez pensar numa coisa. Semana passada, a gente conversou sobre o valor da criação, né? A gente falou de uma ave que estava ameaçada de extinção, que é o pato mergulhão. E a gente perguntou se uma criatura precisa ser útil para ter valor para a gente. E eu queria complicar um pouquinho mais essa pergunta hoje. Porque uma coisa é

criada com propósito. Não é uma coisa que Deus fez de qualquer jeito. Mas isso é uma pergunta que a gente precisa se fazer. O que é que significa essa criação ser boa? Porque se a gente olha para a natureza, a gente vai encontrar muitas coisas que não parecem boas para nós. Serpente peçonhenta, escorpião, vírus, parasitas, animais que caçam outros animais, né? Inclusive nós seres humanos. E aqui parece uma confusão bastante comum, né? Nós tendemos a pensar que se alguma coisa é boa, ela precisa necessariamente ser agradável, confortável, segura, né? Então essa é a nossa definição de coisas boas. Mas essas coisas não são sinônimos de boas. Uma montanha pode ser belíssima e perigosa. O oceano pode ser extraordinário e ao mesmo tempo representar um risco para quem entra nele. Uma tempestade pode participar dos processos naturais que sustentam a vida, a chuva e tudo mais, e ainda assim provocar destruição. A bondade da criação não significa que tudo nela é inofensivo. E talvez parte do nosso problema seja confundir aquilo que Deus chama de bom com aquilo que a gente considera conveniente. E talvez você esteja ouvindo e pensando, Carlos, tudo bem, mas na matéria fala que é uma serpente. A serpente é símbolo do mal na Bíblia, né? Lá em Gênesis 3, na queda e tudo mais. E é verdade, gente. Na narrativa da queda, a serpente ela parece associada ali à tentação, ao engano, né? Mas a gente precisa tomar cuidado para não transformar um elemento daquela narrativa numa condenação de todas as serpentes que existem. A cascavel que aparece no cerrado não é moralmente culpada pelo que aconteceu no Jardim do Éden. Ela não está planejando uma rebelião contra Deus. Ela não está tentando corromper a humanidade. Ela está vivendo de acordo com seu comportamento natural. Aliás, a própria Bíblia utiliza imagens de serpentes de maneiras muito diferentes, né? Em Mateus 10,16, Jesus diz aos discípulos que eles sejam prudentes como as serpentes e simples como as pombas. Perceba, gente. Nesse texto, a serpente aparece como exemplo de prudência. Isso não significa que serpentes sejam moralmente boas ou más. Significa que a gente precisa distinguir os símbolos utilizados na Bíblia dos animais reais, né, que encontramos na natureza. Um animal perigoso não é necessariamente um animal mau. Mas também não quero romantizar a situação não, viu? Uma cascavel representa um risco muito real, é muito perigoso. Acidentes com serpentes peçonhentas podem provocar consequências graves e exigem atendimento médico imediato, assim. Por isso ninguém precisa, não deve, né, ficar tentando tocar, capturar ou então matar uma serpente por conta própria. Se você encontrar um animal desse, você tem sim que manter distância, você tem sim que afastar as crianças, os animais domésticos, né, e chamar os órgãos responsáveis aí pelo manejo da fauna na sua cidade. Na reportagem que abriu o nosso programa de hoje, a Polícia Militar ela reforça essa orientação, né, e isso ajuda a gente a entender uma coisa muito importante, que respeitar a criação também significa reconhecer os riscos que ela apresenta. Cuidado ambiental não é imprudência, não é colocar a própria vida em perigo para poder demonstrar amor pelos animais, e não é ignorar que seres humanos precisam de proteção, gente. O desafio que a gente tem é aprender a proteger pessoas sem transformar automaticamente tudo aquilo que nos ameaça em um inimigo a ser exterminado. Agora a gente chega numa questão mais difícil, né? Que é por que existem animais perigosos, então? Se Deus criou um mundo bom, por que existem criaturas capazes de provocar sofrimento? Algumas pessoas iam responder muito imediatamente que é por causa do pecado. E tem uma verdade bíblica importante nessa resposta. Romanos 8 ensina pra gente que a criação está sujeita à frustração e ela geme, aguardando sua libertação. A queda não é apresentada nas escrituras como um problema que afeta a espiritualidade humana somente, né? O pecado ele introduz uma ruptura profunda na relação entre humanidade, Deus e criação. Aquilo que a gente sempre fala, do homem com ele mesmo, do homem com a criação, do homem com Deus e do homem com o próximo, né? Mas a gente precisa ser cuidadoso. A Bíblia não oferece pra gente uma explicação detalhada sobre a origem de cada característica biológica dos animais. Ela não fala em que momento surgiram todas as formas de predação, os venenos, cada organismo causador de doença, nada disso. Também não seria correto afirmar que cada encontro perigoso com um animal é uma consequência direta de algum pecado pessoal. Romanos 8 conta pra gente uma criação que geme, mas não transforma cada processo ecológico em um símbolo do mal. E talvez seja importante admitir que existem perguntas sobre a relação entre a criação, sofrimento e queda, para as quais a gente não tem respostas completas. A fé cristã não exige que a gente invente resposta para tudo, gente. A natureza não é um desenho animado. Eu gosto de pensar que a gente tem dois riscos quando a gente fala sobre a natureza. O primeiro é de demonizar ela, é de olhar para tudo aquilo que nos ameaça e concluir que precisa desaparecer. E o segundo é romantizar. É imaginar uma natureza em que todos os animais vivem em harmonia como se tivesse um desenho animado. Mas a realidade é muito mais complexa. Na natureza, os organismos competem, os animais caçam, outros vão fugir, alguns vão se defender com espinhos, outros vão ter veneno. Enfim, existem relações de cooperação, mas também existem relações de predação, de parasitismo. A ciência ela procura entender essas relações, né? E uma das coisas que ela ensina pra gente é que os ecossistemas

0: não funcionam a partir do que a gente prefere. Por exemplo, serpentes participam das relações alimentares dos animais e ambientes onde elas vivem. Muitas delas se alimentam de pequenos mamíferos e de outros animais. Isso não significa que uma serpente tem que permanecer dentro da sua casa, mas significa que sua existência na natureza não pode ser avaliada só pelo medo que ela provoca na gente. Aquilo que é perigoso para mim pode fazer parte de uma rede de relações muito maior do que eu consigo enxergar. A criação não gira ao nosso redor. Lembra do episódio anterior, quando a gente conversou sobre Jó? No capítulo 38 e 39, Deus apresenta um mundo cheio de criaturas que vivem fora do controle humano. É animal selvagem, é região desabitada, é fenômeno natural. Uma criação que existe para além daquilo que a gente consegue administrar. E isso confronta a gente com a verdade difícil. Nós não somos a medida de todas as coisas. O mundo não foi organizado para garantir que nunca vamos ser contrariados. Nem tudo que existe foi criado para proporcionar conforto. E talvez reconhecer isso seja parte da humildade que a gente precisa aprender com as criaturas. Porque tem uma diferença entre afirmar que o ser humano possui uma dignidade particular, que ele é o ápice da criação de Deus, e imaginar que tudo no universo precisa se adaptar às nossas vontades. O primeiro é uma afirmação bíblica, nós somos o ápice da criação de Deus. Agora, que tudo precisa se adaptar às nossas vontades é pretensão humana. Mas tem uma outra pergunta importante. Se a gente precisa respeitar os animais, o que a gente faz quando eles ameaçam a nossa saúde? Pensa nos mosquitos que transmitem a dengue, né? Ninguém deveria concluir, a partir dessa conversa que a gente está tendo, que combater a dengue seria uma forma de desrespeitar a criação. Muito pelo contrário, gente. Eliminar criadouros, proteger a população, investir em prevenção são atitudes responsáveis. A diferença está em reconhecer que o cuidado precisa considerar as circunstâncias. A gente pode combater doenças sem defender a destruição indiscriminada de toda forma de vida que incomoda a gente. A gente pode proteger as nossas casas sem exterminar todos os animais silvestres que estão ali ao redor. A gente pode reconhecer a importância ecológica dos morcegos e ao mesmo tempo compreender que a gente não tem que tocar neles, né, por causa dos riscos sanitários. E a gente pode respeitar as serpentes sem se aproximar delas. O cuidado cristão não nos chama a escolher entre a vida humana e toda a criação como se fossem sempre interesses opostos. Ele nos convida a agir com sabedoria, com prudência, com responsabilidade. Então, no mundo assim, cultivar e guardar vai significar que a gente precisa olhar para o texto de Gênesis 2:15 e ali encontrar a responsabilidade humana cultivando e guardando o jardim. A gente já conversou sobre isso algumas vezes, né? Mas talvez a gente precise enxergar ele de outra perspectiva. Cultivar e guardar não é transformar toda a criação em um ambiente sem risco. É exercer responsabilidade sobre aquilo que a gente recebeu. E responsabilidade, gente, exige conhecimento, discernimento. Às vezes cuidar significa plantar uma árvore. Outras vezes significa proteger uma nascente. Às vezes significa preservar o habitat de uma espécie que está ameaçada, né? Em outras situações, vai significar chamar uma equipe especializada para poder tirar com segurança ali uma serpente que entrou na sua casa. A mesma responsabilidade que nos leva a proteger um animal também nos leva a proteger uma criança que poderia sofrer um acidente com ele. A gente não precisa escolher entre responsabilidade ambiental e imprudência humana. Talvez alguém ainda esteja com uma pergunta, né? Do tipo, Carlos, por que Deus permitiria que existissem animais capazes de causar tanto sofrimento? E essa pergunta é ótima, gente. Ela é legítima, né? Eu não acho que um programa de rádio de, o quê? 11, 12 minutos conseguiria resolver completamente todos os grandes problemas discutidos pela teologia cristã ao longo dos séculos, né? Mas é algo que a gente pode afirmar. A Bíblia não apresenta o sofrimento como uma realidade que Deus simplesmente ignora. Romanos 8 fala que a criação geme e fala também de esperança. Uma esperança que não está baseada na ideia de que a gente vai conseguir compreender tudo e todos os mistérios da natureza, né? Mas na promessa de que Deus não abandonou aquilo que ele criou, gente. Isso não elimina nossa responsabilidade presente. Enquanto a gente aguarda a plena restauração de todas as coisas, a gente é chamado a cultivar a vida que existe, né? Então eu não quero voltar àquela cascavel do começo da reportagem. Talvez se eu estivesse diante dela, minha primeira reação fosse medo. E provavelmente seria uma reação bastante razoável. Mas depois de me afastar e de garantir minha segurança, talvez eu pudesse reconhecer uma coisa. Ela não existe para me agradar. E também não precisa ser tratada como uma inimiga moral. Ela é parte de uma criação muito maior do que a gente. Uma criação que tem beleza, que é complexa, que tem relações que a gente ainda está aprendendo a compreender e que tem riscos que a gente precisa respeitar. Talvez o desafio da mordomia seja simplesmente compreender a viver nesse mundo sem imaginar que somos os proprietários absolutos dele, né? O mundo que a gente precisa estudar, proteger, administrar e que a gente precisa aprender a conviver com sabedoria. Então, da próxima vez que você encontrar alguma coisa na natureza que provoca medo ou desconforto em você, talvez valha a pena você fazer duas perguntinhas. Uma, como eu posso agir com segurança? E dois, será que o meu medo está me impedindo de reconhecer que essa criatura também faz parte de algo maior? que ela também foi criada por Deus? Porque cuidar da criação, gente, não significa acreditar que tudo que está nela é inofensivo. Significa reconhecer que até aquilo que nos incomoda merece ser compreendido antes de ser condenado. E que nossa responsabilidade como cristãos não é dominar tudo pelo medo, mas é administrar com sabedoria aquilo que Deus confiou pra gente. Bom, pessoal, esse foi mais um programa. Espero que vocês tenham gostado. 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Abraços e até a próxima semana.
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Pois é, hoje vamos falar sobre música, sobre fé e comunhão. Quero ouvir um pouquinho mais do Cláudio Martos aqui na programação. Vamos ouvir mais um pouquinho. Exaltado.

0: sua imagem.
1: Pois é, vamos falar hoje sobre fé, comunhão. Vamos falar também sobre o Festival Buena Onda, promovido pelo coletivo Buena Onda, que reúne artísticas da música cristã independente brasileira em uma noite de diversidade e muita criatividade. O evento acontece no dia 16 de outubro, portanto sexta-feira, a partir das 7h30 da noite, no Teatro Elis Regina, em São Bernardo do Campo, com apresentações de Gerson Borges, Cláudio Martos, Tuta Moraes, Marcos Oliveira, Cauê Moraes e o Denis Vini Campos. E para conversar sobre música autoral, fé e os desafios da produção independente, recebemos Cláudio Martos, ele que é cantor, compositor, produtor musical, e também Tuta Moraes, que também é músico, está com a gente hoje. Que alegria receber vocês, Cláudio Martos, seja bem-vindo à programação da RTM Brasil, é um prazer recebê-lo.
2: Obrigada, é uma grande alegria estar aqui com vocês. Obrigado pelo convite.
1: Tuta, que prazer recebê-lo, meu irmão.
3: O prazer é todo nosso, uma oportunidade de ouro para podermos falar sobre música, sobre composição e principalmente sobre a nossa fé em Jesus.
1: Tuta, que para quem não sabe, na adolescência, quando era mais novo, morou na melhor cidade do Brasil, que é São Bernardo do Campo, né, Tuta?
3: Verdade. Morei ali na Vila Marque.
1: Vila Marque, Vila Marque. Vila Marque ali pertinho da Vila Gonçalves, ali naquela região?
3: É bairro Assunção.
1: Ah, ali pertinho, é isso mesmo. Isso. Eu moro ali, né, na região do bairro Assunção. E o evento vai acontecer ali no bairro Assunção, na Avenida João Firmino, ali número 600, no Teatro Elis Regina. Antes da gente falar desse evento, que é muito legal, eu queria saber um pouquinho sobre a vida de vocês, né? O que vocês andam fazendo. Fale um pouquinho, por exemplo, quem é Cláudio Martos?
2: Quem é Cláudio Martos? Boa pergunta. Olha, eu sou um cristão que tenta seguir os caminhos de Jesus. Eu acho que acima de tudo. E nessa caminhada eu acho que a gente tem que lembrar sempre do outro, sempre em caminho ao outro. Pensando em como a gente consegue ajudar o pobre, o necessitado, a viúva, a espalhar a palavra de Deus por aí. Eu acho que é a principal missão que nós temos nesse mundo, né? E a melhor forma de poder influenciar esse mundo seria essa, eu acho.
1: E aí, Tuta, há quanto tempo na estrada? Conta pra gente.
3: Eu estou na estrada desde os meus 16 anos, mexendo com música, que foi a minha primeira composição. Eu tinha 16 anos, é a música da Montanha, que acabou sendo o título do primeiro CD. E depois disso nos tornamos missionários, minha esposa, a Sula e eu. Fomos para Santa Catarina, onde desenvolvemos um ministério ali entre pescadores por muitos anos. E há 2 anos, aproximadamente, estamos de volta em São Paulo para dar uma força para os filhos, com netos, mas continuamos aí na caminhada musical, pregando a palavra do Senhor, anunciando o Evangelho, como o Cláudio disse, né, tentando atingir a todos, né, a música abre portas para isso. E esse é o nosso maior objetivo, de anunciar o evangelho verdadeiro, das boas novas da salvação, para todo mundo que a gente puder.
1: A gente sabe que o Brasil é um grande celeiro musical. Nós temos ritmos que vai desde o sul do país até lá em cima, né, o norte do país, com vários ritmos, vários gêneros. Como é que vocês veem a situação da música cristã em diversos gêneros? Porque uma vez, conversando com o João Alexandre, ele falou algo que eu achei muito legal, porque as pessoas falam, essa música, esse ritmo, por exemplo, não é um ritmo que tem muito a ver com a igreja. As pessoas sempre têm um tabu, sempre trazem um pé atrás em relação a isso. E o João Alexandre falou assim, olha, Cacá, eu nunca vi um violão se converter. Ele falou assim, então assim, a música, a letra, né, é o mais importante. Como é que vocês veem esses gêneros musicais que nós temos aqui no país? A música cristã, ela pode ser abraçada por todos esses gêneros?
2: Depois, bom, enfim. Bom, o que eu penso? Concordo totalmente. E eu acho que aí está o ofício do artista. É poder, e muito mais o artista cristão, é poder converter essa ferramenta, talvez, forma de falar, em algo que louve ao Senhor e transmita a mensagem dele. Assim, para a saída é por aí, né?
3: Eu penso o seguinte, que a música, ela é bem-vinda em toda situação, em todo lugar, né? E tem gente que gosta mais de um tipo de música, tem gente que gosta mais de um tipo de outra música, mas a gente sabendo usar isso com equilíbrio, com a graça de Deus, colocando letras edificantes para o povo de Deus e também para alcançar pessoas que precisam ouvir de Cristo, né? Ela é bem-vinda em todo lugar e qualquer tipo de música, né? Qualquer gênero.
1: Eu estava conversando com o Marcos, né? O Marcão, não sei se vocês conhecem, o Marcão, ele é do Ministério da Missão Sal da Terra, né? Lá do interiorzão do Nordeste brasileiro, acho que é do Piauí, se eu não me engano, e eles tocam forró. Então, muitas vezes, eles fazem o trabalho de evangelização nas praças e as pessoas começam a aglomerar porque ouvem o ritmo de forró. Só depois que elas descobrem, né, que as letras são cristãs. Mas o ritmo, que é o dia a dia das pessoas lá do Nordeste, acabam fazendo com que as pessoas se aproximem. E através das letras e das mensagens que o Marcão traz e prega, as pessoas acabam sendo tocadas pelo Espírito Santo, mas primeiramente o ritmo, o forró, é que acaba atraindo as pessoas. Isso é legal.
3: É, muito bom, porque faz parte da cultura deles, a tradição deles. Isso é muito bem-vindo em todo lugar.
1: Pode falar, Cláudio.
2: Não, fora a questão, assim, muitas vezes eu vejo. Aconteceu muito no passado, né? Chegava um missionário de outra cultura e vinha e fazia aquela imposição da cultura dele. Talvez a gente não percebesse isso, mas, poxa, não rola uma certa prepotência? Por que, que eu não posso, né, a partir da cultura das pessoas, criar algo novo também, né, inclusive?
1: Agora, esse festival Buena Onda, que vai acontecer em São Bernardo do Campo agora, sexta-feira, é um festival que reúne artísticas com trajetórias e linguagens musicais diferentes, né? Eu diria que é um balaio de gato, eu costumo falar assim, porque a gente vai encontrar de tudo um pouco de tudo. Qual que é a importância para vocês de criar um espaço onde essas diferenças possam conviver e contribuir para algo em comum, Tutá?
3: O interessante é que há diferenças, mas há muitas coisas que andam juntas, né? Não somente em relação às letras, mas aos ritmos, ao estilo musical, né? Vai ter um pouco de pop, vai ter um pouco de folk, vai ter um pouco de bossa nova, mas tudo voltado para a música popular brasileira. Então, tudo anda junto, ao mesmo tempo que há suas diferenças.
1: E como é que surgiu essa ideia de fazer um festival como esse, Claudio? De reunir pessoas? Nós temos o Gerson Borges, como eu já falei no início, tem você, o Claudio Martos, tem o Tuta, e tanta gente boa que trabalha a questão musical cristã independente, né? O que eu acho que é legal a gente frisar isso, que são produções independentes. Como é que você avalia tudo isso?
2: Olha, é muito sobre aquele questionamento. Acontece muito com o artista e com o artista cristão também, essa coisa, poxa, a gente não tem espaço. E, na verdade, vem um pouco daquela inquietação, vamos arregaçar as mangas e criar o nosso próprio espaço, né? Então, vem um pouco daí e é muito, eu fico muito feliz, na verdade, com essa, digamos, depois de 20 anos, poder pensar, ter esse espaço. E tem toda essa trajetória, a gente começa gravando, divulgando no digital, tocando aqui, ali, e aí chega aquele momento de vamos juntar, vamos celebrar, primeiro a celebração do nosso encontro, porque uma coisa que é muito importante pra gente, primeiramente nós todos somos amigos, né? E o que nos une, esse amigo em comum, o Cristo que nos faz, obviamente, ser amigos, né? E fazer a mesma caminhada. Então, primeiramente isso. Então, esse festival é esse lugar, com a esperança de a gente poder fazer um evento frequente para poder chamar mais artistas, sabe? Não é muito aquela coisa criar o meu espaço, mas não. Vamos fazer um espaço para celebrar também a cultura em geral, outros artistas e que venha mais.
1: Agora, esse encontro, esse festival Buena Onda, Tuta, é um festival voltado somente para quem é cristão ou ele é aberto a todo o público? Quem não é cristão pode participar desse evento?
3: É, aí que tá. É, nós estamos mais acostumados, a grande maioria de todos que estarão ali, de participar de música dentro do âmbito da igreja, né? De várias igrejas. E sempre foi um alvo nosso, do Cláudio, meu, de tocarmos fora dos quatro cantos da igreja, mas para um público que precisa ouvir de Cristo e que nem sempre vai na igreja. Né? E esse festival tem como esse objetivo das pessoas que estão indo, conhecidos nossos, convidando seus parentes, seus amigos, que talvez não fossem na igreja, mas num festival musical podem ir. E esse é o nosso alvo, de cantar para eles e cantar a palavra de Cristo.
1: Que legal, porque você vai, assim, vocês convidam pessoas fora da igreja, até mesmo pessoas da igreja, mas que vão levar amigos, parentes que não frequentariam uma igreja, mas estão num festival de música. Eu falo, meu amigo, vai ter um festival muito legal de música. Eu queria que você fosse, como você disse, Tuta,
3: Exato.
1: vai ter pop, vai ter folk, vai ter rock, vai ter bossa nova. Então é um festival muito legal. Isso acaba atraindo as pessoas para este festival, que vai ser sexta-feira agora, lá no Teatro Elis Regina, que fica no bairro Assunção, em São Bernardo do Campo, na Avenida João Firmino, número 600. É muito fácil de chegar. É praticamente ali pertinho do centro de São Bernardo do Campo. E você tá com violão aí, Tuta? E
3: Sim.
1: assim, soldado quando vai no quartel é porque quer trabalho. Já que você trouxe o violão aí pra gente, apresenta pro ouvinte da RTM Brasil mais ou menos o que você vai apresentar sexta-feira nesse festival Buena Onda.
3: É, eu vou cantar um pedacinho da música O Mapa da Mina, que faz parte do CD da Montanha, e ela fala do maior tesouro que é a salvação em Jesus.

0: Gente, que demais. Eu fico imaginando você ter uma acústica do teatro, você ter toda uma ambiência. Vocês têm ideia de quantos músicos vão participar? Eu citei aqui alguns nomes, mas tem músicos que vão estar dando suporte, deve ter back vocal. Quantas pessoas vão participar desse festival, mais ou menos?
1: Olha, entre toda... Eu tava fazendo essa conta hoje, né? Assim, você vai somando gente e... Acho que a gente já deve estar por umas 30 pessoas.
0: 30 pessoas?
1: Vai ter uma banda... Como é muita gente, né? A gente vai ter uma banda base, que o Herbert Limírio tá coordenando, que é o baterista, que é músico também, olha só. E aí a gente vai revezando os artistas. Na parte técnica, uma das características do Buena Onda sempre foi prezar pela qualidade técnica. Então, assim, os profissionais envolvidos e toda a qualidade, a gente está brigando para ser já a melhor possível, né?
0: É, porque a gente fala, como a gente trabalha para o Senhor, tem que fazer com excelência, né? Sim. A gente aprende que tudo que for para Deus tem que ser da melhor qualidade, tem que ser o melhor. E nesse festival, para quem quiser adquirir, ainda tem ingressos, tem que acessar a simpla.com.br. Vai ter venda no local também, na hora?
1: Vai. Na verdade, assim, a gente vai criar um jeito, vai ter um Pix lá. Se você puder comprar com antecedência, ajuda pra gente se programar. Mas, assim, na dúvida, venha, vai dar certo.
0: Porque, gente, o Festival Buena Onda é um festival muito legal. Como eu disse, é um festival de música cristã independente, né? Então, assim, como disse o Tuta, serão vários ritmos num único festival. E o festival é isso, né? O festival é uma festa, uma festividade onde nós vamos reunir vários músicos, vários cantores e a gente vai ter aí vários ritmos. Como disse o Tuta, a gente quer abraçar o maior número possível. Tem gente que gosta de bossa nova, que é difícil tocar bossa nova, Tuta. Você toca bossa nova também?
2: Tento.
0: Então faz um trechinho aí de uma bossa nova aí cristã pra gente. A gente tá acostumado com tanta música cristã. Traz aí pra gente uma bossa nova.
2: Vamos tocar Bendize?
1: Pode ser.
0: Aqui é tudo ao vivo, gente. Aqui é que nem o Faustão. Ô, louco, bicho, quem sabe faz ao vivo.

0: aí.
1: Que demais, gente. Ó, eu vou estar aqui no horário, eu saio da rádio 7 horas, né? Eu moro ali perto, ali. Eu moro pertinho ali de São Bernardo, ali do bairro Assunção. Eu vou fazer o possível para tentar chegar, pelo menos, para pegar o final. Né? Isso, no final vai ter todo mundo tocando junto ou não? Como é que vai ser o final?
0: Surpresa,
1: não é surpresa. Não teremos spoiler aqui, mas, gente, ó, para você que quer adquirir o ingresso, é só você acessar simpla.com.br. É o Festival Buena Onda, que acontece sexta-feira agora, dia 16 de outubro, às 7h30 da noite, no Teatro Elis Regina, que fica na Avenida João Firmino, número 900, no bairro Assunção, São Bernardo do Campo, em São Paulo. Quero
0: Pode. Desculpa, posso dar um endereço mais fácil?
1: Porque pode.
0: O Simpla você cai lá no Monte de Show.
1: Uhum.
0: Então tem a minha página mesmo que eu criei lá. Eu ainda tem página, né?
1: Ó, que legal.
0: que é o claudiomartos.com, só que é Martos, M-A-R-T-O-S. Não é Matos, Martos.
1: Claudio Martos.
0: Ou você no Facebook acha lá o Buena Onda também.
1: Uhum, Festival Buena Onda.
0: É, Buena Onda direto no nosso perfil, @ Buena Onda.
1: Que legal, gente, ó, facilitou. Então acesse claudiomartos.com, procura no Facebook Buena Onda, é assim mesmo, Buena Onda, e você vai adquirir o ingresso, você vai acompanhar, vai ser muito legal ter você participando de um festival de música cristã de qualidade, ter você participando de um festival onde nós teremos, com certeza, a presença de Deus nesse festival. É um local que foi cedido ali pela Prefeitura de São Bernardo do Campo, né? Para que vocês pudessem fazer esse evento. É o primeiro festival. Espero que seja o primeiro de muitos, Tuta.
2: Com a graça de Deus.
1: Com a graça de Deus. Ó, nosso tempo está chegando ao final. Quero agradecer, Cláudio. Obrigado pela presença. É um prazer recebê-lo. Quero que vocês venham aqui mais vezes para a gente tocar uma música, ter mais tempo para a gente mostrar a qualidade musical dos cristãos, que a gente precisa valorizar os nossos músicos. A gente valoriza tanta música do mundo, por que não valorizar os músicos cristãos?
0: Isso. Quando você quiser, a gente vem.
1: Michele Matos está acompanhando aí, ó. Vamos marcar com Cláudio Matos, também com Tuta, para que eles venham, para que a gente possa explorá-los da melhor forma possível. Tuta, obrigado pela participação.
2: Ah, nós agradecemos demais, foi muito bom estar aqui, sim.
1: Então, pra gente finalizar, vamos fechar com uma música, né?
0: Vamos.
1: A gente vai tocar uma música para finalizar aqui o programa de hoje, agradecendo, lembrando então mais uma vez, Festival Buena Onda, sexta-feira agora, dia 16 de outubro, às 7h30 da noite, no Teatro Elis Regina, que fica na Avenida João Firmino, número 900, no bairro Assunção, em São Bernardo do Campo, São Paulo. Finalizando, agradecendo a você pelo carinho, pela audiência. Se você quiser ouvir novamente esse bate-papo, estará disponível também no nosso site rtmbrasil.org.br e, claro, nas nossas plataformas digitais, tanto para o Deezer, Spotify e Apple Podcast. Finalizando o nosso bate-papo, a nossa entrevista, que teve a produção, sabe de quem? Sabe quem produziu esse bate-papo pra gente? Foi muito legal, porque teve a produção da nossa querida Karina Joubert, no corte de câmeras teve o Giovanni Henrique e a apresentação do seu amigo Cacá Rodrigues, porque hoje, Claudinho e Tuta, hoje o rádio tem imagem, então tem até corte de câmeras. Então vamos finalizar então com a música Tuta participando com a gente e também o Tuta Moraes e o Cláudio Martos finalizando o nosso bate-papo de hoje com uma música ao vivo.

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3: Vamos lá, RTM Brasil, para todo mundo ouvir nessa tarde de quarta-feira, 14 de outubro de 2026. Gente, deixa eu só reforçar aqui, para você que quer adquirir o ingresso, para você que quer participar do Festival Buena Onda, é fácil, claudiomartos.com, também tem no Facebook, tem o Buena Onda, você pode procurar no Facebook, e também pelo Simpla, S-Y-M-P-L-A, simpla.com.br, é o Festival Buena Onda, que acontece agora, sexta-feira, dia 16 de outubro, às 7h30 da noite, no Teatro Elis Regina, que fica na Avenida João Firmino, número 900, no bairro Assunção, em São Bernardo do Campo, São Paulo. 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
5: Isso mesmo, um tempo com Deus aqui na RTM, parceria com o Nocenáculo. E no Cenáculo oferece a você um mimo. Daqui a pouquinho a gente fala. Seja bem-vindo, bem-vinda a mais um episódio, mais um programa, mais um momento de reflexão, mais um momento para sua edificação. Eu sou o Etri, hoje Renata em férias, e aqui ao meu lado ele, nosso querido Bispo Marcos Garcia. Uma honra estar ao seu lado novamente, Bispo.
6: É tudo muito bom, alegria, prazer estar com você, os nossos ouvintes, pessoas que fazem parte aí da nossa caminhada, né? Quero sempre saudar aqui o nosso querido Bispo Nelson, Dona Elci, também o Bispo Adriel, a Mari Luzi, nosso pessoal da nossa equipe lá do nosso Cenáculo, Pastor Nicanor, Pastor Renato, também da nossa equipe aqui, né? O Pastor Matheus, a Pastor Ivana e a nossa equipe lá da sede regional, né? A Clé, o Alu, queremos saudar aí também os nossos queridos que estão conosco nesta manhã. Étri tem um povo que está sempre comigo aqui, a Dona Ivone, a Tânia, o Marcelo, né, e a Karina, meu cunhado Orlando participando com a gente, a Lilian, lá da nossa igreja metodista, o Roberto Maciel, lá de Manaus, a Elis Regina, o Denilson, né, a Rita de Castro. Muito bom, né, muito bom. Eu acho, Étri, que hoje eu vou trazer um desafio aqui, até ontem eu estava aqui na rádio, gravando um programa, porque esse mês aqui de outubro é o mês da reforma protestante, né?
5: Sim.
6: Mas a pergunta que eu faço para você, eu quero fazer para todos os nossos ouvintes. É preciso renovar? Mas antes dessas perguntas, o Héctor vai falar sobre as nossas reprises. Eu acho que é importante. Sim. E aí lembrar mais uma vez como essa pessoa pode participar e receber um mimo do nosso cenáculo.
5: Verdade. Aqui um mimo de nosso cenáculo para você, ouvinte. É necessário que você deixe os seus dados. Nome completo, endereço e também o CPF para que o correio possa entregar, levar até você. Ó, as reprises são toda quarta, 1h45 da manhã, ou da madrugada, 1h45. Às quintas também você ouve Um Tempo com Deus às 4h30 da tarde, aos sábados às 5h e também 18h30 e aos domingos às 6 da manhã e às 9h45 da noite. Portanto, vários horários para você não perder esse momento de reflexão, né, Bispo?
6: Muito bom. Vamos ouvir a primeira canção e eu queria que você pense nesta canção enquanto nós vamos pensar sobre a pergunta: é preciso renovar?

0: Eis-me aqui rendido, estoura o som de Isaías Saad. Bispo, diz pra gente, é preciso renovar?
1: Este para nós é o mês da reforma protestante. E nós trazemos à memória o que mudou na vida de Martinho Lutero e o que nós chamamos do início da Igreja Protestante. Mas a partir daí, faz sentido para nós hoje uma renovação nas nossas vidas, uma reforma nas nossas vidas, para pensar em mudanças das mais complexas, as mudanças pessoais, familiares, profissionais, como também os nossos hábitos, as nossas atitudes e até mesmo a nossa maneira em servir a nossa comunidade de fé. Estamos caminhando para o final do ano, já estamos em outubro, e é comum nesse tempo a gente pensar em alguns consertos, em algumas reformas na nossa casa. Minha esposa, por exemplo, né? Ela vai vivendo intensamente esse momento, pensando numa decoração para o nosso almoço de Natal ou para o nosso jantar de Natal. Às vezes nós olhamos para a nossa casa, precisamos fazer aqui um conserto, uma pintura. É muito interessante, mas isso se aplica na nossa vida. Mas será que é preciso renovar? Será que vale a pena renovar? E o que precisa ser destacado hoje, neste dia aí, neste mês da reforma protestante? Eu quero perguntar para você, o que mudou? E em que nós precisamos mudar? Vamos sair da história da igreja e trazer para a nossa vida? Vamos ouvir mais uma canção enquanto você pensa sobre isso. É preciso renovar? Como?

Nós encontramos em Efésios, no capítulo 2, versículo 1, diz assim: e ele vos deu vida, estando vós mortos em vossos delitos e pecados, nos quais andastes outrora, segundo o curso deste mundo, segundo o príncipe da potestade do ar, do espírito que agora atua nos filhos da desobediência, entre os quais também todos nós andamos outrora, segundo as inclinações da nossa carne, fazendo a vontade da carne e dos pensamentos, e éramos por natureza filhos da ira, como também os demais. Mas Deus, sendo rico em misericórdia, por causa do grande amor com que nos amou, e estando nós mortos nos nossos delitos e pecados, nos deu vida juntamente com Cristo. Pela graça sois salvos, porque pela graça sois salvos mediante a fé. Isso não vem de vós, é dom de Deus, não de obras, para que ninguém se glorie. Pela graça sois salvos. Lutero é um exemplo de que é possível fazer uma grande reforma nas nossas vidas, na igreja e na sociedade. Entre os pilares da reforma protestante está a salvação pela graça. Não é um esforço humano, não é o sacrifício de animais, até mesmo o sacrifício humano. Nada do que nós fizermos será suficiente para a nossa salvação. Não há coisas que a gente possa fazer para ser salvo. Ao contrário, pela graça sois salvos. Só o amor de Deus, ele é suficiente para a nossa salvação. A palavra do Senhor diz que ele nos amou quando nós estávamos mortos nos nossos pecados. Eu queria que você prestasse bastante atenção. A renovação, a reforma, ela não começa de fora para dentro, mas de dentro para fora. Como pastor, já ouvi muitas vezes as pessoas me dizerem: pastor, quando eu melhorar nisso ou melhorar naquilo, eu vou para a igreja. Eu preciso dizer uma coisa a você: você pode ir à igreja em qualquer lugar, em qualquer momento, em qualquer situação. Você pode ir para a igreja e começar a ser mudado, ser transformado. Na verdade, eu não preciso melhorar para poder estar na presença do Senhor. Eu preciso estar na presença do Senhor para poder melhorar. Apenas vá, e a transformação, ela vai acontecer. A palavra do Senhor diz que Jesus nos amou antes mesmo do nosso nascimento. Se você ler lá o Salmo 139, Davi está falando sobre isso, de que antes dele ser gerado, o Senhor já o amava e já conhecia o seu caminho. A palavra do Senhor diz que quando Jesus veio ao mundo, ele veio trazer salvação, e isso pela graça. Mas preste atenção, não foi de graça. Custou a vida de Jesus, custou a vida de um inocente, lá na cruz, lá no Calvário. Então eu quero perguntar a você hoje: o que você está esperando para mudar? O que você está esperando para começar uma reforma na sua vida? É muito interessante na nossa sociedade e na nossa cultura que muitas vezes nós estamos sempre adiando para, por exemplo, a próxima semana. Na próxima semana eu vou começar uma dieta, na próxima semana eu vou mudar os meus hábitos alimentares, o ano que vem, até porque a gente já está em outubro, talvez você fez promessas no dia 31 de dezembro e que elas jamais iniciaram ao longo deste ano. E aí você começa outra vez a ensaiar estas promessas. O ano que vem, no ano que vem, eu vou mudar de vida. Eu preciso dizer a você, precisa começar hoje. Essa mudança de hábitos,
Quantas coisas estão se falando sobre hábitos saudáveis, sobre alimentação saudável. Não sei, Héctor, se você já ouviu, tenho lido algumas coisas que falam sobre higiene do sono. Sim. Né? Um termo tão interessante, né? Porque para a gente, antes, a higiene estava ligada ao nosso corpo, nosso banho, cuidado com os nossos dentes. Só que hoje, você ouve, né, pessoas especialistas falando sobre higiene do sono. Eu estava numa reunião com o nosso corpo pastoral e um dos nossos pastores, porque era sobre saúde emocional e ministério pastoral, e alguém perguntou sobre a questão do celular, do uso do celular. E ele estava comentando que hoje já é considerado um transtorno. Hoje já é uma enfermidade. Eu quero dizer a você que nós não nascemos dependentes de celular. Eu sou de uma geração que ainda não tinha celular, né? Eu fui ter o meu primeiro celular, eu acho que com certeza, talvez 30 anos atrás, né, quando cheguei para pastorear a Catedral Metodista de São Paulo, não me lembro, tive um pager antes disso, que já era uma novidade, e depois fui ter o meu primeiro celular. Quero dizer que nós não nascemos assim, nós não nascemos com esta condição. Eu não acho que mudar os nossos hábitos seja algo muito difícil, mas ele é necessário, e não é diferente no mundo espiritual. O que você precisa mudar? Quando confessamos Jesus como Senhor e Salvador, nós iniciamos um processo de conversão em nossas vidas. E na nossa tradição doutrinária, nós trabalhamos a santificação e a perfeição cristã. E isso é um processo que vai durar a vida inteira. Ou seja, hoje eu preciso ser melhor do que eu fui ontem, e amanhã eu preciso ser melhor do que eu fui hoje. Esse processo de santificação, este processo de perfeição cristã, ele vai durar enquanto nós tivermos fôlego de vida. Ou seja, o nosso maior desafio é buscar em Jesus ser melhor como ser humano, como família, como sociedade. E aí o texto diz, né, que nós não seremos salvos pelas obras. Ou seja, as nossas obras, elas não serão um objeto de barganha e de troca pessoal com Deus. Ao contrário, as nossas obras, elas serão uma consequência natural da nossa declaração de Jesus como nosso Senhor e Salvador. Ele me amou primeiro, e me amou até as últimas consequências. E nesse processo de amor, de salvação, ele diz assim: porque pela graça sois salvos mediante a fé, e isso não vem de vós, é dom de Deus, não de obras, para que ninguém se glorie. Ou seja, a nossa salvação, a nossa mudança de vida, ela está dentro de um processo natural, de um contexto natural e de uma ação de Deus que vem em favor das nossas vidas, que Ele age em favor das nossas vidas. Se eu perguntar a você neste momento, em que área da sua vida você precisa mudar? Em que área da sua vida você precisa passar por uma transformação? Eu quero dizer a você hoje que não é pela força do seu braço e até mesmo pela sua disposição. Hoje nós estamos como igreja e eu estou iniciando os 21 dias de jejum e oração. Não é fácil. Não é fácil, durante esses 21 dias,
abrir mão de algumas coisas que eu estou habituado, como café, como doce, como a carne. São 21 dias em que eu vou buscando a presença de Deus, a face de Deus, buscando realmente a presença dEle e a revelação dEle na minha vida. Mas nesses 21 dias eu tenho que mudar os meus hábitos. Eu tenho que abrir mão de algumas coisas. Eu tenho que deixar algumas questões. Eu quero convidar você a experimentar a presença do amor de Deus na sua vida. Hoje é um tempo de renovar. Hoje é um tempo de começar mudanças de vida. E talvez você responder a esta pergunta: em que área da sua vida você pode melhorar? Em que área da sua vida você

0: começar algo novo na sua vida, na sua caminhada e na sua experiência com Deus. Deus te abençoe e até o nosso próximo encontro. Pai, nós queremos, em nome de Jesus, queremos orar pela Stephanie, em especial, ó Deus, assim como o Roberto está agradecendo pelo seu emprego, nós queremos orar para que o Senhor possa abrir uma porta de emprego para a Stephanie e, neste momento, cuidar da sua saúde emocional, para que ela possa crer que não existe nenhuma porta que o Senhor queira abrir para ela que vai ser fechada. Então, nós oramos por ela. Também, ó Deus, pela Rosângela, Senhor, oramos pela Valdira, pela sobrinha, neste mês que é o mês de outubro, é o mês do cuidado com a saúde da mulher, que o Senhor possa colocar sobre elas a tua mão de bênção, de cura. Também agradecer pelo aniversário da Elis Regina, Senhor, e de uma forma muito especial pelos queridos que estão conosco neste programa. Nós oramos e abençoamos em nome de Jesus. Oramos para que seja um tempo extraordinário, e especialmente neste mês de outubro, que o Senhor esteja abençoando a vida e a saúde da mulher. Abençoa a Renata neste tempo de viagem, abençoa Deus a Nicéia neste tempo de missão, e assim a nossa RTM e também a nossa família do nosso cenáculo. Nós oramos e abençoamos em nome de Jesus. Amém, Senhor. Amém. Deus te abençoe e até o nosso próximo encontro.
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0: E 9, boa tarde pra você. Como é que você tá? Tá tudo bem? Espero que sim. Espero que você tenha uma tarde agradável de quarta-feira, dia 14 de outubro de 2026. Quero aproveitar e mandar um abraço pra você que está conectado conosco pelo site rtmbrasil.org.br.

0: para você que nos acompanha pelo aplicativo. 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Lembrando também que pelo site e pelo aplicativo você tem a opção de estúdio ao vivo. Você clica em estúdio ao vivo, aparece o ícone de play, aí você aperta o play, ou seja, você vai playar, pronto! Imagens ao vivo e em cores, diretamente dos estúdios da RTM Brasil. E é um grande prazer acompanhar, ter você aqui com a gente, ter você participando, interagindo através do nosso WhatsApp 11974-181-456. E para você que não me conhece, muito prazer. Seja bem-vindo, seja bem-vinda. Eu sou o Cacá Rodrigues e até às 7 da noite eu tô por aqui, contando sempre com a sua participação.
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2: Senhor, elevamos a Ti neste momento a nossa oração por todas as mulheres e crianças em Botsuana, na África, pois muitas delas fogem da dolorosa e devastadora realidade da violência de gênero. Nós pedimos que o Senhor providencie, por Tua graça e misericórdia, lugares de proteção e cura, onde essas vidas fragilizadas possam encontrar verdadeiro refúgio e paz para reconstruir o seu futuro. Sabemos, Eterno, que Tu livras o necessitado que clama, o aflito que não tem quem o ajude, resgatando os oprimidos da violência e mostrando que a vida e a dignidade deles são infinitamente preciosas aos Teus olhos. Clamamos que ampare cada uma dessas vítimas com o Teu braço forte e amoroso. Tire ainda todo o medo dos seus corações, restaure a saúde emocional e capacite as comunidades a acolherem com justiça e empatia. É no nome precioso de Jesus que nós oramos. Eu, Walter Fernandes, me sinto privilegiado por poder orar com você. Muito obrigado.
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1: Gente, que linda música do Estênio Márcios, o amigo da festa, né? Linda canção que você conferiu aqui na programação da RTM Brasil para todo mundo ouvir. Eu quero aproveitar e mandar um abraço para quem está acompanhando a gente. A Magnólia, nossa querida ouvinte Magnólia, está em Macau, Rio Grande do Norte. Oi, Magnólia, boa tarde para você. Tudo bom, menina?
2: Olá, Cacá Rodrigo. Boa tarde!
1: Boa tarde, Magnólia!
2: Foi você, seus familiares, os ouvintes e todos que fazem essa grande RTM. É possível você colocar um louvor muito animado de Wesley e Marlene? Eu agradeço desde já, viu? Que é Magnólia, professora aposentada da Assembleia de Deus, Macau, Rio Grande do Norte.
1: Pode deixar, vou providenciar para você uma música animada do Wesley e Marlene aqui na programação da RTM. A nossa querida Lucélia de João Molevade acompanhando a programação da RTM. A Noilma também está conosco. Ô, Cacá, boa tarde. Paz do Senhor Jesus. Ô, Cacá, você pode me enviar, por gentileza, o link do programa Mulheres de Esperança, o tema Descanso? Pode deixar, vou encaminhar para você, já vai se preparando, porque daqui a pouquinho vai estar aí no seu WhatsApp, tá bom? Quem mais está com a gente? Silvana e a filha Radassa, Ledian, acompanhando a programação da RTM, muito obrigado a você pelo carinho, pela audiência, bom demais ter você com a gente. Boa tarde, Ledian!
3: Boa tarde, Cacá, tudo bem?
1: Tudo bom.
3: Assistindo aqui a programação... Eu gostaria de ouvir, se for possível, oferecer aqui aos amados irmãos, amigos que estão na escuta. Eu gostaria de ouvir um louvor com o Paulo César Baruch.
1: Uhum.
3: Eu agora não lembro o nome, mas é um que ele canta com Raquel Novaes. Veja se é possível. Se eu me lembrar aqui qual o nome, eu digo.
1: Tá bom então, obrigado pra você, obrigado pelo carinho, a nossa querida ouvinte que acompanha a programação da RTM, ela quer ouvir a música O Amor de Deus, com Paulo César Baruch e Raquel Novaes. Brigadão, um beijo pra você, Ledian. Miguel Furtado também tá conosco, acompanhando a programação da RTM, diretamente de Breu Branco, no Pará. Ô Miguel, um grande abraço, muito obrigado aí pelo carinho, pela audiência. Ô Miguel, então, você tá acompanhando a programação, né? Então aumenta o volume do seu rádio, porque tá chegando o pastor e psicólogo clínico Kleber Lima, em mais um episódio do programa Família Hoje.

0: Olá, é uma alegria muito grande encontrar com você mais uma vez aqui no programa Família Hoje. Seja bem-vindo, seja bem-vinda. E como você sabe, toda semana o Pastor Kleber responde a pergunta do ouvinte RTM Brasil. Será que hoje não é o dia da sua dúvida, não é o dia da sua pergunta? Olá, Pastor Kleber, tá tudo bem?
1: Graças a Deus, Cacá, tudo bem e com você?
0: Comigo também, pastor, tá tudo bem, graças ao nosso bom Deus. E vamos à dúvida do ouvinte. Estou no segundo casamento e tenho uma filha do primeiro relacionamento. Terminei com o pai da minha filha porque ele estava acomodado e não queria saber de trabalho. Meu atual marido é trabalhador, mas está viciado em apostas esportivas e não tem contribuído nas despesas de casa. Não aguento mais. E agora, Pastor Kleber, o que ela deve fazer?
1: Começo recomendando que evite somar o peso dos dois casamentos. Isso apenas vai multiplicar a sua frustração, sem lhe trazer qualquer tipo de benefício. Então pensa, poxa, meu primeiro casamento foi um fracasso, o segundo também está tão difícil, e aí junta um com o outro, e o peso desta decepção conjugal multiplicado por dois torna mais difícil a solução desta questão, que hoje é relativo ao seu casamento. Então vamos lá, algumas recomendações mais objetivas. Primeira delas, proponha-se a ter um período de oração e consagração. Caso tenha também mais uma ou duas pessoas que possam se juntar à sua luta, ótimo. Não precisa ser um tempo longo. Eu, às vezes, recomendo que seja aí 10 dias, 15 dias, 20 dias, enfim, um tempo em que você pode orar dentro daquele tempo estabelecido, sei lá, todo dia às 9 da noite, todos os dias às 6 da manhã ou às 7, enfim. Crie uma rotina de oração, se for possível faça um jejum, busque a Deus, dizendo, Deus, eu preciso de solução. Como eu disse, se tiver mais alguém, às vezes tem alguém que está muito ligada a família, a você, enfim, pode chamá-la também, que seja uma pessoa de oração, pode chamá-la para se juntar também a este momento de intercessão. Pelo menos, vocês devem orar até o momento em que será necessário confrontar seu marido com amor e firmeza. Então, vamos lá. Eu sempre recomendo aqui no nosso programa a ter um momento para situações específicas em que é possível dizer, olha, vamos sentar aqui, vamos conversar de uma maneira bem clara a respeito de tal assunto, porque às vezes pequenas queixas no corredor da casa, aqueles momentos de novo, você está gastando dinheiro, tá? Isso aí tem pouquíssimo efeito, às vezes até efeito contrário. Então, ore a Deus, marque um dia no seu coração e diga, amor, eu acho que é importante a gente conversar. Conversar sobre o quê? Eu quero conversar sobre o que está acontecendo com uma questão com você que é importante, que afeta todos nós. E aí, então, é preciso confrontá-lo. A dependência, seja ela qual for, é muito destrutiva. Então, antes de tudo, é importante que ele saiba, nesta conversa, nesta confrontação, não precisa ser uma confrontação conflituosa, aquela que vai gerar briga, mas uma coisa em amor, mas firme. É preciso saber se ele tem esta compreensão. Qual o grau de reconhecimento dele? Porque há dois cenários possíveis. Às vezes a pessoa diz, não, eu realmente reconheço aqui que estou fora do que seria razoável, eu não estou conseguindo sair disso. Essa seria a melhor das respostas, no sentido de dizer, tá bom, então vamos procurar ajuda, vamos sair disso juntos. Mas quase sempre o dependente diz o contrário, diz, não, imagine, isso é bobagem, a hora que eu quiser eu saio, pronto. Estes são os casos mais perigosos, mais difíceis, podemos dizer mais complexos. Então, se ele concordar, estabeleçam juntos estratégias firmes. Por exemplo, vou dar um exemplo que pode ajudar. Então, a partir de agora, você pode cuidar das finanças da casa e não mais ele, para que ele não seja tentado a usar o recurso da casa de uma maneira inadequada. E no caso dele não concordar, busque por auxílio de uma pessoa madura e firme a quem ele ouça. Às vezes, pode até ser o pastor da igreja, mas pode ser uma outra pessoa. Olha, ele tem um tio que, quando esse tio fala com ele, ele realmente para ouvir. Então, às vezes, se ele falar, ah, não, imagine, isso é bobagem, vai ser a hora de ir atrás do tio, explicar o que está acontecendo e, às vezes, chamar esta pessoa, é a mãe dele, enfim, uma pessoa que seja firme, assertiva e amorosa para ajudá-lo. Pois bem, caso ele também não ouça e não haja mudanças significativas, recomendo que seja procurada por uma orientação de um advogado para que haja diretrizes claras para proteger o patrimônio da família. Porque esse é um tipo, eu tenho recebido aqui no programa, inclusive, vários pedidos de ajuda nesse sentido, de orientação, porque muitos estão com o patrimônio da família comprometido. Então vai o carro, depois vai a casa e outras coisas, fora as dívidas que crescem de uma maneira assustadora.
0: E se você tem alguma dúvida relacionada à família, escreva para a gente. O nosso e-mail é ouvinte@rtmbrasil.org.br. O nosso WhatsApp, 11 974 181 456. Pastor Kleber, mais uma vez o nosso muito obrigado e até o próximo programa.
1: Eu que agradeço, Cacá. Um grande abraço para você e para os nossos ouvintes.
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4: É isso. Seja feliz e até o nosso próximo encontro.

0: 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Paulo César Baruque e também a Raquel Novaes aqui na programação da RTM Brasil, a música O Amor de Deus. Eu vou para um rápido intervalo e na sequência nós teremos mais um episódio do Envisionar Podcast.
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0: Estamos de volta aqui com a programação da RTM Brasil para todo mundo ouvir. Agradecendo a todos aí pela amizade, pelo carinho, pela audiência. Como é bom ter vocês aqui com a gente. Deixa eu agradecer a participação do nosso querido Wagner Santos. Ele está acompanhando a programação. Falou que só quero lembrar o pastor Aiceb e a Aliança das Igrejas Cristãs Evangélicas do Brasil. Uma boa tarde aí ao Wagner do Recreio do Piriá, lá no Pará. Falou do programa de pai para filha. Legal. Obrigado, Wagnão. Grande abraço. Bom demais ter você com a gente. O Geraldo Rocha também está acompanhando a programação. Falou assim, ô Cacá, estamos ligados aqui no Marajó. Breves. Estivemos no Congresso de Oeiras do Pará e tive o privilégio de ouvir a mensagem. Aqui no intervalo da Escola Miguel Bittar com os alunos da turma do nono ano 002. Um abraço, Geraldo. Obrigado pelo carinho. A nossa querida Berenice Trindade acompanhando. Falou, Cacá, tô ligadinha na RTM Brasil. O nosso querido Gumercindo também tá com a gente. Gumercindo, que acompanha a programação em Penápolis. Ô, Gumercindo, muito obrigado aí pelas fotos. Um grande abraço para você. Continue prestigiando, divulgando a programação da RTM Brasil. Gente, o Gumercindo mandou fotos aqui, ele printa a tela, né? Ele acompanha a programação pelo site. Aí o Gumercindo printa a tela e manda pra gente. Que legal, já tenho várias fotos que eu baixei, porque o Gumercindo nos dá esse privilégio, né? Esse carinho, esse mimo de enviar as fotos do nosso dia a dia, aquele que acompanha a programação da RTM. Gumercindo, mais uma vez, meu irmão, muito obrigado aí pelas fotos. São 5h36, está chegando o programa Envisionar Podcast, programa que traz conteúdos e ideias para auxiliar pastores nos desafios da igreja para desenvolver uma visão, capacitar líderes, desenvolver discipulado e preparar a igreja para influenciar o mundo.

Bom, esse é o Envisionar Podcast em parceria com a Rádio Transmundial e hoje a gente vai falar sobre como encontrar propósito para a vida numa era em que a gente só tem vazios. A gente vai falar sobre sentido, significado. E esse conteúdo está baseado em uma palestra do Global Leadership Summit, que faz parte dessa série Pérolas de Liderança que a gente está fazendo, de um professor de Harvard chamado Arthur Brooks. Ele é um professor cristão que traz princípios aliando ciência e a Bíblia e coisas muito profundas e interessantes para a nossa vida. E nesse último Global Leadership Summit, ele falou exatamente sobre como encontrar esse propósito, esse significado para a vida. E são coisas muito simples e práticas que vão te ajudar no seu dia a dia. Bom, ele basicamente começou com duas outras perguntas. Por que você está aqui na Terra? Pelo que você daria a sua vida? E ele sempre brinca, eu já ouvi outras palestras dele, ele sempre começa com essas perguntas, praticamente todas as suas palestras. Ele diz, se eu faço essas duas perguntas e conforme a resposta que você dá para essas perguntas, eu sei se você tem sentido, significado na sua vida ou não. Por que você está aqui? Pelo que você daria a sua vida? E perceba, especialmente para nós cristãos, não se trata de dar respostas bem genéricas, do tipo, ah, Deus me criou, eu quero ser bênção, eu quero abençoar a vida das pessoas e tal. Todas essas respostas estão corretas. Mas o que a gente está falando aqui é de ir um pouco mais a fundo e de ter bem claro qual é o propósito, qual é o significado da sua vida, seja você um pastor, um empreendedor, um professor ou qualquer outra área de atuação. Essa busca por significado, segundo Arthur Brooks, que fez pesquisas com milhares de pessoas recentemente, não só nos Estados Unidos, como no mundo todo, traz alguns insights interessantes para a gente pensar de largada. Algumas pesquisas recentes mostram que as pessoas se envolvem mais profundamente com o seu trabalho quando ele é percebido com significado. É alguém que levanta de manhã e diz, ah, hoje eu vou ajudar a salvar o mundo, hoje eu vou cumprir meu propósito fazendo um pedacinho assim. Ou talvez você chegue em casa no final do dia e possa dizer para sua esposa, para o seu marido, para sua família, hoje eu já ajudei a salvar o mundo. Às vezes eu falo isso para Raquel, para minha esposa, no fim do dia ou bem tarde da noite. Mas às vezes tem dias que eu falo assim, antes do almoço, posso descansar o resto do dia, apesar de que eu tenho outras coisas para fazer, porque hoje eu já ajudei a salvar o mundo. Tem alguma coisa que eu fiz logo de manhã ou que me permitiu dizer isso logo cedo, porque eu sei para que eu levanto da cama de manhã, pelo que eu estou trabalhando e qual é o propósito e o significado. E a pesquisa mostrou exatamente isso. Pessoas com clareza de significado, de propósito, elas se envolvem profundamente com o seu trabalho ou com a sua atividade. Só que isso só acontece com um terço das pessoas. E essa é a má notícia. A boa notícia é que quem está envolvido profundamente com o seu trabalho é porque sabe exatamente qual é seu propósito. Mas só 30% dos trabalhadores ou das pessoas que têm uma atividade profissional estão efetivamente engajadas no seu trabalho. 70% talvez estão só apertando o botão da manutenção todos os dias e deixando a vida levar. E isso tem a ver com tendências globais, não só em alguns continentes ou países do mundo, mas com tendências globais que mostram que é preciso cada vez mais buscar com maior clareza um significado próprio para a vida. Bom, o Arthur Brooks, a partir dessas pesquisas, traz então uma tensão para a gente pensar e eu espero que isso também leve você a uma reflexão e a decisões na sua vida. E essa tensão é a que torna o desafio de encontrar propósito algo especialmente pessoal para os líderes. Perceba que o nosso podcast aqui é para líderes, pastores, empreendedores, líderes de organizações e assim por diante. E você pode, num primeiro momento, pensar assim, mas talvez não faça muito sentido isso para você dizer isso para mim. Você precisa dizer isso lá para a minha equipe, para a pessoa que está no chão da fábrica, para aquela pessoa que talvez seja a mais simples que eu tenho na minha organização. Não,
O objetivo é dizer isso para líderes. E o Arthur Brooks falou isso num auditório com 7 mil líderes executivos, CEOs, pastores lá em Chicago. Porque, na verdade, a gente percebe que grande parte dos líderes também começaram a entrar naquele botão só da manutenção. Eu repito todos os dias uma porção de coisas que eu sempre fiz. Eu quero tocar minha vida, ganhar meu dinheiro, ou fazer coisas desse tipo, ou liderar uma organização porque me colocaram nessa função. E isso acaba fazendo com que se perca esse senso de propósito, esse senso de missão, de significado. E quando a gente pensa nessa tensão sobre a busca do significado, a gente tem que entender que o que nós estamos conversando aqui é para ajudar você a ajudar outras pessoas a encontrarem significado, enquanto você também tem muito claro e busca isso para você mesmo. Uma outra conclusão do Arthur Brooks é que a falta de significado é a coisa que mais leva atualmente as pessoas a doenças mentais. A gente tem observado uma crescente onda de doenças mentais ou estresse, burnout, cansaço, uma opção de coisa assim em todas as áreas. Seja com pastores, com empreendedores, com profissionais, com professores, com médicos, enfim, todas as áreas da sociedade, e isso globalmente. E essa pesquisa revelou que grande parte disso acontece por falta de significado na sua vida. É quando você entra naquele estágio de basicamente manutenção e vai repetindo aquilo todos os dias, todos os dias, todos os dias, e anos se passam e você não para para pensar no significado. Então o Arthur Brooks propõe algumas perguntas que a gente precisa fazer e que podem te ajudar a levar à descoberta do sentido, do significado. Ele diz que o sentido está indisponível porque às vezes você está fazendo perguntas erradas ou está considerando uma fórmula errada. E a fórmula errada hoje que muita gente trabalha é a seguinte: ame as coisas, use as pessoas, adore você mesmo. Deixa eu repetir. Ame as coisas, use as pessoas, adore você mesmo. No primeiro momento, pode parecer só um tripé para uma palestra ou um podcast. Não, mas isso está no nosso dia a dia. Então, quando a gente fala de amar as coisas, isso significa que a gente sempre quer ter mais. Uma das coisas que me impressiona muito há muitos anos, não é de hoje, nas visitas que eu faço aos Estados Unidos, ou reuniões, ou coisa desse tipo, e eu vou na casa de amigos, é o quanto de coisas, por exemplo, um americano tem na sua garagem. Na verdade, o carro fica do lado de fora e a garagem está cheia de uma porção de coisas, mais ou menos como alguém que se torna um acumulador. Eu conheço pessoas que compram coisas todos os dias pelo Amazon ou outros marketplaces, porque aquilo se tornou uma compulsão. Isso significa amar as coisas. Você diz, não, mas eu não tenho isso. A gente nem tem uma garagem do tamanho de uma garagem de um americano ou coisa desse tipo. Mas comece a observar o quanto você quer ter mais, o quanto todos nós queremos ter mais. O quanto, às vezes, um aparelho, um computador, um celular ou qualquer coisa desse tipo, está tudo funcionando bem, mas você viu o novo modelo e você não pode ficar sem o novo modelo. O seu ainda vai funcionar 1, 2 ou 3 anos, mas você precisa ter o novo modelo. Quando a gente fala em usar as pessoas, você diz, não, eu não faço isso, usar as pessoas, que coisa, isso é pedofilia ou é pessoas que fazem tráfico humano? Não, vamos trazer isso para a nossa realidade. A gente usa as pessoas nas redes sociais. Você deleta alguém, anula alguém, ou você simplesmente olha todo dia para ver quantos seguidores você tem a mais, porque eu quero ficar igual a fulano. Essa é uma forma de usar as pessoas. Você nem tem contato com elas, mas você usa as pessoas para saber quantos seguidores você vai ter ou coisa desse tipo. Você pode usar as pessoas na sua empresa. Você pode não ser o CEO da empresa, você pode ser alguém que lidera 2 ou 3 pessoas ou meia dúzia. Você pode usar as pessoas para o seu interesse. Você pode querer tirar o sangue das pessoas pelos seus interesses. Você pode, inclusive, usar as pessoas se você é um pastor e você quer construir a sua mega igreja ou coisa desse tipo. E o terceiro é adore você mesmo. Então,
Isso significa que eu preciso estar no centro, o holofote precisa estar sobre a minha vida. Então, se você é um empreendedor ou um professor ou coisa desse tipo, já inventaram uma porção de coisa, mas você precisa criar o seu para dizer que você foi o autor daquilo. Você pode até ser um pastor e você tem uma porção de recursos que você poderia usar na sua igreja, mas isso é da outra denominação, isso é da outra igreja, ou isso é daquela pessoa que eu não gosto. Então, eu vou criar o meu. O meu congresso, a minha conferência, o meu livro, o meu método, e não é necessariamente porque você quer abençoar as pessoas. Pode ser simplesmente para adorar você mesmo. Bom, dentro disso, o Arthur Brooks coloca um ponto crucial que a gente só vai começar a explorar nesse episódio e eu vou explorar um pouco mais no próximo episódio. São as telinhas do celular, do computador, do Netflix ou qualquer outra. A tela como um bloqueador de significado. As pesquisas que ele fez revelaram o seguinte: nós não temos mais, nós estamos perdendo a capacidade de ficarmos entediados. E ele, como cientista, mostra o como a nossa mente trabalha. Eu não vou aqui querer dar uma de cientista explicar isso, você pode depois ouvir a palestra dele integralmente. Mas ele fala o seguinte: na medida em que a gente passa horas e horas e longos dias e anos na frente das telas, a gente perdeu a nossa capacidade de raciocínio. Você basicamente é conduzido por algoritmos. E quando nós perdemos a capacidade de ficarmos entediados, isso anula a nossa capacidade de pensar em significado, em sentido e em propósito. Eu nunca tinha ouvido algo assim, nunca tinha parado para pensar algo assim. Quando nós ficamos, e ele falou isso claramente, quando nós ficamos entediados, o nosso cérebro funciona e leva a gente a pensar em sentido. Então ele diz: lembra lá do seu avô que ficava sentado numa cadeira de balanço, pensando, talvez não tivesse nem luz elétrica, e coisa desse tipo? Ele falou: provavelmente ele sabia muito mais o sentido da vida do que você que acha que tem todas as informações à mão. O Arthur Brooks disse literalmente: gente, com base em pesquisas científicas de Harvard, o tédio leva ao sentido. Pode parecer um absurdo, mas onde as pessoas veem, às vezes, sofrimento, quando a gente para para pensar, a gente vê oportunidades. Isso faz com que você transcenda você mesmo. Isso faz com que você tenha uma filosofia de vida, algo pelo qual viver, não simplesmente conduzido por algoritmos. Isso faz com que você pare para meditar, exerça a sua fé e não viva de uma falsa filosofia pela qual o seu cérebro normalmente é enganado pelas redes sociais ou pelos algoritmos que te conduzem. A filosofia falsa engana o cérebro, mas no fim ela não serve para nada, a não ser para usar você para os interesses daqueles que estão por trás. Então, eu queria deixar aqui algumas perguntas, duas ou três perguntas para você pensar. E no próximo episódio eu vou falar de coisas práticas que a gente pode fazer para sair desse sistema onde a gente se encontra. A primeira pergunta é: a sua vida tem significado? O que você pensa quando você acorda todas as manhãs? Por qual propósito você diz assim: hoje eu vou lutar por isso? E vai ser um pouquinho só, mas isso vai fazer diferença no mundo. O sentido da sua vida está correto se você tem um? Talvez seja a hora de revisar o significado para saber se realmente ele está correto ou se ele está acontecendo. E uma terceira pergunta: você está disposto a colocar sua mente para pensar? Se você anda vivendo na mesmice e sem significado? Pois é, faça essa tarefa de casa. No próximo episódio, eu vou falar sobre coisas práticas que podem contribuir para isso. E tudo isso você pode compartilhar com a sua equipe, com a sua liderança. Aí na sua tela você tem um link para entrar em contato com a nossa equipe, falar sobre como usar esses conteúdos através do Capacite, igrejas, empresas ou educação, e levar palestras como essa do Arthur Brooks para criar significado, não só na sua vida como líder, mas na vida de muitas outras pessoas. Então, no próximo episódio, a gente vai continuar falando de coisas práticas que dão significado à vida. Até lá e grande abraço!

0: Obrigado ao querido pastor Josué Campanhã por mais um programa Envisionar Podcast. 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
0: A intensa fumaça das queimadas continua suspendendo as aulas presenciais em Manaus e em municípios do Amazonas, como Altazes, Nova Olinda do Norte e Itacoatiara. Por causa da péssima qualidade do ar, que atingiu níveis críticos, as atividades escolares permanecem interrompidas até amanhã, dia 15. A Defesa Civil orienta a população a reforçar a hidratação, evitar exercícios ao ar livre e utilizar máscaras de proteção. A China e a Coreia do Norte inauguram amanhã a nova ponte sobre o rio Yalu, uma estrutura de 3 quilômetros que passa a ser a principal rota comercial terrestre entre os dois países. A obra do lado chinês ficou pronta em 2014, mas a abertura do trecho foi adiada por mais de uma década, aguardando a conclusão das vias de acesso norte-coreanas. A nova ligação amplia as trocas econômicas da região e consolida a reaproximação diplomática entre Pequim e Pyongyang.
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0: É noite de semifinal da Copa Sul-Americana na Arena MRV. O Atlético Mineiro recebe o Montevideo City Torque logo mais às 7 da noite pelo jogo de ida em busca de uma vaga na grande final. O Galo chega embalado por 6 jogos de invencibilidade, mas terá desfalques importantes no meio de campo, como o meia Fred, machucado. Do outro lado, o time uruguaio vem completo após reencontrar a vitória na liga local. Com fontes CNN Brasil e Globo Esporte, estes foram os destaques da hora.
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6:01, já é boa noite, né? Já é boa noite. Então, boa noite, boa noite, boa noite, boa noite. Pra você que tá acompanhando a gente, brigadão pelo carinho, pela audiência. Tá chegando o pastor Itamir Neves em mais um episódio do programa Através da Bíblia. A Bíblia é estudada capítulo por capítulo, versículo por versículo. Hoje vamos estudar Gênesis capítulo 14, do versículo 1 ao 24. E o tema do estudo de hoje é: Abrão guerreia e encontra Melquisedeque.

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1: Querido amigo, depois desse momento inicial tão importante de cada programa, onde compartilhamos e oramos, edificando-nos mutuamente, temos diante de nós a tarefa de estudarmos o capítulo 14 do livro de Gênesis. São 24 versículos com uma divisão clara dos assuntos narrados. Do versículo 1 ao 11, temos o relato e o registro da primeira guerra da humanidade. Do versículo 12 até o 17, temos o relato da prisão de Ló e da sua libertação por Abrão. E do versículo 18 até o 24, temos o relato do encontro entre Abrão e Melquisedeque, o primeiro sacerdote da história. Depois de termos visto no capítulo 13 as diversas experiências de Abrão, temos que estudar cada uma dessas partes do capítulo 14. Então, em primeiro lugar, nos versículos 1 até 11, nós vamos ver o relato da primeira guerra registrada na história bíblica. Essa é uma guerra de 4 reis contra 5 reis, num local conhecido da história bíblica. Essa primeira guerra aconteceu no Vale de Sidim, que na verdade é o Mar Salgado, ou também conhecido como Mar Morto, ou ainda Mar de Arabá, conforme nós lemos nos versículos 3 e 10. Nos versículos 1 e 2, nós lemos o seguinte: sucedeu naquele tempo que Anrafel, rei de Sinar, Arioque, rei de Elazar, Kedorlaomer, rei de Elão, Etidal, rei de Goim, fizeram guerra contra Bera, rei de Sidoma, contra Birza, rei de Gomorra, contra Sinab, rei de Admá, e contra Semeber, rei de Zeboim, e contra o rei de Bela, e esta é Zoar. Nossa, quantas palavras difíceis, não é mesmo? Esse é um relato interessante, porque os 4 primeiros reis se ajuntaram para derrotar os reis de Sodoma e Gomorra e outras 3 nações amigas. Os reis dessas 5 nações foram derrotados e levados cativos. Embora alguns críticos rejeitem esse registro bíblico, com a arqueologia, monumentos têm sido encontrados, assim como inscrições,

Porque aqui vemos como a humanidade começou cedo com essa prática odiosa e tão violenta que é a guerra. O versículo 3 diz assim: todos esses se ajuntaram no vale de Sidim, que é o mar salgado. Imagine só esse conflito. Quantas vidas foram ceifadas, quantos lares foram desfeitos, mas na verdade esse é o resultado da guerra e da ambição do ser humano. A vitória foi obtida pela confederação dos quatro reis saqueadores que mantiveram os cinco reis derrotados, servindo-os por um espaço por um período de 12 anos. Isso nós vemos no versículo 4. Essa servidão era do tipo chamado vassalagem, isto é, os reinos derrotados tinham a obrigação de pagar pesados impostos, pesados tributos aos reis vencedores. E com isso tudo, o povo sofria, pois a carga de impostos era sempre muito alta. Nos versículos 5 a 7, encontramos o relato de que esse grupo de quatro reis ainda atacou e juntos subjugaram mais nações. Mas também nós lemos nos versículos 8 a 10 que eles mostram que houve um levanto contra esse domínio violento. E no versículo 8, literalmente diz as seguintes palavras: então saíram os reis de Sodoma, de Gomorra, de Adimá, de Zeboim e de Bela, esta é Zoar, e se ordenaram e levantaram batalha contra eles no vale de Sidim. A reação é que se podia esperar. Depois de 12 anos de domínio e de pesadas taxas, houve uma reação contra essa humilhante situação. Mas assim como acontece em nossas vidas espirituais, quando não nos preparamos bem para as batalhas, corremos o risco de sermos derrotados de uma maneira ainda mais contundente. E foi exatamente isso que aconteceu com aqueles cinco reis. Ao enfrentar um inimigo poderoso, eles foram novamente derrotados e tiveram que fugir para o Vale de Sidim, isto é, para o Mar Salgado ou o Mar Morto. E no caminho de fuga, muitos morreram caindo nos poços de betume daquela localidade. Mas o mais triste ainda é o relato que aparece nos versículos 11 e 12, que dizem o seguinte: tomaram, pois, todos os bens de Sodoma e de Gomorra e todo o seu mantimento e se foram. Apossaram-se também de Ló, filho do irmão de Abrão, que morava em Sodoma, e dos seus bens, e partiram. Você percebeu que situação delicada se encontrava Ló? Por ter escolhido em primeiro lugar as campinas verdejantes do Jordão, conforme vimos no programa anterior, em 13:11, Ló foi se aproximando cada vez mais de Sodoma e Gomorra, e depois começou a morar lá na própria cidade. Então, além da frouxidão espiritual daquele povo, que era pecador diante do Senhor, Ló acabou se envolvendo com eles e foi penalizado nessa guerra. Podemos conjecturar que a guerra se deu por motivos comerciais. Por quê? Porque na localidade havia muitos poços de betume, que, em palavras de hoje, quer dizer que havia naquela localidade muito petróleo. Mas será que naquele tempo havia já uma procura por esse bem tão precioso como em nossos dias? Não, com certeza não. Como acontece hoje, com certeza não. Mas devemos perceber que o betume era usado na calefação das embarcações e certamente em outros tipos de construções que necessitavam de uma vedação completa. Você deve se lembrar que a Arca de Noé foi assim betumada e que foi Moisés também colocado no rio Nilo num cestinho como betumado. Então, o betume era valioso e a motivação da guerra pode ter sido muito bem comercial. E assim Ló também foi envolvido, pois sendo ele muito rico, chamou a atenção daqueles reis gananciosos. Querido amigo, chegamos agora na segunda parte do capítulo 14, onde nós verificamos o envolvimento de Abrão nessa situação. Abrão, com certeza, envolveu-se porque Ló, seu sobrinho, havia sido levado cativo. Vimos nesses quatro reis orientais que levaram os presos os reis de Sodoma, de Gomorra, e que Ló também foi levado cativo. Mas, na verdade, a pergunta surge: como é que foi que Abrão se envolveu? Como é que Abrão soube se envolveu nesses acontecimentos? Abrão, que demonstrava fé crescente no Senhor,
se

0: colocou numa guerra arriscada sem que estivesse sido envolvido diretamente. Por quê? Porque ele queria libertar o seu sobrinho Ló. Mais uma vez, ele demonstrava o ser cuidadoso, o ser atencioso por esse seu sobrinho, que tinha perdido seu pai, Arã, e que provavelmente tinha ficado sob a sua responsabilidade, sob a sua tutela. Como veremos nos versos posteriores, a vitória de Abrão foi surpreendente, porque ela foi obtida diante de uma confederação de 4 reis saqueadores que mantiveram 5 reis derrotados, servindo-os pelo espaço de 12 anos. Então, como é que se deu o envolvimento de Abrão nessa guerra? Ora, esse envolvimento aconteceu e a sua vitória aconteceram porque ele foi avisado da tragédia. As palavras do versículo 13 são as seguintes: porém veio um que escapara e o contou a Abrão, o hebreu. Esse habitava junto aos carvalhais de Manre, o amorreu. Ele era irmão de Escol e de Aner, os quais eram aliados de Abrão. Podemos então ver, querido amigo, que Abrão tinha um grupo de homens com ele, com quem podia contar. Na verdade, Abrão foi se relacionando com os antigos moradores da terra e assim tinha companheiros com quem podia contar nessas horas de incertezas. Mas no versículo 14 nós lemos o seguinte: ouvindo Abrão que o seu sobrinho Ló estava preso, fez sair 318 homens dos mais capazes, nascidos em sua casa, e os perseguiu até Dan. Pelo número de servos que Abrão tinha, pode-se ver que ele era realmente rico. Na sua própria fazenda, ele tinha 318 empregados preparados para uma situação dessa de emergência. Naturalmente, podemos supor que esses homens eram casados e tinham pelo menos um filho. Então, Abrão tinha mais do que esses 318, porque esses eram apenas aqueles que estavam preparados para entrar numa guerra e lutar. Deveriam haver também mulheres, crianças, assim como pessoas idosas sob a sua responsabilidade. De fato, então, Abraão era um homem abençoado por Deus. E aí o versículo 15 nos mostra que, além de ser rico, Abraão era também inteligente. Ele elaborou uma estratégia para libertar o seu sobrinho Ló. O versículo diz assim: e repartidos contra eles de noite, ele e os seus homens feriu-lhes e perseguiu-os até Robá, que fica à esquerda de Damasco. Abraão os perseguiu até o norte de Damasco como estratégia militar muito boa, e assim ele conquistou essa vitória. O inimigo correu, deixando para trás de si o povo que ele havia sido capturado. E como vemos então, Abraão conseguiu resgatar tudo o que havia sido perdido. E aí os textos do versículo 16 e 17 dizem o seguinte: trouxe de novo todos os bens e também a Ló, seu sobrinho, os bens dele, ainda as mulheres e o povo. E após voltar a Abrão de ferir a Kedorleomer e aos reis que estavam com ele, saiu-lhe ao encontro o rei de Sodoma no vale de Zafé, que é o vale do rei. Aqueles reis haviam levado Ló, as mulheres e o povo, como quê? Como escravos. Eram reis impiedosos. Mas quando enfrentaram Abrão e os seus homens, eles foram derrotados e fugiram. Essa ação do patriarca impressionou muito os reis de Sodoma, de Gomorra e aqueles outros que estavam presos. E a atitude do rei de Sodoma, procurando Abrão para encontrá-lo, certamente foi com uma motivação de agradecer-lhe e oferecer-lhe gratificações. Quando contamos com a presença de Deus, podemos ser ousados e sermos uma bênção para outras pessoas, libertando-as dos seus problemas. Isso acontece conosco também. Haverá gratidão delas, mas devemos louvar a Deus que nos possibilitou de sermos usados por Ele para essa tarefa, para essa libertação. É essa atitude que veremos nos próximos versículos, no encontro de Abraão com Melquisedeque. Então, querido amigo, chegamos à parte final do nosso texto, dos versículos 18 a 24. Preparando-nos, então, para o final do programa, nós vamos analisar esses versículos e percebermos que lições eles podem nos ensinar. O texto dos versículos 18 a 21 dizem assim: Melquisedeque, rei de Salém, trouxe pão e vinho. Ele era sacerdote do Deus Altíssimo. Abençoou ele Abraão e disse: Bendito seja Abraão pelo Deus Altíssimo, que possui os céus e a terra. E bendito seja o Deus Altíssimo, que entregou os teus adversários nas suas mãos. E de tudo lhe deu Abraão o dízimo. É um relato interessante, não é mesmo? Quem era esse personagem e de onde veio esse homem chamado Melquisedeque? Diz o texto que ele era rei de Salém, mas que ao mesmo tempo ele era sacerdote do Deus Altíssimo. Mas como é que foi que ele chegou a conhecer o Deus Altíssimo? Deus era realmente o único para Melquisedeque? Alguns críticos entendem que havia monoteísmo antes do politeísmo. Em outras palavras, todos os homens têm o conhecimento do Deus vivo e verdadeiro. É o que o apóstolo Paulo diz em Romanos 1,18, quando ele afirma o quê? Que os homens conhecem a Deus, mas não o glorificam como Deus, como Criador. Mas aqui temos Melquisedeque. Ele era um sacerdote. Ele naturalmente teve um conhecimento correto do Deus vivo, do Deus verdadeiro. E veio trazendo vinho e pão para o patriarca Abrão. Exatamente aqueles dois elementos da comunhão da ceia memorial. Agora, o que, que ele tinha em mente quando trouxe esses dois elementos para oferecer a Abrão? Melquisedeque é mencionado 10 vezes na Escritura. Além dessa referência aqui em Gênesis 14, 18, temos uma referência a Melquisedeque no Salmo 110, versículo 4, onde lemos: Tu és sacerdote para sempre, segundo a ordem de Melquisedeque. Depois nós vamos encontrar outras referências a Melquisedeque na carta aos Hebreus, nos capítulos 5, 6 e 7. Focalizaremos esse interessante personagem quando nós chegarmos lá, mas com certeza vai demorar muito, então vale a pena fazermos algumas observações a respeito dele já agora. Nada sabemos a respeito da origem de Melquisedeque. Não se menciona a sua genealogia. E isso é realmente estranho, porque temos visto e temos dito que o livro do Gênesis é um livro das genealogias, é o livro das famílias, das informações sobre as gerações. Nós não sabemos de onde ele apareceu, mas sabemos sim que ele apareceu para ser um tipo da pessoa de Cristo, que também não teve princípio, nem terá fim. Falando então sobre Melquisedeque, autor da Epístola de Hebreus, no capítulo 7, 1 a 3, diz o seguinte: Diz que esse sacerdote era um tipo de Cristo, que também fez o serviço de um sacerdote, como aqueles da posterior ordem de Arão, da ordem dos Levitas. Cristo, como sumo sacerdote, pertencia à ordem sacerdotal de Melquisedeque, porque assim como esse antigo sacerdote, Cristo não tinha origem humana e nem fim dos seus dias. Melquisedeque trouxe pão e vinho para Abrão. Quando instituiu a ceia do Senhor, a ceia memorial, Jesus ofereceu o quê? Pão e vinho para os seus discípulos e a todos nós, os crentes de todos os tempos, como símbolos do quê? Do seu corpo partido na cruz por nós e do seu sangue derramado para a remissão dos nossos pecados. O sacerdócio de Arão era só para o povo de Israel, porém o sacerdócio de Melquisedeque era um tipo do sacerdócio universal de Cristo para todas as nações. Mas vamos voltar agora para o capítulo 14 de Gênesis. No versículo 21, lemos o seguinte: Então disse o rei de Sodoma a Abraão: Dá-me as pessoas e os bens ficarão contigo. Mas Abraão lhe respondeu: Levanto a mão ao Senhor, o Deus Altíssimo, o que possui os céus e a terra, e juro que nada tomarei do que é teu, do que te pertence, nem um fio, nem uma correia de sandália, para que não me digas: Eu enriqueci a Abraão. Nada quero para mim, senão o que os rapazes comeram e a parte que toca aos homens de Aner, Escol e Manre, que foram comigo, esses que tomem o seu quinhão. Nós temos aqui, prezado amigo, o testemunho de Abrão diante do rei de Sodoma. Abrão estava disposto a mostrar a sua fé em Deus e não se comprometer com aquilo que um rei pagão e infiel queria lhe dar. Abrão queria receber de Deus a recompensa por ter defendido aqueles que haviam sido injustamente levados cativos. Abrão queria receber de Deus a bênção de ter libertado seu sobrinho Ló. Ele não queria um pagamento humano. Deus lhe recompensaria. E além disso, nós podemos perceber que ele tinha recebido a bênção de Deus por meio de Melquisedeque, o sacerdote do Deus Altíssimo. Aquele oferecimento do rei de Sodoma foi com certeza uma tentação para o patriarca. Mas, graças a Deus, felizmente, Abrão já estava preparado para não cair nessa tentação. E ele tinha sido preparado naquele encontro inspirador que teve com Melquisedeque, o sacerdote do Deus Altíssimo. O que nós vemos aqui, então, é que Deus prepara os seus servos para enfrentarem algumas tentações. Abraão saiu de cabeça erguida de diante do rei de Sodoma, após ter rejeitado seus oferecimentos. Abraão tinha ao seu lado o Deus que criou os céus e a terra e demonstrava novamente a sua generosidade, o seu interesse pelos outros, quando disse que os rapazes, sim, que acompanharam ele deveriam ser pagos. Era muito justo que assim o fizessem. Abraão então intercedeu por aqueles que lutaram com ele na defesa daqueles reis. Mas quanto a ele mesmo, Abraão, ele não queria receber absolutamente nada para si mesmo. Ele confiava em Deus. Querido amigo, nós estamos chegando assim ao final de mais um programa. São muitas lições que a palavra de Deus está trazendo para nós. Na verdade, o que nós temos que perceber aqui é que a vida de Abraão, com altos e baixos, e nós vamos ver ainda mais detalhes dessa vida nos próximos capítulos, nós vamos encontrar Abraão sendo edificado, sendo forjado na fogueira das provações a ser um homem de fé. E qual é a implicação para nós? Isso implica para nós que, se quisermos ser homens usados por Deus, se quisermos ser considerados homens de fé, nós vamos passar também pela fornalha, pelo forno das provações, das tribulações, como temos visto com Abraão. É através das provações que Deus vai nos trazendo a perfeição, nos trazendo a maturidade, a sermos semelhantes ao Senhor Jesus Cristo. Assim, nesses episódios todos, nós vemos Abraão andando passo a passo, caminhando para estar cada vez mais próximo ao Senhor Deus. São inúmeras lições, e eu espero que você esteja sendo capacitado pelo Espírito Santo para aplicá-las na sua vida diária. Assim como Abraão esteve na presença de Melquisedeque, o sacerdote do Deus Altíssimo, eu oro também para que você encontre pessoas que amem, que sejam servas de Deus e que tenham ministração sobre a sua vida, para que você então possa cada vez mais crescer na imagem e semelhança do Senhor Jesus Cristo. Peça ao Senhor a mesma ousadia de Abraão. Peça ao Senhor a mesma possibilidade que Abraão teve de ser uma bênção para libertar aqueles que necessitavam de libertação. Daqui a instantes, ao encerrarmos o nosso programa, daremos o nosso endereço. Gostaria que você anotasse e escrevesse para nós. Transmita as suas impressões. Diga-nos como temos chegado até você. Qual tem sido a validade dos nossos programas. Espero a sua companhia no nosso próximo encontro. Deus te abençoe.
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1: Que bom, que estudo maravilhoso com o professor Itamir Neves na noite de hoje. Deixa eu mandar um abraço aqui para a nossa querida Maria Manuela, ela que está acompanhando a programação da RTM lá na Vila Prudente, em São Paulo. Ô Maria, já estou encaminhando aqui o seu pedido para os responsáveis pelo No Cenáculo, tá bom? Obrigado pelo carinho, pela audiência. Muito bom ter você aqui com a gente. Lembrando que na sexta-feira, você tá aí, ó, na Vila Ema, tá aí pertinho da Vila Prudente. Na sexta-feira, dia 23, vai acontecer um evento muito legal aí pertinho de você. Lançamento do presente diário Profissionais na Igreja Batista Boas Novas, ali na Rua Marechal Malé, número 611, conhecida como a Igreja Azul, né? Fica bem na esquina. E vai ter um lançamento do presente diário em comemoração aos 30 anos do Ministério. Se você puder comparecer, pintar por lá, vai ser muito legal ter você nessa festa, nesse evento, 30 anos do presente diário. Alô, meu querido amigo Marco Antônio, São Cristóvão, Rio de Janeiro. Tudo bem, Marcão?
2: Olá, meu querido irmão Cacá Rodrigues. Que alegria poder estar te ouvindo, rapaz. Você é uma bênção na vida da gente, colocando essas músicas lindas, palavras que edificam a vida da gente. Isso é muito importante, rapaz. Eu só queria te pedir, Cacá, eu dia 17 agora vou me submeter a uma intervenção cirúrgica. Vou fazer uma cirurgia da próstata, dia 17, sábado, às 9 horas da manhã. Aí eu queria só pedir que vocês estivessem orando aí por mim, ou intercedendo. Eu sei que os irmãos da Transmundial são pessoas de oração, vão estar intercedendo por mim. E logo assim que eu voltar do hospital, eu quero passar um zap para vocês, dizer como eu estou e tudo. Tá bom, meu irmão? Um abraço aí, Deus te abençoe rica e abundantemente. Meu nome é Marco Antônio, eu moro no Rio de Janeiro, no bairro de São Cristóvão.
1: Obrigado, Marcão. Família RTM, meus irmãos e irmãs queridas, nós já temos aqui uma atividade, um compromisso, hein? O Marcão vai fazer uma cirurgia da próstata agora, dia 17, sabadão, às 9 horas da manhã. Então eu quero pedir a você, ouvinte, a você, meu irmão, a você, minha irmã querida, coloque o nome do Marco Antônio, ele que é do bairro São Cristóvão, no Rio de Janeiro, coloque o nome do Marco Antônio nas suas orações, tá bom? Sabadão, o Marcão vai fazer aí essa cirurgia e com certeza Deus vai tomar conta de tudo, porque Deus está no controle de todas as coisas. E eu vou esperar o seu WhatsApp, Marcão. Um grande abraço para você. Inclusive, também já estou encaminhando o seu pedido de oração para o nosso departamento aqui de oração da RTM Brasil. Tá bom, Marcão? Um grande abraço para você, muito obrigado e que Deus te abençoe. E não esquece, hein? Saiu da cirurgia no sabadão, eu quero receber o seu WhatsApp aqui na programação da RTM. Marcão, um grande abraço e lembre-se, Deus está no controle de todas as coisas.
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3: Estamos de volta aqui com a programação da RTM Brasil, para todo mundo ouvir. Agora são 6 horas mais 32 minutos. Uma ótima noite para você. Que bom ter você com a gente, que bom ter você conectado. Você que nos acompanha por uma rádio afiliada, para você que está conosco pelo aplicativo, muito obrigado por você fazer parte da família RTM Brasil. Você sabe que o Rota 66, que é apresentado pelo pastor Luiz Saião, ele caminha pelos 66 livros da Bíblia. É um estudo edificante, com lições práticas e muito bem humoradas. Hoje, nós vamos estudar Isaías, capítulos 5 e 6. E o tema do nosso estudo de hoje é convocado para um momento complicado.
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5: Quando Isaías confessa o seu pecado, que é de lábios sujos, de boca suja, com um monte de coisa que não se deve falar ou dizer, e ele diz que a turma dele está no mesmo caminho, o seu povo também faz do mesmo jeito.
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5: Rota 66, caminhando pelas páginas do livro de Isaías. Hoje nós estudaremos os capítulos 5 e 6, e o tema de nossa reflexão será convocado para o momento complicado. Sim, você deve saber, Isaías pega uma das épocas mais difíceis da história de Judá, quando a nação se encontra numa circunstância muito complicada de relacionamento com Deus, de afastamento da aliança e de uma ameaça crescente do perigo assírio que está assombrando aquela região. E esse momento complicado aparece já no capítulo 5 numa famosa canção poética chamada Canção da Vinha. E diz esse texto a partir do primeiro versículo, conforme a NVI: cantarei para o meu amigo o seu cântico a respeito de sua vinha. Meu amigo tinha uma vinha na encosta de uma fértil colina. Ele cavou a terra, tirou as pedras e plantou as melhores videiras, construiu uma torre de sentinela e também fez um tanque de prensar uvas. Ele esperava que desse uvas boas, mas só deu uvas azedas. Agora, habitantes de Jerusalém, homens de Judá, julguem entre mim e a minha vinha. Ou seja, Deus começa a fazer uma comparação, metafórica, dizendo que o seu povo, que Judá e Jerusalém, são a sua vinha. Ele fez de tudo, cuidou, trabalhou direitinho, fez tudo arrumadinho, e agora, em vez de frutos doces e saborosos, só temos aqui uvas azedas. Então, o que Deus vai fazer com isso? Diz o verso 5: pois eu lhes digo o que vou fazer com a minha vinha. Derrubarei a sua cerca para que ela seja transformada em pasto. Derrubarei o seu muro para que seja pisoteada. Farei dela um terreno baldio. Não será podada nem capinada. Espinheiros e ervas daninhas crescerão nela. Também ordenarei as nuvens que não derramem chuva sobre ela. Pois bem, a vinha do Senhor dos Exércitos é a nação de Israel e os homens de Judá são a plantação que ele amava. Ele esperava justiça, mas houve derramamento de sangue; esperava retidão, mas ouviu gritos de aflição. A vinha é a descrição do momento complicado que Isaías enfrenta quando há uma corrupção geral no meio de Israel e de Judá. E como é que é isso? O que de fato está acontecendo? Então, Deus traz aí vários ais. É isso mesmo que você ouviu, é ai, ai, ai, ai, ai, como está difícil essa situação. Verso 8 começa a apresentar o relato do momento complicado quando Isaías foi por Deus convocado. Então, os ais se multiplicam no texto e eles dizem: ai de vocês que adquirem casas e mais casas, propriedades e mais propriedades, até não haver mais lugar para ninguém e vocês se tornarem os senhores absolutos da terra. Pois é, o julgamento sobre isso vai chegar. Ai dos que se levantam cedo para embebedar-se e se esquentam com o vinho até a noite. Harpas, liras, tamborins, flautas e vinho há em suas festas, mas não se importam com os atos do Senhor, nem atentam para a obra que as suas mãos realizam. São estes que se embriagam e se drogam até altas horas da noite, sem se importar com a seriedade da vida. Ai dos que se prendem à iniquidade com cordas de engano e ao pecado com cordas de carroça e dizem: que Deus apresse a realização da sua obra para que a vejamos, que se cumpra o plano do Santo de Israel para que o conheçamos. Versos 18 e 19. E o texto prossegue: ai dos que chamam ao mal bem e ao bem mal, que fazem das trevas luz e da luz trevas, do amargo doce e do doce amargo. Ai dos que são sábios aos seus próprios olhos e inteligentes em sua própria opinião. Ai dos que são campeões em beber vinho e mestres em misturar bebidas. Dos que por subornos absolvem o culpado, mas negam justiça ao inocente. E o texto bíblico diz o seguinte: por causa dessas coisas, a ira do Senhor acendeu-se contra o seu povo, porque o Deus de justiça não pode aceitar essa situação. A ira de Deus está bem marcada. Ele levanta uma bandeira convocando uma nação distante, assobia para um povo dos confins da terra. Aí vem eles rapidamente, o julgamento vai chegar. Agora, ouvindo tudo isso, a gente não imagina o que de fato estaria acontecendo na vida do próprio Isaías. A verdade é que quando Isaías tomou consciência dessa realidade toda, quando as coisas começam a complicar, quando o momento vai ficar complicado, isso acontece numa transição importante da história de Judá e da vida de Isaías. Por isso, chegando ao capítulo 6, o verso 1, quando nós vamos ver que Isaías é convocado para o momento mais complicado da sua vida e da história de Israel e de Judá, nós lemos o seguinte: no ano em que o rei Uzias morreu, eu vi o Senhor assentado num trono alto e exaltado, e a aba de sua veste enchia o templo. O que que acontece com a experiência de Isaías aqui? Você deve se lembrar que o rei Uzias era o rei que representava toda a prosperidade, tranquilidade e segurança em Israel. De repente, Uzias morre, e isso acontece quando ele é por volta do ano 740 a.C., quando Isaías muito certamente tem cerca de 20 anos de idade. Isaías era um moço de classe alta, ligado à nobreza, todo mundo conhece o seu pai, e ele está pensando no futuro da sua vida quando de repente ele ouve que Israel está em crise, que os assírios estão se aproximando da terra. Ele tem que pensar e decidir o seu futuro. De repente, a única garantia de segurança e estabilidade que nós temos em nossa terra é o rei Uzias. O rei Uzias morre. Então você deve imaginar, pense comigo, o que que um jovem de 20 anos, na época de estar prestando vestibular, que é o nosso paralelo de hoje, na época de estar decidindo o seu futuro, saber o que vai ser da sua vida, o que que está passando na cabeça dele. Isaías está apavorado porque o trono está vazio. Nesse momento, com o coração duro, carregado, no momento mais complicado possível, ele vai ao templo, e quando ele vai ao templo, o que acontece? Deus se revela na hora mais impressionante possível. E o que que Isaías precisa descobrir? Ele precisa descobrir a verdade, que o Senhor está sentado num trono alto e exaltado, e ele está com a aba da sua veste enchendo o templo. Por quê? Isaías precisa saber que quem reina não é o rei Uzias, não é o poder da Síria, não é o poder de Israel e de Judá. O Senhor reina. Então Isaías, não se preocupe, porque Deus é o rei de toda a terra. E nesse momento, nessa visão tremenda, quando Isaías está com o coração necessitado e recebe esta visão especial de Deus, que é o momento da sua chamada, ele então diz o texto que acima dele estavam serafins, cada um com 6 asas, com 2 cobrindo o rosto, 2 cobrindo os pés e com 2 voando. E esses seres, serafins, têm a ver com a ideia de purificação. Esses seres celestiais proclamam uns aos outros: santo, santo, santo é o Senhor dos exércitos, a terra inteira está cheia de sua glória. E ao som das suas vozes, os batentes das portas tremeram e o templo ficou cheio de fumaça. Você imagine só, se a gente pudesse, né, filmar o que está acontecendo aqui no templo com esses seres grandiosos, brilhantes, gloriosos, com tudo batendo e tremendo. A sonoplastia e os efeitos especiais aqui são simplesmente estarrecedores e impressionantes. Isaías sempre confiando no rei Uzias, achando que ele conduzia a nação, Isaías descobriu a grande verdade, que o Senhor reina. E agora, a segunda verdade necessária de ser descoberta é que só o Senhor é santo, santo, santo, santo. Diz 3 vezes. Esta é a revelação necessária ao coração. Quando Isaías tem uma verdadeira experiência com Deus, não é uma experiência falsa, não é uma experiência passageira, quando Isaías chega perto do Deus glorioso, e isso acontece quando a gente está em crise, quando a gente está num momento complicado, é no momento mais complicado que Deus de fato é revelado. Quando ele encontra essa realidade, ele descobre que Deus reina, que Deus é santo. Quando ele sente a santidade de Deus, na hora Isaías grita: ai de mim, estou perdido, pois sou homem de lábios impuros e vivo no meio de um povo de lábios impuros. Meus olhos viram o Rei, o Senhor dos Exércitos. Quando Isaías percebe no fundo da alma quem Deus é, a primeira prova disso é a consciência do seu pecado. Toda experiência legítima e verdadeira com Deus traz convicção de pecado e um sentimento de fragilidade profundo. E essa convicção de pecado não é genérica, não é uma coisa: Senhor, perdoa a multidão dos meus pecados. Na hora Isaías sentiu que o seu problema estava na sua boca. E você, amigo ouvinte, você que ouve estas palavras, onde

está o seu problema? Qual é a sua impureza? Onde é que está a situação? Lembrou-se? Resolva diante de Deus. Pois Isaías, ao perceber a sua realidade, na hora confessou o seu problema, a sua necessidade. No mesmo momento, o Deus bondoso, o Deus glorioso, marcado por amor, perdão e muita bondade, o Deus claramente glorioso das Escrituras, que aparece aqui para Isaías, diz: logo um dos serafins voou até mim, trazendo uma brasa viva, que havia tirado do altar com uma tenaz, e com ela tocou a minha boca e disse: veja, isso tocou os seus lábios, por isso a sua culpa será removida, o seu pecado será perdoado. No momento em que Isaías tem o seu erro, o seu pecado confessado, na mesma hora ele é absolutamente perdoado. Deus perdoa sem cobrar nada. Diante disso, naquele momento complicado, complicado na vida de Isaías, complicado na história da nação, havia medo e muita insegurança no coração. Nesta hora, Deus então, depois de curar, de mexer no profundo do coração de Isaías, ele leva a sua palavra de convite e convocação. Então ouvi a voz do Senhor conclamando: quem enviarei? Quem irá por nós? E eu respondi: eis-me aqui, envia-me. Deus, depois de mexer na vida do coração de Isaías e de curar o seu problema, de perdoar o seu pecado, apresenta para ele a necessidade. Isaías, você sabe, você tem ideia quem que deve ser convocado? Isaías se apresenta na hora para ser o profeta de Deus no seu tempo e fazer a diferença e se tornar a pessoa mais importante dos profetas messiânicos do Antigo Testamento. Um simples jovem de 20 anos, perdido da vida no momento complicado, nesta hora recebeu de Deus o chamado, ele foi convocado e fez a diferença no seu tempo. E você que me ouviu neste dia, como está a situação no seu coração com aquilo que Deus já lhe apresentou, possivelmente a sua convocação?

0: Estamos apresentando o programa Rota 66, o caminho para entender o ensino teológico dos 66 livros da Bíblia. 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Vamos entender o texto. Vamos às perguntas.
1: Muito bem, você está acompanhando Rota 66, a série Profetas, livro de Isaías, capítulos 5 e 6. Professor Luiz Saião, após a sua explicação, vem eu aqui com esta questão. Isaías, o profeta, ele não teve um preparo, uma escola de profeta, ou ele não fazia assim parte de um grupo especial? O que era ser profeta naquela época?
2: Pastor Alberto, isso chama bastante a nossa atenção, porque a figura do profeta não era como a figura do sacerdote do Antigo Testamento, que era prevista desde o início até pela própria lei. A gente, na verdade, vai encontrar diferentes tipos de profetas. Existe, por exemplo, lá no livro de Samuel, né, no primeiro livro, aquela ideia da escola dos profetas, quer dizer, um grupo de profetas estáticos, profetas que tinham manifestações assim mais fortes, né, parecendo meio que em transe, e que falavam de coisas ligadas mais ao cotidiano. Depois a gente vê os profetas se aproximando dos reis, se tornando meio que conselheiros do rei. Quando chega nessa crise tremenda da profecia, o profeta, na verdade, é uma pessoa comum. É como Amós. Amós diz: olha, eu não era profeta, não fiz nenhum curso

0: de profeta, não participei de, não era discípulo de ninguém, e o Senhor é que me chamou. Então, quer dizer, no meio da crise mais profunda, Deus convoca as pessoas independentemente da perspectiva da religião instituída. Não importa se a pessoa faz parte desse ou daquele grupo, Isaías é convocado diretamente por Deus para levar a mensagem nos dias de crise. Então ele não teve preparo profeta, ele era nobre, ele era da corte, era uma pessoa de alto nível, até a sua, o seu livro mostra isso, mas ele foi convocado diretamente por Deus, mostrando que Deus toma conta da história e daquilo que acontece no meio do seu povo.
1: Agora, no capítulo 6, tem a visão do profeta Isaías, né, o seu chamado, a sua convocação. Agora, se fosse eu ou o ouvinte que está nos acompanhando, ter uma cena dessa, um anjo com asas, seis asas batendo, eu me assustaria. Veja só essa situação, Sayão. Esse episódio, ele é literal? Podemos tomar isso como real? Ou apenas um mero sonho, uma ficção assim na cabeça do profeta?
0: Olha, pastor Alberto, na verdade nós não temos nada no texto que nos dê uma resposta absoluta a respeito disso, né? Os estudiosos, eles têm opinião diferente a respeito disso. O que acontece aqui com Isaías parece ter sido uma visão muito real, porque ele se encontra no templo, ele não está na sua casa, ele se encontra no templo e ele vê o Senhor no próprio templo. Agora, se essa visão ela é concreta, material, ou se ela é uma visão na mente, espiritual, sem uma realidade física, nós não temos certeza absoluta, né? Isso não é o mais importante. O que é importante é que ela é verdadeira e ela veio realmente da parte de Deus.
1: E sobre este serafim que aparece aqui no texto, são anjos ou serafins são outros seres angelicais ou celestiais que não conhecemos?
0: Olha, pastor Alberto, aqui é o único lugar que se fala desses seres angelicais. Tudo indica que são realmente um tipo diferente de anjos. Há uma quantidade enorme de anjos e de tipos diferentes, uma espécie de hierarquia no mundo espiritual, e nós não temos todo o detalhamento disso, mas sem dúvida há anjos mais poderosos, anjos superiores, anjos hierarquizados em funções diferentes. Os serafins, a única coisa que ajuda é entender que o radical da palavra, né, saraf, quer dizer arder, queimar, o que dá uma ideia de purificação. E como eles anunciam que Deus é santo, o sentido, a relação deles aqui envolve essa ligação com a purificação e com a santidade de Deus. E é surpreendente porque eles têm seis asas, né? É até difícil da gente imaginar como é que é a aparência física desses seres tão diferentes.
1: Agora, falando aí em purificar, né, em perdoar, o que perdoa pecados? São brasas acesas? Elas podem perdoar pecados? Na experiência aqui do profeta Isaías, parece que sim, hein?
0: Olha, pastor Alberto, o que é interessante observar é surpreendente é que o que a gente esperaria? Quando Isaías confessa o seu pecado, que é de lábios sujos, de boca suja, com um monte de coisa que não se deve falar ou dizer, e ele diz que a turma dele está no mesmo caminho, o seu povo também faz do mesmo jeito. Quando ele confessa o seu erro, o que a gente esperaria no Antigo Testamento? Que ele trouxesse sacrifício, que ele fosse buscar oferta, que ele dissesse, ó Deus, cada palavra vai ser um cordeiro aí. E o que Deus faz? Deus perdoa na hora. Na verdade, o fogo é símbolo de purificação. O fogo, né, a tenaz, eles não são os perdoadores, eles são apenas um sinal de que Deus perdoa e perdoa instantaneamente, não há necessidade de se fazer mais nada. Na verdade, segundo a teologia bíblica geral, é através do sangue de Cristo que nós somos perdoados, e o perdão é dado direto de graça por Deus. Não é necessário vender brasinhas de Isaías, né, ou angelicais para se conseguir perdão, porque é apenas um símbolo, né, daquilo que é uma realidade que acontece no nosso coração.
1: Agora, para terminar aqui a nossa bateria de perguntas, o que significa essa expressão santo? E aqui ela aparece três vezes no texto, né? Santo, santo, santo.
0: Olha, pastor Alberto, o santo não quer dizer uma coisa, né, que é fora do mundo, que é o que muita gente entende. A ideia da palavra santo significa separado para uma finalidade especial. É igual aquele talher de prata que a gente tem guardado lá dentro de casa, né, que a gente só usa no momento especial de aniversário ou de um almoço com pessoas, né, ilustres que estão na nossa casa. O santo é isso, né? Então, quando se diz que Deus é santo, é que ele é puro e quem é santificado é separado para o uso divino. Aqui a palavra se diz, né, três vezes, porque isso é um artifício da língua hebraica. Santo, santo, santo quer dizer santíssimo, completamente santo, totalmente santo. Por isso a palavra aparece três vezes. Isaías precisa descobrir que Deus é esse com quem ele está se relacionando.
1: Muito bem, você que está nos acompanhando, fique ligado mais um pouco. Vem agora a conclusão desse estudo para você.
0: No Rota 66 de hoje, você acompanhou Isaías capítulo 5 e 6, quando falamos sobre o tema convocado para um momento complicado. Você viu a complicação de Israel e de Judá na famosa canção da vinha, os juízos e os ais que caem sobre o povo, e neste momento tão complicado, com tudo pegando fogo ao seu lado, Isaías é convocado e recebe o seu belo chamado. Pois é, diante dessa circunstância, o que que a gente descobre aqui? É no momento da maior crise que Deus fala com Isaías e ele se dispõe a servi-lo. Saiba que aqui está a grande lição e a grande verdade. É no meio da maior crise que Deus se revela de fato.
1: O programa Rota 66 de hoje fica por aqui, deixando o convite para você sintonizar essa emissora neste horário para ouvir a continuação deste estudo na série Profetas. E não esqueça, visite o site transmundial.com.br. Foi muito bom ficar com você, ouvinte, e até o próximo Rota 66.
2: E com o término do Rota 66, também termina o meu horário. Muito obrigado a você pelo carinho, pela audiência, a você que acompanhou um pedacinho do horário. Meu muito obrigado. Está chegando o Héctor Nóbrega para comandar a programação da noite ao lado do Marcos Olivares. Nesta quarta-feira, Jim Oliveira está de folga. Obrigado a você pelo carinho, pela amizade, pela sintonia. Amanhã, se Deus quiser, eu estarei de volta a partir das 14h. Um grande abraço e até amanhã.
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0: Boa noite para você que acompanha a programação da RTM Brasil. Estamos chegando, hein? Começando o nosso Noite RTM a partir de agora até às 22 horas. Depois tem Revista RTM, a nossa noite de quarta-feira, 14 de outubro de 2026. Seja muito bem-vindo, seja muito bem-vinda, onde quer que você esteja agora acompanhando a nossa programação. Hoje é quarta-feira, vamos começar como fazemos costumeiramente com o nosso Hinos que Tocam. Hoje tem aula do curso básico de teologia, hoje tem a missionária Dorothy, vamos orar pelos homens, pelas mulheres, vamos falar sobre a família, vamos ouvir boa música, tudo isso e muito mais para você que acompanha a nossa programação. Lembrando que nesse primeiro momento vamos começar com o Hinos que Tocam, quer trazer um clássico, né? Quer ouvir um hino clássico que nós vamos trazer aqui na nossa programação? Aproveita, pede o seu hino clássico, oferece para aquela pessoa querida. Vamos tentar encaixar aqui na programação do Hinos que Tocam. Nosso WhatsApp para você participar, 11 974 181 456. Vale para você que está no Brasil, para você que está no exterior, não deixe de participar conosco e nos abençoar com a sua interação nesta noite de quarta-feira, tá bom? Comigo, Marcos Olivares, aqui no estúdio E da RTM Brasil. E hoje, né, folga de Dinho Oliveira, está descansando um pouquinho no meio da semana? Sim, no meio da semana está descansando um pouquinho. E por isso, nesta noite de quarta-feira, temos a alegria de recebê-lo mais uma vez aqui, Héctor Nóbrega. Seja bem-vindo ao nosso Noite RTM. Como é que você está, meu jovem? Tudo bem contigo?
1: Sobrevivi, Marcos Olivares, boa noite para você, boa noite ao nosso ouvinte. É uma alegria estarmos juntos novamente. Pois é, eu sobrevivi, você está aí.
0: Foi difícil, é?
1: Foi difícil chegar? Foi muito difícil. A gente vai conversar isso ao longo do horário, eu vou colocar em pílulas. É para começar, agora começou a secar, mas as minhas pernas, acho que do joelho, antes do joelho para baixo, encharcadas, totalmente encharcadas. Meu tênis.
0: É mesmo, né? Choveu.
1: Nossa,
0: tudo isso aí,
1: né? Choveu. Teve o Vale do Anhangabaú debaixo d'água, os motoristas em cima dos carros, foi o caos. Eu sobrevivi, Marcos Olivares. Graças a Deus cheguei.
0: Amém.
1: Cumprimentei Amém. Samuel Olha, Matos, que está aqui. Cacá, que deixou falar tudo prontinho aqui para nós.
0: Eu realmente não tinha essa informação. Aqui escureceu tudo à tarde, fez uma ventania, mas não choveu.
1: É, você mandou a chuva pra Sampa aqui, veio tudo pra cá. Foi o caos aqui.
0: Escureceu, fez uma tromba d'água. Aquele vento, né? Todo mundo esperando aquela chuva terrível e ela não veio, ela passou direto.
1: Ameaçou e não chegou.
0: Não, chegou umas 3:30, 4 da tarde.

0: Tá vendo, ouvinte? Que coisa, o que que... Marcos Olivares é o cara. A chuva não falou, não. Em cima dele, não. Ele é...
1: Na hora que a chave...
0: Marcos Olivares, não.
1: Quem é aquele não, que tá ali embaixo? É Olivares.
0: Ah, é não, Marcos Olivares. Não, não. Ali não. Vamos poupá-lo. É. Isso porque é a terra das águas. Circuito das águas. É.
1: Exatamente.
0: As águas ele mandou tudo pra cá.
1: Que coisa. Olha, fico feliz que você tá bem, né? Que você chegou bem. E já passei por isso. Terrível trabalhar assim, né? Fica molhado, tudo. Mas daqui a pouquinho já vai melhorando, viu? Tem um pouquinho de paciência. Mas vai dar tudo certo, viu, meu jovem?
0: Importante sim, você tá bem. A gente tá bem só lamenta pelo caos aí que aconteceu. Muitos motoristas ficaram presos no trânsito. Eu ia 20 carros, não 20 carros, ainda bem. Vim de transporte público. Depois que eu cheguei ainda aqui, bem. Eu pensei. Eu fiquei acompanhando o noticiário aqui. E realmente foi um livramento, porque ia complicar pro meu lado. E eu não ia chegar em tempo. Deu certo. Mas depois eu conto por quê, porque não era nem para tomar chuva, eu fui de teimoso. Depois eu explico pro nosso ouvinte, para você. Eu fui mudar a rota e acabei não conseguindo atingir o objetivo. Eu tinha um outro compromisso antes aqui da rádio. E quando eu saí ali da estação, a avenida começou a encher, eu tive que voltar para a estação, gastei uma passagem a mais de bobeira, mas enfim, é outra história. Depois a gente conversa sobre isso. Mas tá tudo bem, Marcos Olivares? Como é que você está?
1: Graças a Deus.
0: Como estão as crianças aí, o Benjamin e a... Como chama? Heloísa. Heloísa. A Elô. Como é que tá, dona Fernanda? Tudo bem aí com a família?
1: Graças a Deus, tudo bem. Tudo em paz, né? Essa semana aqui, a gente tem a semana da criança, né? E aí tem um monte de brincadeiras na escola, faz tudo que eles têm direito. É. E aí, na semana seguinte, não tem aula. Semana seguinte, os professores precisam descansar, né? Porque os professores
0: são
1: doidos com a criança. Então essa semana eles
0: estão sem aula. Então na terça-feira não teve aula, isso aí.
1: Nem terça, nem hoje, nem amanhã, nem sexta-feira.
0: Mendou tudo.
1: Em casa, em tempo integral. Ah,
0: que alegria, maravilha. Como é bom ser criança.
1: Ainda bem que ele acorda às 7 da manhã, já acorda todo mundo e vamos viver o dia. Com o Benjamin, o dia fica muito intenso.
0: Ele continua bem intenso, então, o nosso querido Benjamin.
1: Continua.
0: Subindo pelo cima do sofá. Meu amigo. Já quebrou copo ainda não, né? Então...
1: Quebrou hoje.
0: Tomar cuidado.
1: Quebrou
0: ontem. Hoje também?
1: Você falou e ele quebrou hoje.
0: Foi coincidência ou é rotina isso? É hábito?
1: Não, na verdade,
0: esse Benjamin é
1: hábito, né? Mas já deve ser o segundo ou terceiro que ele quer.
0: Mas se não machucou, tá bom, né, Marcos Olivares? Importante é isso.
1: Tá tudo bem. Tá certo.
0: Coisas materiais. Olha, então, aí, de menos.
1: Graças a Deus, tá tudo bem por aqui, tudo bem por aí também, né?
0: Graças a Deus. E nosso Dinho tá descansando também, amanhã volta, né? Folga de aniversário, mais que merecido. E como ele geralmente é aos sábados, é a folga de aniversário. Como aos sábados ele já não vem. Aí a direção da rádio concedeu no meio de semana e foi acertado hoje, dia 14.
1: Exatamente.
0: Estamos aí.
1: E aí, nós temos aqui o nosso querido Héctor Nóbrega, que vai nos ajudar ao longo de toda essa programação, desde agora até as 11 da noite, se Deus quiser. E, meu jovem, eu sei que o Cacá Rodrigues sempre deixa tudo bonitinho, funcionando, limpinho.
0: Perfeito.
1: E cheiroso nesse estúdio, né?
0: Sim, então, ele fez até assim, ele deixou até um tutorial, brother, tá tudo certo aqui, tudo certo, a música, o hino já tá aqui na tela, tudo. Cacá é espetacular.
1: Cacá é do ramo, meu amigo, Cacá é do ramo, tá certo? Então é isso aí.
0: Olha, dos nossos.
1: Sendo assim, eu vou pedir para você apertar a tecla REC, para que a gente possa iniciar nossa programação desta quarta-feira com o nosso Hinos que Tocam.
0: Bora!
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1: Está começando mais uma edição do nosso Hinos que Tocam e hoje o destaque é para o hino Na Presença do Meu Mestre e seu autor. Esse é o mesmo clássico hino cristão tradicional O que Penso de Meu Mestre, cuja frase inicial marcante diz Vou contar-vos o que penso de meu mestre. Conhecido em algumas comunidades e hinários como Na Presença do Meu Mestre, ou pelo título original em inglês, No One Ever Cared for Me Like Jesus. Esse hino possui uma das histórias mais comoventes e dramáticas da hinologia. Foi composto em 1932 pelo evangelista e músico norte-americano Charles Frederick Wagle. A canção nasceu a partir de uma profunda tragédia familiar e emocional enfrentada pelo autor. Charles Wagle era um dedicado evangelista itinerante que viajava frequentemente pelos Estados Unidos pregando e cantando. Ele era profundamente apaixonado por sua esposa, com quem compartilhava o ministério. No entanto, a rotina de privações, viagens constantes e a vida humilde de um pregador incomodavam sua companheira. Certo dia, ao retornar para casa, após uma longa e exaustiva jornada de pregações, Wagle deparou-se com a casa completamente vazia. Sobre a mesa, encontrou um bilhete deixado por sua esposa. No texto, ela comunicava que o estava abandonando definitivamente e que levaria a filhinha pequena do casal embora. O motivo alegado era o cansaço daquela vida de renúncia. Ela desejava viver o glamour do mundo e as luzes das grandes cidades. O abandono devastou Charles Wagle. Ele entrou em um estado terrível de depressão profunda e desespero que durou vários anos. Durante todo esse período sombrio, o autor chegou a ter pensamentos suicidas, abandonou completamente o seu ministério, sentindo-se incapaz de pregar sobre o amor de Deus enquanto seu coração sangrava. A virada aconteceu anos mais tarde, quando Wagle finalmente sentiu o consolo restaurador do Espírito Santo, compreendendo que mesmo que todas as pessoas o abandonassem, o amor de Jesus permaneceria inalterado. Em uma tarde, inundado por essa paz redescoberta, ele sentou-se ao piano e em apenas 20 minutos fluiu de sua alma a letra e a melodia da música. O hino foi um desabafo e um testemunho pessoal de cura. Sobre o autor, sabemos que Charles Frederick Wagle nasceu em Lafayette, Indiana, Estados Unidos. Cresceu em um lar cristão numeroso, sendo um de 12 filhos, e demonstrou talento musical desde a infância. Estudou no renomado Conservatório de Música de Cincinnati, o que lhe deu excelente bagagem técnica para atuar como cantor, regente e compositor de música sacra. Durante sua longa vida de 95 anos, escreveu mais de 1000 melodias e hinos. Contudo, nenhum deles alcançou o impacto global e a sensibilidade espiritual de Na Presença do Meu Mestre. Anos após o divórcio, ele soube que sua ex-esposa havia falecido em terrível decadência espiritual e solidão moral, o que o fez lamentar profundamente, mas também glorificar a graça de Deus por tê-lo sustentado em meio à tempestade. A versão que ouviremos hoje é cantada pelos cantores do Exército de Salvação. No hinário oficial do Exército de Salvação, esse hino costuma ser intitulado justamente como Na Presença do Meu Mestre, ao invés de O que Penso de Meu Mestre, como é intitulado na maioria dos hinários. A letra que o Exército da Salvação canta é a tradução fiel e literal em português da composição original de Charles Frederick Wagle. Portanto, quando você ouve os cantores do Exército de Salvação entoando esses versos, você está ouvindo exatamente a belíssima composição de Wagle. Vamos então ouvir com eles, os cantores do Exército de Salvação, o hino Na Presença do Meu Mestre.
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1: Muito bem, nós ouvimos com os cantores do Exército de Salvação, Na Presença do Meu Mestre, o hino que nós destacamos na edição de hoje aqui do nosso programa. Lembrando que este é apenas o primeiro hino clássico do Hinos que Tocam de hoje. Ouviremos ainda outros belos hinos clássicos e você pode nos ajudar a fazer esta edição participando através do WhatsApp 5511-974-181-456. Enquanto você participa, nós já vamos ouvir o próximo hino do programa de hoje. Hétori Nóbrega está conosco nesta noite. Meu caro Hétori, qual o hino que vamos ouvir juntos então agora?
2: Após esse lindo hino que acabamos de ouvir com os cantores do Exército de Salvação, na presença do meu mestre, agradeço mais uma vez, aliás, a oportunidade de estar aqui com você, Marcos, e de conhecer a história desse hino. Muito linda a história, triste, muito linda, mas né? Com certeza. E a gente segue com outros hinos, uma responsabilidade. Escolhi o Rude Cruz, é a mensagem da cruz, que é o da harpa, é o 291. Vamos ouvi-lo?
1: Vamos lá.
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1: São belos hinos, não é, que verdadeiramente edificam as nossas vidas, e que bom que temos essa boa oportunidade de ouvi-los aqui no nosso Hinos que Tocam. Então já vamos ouvir o próximo hino do programa de hoje. Meu caro Héctor Nóbrega, qual hino vamos ouvir então agora?
2: Vamos a um do cantor cristão, Marcos Olivares, o 9, pode ser?
1: Não.
2: Claro. Santo, santo, santo.
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1: E daqui a pouquinho nós vamos agradecer a você que está nos ajudando a fazer a edição de hoje, solicitando um belo hino clássico aqui para o nosso programa. Mas antes disso, ainda dá tempo de ouvirmos no programa de hoje mais um belo hino clássico, meu caro Ettore Nóbrega. Qual hino então que vamos ouvir agora?
2: 200 do... da harpa. Vamos ouvir. É aquele lá, é para animar um pouco esta noite, esse programa. Quão bondoso amigo é Cristo. Vitor Quevedo, Marcos Olivares.
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1: Muito bem, chegou a hora de nós agradecermos a você, que é nosso ouvinte, está conosco, participando, está enviando aí as suas mensagens, né? Está interagindo com a gente aqui no nosso Hinos que Tocam. Então, o nosso muito obrigado do programa de hoje vai para quem? Meu caro Héctor Nóbrega.
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2: Marcos Olivares, eu quero te pedir desculpas, porque eu nem falei o nosso WhatsApp hoje, na abertura. Se bem que a audiência da RTM é cativa, é uma audiência fiel, em especial do Noite RTM, né, do Hinos que Tocam. Os ouvintes já são de longa data, já tem o número salvo, né, ou de cor. Mas é sempre bom lembrar, para quem está chegando agora, nosso WhatsApp é o 11, DDD aqui de São Paulo, 974-181-456. Noilma, Marcos Olivares, está com a gente. Ela acompanhou Mulheres de Esperança nesta semana sobre descanso. Acho que, se não me engano, Noilma foi com o JP, né? Pastor João Paulo Gouveia. Ela quer o link? Vou procurar, viu, Noilma? Obrigado por estar acompanhando a nossa programação. E que bom que o nosso conteúdo tem, de alguma forma, chegado ao seu coração. Marcos Olivares, sabe quem também chegou? Ouvinte muito querida. Eu percebi, anotei por esses dias a ausência dela no horário diurno. Estive aqui, para quem não sabe, durante toda a semana passada, na ausência da Renata Burjeto, que está em férias, né? Isso. E a Nilceia Parisi, que foi incumbida dessa responsabilidade, está aí cobrindo o horário, porém, ela esteve durante a semana passada em um trabalho belíssimo ali em Aparecida, região do Vale do Paraíba, em missão. Inclusive foi registrado por alguns influenciadores no Instagram, pude acompanhar. E ajudando as pessoas, os romeiros. Olha que interessante, Marcos Olivares. Os romeiros indo para Aparecida, né? Devido ao feriado, Nossa Senhora Aparecida. E eles fizeram ali um trabalho de acalmar essas pessoas, dar alento àquelas pessoas com massagens nos pés, um tratamento, um atendimento médico se necessário, enfim, dando um suporte para essas pessoas. Foi muito legal. Por essa razão, a Nilceia esteve ausente, eu estive lá e não notei a presença dessa ouvinte que chegou agora aqui, a Elcinete. Elcinete Coutinho, bem-vinda mais uma vez. Pelo visto, ela tem ouvido mais um horário noturno, né? Que bom que você está aqui novamente, viu? Elcinete mandou fotos. Deixa eu ver aqui, Marcos Olivares.
1: Legal, ela está sempre conosco, né? Nos ajuda a fazer a edição do Hinos que Tocam. Sempre sugere belos hinos para o nosso programa.
2: Sim, ela disse o seguinte, ó. No domingo, EBD, teve evento das crianças lá. Mandou diversas fotos aqui, Marcos. Pena que você não pode ver aí, né? Obrigado, viu, Elcinete? Por compartilhar aqui o pastor à frente, né? Com a selfie. E ao fundo as famílias e em especial as crianças atrás da mesa. Teve bolo, foi bacana, pelo que eu vi aqui. Marcos Josias está em São Paulo acompanhando a gente, mandando boa noite para todos nós, né? A Elis Regina Oliveira, boa noite, Héctor e Nóbrega, Marcos Olivares, a graça e paz. Lindo hino, disse ela aqui, acompanhou o hino de hoje. Que bom, Elis. O Lima que a gente já conhece, né? Taxista também de São Luís. O Genésio Rodrigues também registrando sua participação aqui em São Paulo. Ele está aqui no extremo sul da Grande São Paulo, Itapecerica da Serra, compartilhando 1 Pedro 4, versículos 1 e 2. E o Denner também, olha quanta gente em São Luís, Marcão. E o Denner também conosco. Cris Sejó, que legal, Cris, está conosco também. Boa noite, Arturizinho. Legal. Ela disse que mandou um mimo pra gente, o Marcão. Opa. Vou ver aqui depois, Cris. Obrigado pelo carinho de sempre, viu? Pastor Sebastião Neto, que honra, Marcos Oliveira. Você conhece?
1: Pastor Neto. Muito.
2: Nossa, graças que honra, Deus, hein?
1: Conheço bem.
2: Sim.
1: É uma grande honra.
2: Ele é pai de quem, Marcos Olivares?
1: Nosso querido André Castilho.
2: Né?
1: Também mora aqui no meu coração, viu? Junto com o pastor Neto. Ah, que benção. Obrigado, pastor.
2: Gratidão. Um
1: grande abraço.
2: Aí, o pastor Neto, que é da PIB ali de São Caetano, como bem disse Marcos Olivares. Sim. Eu tive o privilégio de conhecê-lo pela primeira vez, Marcos Olivares, na PIB de São Caetano, mas foi num momento triste, foi num velório de um amigo, colega de trabalho, e o velório foi justamente na PIB, e ele, pastor Neto, que fez, né, que fez ali a administração, né, que acalmou ali os corações dos enlutados presentes ali, pude rever outros colegas de trabalho. E ali eu pude conhecê-lo pessoalmente, depois, posteriormente, aqui na rádio, né? Grande abraço, pastor. Sim, pastor Neto.
1: Pastor Neto, gosta muito de rádio, né? Do veículo. Sim. Rádio, né? Que acompanha a programação da RTM já há muito tempo, mesmo antes do André estar conosco, né? Na RTM. Eu tive a oportunidade de fazer programação de rádio com o pastor Neto.
2: É mesmo? Conta essa aí pra gente, não sabia.
1: É, amiga.
2: Ah, opa. Aqui na RTM, obviamente. Né?
1: Não.
2: Em outra
1: antes
2: rádio?
1: Da RTM, né? Antes da RTM, antes do André na RTM, a gente teve essa oportunidade de fazer um trabalho juntos, né?
2: Olha que então, bacana, assim, não sabia, não.
1: É.
2: Muito bom.
1: Ah, pastor Neto celebrou meu casamento. É, pastor Neto é bênção
2: aí,
1: na minha
2: olha
1: vida.
2: Só.
1: E bênção na vida da
2: história.
1: Minha família, viu? Tem uma longa história, graças a Deus. E uma linda história.
2: Que coisa legal, Marcos Olivares. Obrigado por compartilhar. E mais uma vez, nosso abraço ao pastor Sebastião Neto. E para fechar aqui as participações, Marcão, o nosso amigo também, grande amigo, está em Petrópolis, acredito que sim, né? Ele é chofer, motorista rodoviário da 1001, né? Ele pilota aqueles dois andares belíssimos de quatro patas, né? Quatro eixos,
1: ali,
2: né?
1: Ali no eixo, hein?
2: Norte Fluminense, né? José Carlos Borges com a gente.
1: É qualquer um que senta ali naquele lugar, não. Porque olha, meu amigo, você manobrar um bichão desse aí não é fácil, não.
2: Verdade. Se não souber, tiver noções de altura, você passar embaixo de qualquer ponte, vai arrebentar todo o teto do ônibus. Tem que ter noção de... São várias técnicas e isso é importante destacar, a importância do motorista rodoviário, dos carreteiros em geral, né? Que transportam Exatamente. Progresso e vidas, né? Está com a gente aqui. Marquinhos, bom ter o nosso querido Héctor aí conosco. Abraço forte, está dizendo ele aqui. Tô ligadinho aqui.
1: Sempre.
2: Legal. Tá aí, Marcão. As participações, a gente agradece desde já e você reforça daí, Marcão.
1: Muito bem, olha, obrigado a todos, né, pela audiência, pelo carinho, por todas as mensagens enviadas a nós, né? Nossa audiência é sempre qualificada e nos abençoando muito também com essa interação conosco aqui no nosso Hinos que Tocam. O programa de hoje vai ficando por aqui, amanhã tem mais, se Deus quiser, sempre a partir das 7 da noite no horário de Brasília. E você que está nos ouvindo já está convidado a estar conosco na edição de amanhã também, onde juntos ouviremos mais hinos clássicos aqui da programação da RTM Brasil. Mas o Noite RTM de hoje, ele continua, está só começando, Hinos que Tocam é só a nossa primeira atração, ainda tem muito mais para abençoar a sua vida. Então fique conosco, vamos para o intervalo bem rapidinho, na volta mais belas canções e já aula, né, com o professor Luiz Saião no nosso curso básico de teologia. Fica por aqui, o intervalo é rápido, a gente volta já.
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3: Bem, já estamos de volta com o nosso Noite RTM nesta noite de quarta-feira, né? Neste 14 de outubro. Lembrando a você que a gente vai seguir aqui com o nosso Noite RTM até as 22 horas. Depois a gente vai ter o nosso Revista RTM, um programa onde a gente atualiza você das principais notícias do Brasil e do mundo para a gente fechar muito bem então a nossa quarta-feira, né? Aí depois que fechar o programa, você vai lá descansar, se preparar para enfrentar um novo dia, a quinta-feira, que vai chegar rapidinho, né? 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Muito bem, faltando 9 minutos agora para as 8 da noite, daqui a pouquinho tem aula do curso básico de teologia. Agora eu pergunto a você, meu caro Héctor Nóbrega,
4: pois
3: o que é que vem na sequência do nosso Noite RTM de hoje? O que você preparou para a gente aí?
4: Eu estava aqui conferindo no Kill. Diz para o nosso ouvinte o que quer dizer Kill, essa linguajar de rádio, Marcos.
3: Porque a gente tá com uma programação no ar, aí você tem a mesa de rádio e você consegue ouvir uma música antecipadamente, ouvir uma notícia.
4: Fora do ar.
3: Né? Alguma coisa fora do ar que você ouve só lá no estúdio, então você aperta uma teclinha chamada Kill, C-U-E, Kill.
4: Isso.
3: E aí você aperta aquela teclinha e consegue ouvir. Só você lá dentro e fala assim, essa música é bonita, hein? Vou compartilhar com o meu ouvinte na sequência. É mais ou menos isso.
4: Tá vendo? Esse é o tutorial de Marcos Olivares. Exatamente, Marcos Olivares.
3: É, faz tempo que eu não deixo uma mesinha aberta, viu? Tô com saudade.
4: Precisa vir de vez em quando aqui, matar saudades.
3: Aliás,
4: da família.
3: Aí hoje, viu?
4: É mesmo?
3: Olha, é pra estar em São Paulo hoje, viu?
4: E por que não veio, Marcos Olivares? Diz pro nosso ouvinte, o que houve?
3: Porque a gente reajustou as datas e os horários de gravações do nosso presente diário do próximo ano.
4: Então, por isso que olha aí, estamos conferindo ouvintes em primeira mão, hein?
3: Um spoiler,
4: presente
3: um
4: diário para 2027 já está. Os locutores já em estúdio. Viu? Aliás, eu estou sabendo, o Dinho gravou, a Ju Taveira, parece que ela gravou para o Pro, o Profissionais, né? Que vai ter o lançamento, aliás,
3: verdade,
4: depois você conta aí. Dia 23, se não me engano.
3: Vou falar rapidinho sobre isso. O presente diário, nosso presente diário devocional, nosso devocionário tradicional que você conhece, vai entrar na sua 30ª edição no ano de 2027. Em comemoração ao 30º ano do presente diário, a RTM Brasil vai trazer para todos os nossos ouvintes, né, para os leitores da RTM e editora, o nosso presente diário Profissionais. São reflexões, né, iguais às do nosso presente diário, mas que tratam da vida profissional das pessoas, tratam de trabalho, né, do nosso dia a dia de trabalho. Nós como funcionários, nós como chefes, nós no ambiente de trabalho, nós como cristãos. É muito legal. Você vai aprender demais com o presente diário Profissionais, que é uma edição especial por conta dos 30 anos do presente diário. E aí, né, esse devocionário especial, ele está a cargo aí, né, das gravações pelo nosso queridíssimo Dinho Oliveira e pela nossa queridíssima Juliana Taveira. E o tradicional, né, a gente vai ainda fazer essas gravações. Hoje seria um dos dias que eu estaria em São Paulo, mas, meu jovem, muito em breve estarei
4: Escapou
3: aí.
4: Escapou da chuva, hein?
3: E aí vou matar ainda saudade dessa mesa aí. Verdade. Mas logo estarei aí, vou matar saudades dessa mesa aí.
4: E lembrando que dia 23 vai ser lá na Igreja Batista Boas Novas, né? Vai ter lá o lançamento do PD Pro, como o Marcão disse, né? Então não perca.
3: Exatamente.
4: Deixa eu ver aqui, informações no WhatsApp da comunicação, 11-3017-6710, não é o WhatsApp aqui da rádio, é o WhatsApp da comunicação da RTM, né? É o nosso departamento de comunicação, 11-3017-6710, é isso, né, Marcão?
3: Exatamente.
4: Pra quem quiser saber mais desse lançamento, aqui na Igreja Batista Boas Novas. Olha, eu separei música com o nosso casal querido aqui do Ministério Itinerante, Wesley Marlene, Marlene Vasques, no caso aqui, com o Estênio Márcios, hein? Ó, um encontro aqui, sim, musical, hein? Incrível.
3: A Marlene tem uma voz maravilhosa, canta demais.
4: Sim. Vamos ouvir com o Estênio, poeta Estênio Márcios, Rei Uzias, Marcos Olivares. E ouvintes.
3: Vamos lá.

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4: Muito bem, já estamos de volta com o nosso Noite RTM. Vamos lá então para mais uma hora juntos aqui na programação da RTM Brasil nesta quarta-feira, neste 14 de outubro de 2026. Agora são 8 horas e 4 minutos no horário de Brasília, né? A gente vai trazer para você mais uma aula do curso básico de teologia. Antes disso, eu só quero te lembrar de um evento, né? Porque hoje é dia 14, acabei de falar que hoje é dia 14, me lembrei que na sexta-feira, dia 16 de outubro, portanto, depois de amanhã, às 7h30 da noite, no horário de Brasília, em São Bernardo do Campo, no Teatro Elis Regina, que fica na Avenida João Firmino, número 900, no bairro Assunção. Lá vai acontecer o Festival Buena Onda, uma noite de comunhão, criatividade e pluralidade artística para celebrar a riqueza da música cristã independente brasileira. Então anota aí, sexta-feira, depois de amanhã, 16 de outubro, começa às 7h30 da noite, né, em São Bernardo do Campo. Muito fácil, viu? Quem é de São Paulo, né, que não conhece direito São Bernardo, mas está em São Paulo, está na Grande São Paulo, gostaria de estar presente lá. Você que está me ouvindo agora, vai pegar a Via Anchieta, vai pegar um acesso ali direto, né, saindo da Via Anchieta, vem de São Paulo, entra na Via Anchieta, sai direto na Avenida João Firmino, anda um pouquinho, chega lá no Teatro Elis Regina. Olha, é muito fácil de chegar e vai ser muito legal. Por quê? Você vai conferir de perto canções que marcaram as trajetórias do Gerson Borges, do Cláudio Martos, Tuta Moraes, Marcos Oliveira, Cauã Moraes e Denis Vini Campos. Então anota aí, Festival Buena Onda, fortalecendo a produção autoral alternativa, criando pontes com você, que é nosso ouvinte, e claro, celebrando histórias que surgem quando múltiplos talentos caminham juntos. Quer garantir o seu ingresso? Entra lá, simpla.com.br. 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
1: Seguindo o nosso estudo do Antigo Testamento, ainda ali nos chamados livros históricos, nós vamos encontrar agora três livros que estão muito interrelacionados. São os livros de Esdras, Neemias e Ester. Esses livros estão todos ligados a esse momento do 5º século antes de Cristo. Você vai se lembrar, quando nós falamos aqui sobre Crônicas, nós mencionamos o chamado período persa. O que acontece nesse período exatamente? Nós temos o grande rei Ciro, rei da Pérsia. Aliás, quando a gente abre o início de Esdras, temos a referência a ele. Ele foi o rei desse grande povo, antepassado aqui dos iranianos de hoje, que quando conquistou toda a região e conquistou também a terra de Israel e Jerusalém, ele teve uma atitude diferente que, conforme nós vemos inclusive no material arqueológico descoberto, o cilindro de Ciro, ele permitiu que o povo judeu, que era escravo, estavam no exílio na Babilônia, voltasse para a terra de Judá, e eles assim voltam a partir do ano 538. Então, esse momento de restauração da nação, que envolve a volta do povo, que envolve a restauração dos lugares, a habitação das cidades, e que vai envolver principalmente uma restauração espiritual, aparece exatamente, principalmente, nos livros de Esdras e Neemias. Os dois livros são modestos. Esdras, por exemplo, tem 10 capítulos, e a gente vai ver elementos da história que envolve a época de Ciro, que também tem a ver com o rei Dario, com o rei Artaxerxes, que são reis da Pérsia, e ele vai nos contar como é que se dá essa volta, esse retorno do povo para a terra de Judá. E quando nós lemos o texto bíblico, a gente vai ver, especialmente em torno de 458 a.C., que nós temos um contingente de cerca de 50 mil judeus que voltam para a terra e se estabelecem ali. E o livro de Esdras, então, vai falar dessa restauração, dessa reconstrução, inclusive de uma dedicação do povo, especialmente a Deus, e vai dar atenção ao templo, que, aliás, mesmo que não seja o foco primeiro e principal do livro, aparece ali com bastante força, porque o templo, na verdade, havia sido aí reconstruído um pouco antes. Nós temos informação, né, a partir daquilo que acontece desde a época de Zorobabel, que está no começo do livro, porque o templo foi reconstruído entre 520 e 516, às vezes alguns colocam até 515 a.C., né, que dá esses 70 anos do cativeiro do templo, de 586 até 516, os 70 anos da história, e isso também é abordado aí. Na continuação, você tem aí o livro de Neemias. Neemias é muito valioso porque é um momento um pouquinho depois, né? Ele vai fazer a sua missão no ano 444. Ele é uma pessoa que tem uma posição de destaque, ele é chamado de copeiro do rei, e quando ele percebe a necessidade de Jerusalém, ele então conversa com o rei persa e consegue a licença para ir lá para reconstruir os muros da cidade, já que a população já está lá, ele já tem o templo, mas a cidade ainda está muito limitada e é refém dos inimigos locais. Neemias, com coragem, com estratégia, mesmo enfrentando oposição, com tal

0: Contato e equilíbrio, ele faz o trabalho tão direitinho que em 52 dias esse muro é terminado e ele então vai exercer esse papel fundamental de restauração do povo de Judá na continuação desse projeto redentivo de Deus através da história, que passa pela história de Israel e de Judá e que mantém viva a esperança da monarquia davídica, da aliança que Deus fez. E ele então vai conseguir fazer isso, e o texto depois retoma essa questão da importância desse povo se voltar de novo para a lei. A gente vê isso tanto em Esdras como em Neemias, esse povo se, digamos assim, reconsagrar a Deus, inclusive quebrar todo o vínculo, todo o relacionamento que envolvia a ameaça dessa identidade baseada na aliança, rejeitando todo tipo de envolvimento com os estrangeiros que não estavam debaixo da mesma aliança. E aí nós entendemos esse momento de restauração vendo esses dois livros tão importantes que são Esdras e Neemias.
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0: Na continuação desses últimos livros históricos, como nós mencionamos na aula anterior, nós temos um livro muito peculiar e diferente na Bíblia, que é o livro de Esther. O livro de Esther está também nesse período do quinto século, aí na metade do quinto século. Às vezes é difícil, né? Nós temos uma referência no texto que menciona o rei Xerxes, Ahasverosh, no texto original, e as traduções antigas chamam de Assuero, mas é nesse período aí da primeira metade do quinto século antes de Cristo. E a história é muito interessante porque ela começa contar sobre a situação do rei do Império Medo-Persa, que é exatamente Xerxes, e ele está fazendo ali um grande banquete, e de repente a rainha lá, que é a sua esposa principal, não atende a sua ordem e orientação, e eles são conhecidos como inflexíveis, né? Os medos e persas não voltam atrás. E quando ela faz isso, resiste à solicitação do rei, o rei fica revoltado e ela é deposta da sua posição. E a continuação da história diz que ele resolve então fazer um concurso de moças bonitas que viessem a se tornar ali uma delas a grande rainha. Isso é um tanto quanto surpreendente, porque quando a gente pensa em Bíblia, em Deus, em história sacra, a gente não imagina um rei pagão estrangeiro fazendo um concurso de misses assim para escolher uma esposa. E entre elas todas que participam há uma moça judia chamada Esther, e ela é exatamente a pessoa que ganha esse concurso, não só pela sua beleza externa, mas também pela sua afabilidade, pela a sua atitude amável, pela sua beleza interior também. Mas só que a gente lê a história e fala que está esquisito, estranho isso aqui. Porque na própria Bíblia, a ideia de uma pessoa abençoada é uma pessoa que tem a sua estrutura familiar ajustada. E ela é órfã, ela não tem pai nem mãe, né? É uma moça que a gente nunca imagina que ela vai se tornar protagonista de nada. Ela tem ali um tio, que é conhecido como Mardoqueu, algumas traduções chamam de Mordecai. E ele se torna o seu principal, vamos dizer, conselheiro, e as coisas começam a acontecer nesse cenário. E no meio dessa história toda, e essa é a razão de ser do livro, que mostra muito o agir de Deus sem mencionar o seu nome, uma postura também que surpreende alguns religiosos, ela vai acabar descobrindo que existe uma indisposição no Império Persa por parte de algumas pessoas por causa do comportamento diferente dos judeus. Os judeus não adoram os deuses pagãos, os judeus têm hábitos diferentes, os judeus não comem a mesma comida, e isso faz com que esses impérios poderosos se incomodem com quem não entre no esquema. E assim tem um homem chamado Amã, e ele está planejando a destruição do povo judeu. Ele já passa por uma situação diferente, porque numa hora em que ele achou que ele ia ser honrado, a honra aconteceu para Mardoqueu, que é exatamente o tio de Esther, e até que ele realmente resolve agir de maneira a preparar uma espécie de extermínio do povo judeu. Ele vai diretamente no rei, explica e fala: olha, esse povo é uma ameaça, assim por diante. Mas pela ação, né, divina, esse plano é descoberto. E aí a coisa fica difícil, porque Esther, né, Mardoqueu chega diante dela e diz: olha, a nossa situação é essa. E quem sabe não foi para uma hora como essa que Deus permitiu. Ele não diz Deus, né, que razão, porque você chegou a essa posição de rainha. E aí ela vai ter que ter uma coragem tremenda. Fica tudo na mão dela. Ela não poderia chegar na presença do rei assim, sem mais nem menos. O rei poderia aceitar ou rejeitá-la para sempre. E ela toma coragem, vai lá, chega na presença do rei. E quando ela faz isso, o rei estende o seu cetro. E ela explica que ela gostaria de fazer um grande jantar e manda convidar o Amã. O Amã, o anti-judeu. E aí ele vem achando que ele vai estar numa situação muito boa, favorável, a rainha me convidou, eu sou o dono do pedaço, e ele não sabe muito bem das coisas, e então ela fala na presença do rei do plano de Amã de exterminar o povo, incluindo a ela, e o rei, quando descobre isso, fica revoltado, e aquilo que Amã tinha preparado para o mal, para destruir os judeus, acaba sendo uma realidade que atinge a sua própria pessoa e aqueles que são do seu ambiente imediato. Eles recebem esse resultado negativo, e assim o povo é preservado, e o livro mostra uma comemoração, uma celebração chamada Festa do Purim, que é instalada a partir daí, celebrando a preservação do povo de Deus, importante porque a aliança e a promessa divina passam pela história do povo e elas não podem falhar.
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0: Muito bem, espero que você tenha gostado e aprendido bastante com a aula de hoje, né, do nosso curso básico de teologia. A próxima aula, sexta-feira, aqui mesmo no nosso Noite RTM, se Deus quiser, a partir das 8 horas da noite, tá certo? E olha, hoje, quarta-feira, é dia de Regional do Brasil, com ele, Vavá Rodrigues, que traz música cristã regional de qualidade, mas é aquela música que ela fica confinada ali, né, aquele pequeno grupo de pessoas, aquela pequena região onde ela foi criada, e muitas vezes não chega ao grande público do Brasil. E aí o Vavá Rodrigues, com o seu Regional do Brasil, ele vai tirando essas músicas desses lugares e apresentando a todo o público brasileiro. Portanto, a cada semana a gente tem uma nova e boa surpresa aqui, né, no nosso Regional do Brasil. Vamos acompanhar o programa de hoje, vamos saber qual é a surpresa que nos reserva o episódio de hoje.
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3: Alô, queridos, bom dia, boa tarde, boa noite para todos vocês em qualquer lugar do mundo onde vocês estiverem. Começando pelas ondas abençoadas da RTM Brasil, o programa que toda semana fala sobre a música brasileira, mostra ritmos e estilos, disserta um pouquinho sobre eles e compartilha com vocês como eles vêm sendo utilizados na criação de uma música regional brasileira crente, convertida ao evangélico. Lógico que você sabe que estamos falando do meu, do seu, do nosso Regional do Brasil. Eu sou o Vavá Rodrigues e mais uma vez agradeço pelo carinho da audiência e pela paciência de todos vocês. E para não perder o costume, lembrando que estamos na sexta temporada do nosso programa. Que bacana, hein? Esse é o Regional do Brasil 313. Vocês sabem o que isso significa? Que a semana que vem vai ser o Regional do Brasil 314. Já pensou? Foi mais forte que eu, gente. Desculpem. Anote os horários do nosso programa: terças-feiras ao meio-dia e 15, quartas-feiras às 8h15 da noite e aos domingos, 15 para 1 da manhã e também às 8h30 da noite. Agora vamos girar nossa vinheta de passagem e em seguida voltamos com o tema do programa de hoje. Roda a vinheta!
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3: Então, bora para mais um programa da série Histórias Bíblicas com Sotaques Diferentes. Lembrando que esse é o quinto programa dessa série, que está bem interessante de ver como que a mesma história se comporta nos diferentes rincões do nosso país. Já contamos aqui a história do cego de Jericó, a história de Zaqueu, a transformação da água em vinho, a ressurreição de Lázaro, enfim, muitas boas histórias que sempre aquecem o coração da gente. E hoje nós vamos relembrar a história da viúva de Naim. Imagino que vocês devem se lembrar. Essa história está no Evangelho de Lucas, no capítulo 7, versos de 11 a 17. Uma história que revela algumas coisas bem profundas. Jesus se importa com a dor humana, ele vê quem ninguém vê, ele interrompe cortejos de morte onde parecia haver um fim e ele traz vida novamente. Eu recomendo que você leia ou releia esse texto assim que tiver uma oportunidade. Mas vamos então para a primeira das músicas. Olha, não dá para dizer que é uma música regional brasileira, como a maioria das coisas que a gente toca aqui, mas eu achei tão bonita que resolvi abrir uma concessão. Ouçam que melodia bonita, que letra bem construída e que interpretação impecável e cheia de verdade do Ricardo Rocha, que eu não conhecia e descobri pesquisando para o Jornal do Brasil. Não é Ricardo, é Ricardo. Vamos ouvir? Vamos sim, solta o som, por favor.

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3: Esse foi o Ricardo Rocha com A Viúva de Naim. Gente, a interpretação e a letra dessa música me pegaram demais. Tudo que eu tinha tirado de mim já foi. Estou mais uma vez indo enterrar uma parte de mim. Gente do céu, só quem é pai ou mãe pode imaginar a dor daquela mulher. Enfim, graças ao Eterno, como diz o refrão dessa música, uma palavra é suficiente. Louvado seja o nosso Deus. E vamos rapidinho para a segunda versão da Viúva de Naim. Uma música muito, mas muito simples, com sotaque sertanejo. Aquele dueto de terça que eu descobri pesquisando para o Regional do Brasil. É um hino da CCB, cantado por uma dupla que não sei nem quem é, mas posso garantir para vocês que não é gravação gerada por inteligência artificial, tá? Vamos ouvir Viúva de Naim. Solta o som, por favor.

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3: A gente acabou de ouvir o hino Viúva de Naim com o sotaque do interior do Brasil. Gente, esse é o famoso menos é mais. É na simplicidade que mora o bom da vida. Excelente. Queridos, não tenho tempo para mais nada. Espero que vocês tenham gostado. Me despeço por aqui agradecendo ao Luiz Felipe e ao Pedro Campos nos trabalhos técnicos. Que Deus abençoe a todos e até o próximo programa. E lembrem-se, a vida é muito curta para ser desperdiçada ouvindo música ruim. É isso aí. Tchau, pessoal.
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5: Muito bem, voltamos com o nosso Noite RTM, são 8 horas e 38 minutos agora no horário de Brasília. Você segue acompanhando então a nossa programação. Olha, queria aproveitar esse momento para chamar a atenção das mulheres que estão ligadas com a gente, acompanhando o nosso Noite RTM, porque a missionária Dorothy Bennett vai trazer agora o seu devocional e ela pretende falar especialmente o coração das mulheres, né? Então, você que está nos ouvindo, se puder, pare um pouquinho o que está fazendo para acompanhar a partir de agora o devocional Dorothy.
6: Olá, aqui é a Dorothy. Vamos hoje voltar para Gênesis capítulo 22 e pensar novamente sobre Abraão. Ele havia levado seu único filho, Isaac, em obediência ao Senhor, que já havia lhe contado o que iria acontecer por intermédio do filho. Assim, aqui está Abraão com Isaac, e só ele sabia tudo o que estava em seu coração enquanto caminhava pela fé. Ele disse aos homens que ficaram tomando do animal, que o havia ajudado a subir ao Monte Moriá, o lugar onde fica o Calvário, fora de Jerusalém. Eu e o moço iremos até lá e depois de adorar voltaremos. Então lemos no versículo 6. Abraão pegou a lenha do holocausto, que representa a cruz, e colocou sobre Isaac, seu filho. Ele agora é um rapaz, não é mais um garotinho. Levou também o fogo e a faca, que representa o julgamento, quando nosso Senhor foi transpassado por aqueles cravos cruéis e ferido por aquela coroa cruel que estava em sua testa, quando ele foi pendurado na cruz, e foram caminhando juntos, eram apenas os dois. Então Isaac disse a Abraão, seu pai: meu pai, respondeu Abraão, estou aqui, meu filho. Isaac perguntou: o fogo e a lenha estão aqui, mas onde está o cordeiro para o holocausto? O sacrifício. Eles haviam chegado ao lugar e Abraão disse: estou aqui. Este é o teste de fé de Abraão. É algo que muitas de nós não têm plena consciência do que Deus estava dizendo, pois o versículo diz: Abraão respondeu, meu filho, Deus mesmo proverá o cordeiro para o holocausto. Você entende o que isso significa? Ouça novamente. Deus mesmo proverá o cordeiro para o holocausto. Foi sobre isso que Jesus falou, segundo as Escrituras, pois aqui está mostrado que Deus mesmo proverá. Sim, naquele mesmo lugar, naquele Monte Calvário, ele seria o Cordeiro de Deus. Ele viria como o sacrifício. O texto não diz, ah, meu filho, Deus providenciará um sacrifício. Ele diz, Deus mesmo proverá para um sacrifício. Essa é uma grande chave para cada uma de nós entender o que Abraão sabia. Sim, o lugar que estava sendo mostrado aqui é o mesmo onde Jesus, o Filho de Deus, um dia morreria pelos seus e pelos meus pecados. Eu amo o fato de que ele foi até o lugar onde, como era o costume quando qualquer animal era morto como sacrifício, havia o derramamento de sangue. Abraão pegou a faca e ia perfurar bem o pescoço de seu filho para que o sangue fosse derramado. Era assim o sacrifício de todos aqueles animais em todo o Antigo Testamento, conforme eles eram trazidos e o sangue era derramado. Mas nós continuamos lendo. Versículo 9, tendo eles chegado ao lugar que Deus havia mostrado a Abraão, este edificou o altar e arrumou a lenha, pois amarrou seu filho Isaque. Isaque representa Jesus Cristo em sua disposição de ser amarrado, a disposição de se deitar naquele lugar. Ele poderia facilmente ter dado um pulo e empurrado o pai para o lado. E estendendo a mão, pegou a faca para imolar o filho. Essa é uma imagem de Deus quando ele olhou para seu filho, só que não houve retenção da faca, pois ele sabia que o Imaculado Filho de Deus realmente morreria pelo seu pecado e pelo meu pecado, se tão somente pela fé crêssemos nele. Mas o anjo do Senhor bradou desde o céu, Abraão, Abraão. Ele respondeu, estou aqui. Então o anjo disse, não estendas a mão contra o moço, não lhes faça nada, pois agora sei que temes a Deus, visto que não me negaste teu filho, teu único filho. Por isso Abraão chamou aquele lugar Jeová Jiré, pelo que se diz até o dia de hoje. No monte do Senhor se proverá, no monte do Senhor. Isso foi visto quando Jesus foi pendurado na cruz pelo seu pecado e pelo meu pecado. Deus não parou aquela faca. Jesus morreu por você e por mim. Que tal receber a Jesus? Que tal agradecer a ele? Neste dia, que tal fazer dele seu tudo em tudo para ser seu Salvador e Senhor pessoal? Escreva para dorothy@transmundial.org.br e conte para a gente a sua decisão. Em nome de Jesus, amém.
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2: Uma bela canção que a gente ouviu depois da mensagem da missionária Dorothy. Olha, lembrando a você que se essa mensagem falou de uma maneira especial ao seu coração, não deixe de compartilhar conosco através do nosso WhatsApp, que é o 5511-974-181-456. Né? É sempre importante para a gente saber que a programação que a gente está levando para você, né, ela está fazendo verdadeiramente diferença na sua vida, tá bom? Então não deixe de compartilhar conosco, contar aí o seu testemunho. Vai ser muito importante para todos nós aqui da RTM Brasil. Faltando 12 minutos agora para as 9 da noite, meu caro Héctor Nóbrega. Héctor, que está conosco nesta noite de quarta-feira. Pergunta a você o que vem na sequência aqui do nosso Noite RTM de hoje.
3: Olha, eu ia tocar VPC, só que eu já havia separado essa aqui anteriormente. Porque vai ter um evento. Você já sabe, né, Marcos Olivares? Os Vencedores por Cristo, que está desde 1968, hein? São muitos anos de estrada, já 93 equipes, e caminhando para a 94ª, né? E parece que vai ter vaga de baixista, né?
2: Pois é, né?
3: Depois a gente vai contar isso aí para o nosso ouvinte que gosta de tocar algum instrumento, em especial contrabaixo na igreja, ou conhece alguém. Daqui a pouco você, Marcos Olivares, vai passar esse recado. Depois que você passar o recado, eu vou tocar uma de Vencedores, porque eu já separei essa aqui antes. Com o Fred Arraes. Vamos ouvir? Quebrantado. Vamos.

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1: Muito bem, olha, faltando aí 7 minutos então para as 9 da noite, né? Como já adiantou para nós aqui o Ettore, falou sobre VPC Vencedores por Cristo, né? Que vai chegar aí a sua 94ª formação, agora com um novo integrante para assumir o baixo da banda, hein? Você é baixista, meu amigo? Já imaginou um dia na sua vida, de repente, fazer parte de Vencedores por Cristo? Pois é, nunca imaginou, né? Nem eu.
2: Privilégio, eu, privilégio.
1: Para mim, continua sendo só um sonho distante, porque eu não toco instrumento nenhum.
2: Isso que eu ia perguntar.
1: Nada.
2: Eu também não, Marcos Olivares.
1: Então, Ettore, estamos só no na plateia para assistir, certo?
2: Isso.
1: Mas o nosso ouvinte, que é baixista, né? Como você disse, toca lá na igreja, tem compromisso com Deus, curte música cristã. De repente está a fim de fazer aquele som especial com a banda Vencedores por Cristo, então não pode perder essa oportunidade, hein? Já vai, atenção, vai preparando aí um vídeo com alguma música de Vencedores por Cristo para marcar a banda nos stories. Acesse o link com o formulário para você preencher com algumas informações da sua trajetória. Siga no Instagram e acesse o link na bio em @VencedoresporCristoVPC. @VencedoresporCristoVPC. Tudo junto. Se você lembrar de alguém, viu? Marca aquele amigo baixista que precisa ver isso também. Acesse @VencedoresporCristoVPC. Quem sabe você vai ser o próximo baixista da banda Vencedores por Cristo. Ah, eles têm tantas músicas, né? Qual que eu posso usar para mandar para eles analisarem aí o meu trabalho? Bom, o Ettore Nóbrega tinha separado uma música de Vencedores para a gente. Pode ser uma dica para você. Qual? Ettore Nóbrega,
2: pois
1: uma
2: não,
1: nota e uma chance, hein? Qual é a música?
2: Qual é a música? Oi! Ok, patrão, cantor cristão, hino 15. Vamos ouvir. A Deus demos glória.
1: Vamos lá.
2: Ai, que aberração essa imitação de Lombardi. Ah, deixa pra lá. Deixa o Cacau Rodrigues ouvir isso. Vai estourar os ouvidos aqui. Cacá trabalhou com Lombardi, você sabe, né?
1: Sim, Cacau Rodrigues. Lombardi, né? Que morava na sua cidade, né?
2: Quase
1: vizinho de Ettore Nóbrega.
2: Quase vizinho de Santo André, isso. Já indo do estádio ele morava. Então vamos ouvir, Marcos Olivares. Esse aqui é do Hinos Volume 1, gravado em 1998. Já dei uma breve pesquisada aqui. É o hino do cantor cristão que acabamos de mencionar aqui, o número 15. A Deus demos glória. Para fechar esse bloco.

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